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0: parceiro, chamam isso de traição, rapaz.
1: Quer saber por onde andei? 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

0: agora. Jorge Matheus.
1: Seu pedido é uma ordem, Marília Mendonça.
2: Obrigado, Marília Mendonça.
1: Zabô.
0: Lindo demais.
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4: 4 horas e 23 minutos.

0: 4:31.
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3: Com a maior circulação de vírus respiratórios durante o inverno, cresce também o número de crianças com tosse, um dos sintomas mais comuns das infecções respiratórias. Nesse cenário, receitas caseiras voltam a ganhar força nas redes sociais, com a ideia de deixar uma cebola cortada no quarto para aliviar o desconforto. Nessa edição do Fala Doutor, a pneumologista pediátrica Raíssa Helena Tavares Pinheiro, do Hospital Pequeno Príncipe, esclarece que a ciência diz sobre esse viral. Explica quais medidas realmente ajudam a aliviar a tosse e quando é importante procurar atendimento médico. Doutora, é cientificamente comprovado que a cebola tem alguma ação na redução da tosse em crianças?
4: Não existem evidências científicas de que deixar uma cebola cortada no quarto ajude a tratar ou controlar a tosse. Essa prática, na verdade, é mais uma crença popular. A liberação de compostos sulfurados pela cebola causa apenas uma irritação nas vias aéreas, não tendo nenhuma ação descongestionante ou antitussígena. O que acontece, na verdade, é uma reação física de irritação mecânica que não trata verdadeiramente um nariz entupido, por exemplo. A irritação pode levar à saída de muco, secreção, porém às custas de uma agressão local dessa via aérea.
3: Esse tipo de ação pode trazer algum problema para o paciente que está com tosse, principalmente as crianças?
4: Sim, a técnica é arriscada porque pode desencadear inflamação grave em brônquios predispostos ou reações alérgicas graves.
3: Doutora, pode nos explicar o que é a tosse? Doutora, o que fazer então para minimizar os impactos do tempo seco?
4: Tosse é um reflexo de defesa do corpo. O problema não é a tosse em si, mas o que está causando essa tosse, seja um resfriado, um descontrole de asma ou uma crise alérgica. Com isso, não há uma abordagem única, mas sabidamente algumas medidas podem ajudar no controle inicial, como aporte adequado de líquidos, hidratação e lavagem nasal com soro fisiológico, o uso de mel nas crianças acima de 1 ano de idade pode trazer alívio e leve redução dos sintomas, o uso de umidificador de ar se o tempo estiver seco. Caso haja persistência do quadro, deve-se buscar uma avaliação médica com pediatra ou pneumopediatra para investigação adequada da tosse crônica na criança.
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3: O GAECO de Paranaguá cumpriu o mandado de busca e apreensão na casa de um homem investigado por fornecer atestados médicos falsos. No local foram recolhidos documentos que vão passar por análise de autenticidade, além de aparelhos eletrônicos considerados importantes para a investigação. Segundo o Ministério Público do Paraná, o suspeito não tem formação médica e cobrava valores diferentes conforme o período de afastamento solicitado. Os documentos seriam usados por pessoas que queriam justificar faltas ao trabalho sem motivo legal. A Universidade Federal do Paraná procura famílias para adotar 25 gatos abandonados e resgatados durante um mutirão de castração na ilha de Superagui, em Guaraqueçaba. Os animais estão disponíveis para adoção imediata e já foram castrados, desverminados e tratados contra pulgas. Quem adotar terá 6 meses de atendimento veterinário gratuito e receberá um certificado de amigo da fauna nativa. Os interessados podem entrar em contato pelo e-mail adote@ufpr.br ou pelo WhatsApp 419-8508-0011. Repórter Flávia Consoli.
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3: O GAECO de Paranaguá cumpriu o mandado de busca e apreensão na casa de um homem investigado por fornecer atestados médicos falsos. No local foram recolhidos documentos que vão passar por análise de autenticidade, além de aparelhos eletrônicos considerados importantes para a investigação. Segundo o Ministério Público do Paraná, o suspeito não tem formação médica e cobrava valores diferentes conforme o período de afastamento solicitado. Os documentos seriam usados por pessoas que queriam justificar faltas ao trabalho sem motivo legal. A Universidade Federal do Paraná procura famílias para adotar 25 gatos abandonados e resgatados durante um mutirão de castração na ilha de Superagui, em Guaraqueçaba. Os animais estão disponíveis para adoção imediata e já foram castrados, desverminados e tratados contra pulgas. Quem adotar terá 6 meses de atendimento veterinário gratuito e receberá um certificado de amigo da fauna nativa. Os interessados podem entrar em contato pelo e-mail adote@ufpr.br ou pelo WhatsApp 419-8508-0011. Repórter Flávia Consoli.
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1: Apesar do sobe e desce diário das cotações, que é normal, o preço do café caminha para fechar o mês em alta no campo. Vale para o Arábica, vendido a cerca de R$ 1.700 a saca, e o Robusta, que teve picos acima de R$ 1.100 nos últimos dias. Os números são do CPEA. O mercado está preocupado principalmente com o clima e o andamento da colheita, que está atrasado em várias regiões. Para os próximos dias, a tendência é que o tempo seco permita acelerar os trabalhos. Da Rádio 2, Humberto Ferretti.
2: A fila de espera por benefícios do Instituto Nacional do Seguro Social, o INSS, registrou uma queda de 74% em 2026, atingindo o menor patamar em quase 2 anos. De acordo com dados atualizados pelo Ministério da Previdência Social, atualmente cerca de 1.600.000 pedidos aguardam resposta do órgão. Do total de requerimentos pendentes no sistema, 486 mil processos estão tramitando fora do prazo legal de 45 dias, enquanto outros 745 mil seguem dentro do prazo regimental. Ainda de acordo com os números da pasta federal, cerca de 450 mil pedidos dependem apenas do envio de documentos ou laudos complementares por parte dos próprios segurados. Todos os meses, o INSS recebe em média 1.300.000 novos requerimentos, e a meta anunciada pelo governo é zerar a fila até o mês de setembro. Para o INSS, zerar a fila significa acabar com o estoque de requerimentos com mais de 45 dias. Da Rádio 2, Milena Abreu. Um golpe a cada 4 minutos. Essa foi a média registrada no Brasil em 2025. De acordo com números do 20º Anuário Brasileiro de Segurança Pública, foram 2.261.055 ocorrências registradas no ano passado, uma média de 258 golpes por hora, ou 4 por minuto. O número é recorde e inclui os casos mais tradicionais, em que os golpistas usam encenações, cenários falsos e documentos físicos, e fraudes digitais praticadas por meio de links, aplicativos e redes sociais. Na comparação com o total de golpes registrados em 2024, houve uma alta de quase 3%. Lembrando que o anuário é elaborado com base em registros feitos pelas Secretarias de Segurança Pública dos 26 estados e do Distrito Federal. Significa que os números podem ser ainda maiores, já que muitas pessoas que caem em golpes acabam não informando o ocorrido às autoridades de segurança. Em relação aos casos registrados no ano passado, um dos destaques é o aumento dos golpes digitais, que superou 20%. Ainda de acordo com o anuário, entre os golpes mais comuns estão a clonagem ou a troca de cartão de crédito, o golpe do WhatsApp, em que os criminosos se passam por familiares ou amigos e pedem dinheiro com urgência, e o golpe da falsa central bancária, além dos golpes do Pix e do uso indevido de CPF, que é aquele com alegações de que há irregularidades envolvendo o documento. Para evitar cair em uma dessas armadilhas, é importante estar atento e conhecer alguns indícios de que a tentativa de contato é, na verdade, uma tentativa de golpe. Algumas das principais dicas são: desconfie imediatamente de mensagens pelo WhatsApp de familiares ou amigos pedindo dinheiro urgente sob a justificativa de um número novo. Lembre-se também de que os bancos nunca ligam pedindo senhas, códigos de confirmação ou para que você realize transferências para contas de segurança. Ao fazer compras presenciais, mantenha o cartão de crédito sempre no seu campo de visão para evitar trocas, e confira com atenção o valor digitado no visor da maquininha antes de digitar a sua senha. Da Rádio 2, Milena Abreu. O governo federal prorrogou por mais 30 dias o subsídio de 44 centavos do litro de gasolina para conter a disparada dos preços nos postos de combustíveis de todo o país. A medida, que começou a valer no dia 25 de maio, perderia a validade no último sábado, mas foi estendida por mais 30 dias a partir de domingo, 26 de julho, após a nova alta do preço do petróleo no mercado internacional, provocada pelo agravamento dos conflitos militares no Oriente Médio. A subvenção econômica funciona

0: como um desconto que é aplicado diretamente nas refinarias e importadores, para evitar que o encarecimento do barril seja repassado integralmente aos motoristas. Além da gasolina, o desconto de R$ 1,02 por litro de óleo diesel também continua garantido depois que o Congresso Nacional prorrogou no último dia 16, por mais 60 dias, a medida provisória que instituiu a subvenção. E vale lembrar que, como alternativa complementar para baratear os custos na bomba e reduzir a dependência do petróleo importado, o governo brasileiro também aumentou temporariamente a mistura de etanol anidro na gasolina para 32%. Da Rádio 2, Milena Abreu.
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2: O preço das verduras subiu com força em junho no atacado. É o que mostra balanço da CEAGESP, a Central de Abastecimento de São Paulo, que trabalha com a compra e a venda de mercadorias de todo o país. Na média, o avanço ficou na casa de 6%. Ele foi puxado, por exemplo, pela oferta menor de produtos que são mais sensíveis às baixas temperaturas registradas nas últimas semanas. Destaque para as alfaces crespa lisa e hidropônica, que ficaram até 36% mais caras. Da Rádio 2, Humberto Ferretti.
3: Eu sou Humberto Ferretti e esse é o podcast Na Bola.
2: Esquenta a briga pelo título do Campeonato Brasileiro. No fim de semana, na abertura do segundo turno, o vice-líder Flamengo tropeçou, mas ainda assim se aproximou do líder Palmeiras. Em casa, o rubro-negro ficou no 1-1 com o São Paulo. Só que o Verdão, também como mandante, perdeu para o Atlético Mineiro por 2-1. Agora o Palmeiras soma 44 pontos contra 38 do Flamengo, que tem uma partida a menos. Bom para o Atlético Paranaense, que encostou. Ele recebeu o Inter, que agora é o primeiro time fora da zona de rebaixamento, e venceu por 2-0. Com isso, o Furacão, terceiro colocado, está só 2 pontos atrás do Flamengo. O Atlético ainda comemorou os tropeços dos 3 times que vêm logo atrás na tabela. O Fluminense ficou no 1-1 com o Grêmio. O Red Bull Bragantino não saiu do zero com o Coritiba. E o Bahia empatou com o Corinthians por 1-1. Na sequência, vem o Botafogo, que bateu o Cruzeiro por 1-0. Na parte de baixo da tabela, Vasco e Mirassol empataram por 1-1 e seguem no Z4. Assim como o Remo, que fez 2-0 no Vitória. E a lanterna Chapecoense, que empatou com o Santos por 2-2.
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2: Eu sou Humberto Ferretti e esse é o Giro Rural. O preço das verduras subiu com força em junho no atacado. É o que mostra balanço da CEAGESP, a Central de Abastecimento de São Paulo, que trabalha com a compra e a venda de mercadorias de todo o país. Na média, o avanço ficou na casa de 6%. Ele foi puxado, por exemplo, pela oferta menor de produtos que são mais sensíveis às baixas temperaturas registradas nas últimas semanas. Destaque para as alfaces crespa lisa e hidropônica, que ficaram até 36% mais caras. O preço do algodão em pluma voltou a cair no campo. Dados do CPE indicam que a libra peso foi vendida nos últimos dias pouco acima dos R$ 4,00. No geral, compradores e vendedores não têm conseguido se entender sobre o preço e a qualidade da mercadoria, o que faz com que o ritmo de negócios seja lento. Os preços só não têm caído mais porque muitos agricultores, principalmente os que têm algodão de melhor qualidade para oferecer, batem o pé na hora de negociar. Apesar do sobe e desce diário das cotações, que é normal, o preço do café caminha para fechar o mês em alta no campo. Vale para o Arábica, vendido a cerca de R$ 1.700 a saca, e o Robusta, que teve picos acima de R$ 1.100 nos últimos dias. Os números são do CPE. O mercado está preocupado principalmente com o clima e o andamento da colheita, que está atrasado em várias regiões. Para os próximos dias, a tendência é que o tempo seco permita acelerar os trabalhos.
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5: O uso de cigarros eletrônicos entre adolescentes e jovens adultos

0: adultos acende um alerta para o possível aumento futuro de casos de câncer de boca. Estudos experimentais indicam que o vapor do vape pode provocar alterações celulares e genéticas na mucosa oral, favorecendo processos inflamatórios, danos ao DNA e mudanças capazes de contribuir para o desenvolvimento de tumores ao longo do tempo. A preocupação dos especialistas está justamente no perfil dos usuários. Como o câncer costuma levar anos para se desenvolver, os efeitos do consumo atual entre os mais jovens podem aparecer apenas no futuro. A cirurgiã de cabeça e pescoço do Hospital São Marcelino Champagnat, doutora Ana Gabriela Neis, explica que o cigarro eletrônico não deve ser visto como uma alternativa segura ao cigarro tradicional e alerta para a presença de compostos danosos nesses dispositivos.
1: A gente sabe que promessa desses dispositivos é por causar menos danos à saúde, já que alguns nem apresentam a nicotina. Mas a presença dessa substância, além de ser variável, ela não tem um padrão de controle e não é nem o que de pior pode vir nos vapers. Já foi estudado que os líquidos desses dispositivos, eles são aquecidos a temperaturas muito altas e eles contêm misturas, além da nicotina, o propileno glicol, glicerina, né, algumas outras substâncias podem sim causar diversos problemas de saúde e eles podem se decompor em compostos tóxicos e acabar expondo os usuários a metais pesados e substâncias cancerígenas, né? A própria queimadura ali pela alta temperatura gera reação química e combinações gasosas ali que podem gerar danos sistêmicos. Mas a gente precisa realmente de algumas pesquisas aí a longo prazo para avaliar com mais precisão os impactos dessas substâncias. O que a gente sabe é que o argumento do uso dos cigarros eletrônicos, em detrimento do cigarro tradicional, ele é realmente uma falácia, assim, porque ele promete ajudar, né, na dependência do cigarro convencional, mas ele também é munido de inúmeros potenciais cancerígenos e substâncias que podem levar a consequências crônicas, né, na vida adulta, sendo que, inclusive, podem ser piores, considerando que a população que faz uso acaba, por conta de ser sem odor, né, acaba gerando essa falsa percepção de que é um método mais seguro e acaba sendo consumido por uma população muito mais jovem, né, então vai se fazer presente por mais tempo durante a vida e vai causar aí as suas sequelas lá na frente, quando a pessoa já tiver na sua vida adulta, né, no começo da velhice aí, onde as mutações genéticas acontecem com maior facilidade, e aí é que vai se manifestar as grandes adversidades, né, as sequelas do uso desses dispositivos.
0: O câncer de boca já está entre os tumores que mais crescem no país. Entre os fatores de risco conhecidos estão tabagismo, consumo de álcool, exposição solar nos lábios e infecção por HPV, mesmo com a venda proibida no Brasil. Os cigarros eletrônicos continuam circulando por canais informais e pelas redes sociais, muitas vezes associados a sabores adocicados e a falsa ideia de menor risco. A médica destaca que a exposição prolongada à nicotina, aromatizante, metais pesados e outras substâncias tóxicas pode gerar consequências crônicas para a saúde.
1: O que nós temos hoje de relação entre o cigarro eletrônico e o câncer de cabeça e pescoço? Quando a gente menciona essa relação, a gente fala principalmente do câncer oral, ou seja, o câncer de boca. Ele acaba sendo o que tem uma relação mais direta com o cigarro eletrônico por conta de expor a mucosa da boca com as substâncias do dispositivo eletrônico. A gente já sabe que câncer, ele se desenvolve a partir de múltiplos fatores, então ele é multifatorial. Entre eles, uma das principais causas, né, é quando a gente é exposto a um fator de risco, e esse fator de risco altera o nosso sistema biológico, né, ativando mecanismos carcinogênicos, que são alguns mecanismos que acabam sendo gatilho, digamos assim, para desenvolver um câncer. E já se tem estudos experimentais, mas que mostram constam evidências consistentes que a exposição aos dispositivos eletrônicos, ela diminui a nossa capacidade de defesa contra a infecção, ela induz padrão inflamatório

0: né? Reduz a nossa imunidade e eleva os marcadores de estresse oxidativo. E mais ainda, tem fator, alguns efeitos mutagênicos nos vapores desses dispositivos que danifica geneticamente as nossas células. E todo esse contexto é o que ajuda a desencadear tumores malignos, né? Que são os cânceres, em especial aqueles que entram em contato com a substância que é a mucosa da boca.
1: Em referência ao Dia Mundial de Conscientização e Combate ao Câncer de Cabeça e Pescoço, celebrado em 27 de julho, o alerta também vale para os sinais de atenção: feridas na boca que não cicatrizam por mais de 2 semanas, dor persistente para engolir, rouquidão por mais de 15 dias, caroços no pescoço e sangramento sem causa aparente devem ser avaliados por um médico. A orientação é buscar atendimento quanto antes, especialmente no caso de pessoas que fumam ou usam cigarros eletrônicos. O diagnóstico precoce aumenta as chances de sucesso no tratamento, permite abordagens menos invasivas e pode reduzir as sequelas para o paciente. Repórter Flávia Consoli.
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3: Estudantes da Rede Pública Estadual do Paraná retomam as aulas nesta segunda-feira, dia 27, com o início do segundo semestre. Ao todo, mais de 1,1 milhão de alunos voltam às atividades em 282 escolas por todo o estado. De acordo com a Secretaria de Educação, o segundo semestre terá ações de reforço da aprendizagem e preparação para as principais avaliações educacionais, como o Exame Nacional do Ensino Médio, o Enem. Conforme a Secretaria da Educação, também será feita a Prova Paraná Mais, uma avaliação que integra o programa A Prova Paraná Universidades. Segundo a pasta, a prova permite que estudantes da rede estadual concorram a cerca de 4,7 mil vagas em universidades públicas parceiras. A principal novidade desta edição é a adesão da Universidade Federal do Paraná, a UFPR, que passa a integrar o programa ao lado das 7 universidades estaduais. Após essa etapa, os estudantes também participam do Enem, principal forma de acesso ao ensino superior público e a programas como Sisu, ProUni e Fies. Agência Rádio Web de Curitiba, Fernanda Nardo.
4: A semana começa com sol e elevação das temperaturas no Paraná. Os termômetros podem chegar aos 30 graus em cidades do oeste e norte do estado. De acordo com o Cimepar, a chuva retorna na quarta-feira e faz as máximas caírem para cerca de 23 graus em algumas regiões. Depois da passagem da frente fria, entre quinta e sexta-feira, o calor volta a ganhar força. Nesta segunda-feira, não há previsão de chuva. O amanhecer teve formação de nevoeiro próximos a rios e lagos, mas essas condições se dissipam rapidamente. Ao longo do dia, o predomínio de sol favorece a elevação das temperaturas. Na terça-feira, o sol continua predominando e as temperaturas seguem elevadas. Entre a noite de terça e a madrugada de quarta, uma área de baixa pressão entre os países vizinhos e o sul do Brasil favorece o retorno da chuva, inicialmente no oeste e sudoeste do Paraná. Na quarta-feira, a chuva avança sobre o estado e se espalha por todas as regiões ao longo do dia, provocando queda nas temperaturas máximas. As condições atmosféricas são favoráveis para pancadas de chuva, acompanhadas de raios e rajadas de vento localizadas. Na quinta-feira, a chuva perde força. O céu permanece com bastante nebulosidade na faixa leste, onde ainda há possibilidade de chuva ocasional. Já na sexta-feira, a nebulosidade continua predominando entre o centro-sul, Campos Gerais, sudoeste e leste do Paraná. Nas demais regiões, o sol aparece com mais frequência, elevando novamente as temperaturas, principalmente no oeste e norte do estado. As temperaturas mínimas permanecem acima dos 10 graus durante toda a semana em todo o Paraná. Já as máximas sofrem queda após a chuva. As tardes, que começam a semana na casa dos 30 graus no oeste e norte, caem para 23 em Guaíra e 24 em Umuarama na quarta-feira. A partir de quinta, os valores voltam a ficar perto dos 30.

nessas regiões. Na faixa leste, a amplitude térmica diminui. Em Curitiba, as máximas chegam aos 26 graus na segunda e na terça-feira. Na quinta, os termômetros variam entre 13 e 18 durante todo o dia. Em Paranaguá, as máximas podem ficar perto dos 30 entre terça e quarta-feira, mas na quinta e na sexta variam entre 18 e 20.

0: A semana começa com alertas na região sul do Brasil. Novas áreas de instabilidade favorecem a formação das nuvens carregadas no Rio Grande do Sul, especialmente entre segunda e terça-feira. A chuva pode ser acompanhada por rajadas de vento, trovoadas, não se descarta também queda de granizo e há potencial para que essa chuva atinja inclusive áreas que já foram atingidas na semana passada, como a região do Vale do Caí e do Vale do Taquari. O nível dos rios já começou a descer, mas essa chuva pode trazer novamente potencial para enchentes e alagamentos. Até pelo menos a quarta-feira, as instabilidades devem alcançar também áreas de Santa Catarina e do estado do Paraná, especialmente na região oeste. E nestas duas regiões também ocorreram volumes elevados de chuvas na semana passada. Inclusive, a região de Foz do Iguaçu teve a vazão bem acima da média na última semana e essa chuva deve alcançar aí a região novamente entre quarta e quinta-feira. E a partir de quinta, aí sim, a condição já é de tempo mais firme novamente pela região sul do Brasil. Os três estados devem ter o predomínio de tempo mais firme e temperaturas voltando a subir entre quinta e o final de semana. É somente a partir de sábado que as instabilidades retornam para as áreas de fronteira entre o Rio Grande do Sul e o Uruguai. Maria Clara Sasaki, da Tempo Ok Meteorologia, em parceria com a agência Rádio Web.
1: As agências do trabalhador e os postos avançados contam com 17.694 vagas de emprego abertas em todo o estado. Os cargos com maior disponibilidade são de alimentador de linha de produção, abatedor, magarefe e operador de caixa. As regionais de Cascavel, Campo Mourão e Curitiba concentram os maiores volumes de vagas com carteira assinada, com 4.186, 3.314 e 2.507, respectivamente. Na região de Cascavel, o destaque fica para os cargos de alimentador de linha de produção, abatedor, auxiliar de logística e operador de caixa. Em Campo Mourão, grande parte das oportunidades disponíveis são para alimentador de linha de produção. As funções de magarefe, abatedor e repositor de mercadorias completam a lista de cargos com mais vagas abertas. A capital paranaense conta com vagas para alimentador de linha de produção, faxineiro, operador de caixa e vendedor de comércio varejista. Outras regionais também possuem volume expressivo de vagas. Pato Branco tem 1.904 vagas abertas, Foz do Iguaçu possui 1.888 vagas e Londrina e Maringá com 1.152 e 1.066 respectivamente. Umuarama, Paranaguá, Guarapuava, Jacarezinho e Ponta Grossa completam a lista de regionais com disponibilidade de vagas, abrangendo o setor industrial, comércio, serviços e agricultura. As agências do trabalhador também possuem vagas para pessoas com formação técnica e superior em áreas como administração, contabilidade, recursos humanos, engenharia, logística, enfermagem e segurança do trabalho, além de vagas de estágio para estudantes do ensino superior. As oportunidades podem ser consultadas no site trabalho.pr.gov.br, onde também é possível agendar o atendimento presencial. Repórter Gabriel Ramos.
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0: Louvado seja o nosso Senhor Jesus Cristo, para sempre seja louvado. Hoje é dia 28 de julho, é terça-feira, e hoje nós estamos agradecendo a Deus pela semana que está ainda começando, mas queremos hoje pedir uma bênção muito especial, sabe para quem? Para os nossos irmãos e irmãs que estão nos hospitais. Você pode estar em casa, pode estar no trabalho, pode estar bem, mas nesse exato momento tem muita gente nos hospitais, acamados, na UTI, sofrendo dores, próximos da morte às vezes. Vamos lembrar dessas pessoas e nessa oração que vamos fazer agora, da consagração à Nossa Senhora, vamos pedir que ela olhe por todos os nossos irmãos e irmãs que estão nos hospitais. Rezemos. Nossa Senhora do Rocio, Rainha do Céu e da Terra, Padroeira do Paraná, nós vos saudamos, refúgio dos necessitados, por vossas mãos intercessoras a misericórdia de Deus jamais faltou. Dai-nos a graça de sermos discípulos de Jesus na busca de vivermos a palavra de Deus. Transformai a nossa vida em um santuário de amor, onde Jesus seja o centro. Consagramo-nos a vós, cheios de confiança. Em vossas mãos renovamos as promessas do nosso batismo. Renunciamos a toda forma de egoísmo para vivermos e convivermos como irmãos. Mãe do Divino Orvalho, que cura e salva, com amor queremos propagar a vossa devoção. Nossa Senhora do Rocio, envolvei-nos em vosso manto de amor e proteção. Mergulhados nos mistérios da encarnação, morte e ressurreição de Jesus, conduzi a nossa vida para o coração de Deus na ação do Espírito Santo. Assim seja. Amém. Agora a bênção da água e dos objetos de devoção. Senhor Deus Todo-Poderoso, fonte e origem de toda a vida, abençoai esta água que vamos usar para pedir o perdão de nossos pecados e alcançar a proteção contra toda a doença. Concedei, ó Deus, que por vossa misericórdia jorrem sempre para nós as águas da salvação, para que possamos nos aproximar de vós com o coração puro e ficarmos livres de todo o perigo do corpo e da alma. Abençoai também, Senhor, os nossos objetos de devoção e artigos religiosos. Por Cristo nosso Senhor. Amém. O Senhor esteja convosco, Ele está no meio de nós. Desça sobre você, sobre a sua casa, a bênção de Deus Todo-Poderoso. Pai, Filho e Espírito Santo. Amém. Um grande abraço e fique com Deus.
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0: 5:39.
1: Daniel,
2: vamos juntos, Zé Neto Cristiano.

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0: com o Pai da Eternidade, o Príncipe da Paz. Estamos aqui mais um dia, com a graça de Deus. Oh, meu Senhor, obrigado, viu? Obrigado. Obrigado por mais um dia. Obrigado pela gente poder abrir os olhos e ter a paz interior do coração junto com Jesus. Gente, obrigado. Obrigado, Pai. Celestial, Pai da Eternidade, Príncipe da Paz. Obrigado, Senhor Jesus Cristo, por mais um dia. Tá chegando aqui o Fera do Rádio para mais um dia, 6 horas e 5 minutinhos. 6 horas e 5 minutos. Ótima manhã para você que tá ligado aqui na melhor da Rádio Difusora. 15 graus aqui no Alto da Marechal. 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É, com esse cara aqui, ó. 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

0: Oh, Adelina, já tá na hora de levantar a molecada pra ir pra escola, Adelina. Já tá na hora de chacoalhar a Kombi da minha amiga Adelina. Ouvindo nosso programa, 6 horas e 9 minutinhos.
1: Bom dia pra você, Juninho Queiroz. Uma boa terça-feira abençoada.
0: Amém.
1: Pra você, pra todos nós, pra todos pratinense. Bom dia.
0: Bom dia. Tá na hora de acordar, tá na hora de acordar. Hoje é terça-feira. Hoje é terça-feira, 28 de julho de 2026. É dia do agricultor. É dia do homem do campo. Como é todo dia. Mas especialmente hoje é comemorado o dia do homem do campo. Às 6 horas, 10 minutinhos. 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

0: Esta é a nossa rádio. Bom dia! E que seja eu a você, a todos nós, um ótimo dia. Vamos, gente, vamos dar moleza pro corpo não, rapaz, dar moleza pro corpo não. Vamos pegar no cabo do Guatambu de verde, amarelo, azul e branco e defender as cores do nosso Brasil. Time que joga pra trás perde o jogo, por isso é pra frente que a bola rola, Brasil. Às 6:11, 6:11, acorda, Brasil!
1: Bom dia, Juninho, aqui é o Donizete.
0: Como é que você tá, Donizete?
1: Juninho, faz favor, toca pra nós, pra gente ouvir aí a música, a marca da ferradura, eu não sei quem canta.
0: Certo.
1: Mas você sabe aí, você é o fera do rádio, faz favor. E obrigado, meu Deus, por mais um dia.
0: Graças a Amém. Deus. Graças a Deus, graças a Deus, graças a Deus. 6:11, quem canta, meu querido? José Donizete. É a dupla mais famosa do Brasil, é a dupla que o povo não esquece. É a dupla coração do Brasil, Tunico mais o Tinoco.

0: Às 6:14. 6:14, um abraço pro meu amigo Tarcílio Taxista. Ele tá de radinho ligado aqui da difusora. O taxista, o Tarcílio, ele fala assim, ó, dia de terça-feira eu trabalho até 6:30 PM só. Depois eu não trabalho mais porque é dia de eu ir no terço. E dia do terço eu dispenso qualquer corrida. É, eu vou no terço, toda terça-feira já é combinado. E hoje é dia. É, um abraço, meu amigo Tarcílio, taxista. Tá de radinho ligado com a difusora. Ele falou assim, Judinho Queiroz, eu trabalho até 6:30 na terça-feira, né? Depois desse horário é dia de hoje do terço. E hoje é dia do terço dos homens. Hoje é dia do terço dos homens lá na Vila Rica. A partir das 19:00 é dia do terço dos homens. 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
1: Alô, Júlio Galdêncio, presidente do Festão. Bom dia, lá pro Júlio, pra toda a equipe de trabalho ligada aqui comigo. Ô João, tá na hora de acordar, João. O João falou assim, eu não vejo o dia de chegar a EFAP pra me levar minha esposa Dirce pra assistir o Zezé de Camargo e Luciano, e, João? Difusora. 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
1: Opa, bom dia pra você, Jonas Rodrigues, ligado aqui na Rádio Difusora. Ô Jonas, como é que você tá? Bom dia, Jonas.
3: Bom dia, Juninho Queiroz, que é o Jonas da Saco Sagrada Família. Põe aquela musicona do povão do sítio, pra tudo que tem um pezinho do sítio, produtor rural, agricultor, pecuarista, soldado sem farda, Léo Canhoto e Robertinho. Procura aí, no baú aí que você vai encontrar. Deus abençoe. Um bom dia pra todos. Produtor Rurais.
1: Bom dia para todos os produtores rurais. O produtor que hoje está acordando, né, com o nosso programa, como todos os dias, e está ligado aqui na melhor da Rádio Difusora FM, às 6:20. Realmente o soldado sem farda.

A nossa vida é curta, do mundo nada se leva. Amanhã talvez tudo se acabe, o ontem não volta jamais. Por isso nós vamos viver o hoje. É, porque o amanhã somente a Deus pertence. Vamos acordar de bem com a vida. Faz acontecer, Brasil. Você merece acordar de bem com a vida. Você merece acordar bem. Merece lutar com a vida aí de forma digna. Você é trabalhador, você é trabalhadora. Não é verdade? Eu sei. Você pega cedo no cabo do Guatambu aí. Não dá moleza pro corpo não, né, ô Manezinho? Manezinho da Platina tá ligadinho comigo, Manezinho. É, um grande abraço pra você, Manezinho. Ligadinho aqui com a Rádio Difusora FM, lá no bairro da Platina.

0: seu Zé Dortilho. É, hoje é aniversário da Dona Lourdes, seu Zé Dortilho. Alô, seu Zé Dortilho. Hoje é aniversário da Dona Lourdes. Parabéns aí do Ronaldo da Marinalva. Parabéns da família toda. Alô, povo querido do Lajeado. Tá chegando a festa aí, é sábado, hein? O galo canta.
1: 6:30.
0: O mandador do terreiro tá cantando.
1: 6:30.
0: O cuco da vovó tá apontando.
1: 6:30. 6:30.
0: O cuco da vovó tá apontando. São 6:30. Tem festa do bairro Lajeado neste final de semana. Tem cavalgada, tem almoço lá pro pessoal almoçar, R$50. Uma grande festa em nome da Casa de Carnes Platina, lá no bairro Lajeado, ali pertinho da Platina. Mandar um abraço a todos que estão na organização dessa festa, que vai até o dia 6 de agosto, do dia do São Bom Jesus da Cana Verde. Alô, pessoal do Lajeado. Esse final de semana tem festa lá, hein? Tem cavalgada, tem almoço,

0: E dorme, hein? Minha Nossa Senhora. E dorme, hein? Ó, vixe. Olha. E dorme, hein? Minha Nossa Senhora. 6:35. 6:35. Coitada da mulher, hein? Minha Nossa Senhora. E dorme, hein? Ó. Olha que situação. E dorme. Às 6:35. Às 6:35. Bom dia. Tá na hora de arriar o cavalo. Vamos, são 6:35. Tá na hora de arriar o cavalo. Vamos, Zé. Tá na hora de acordar. Vamos, Zé. Vamos, tá na hora.
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0: É, muito obrigado pela sua audiência. Obrigado pelo seu carinho. Você que todos os dias escuta o nosso programa, né, Zé Lino? O Zé Lino tá ouvindo nosso programa. Ele e a dona Elza. Adriana lá da Beira Rio. Bom dia, Adriana. Bom dia aí pro Fabinho, pessoal todo. Ligadinho aqui na Rádio Difusora. Alô, Rodrigão. Bom dia. Às 6:36. É, vai lá pra família Cardoso. Ligadinho aqui com o Fera do Rádio. Ô, gente, bom dia. E que seja todos nós um ótimo dia às 6:36.

0: Agora são 6h40. 6h40. É a Rádio Difusora FM, bora levantar, meu irmão. Bora levantar, terça-feira, dia do Terço dos Homens da Vila Rica, viu, Fabiana Amaral? Hoje é dia do Terço, viu, Cagé? O Cagé não perde um terço com nós lá. Hoje é Terço dos Homens, lá da Capela Nossa Senhora do Perpétuo Socorro na Vila Rica, às 19 horas. E olha, gente, que coisa mais linda. Tá dando mais de 100 homens lá na igreja. Viu, Zezinho? Hoje é dia do Terço dos Homens. Que o Senhor renove minha coragem. Fortaleça minha paz e ilumina meus passos nesse dia. Que eu enfrente cada desafio com fé, sabendo que com Deus tudo posso naquele que me fortalece. Obrigado, Jesus, por mais um dia.
1: Bom dia, Juninho Queiroz. Deus abençoe seu dia.
0: Um abraço para você também, meu irmão. Que Deus abençoe seu dia também, viu? Vamos acordar de bem com a vida e fazer acontecer deste novo dia, às 6h42.
2: Epa! Bom dia, padrinho.
0: Ô, Piccoli, como é que você tá, Piccoli? Tudo certo? Vamos acordar aí. Tá na hora de comer o bolo de amendoim da Mãe Glória, Piccoli. Tá na hora de comer o bolo de amendoim da Mãe Glória.
3: Bom dia, Juninho.
0: Bom dia, Zé.
3: Com uma pamonha aqui, hein, rapaz. Dia gostoso.
0: O homem faz uma pamonha. Faz
3: pamonha, curau.
0: O homem faz uma pamonha, rapaz do céu. Ele e a família dele. O curau. Hoje é dia da Feira Livre. Verdade, Zé. O Israel tá ligadinho aqui comigo. Ele e a família dele. E que família maravilhosa. Meus amigos. Tenho orgulho em ser amigo dessa família sua maravilhosa. Abençoada por Deus. Tá na hora de levantar o sabuga aí. São 6h42, irmão. São 6h42. Dá moleza pro corpo não, apeia. Tá na hora de arriar o cavalo, 6h43.
4: Bom dia, Juninho. Deus

0: abençoe seu dia, Nossa Senhora Aparecida te proteja e te guarde. Amém. Que você tenha um ótimo dia.
1: Obrigado, obrigado, menino. Alô, Rodrigo. É, bom dia pro cumpade, a comadre aí, de Radio Ligado aqui na 102.3. Essa é a difusora. É a rádio que o povo gosta. É a difusora. O povo tá ouvindo a gente aqui, escutando a melhor da Rádio Difusora. São 6 da manhã, mais 43 minutinhas. 6h43. É, bom dia. Bom dia pro povo lá do Santuário de Nossa Senhora das Graças. Minha Nossa Senhora, que missa mais bonita ontem, Dona Eli Braga. É, as menininhas vestidinhas lá de Nossa Senhora das Graças. É, que coisa mais bonita, Divaldo Castilho. É, Dona Eli. É, que coisa mais bonita, Naide. Bom dia pra Naide. É, a Naide, a família toda aí do bairro. É, aí no Lajadinho, ouvindo nosso programa, né, Naide? Ela, a família toda, o povo participando da missa lá do Santuário da Mãe Nossa Senhora das Graças. Meu amigo, a Rosanete, o Dição. Que coisa mais bonita, Chiquinho da Lica. O Chiquinho, a Lica, o seu Adelso, a família toda do seu Adelso que canta bonito. Gente do céu, vocês precisam ver a Eva cantar. A Eva, o Adão, o seu Adelcio, que família maravilhosa. Ô, seu Adelcio, que bonito, hein?
2: Oh, meu Deus, que beleza.
1: É, que beleza. E não é que a Eva canta muito mesmo, rapaz? É, a Eva canta muito. A Eva, a mulher do Adão lá, o pessoal que teve ontem fazendo a missa, Maria passa na frente lá do santuário com o padre Marcos Paulo, reitor do santuário. Ô, seu Adelcio, mas a sua nora canta bonita, hein, seu Adelcio? Rapaz do céu! Mas canta bonito! Ô, povo, pra cantar bonito! Às 6h45. É, são 6h45. Tá chegando a festa de Nossa Senhora da Glória, na quadra da Igreja Matriz, aqui em Santo Antônio da Platina, em prol à igreja lá do Monte Real. Será nesse final de semana, um baita de um festão com sorteio de prêmios. É, um baita de um festão com sorteio de prêmios às 6h46.

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5: A Bruna Barcala tá completando aniversário hoje, Bruna. Feliz aniversário, Bruna.
7: Bom dia, Juninho Queiroz. Bom dia, Ferro Rádio. Ô, Ferro Rádio. Mas é chique do último, não é, Zacarias?
8: Oi, tudo beleza? Aqui é o Zacarias, viu? Ô, Juninho Queiroz, manda um abraço pro pessoal aqui da Transportadora VIP. Estão tudo aqui já no eito.
7: Nós é chique porque nós tá na difusora. É a difusora que vai tocar pra nós, porteira velha. Bom dia, Ferro Rádio.

0: Bom dia pra você, ligados na Difusora.
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1: Olá, bom dia. Grato por sua companhia. Deus lhe abençoe. Vou compartilhar com você agora o texto da Carta aos Hebreus, capítulo 12. Leia os versos 1 e 2. São versos muito queridos. Está escrito assim: portanto, também nós, visto que temos a rodear-nos tão grande nuvem de testemunhas, livremo-nos de todo o peso e do pecado que tão firmemente se apega a nós, e corramos com perseverança a carreira que nos está proposta, olhando firmemente para o autor e consumador da fé, Jesus, o qual, em troca da alegria que lhe estava proposta, suportou a cruz, sem se importar com a vergonha, e agora está sentado à direita do trono de Deus. Você já ouviu a frase, o sucesso é a melhor vingança? É? Já ouviu essa frase? O sucesso é a melhor vingança. Ela parece, assim, muitas vezes, ela aparece, né, muitas vezes, em conversas informais, nas redes sociais e até em discursos motivacionais. A ideia por trás dessa expressão é simples: mostrar, por meio de

0: conquistas que quem nos feriu estava errado. Mesmo em um contexto cristão onde a vingança é claramente desencorajada, muitos de nós já flertamos com esse pensamento. Talvez em relação a uma ex-namorada, ex-marido, alguém que nos subestimou no trabalho, ou até em comparações silenciosas com conhecidos da vizinhança. Existe muitas vezes uma competição velada por reconhecimento, status e vitória social. O problema é que quando nós corremos movidos por esse tipo de motivação, nós carregamos pesos desnecessários. Esse texto de Hebreus 12 nos convida a deixar todo o peso e todo o pecado que nos prende, para então corrermos com perseverança. A pergunta que fica é: por que estamos correndo? Para provar algo a alguém? Para silenciar críticos? Para vencer uma disputa que, no fundo, nunca nos trará paz? Se pensarmos apenas em termos humanos, Jesus poderia ter... Ele poderia ser visto, eu diria, como alguém que alcançou a maior vingança social da história. Humilhado, rejeitado e condenado injustamente, ele venceu o pecado e hoje está à direita do trono de Deus. No entanto, essa nunca foi a motivação do Senhor Jesus Cristo. A cruz não foi um ato de revanche contra o diabo, nem uma tentativa de mostrar superioridade diante dos que o desprezaram. O sacrifício de Jesus teve um único propósito, um único motivo: o amor. Amor pelo ser humano, amor por nós. Cristo suportou a cruz pela alegria que lhe estava proposta. Ele trocou a cruz pela alegria que ele tinha o direito de receber e de viver. E o objetivo dele? Nos salvar, nos resgatar, nos reconciliar com o Pai. Jesus nos ensina que a verdadeira vitória não nasce do ódio, mas da entrega, não da comparação, mas da obediência. Por isso, essas palavras bíblicas nos orientam a olharmos firmemente para Jesus. Quando tiramos os olhos das pessoas que nos ferem e os fixamos em Jesus, nossa corrida muda de sentido. Buscar sucesso não é errado. Crescer, prosperar e avançar fazem parte da vida. O perigo está em fazer isso com a motivação errada, fazer isso por vingança. Somos chamados a buscar sucesso por nós mesmos e por aqueles que amamos, não como resposta a quem nos fez mal. Quando escolhemos perdoar e seguir em frente com o coração livre, nós honramos a Deus e experimentamos uma vitória muito mais profunda do que qualquer aplauso social. Deus seja louvado. Vamos correr com perseverança a carreira que nos está proposta, olhando para Jesus, motivados pelo amor de Cristo. Vamos orar? Fica conosco, Senhor, e ajuda-nos a termos a motivação correta, que nós possamos sim deixar todo o peso e todo o pecado e correr com alegria em busca da missão para a qual fomos chamados, mirando sempre o alvo, cada dia mais semelhantes a Jesus. Assim nós oramos em nome desse Cristo bendito. Amém.
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Muito bom dia, irmãos e irmãs, graça e paz do Senhor Jesus, privilégio estarmos juntos mais essa manhã. Louvamos a Deus por essa manhã abençoada. A Bíblia diz que aquele que habita no esconderijo do Altíssimo, à sombra do Onipotente descansará. Esse texto está quase que diariamente na minha vida, por causa, sem dúvida nenhuma, do potencial que ele demonstra, do quanto é valioso o se esconder ou se estabelecer ou criar, na verdade, alicerce na presença do Senhor. Quando nós fazemos isso, nós damos condições para que Deus aja em nossas vidas e estabeleça sobre nós um vínculo de paz, de bênção, de unção. Tarefa, muitas vezes, da nossa vida, ela se parece árdua, e ela é mesmo, porque nós temos desafios, nós temos desejos, nós temos problemas que às vezes tomam conta da vida da gente. Eu às vezes não gosto de chamar problema de problema, mas é uma realidade. Existem ausências, existem incertezas, palavras fáceis e difíceis, existe bondade, existe maldade. Existem sonhos, existem projetos, e tudo isso vai tomando a nossa vida. E é preciso descanso para poder imaginar algo novo, é preciso descanso para poder repensar, ter criatividade, é preciso descanso para começar cada dia, e é preciso também descanso para obter a estratégia necessária para a vida. Mas nisso, estas ações só acontecem quando a gente está bem estabelecido em Deus, quando estamos escondidos nesse esconderijo desse Altíssimo, Santo, Poderoso, quando nós não nos escondemos por medo, mas sim por refúgio, por necessidade, por busca de algo que possa acontecer de novo, de sincero em nossa vida. Então o nosso coração, a nossa alma, ela vai criando forma, criando possibilidade. Nós vamos avançando como servos, servas do Senhor. Nós vamos criando possibilidades. Nós vamos matando cada uma das ações, né? Ticando aquilo que já fizemos, como quem, na verdade, tem experiência. Porque esse é o lugar do Senhor. É o lugar da inteligência, é o lugar da unção. É o lugar da percepção, é o lugar da promessa cumprida, é o lugar de escrever um novo tempo. É o tempo onde a gente, de fato, sai daquele ambiente difícil para entrar no ambiente da graça. E o ambiente da graça, ele é transformador, gerador de vida. Então, você que está comigo nessa manhã, eu digo, se esconda lá no esconderijo do Altíssimo. Esteja à sombra do Onipotente, descanse sobre Ele. Se você errou, falhou, se não deu tão certo, esse é o lugar. É o lugar do perdão, é o lugar da restauração, é o lugar da renovação, é o lugar da estratégia perfeita. Então que nessa manhã, em nome de Jesus, o seu coração esteja cheio, contundente da vontade e do poder de Deus sobre você. E que todos os dias, se você tiver que escolher um lugar para estar, né, o salmista diz isso, mais vale um dia na sua presença do que mil nas tendas da impiedade. Então, se você puder escolher um lugar para estar, habite a sombra do Onipotente. Esteja debaixo da graça e da bênção dele. Estabeleça a sua vida como projeto, né, a vida do Senhor como projeto para você. E saiba que tudo que você fizer terá bênção e terá paz. Vamos orar? Quero convidar você para uma tarefa simples nessa manhã. A tarefa de parar um pouquinho para orar diante de Deus. Senhor Deus, em nome de Jesus, eu quero orar porque habitar no teu esconderijo é algo santo, Senhor. É bom, é puro, é renovador. Então, Senhor Deus, nós queremos estar aqui, diante do Senhor todos os dias. Por favor, Senhor Deus, ouve a nossa oração. Amado, eu digo isso com a certeza de quem está ouvindo. Mas também, Senhor Deus, quero lhe pedir, Pai amado,

Por favor, responde. Responde para que nós possamos, Senhor Deus, trabalhar, desenvolver, crescer, amadurecer e estabelecer aquilo, Senhor Deus, que precisa ser feito. O Senhor é Deus sobre nós. Tudo que o Senhor faz é bom, tudo que o Senhor faz é fiel, tudo que o Senhor faz, Pai amado, é maravilhoso. Por isso, Pai, em nome de Jesus, entregamos as nossas vidas no Teu altar. Te clamamos em nome de Jesus, que o Senhor estabeleça a Sua vontade sobre nós, para a glória, honra e louvor do Seu nome, em nome de Jesus. Fica conosco, Senhor Deus. Fica com cada servo e serva Teu, para a glória do Teu nome, em nome de Jesus. Amém e amém. Meu irmão, minha irmã, que Deus abençoe, que você continue a ter uma semana abençoada, fortalecida, que os seus dias sejam de paz, que a graça, que a força, que a unção do Senhor esteja sobre você e sua casa todos os dias. Um grande abraço, Deus abençoe, em nome de Jesus.

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1: Bom dia!
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3: 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Me dá outra,
4: apronta comigo que eu apronto contigo.
5: Participaram do arrebatamento.

São 7h35, bom dia. 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Bom dia, Luiz, bom dia, Simone. Bom dia para a equipe toda da Casa dos Colchões. Bom dia, ótima manhã para você da Lubitã, Rua Ayrton Serra, Parque Jandira. A Lumitã.

Quando a polícia rodoviária estabelece a lei para que o cidadão descanse ao volante, não pegue estrada cansado, faça regularmente o exame de saúde, a polícia está prevenindo a idoneidade da saúde dos senhores motoristas. Só que da cidade de Piraí do Sul aconteceu um fato diferente daquele inusitado, daquele que você está acostumado a ver. O que aconteceu? Um coitado de um caminhoneiro, um trabalhador, ele teve mal súbito após o ataque de abelhas. É isso mesmo. É, o cidadão caminhoneiro atingiu um barranco em Piraí do Sul, do norte do Paraná, e ele perdeu o controle do veículo. Após o ataque de abelhas, o caminhão foi atingido em Piraí do Sul. Meu Deus do céu, cada coisa que acontece. Um caminhoneiro de 40 anos, ele ficou ferido após sofrer um mal súbito provocado por um ataque de abelhas. Tá escutando aí, Rogério? E perdeu o controle da direção do caminhão na PR-151 em Piraí do Sul, aqui no Paraná. Segundo a Polícia Rodoviária Estadual, o acidente aconteceu por volta do meio-dia, no quilômetro 259 mais 300 metros da rodovia, no trecho do entroncamento da PR-090 em Jaguariaíva. O motorista conduzia um caminhão trator Scania de Araucária quando, de repente, foi picado por abelhas. Em razão do mal súbito,

perdeu o controle do conjunto vascular. E de repente, o caminhoneiro voltou de ré a ser atingido em um barranco às barras da rodovia e acabou batendo num barranco. O condutor sofreu ferimentos, foi socorrido pela equipe de resgate, pela concessionária, sendo encaminhado até o hospital Santo Antônio, em Piraí do Sul. Possivelmente esse motorista deveria de estar com os vidros abertos quando foi atacado por abelhas, que provocou um mal súbito, quase o trabalhador perdeu a vida.

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2: Trabalhador é da zona rural, um agricultor é localizado sem vida, após tomar um tiro no assentamento móvel do assentamento. Ademir Junque foi encontrado morto em uma propriedade rural na comunidade Palmital, assentamento Celso Furtado das Quedas, de Iguaçu do Paraná. O agricultor apresentava uma perfuração provocada por disparo de arma de fogo. É um trabalho para a polícia tentar identificar por que este agricultor foi morto a tiros. 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

0: são 7h43. É, são 7h43. 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
0: Sete horas e 45 minutinhos. Operação da Polícia Militar mira manobras perigosas e retira veículos irregulares de circulação no norte pioneiro do Paraná. Uma mega operação da Polícia Militar do Estado do Paraná. A Polícia Militar intensificou as ações de fiscalização e o patrulhamento do último final de semana em Santo Antônio da Platina, Jacarezinho, Cambará e Ribeirão Claro, Siqueira Campos, Pinhalão. O foco é o combate a manobras perigosas conhecidas como grau, escapamentos adulterados, perturbação de sossego, direção sem habilitação e embriaguez ao volante. Uma mega operação foi montada pela Polícia Militar. O intuito é acabar com a bagunça. De acordo com a Polícia Militar, muitas reclamações estão acontecendo nessas cidades da região do Norte Pioneiro. As ações resultam na apreensão de motos e automóveis e auto de infração em encaminhamento de condutores à delegacia e apreensão de entorpecentes em todo o Norte Pioneiro. Em Siqueira Campos, durante o patrulhamento da área central, a Polícia Militar encontrou um adolescente de 16 anos. Ele realizava manobras perigosas e, de acordo com a polícia, os veículos estavam na área central da cidade de Siqueira Campos e também Santo Antônio da Platina. Os policiais acabaram apreendendo essas motos aí e também os veículos que estavam em situação irregular de trânsito. 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
1: Ótima manhã pra você, 7 horas e 49 minutos. 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
1: 7:53. A PM apreende armas e drogas em Santo Antônio da Platina. Mas que situação, hein, rapaz? O negócio não para, rapaz. Tá igual Tiririca. Minha Nossa Senhora. Tá igual Tiririca esse negócio aí. Vamos direto ao Sacolão da Economia. Onde está o Felipe? Ô, Felipe! Demorou pra chegar hoje, hein, Felipe? Ah, já sei por que era. Tava comendo tudo os ovinhos de codorna, né, Felipe?

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1: Bom dia pra você, cabotiá é bom, hein, Felipe? Cabotiá pode? É, 7 horas e 55 minutinhos. 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
1: Oi, bom dia para você que tá ligadinho aqui na 102.3. Gente, nós estamos tendo aí bastante reclamação com relação à rodovia, gente. Mas a situação é complicada mesmo. Temos que ter paciência, porque senão como é que vai fazer, né? Temos que ter paciência, juiz aí... E vamos fazer o quê? Vamos tocar, porque daqui a pouco vai estar tudo bom, né? Os bombeiros atenderam duas ocorrências de queda em Santo Antônio da Platina e um dos idosos que acabou caindo apresentava suspeita de AVC. Cuidado, vó, bastante juízo. Na hora de caminhar aí, vô, cuidado, vó. Polícia Civil prende devedor de pensão em Santo Antônio da Platina. Foi apreendido ontem pela Polícia Civil através do delegado Dr. Rafael. Ah, rapaz, vocês não têm dó não, né? O rabecão preto chega... E leva pro curso de canário? Hein? O rabecão chega e leva pro curso de canário? É? Esse delegado aí, o doutor Rafael, prendeu mais um ontem. Ei, doutor! O camarada tá lá, velho. Camarada tá lá e... O delegado chega lá com o rabecão preto lá e... Junto com a equipe da Polícia Civil. E põe no curso de canário aí. Como foi, delegado?
3: Nesta segunda-feira, dia 27 de julho, a equipe de agentes da Delegacia de Santo Antônio da Platina cumpriu mandado de prisão e de busca e apreensão de adolescente no bairro Aparecidinho 3. Em uma residência foi realizada a prisão... civil de um homem de 28 anos em razão de dívida de pensão alimentícia no total de R$ 1.846. Já em outra residência, no bairro Aparecidinho 3, foi realizada a busca e apreensão de um adolescente de 16 anos em razão de procedimentos infracionais relacionados a roubo, furto, tráfico e violência doméstica. Na manhã de sexta-feira, dia 24 de julho, a equipe de agentes de polícia da Delegacia de Santo Antônio da Platina abordou na área central da cidade um homem de 39 anos que possuía em seu desfavor um mandado de prisão civil, expedido pela

0: Para de família de Piedade, São Paulo, que estava em aberto desde o ano 2024. O preso foi encaminhado à cadeia pública e permanece à disposição da justiça.
1: O Rabecão Preto. Rabecão Preto chega e leva sem dó e sem piedade. Não tem conversa, não. Camarada não pagou a pensão alimentícia. Quando você

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1: Meu pai, macarrão de abobrinha. Ah, não falta mais nada, viu? Falta mais nada. Ô, Felipe, macarrão de abobrinha, Felipe. Você tá de brincadeira. É, isso aí é a mesma coisa de torcer, mas Felipe do céu, que isso? Macarrão de abobrinha. É, deve ser uma delícia. Deve ser bom demais esse negócio de macarrão de abobrinha.
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0: pelotão da Polícia Militar em Jacarezinho. Onde está o Saldezaper? Saldezaper, bom dia.
1: Olá, amigos ouvintes de Tornado Pioneiro. Hoje, terça-feira, 28 de julho de 2026, eu, Sargento Salmerzaf, estou falando aqui direto do Setor de Comunicação Social do 2º Batalhão e vou repassar agora o resumo das principais ocorrências atendidas nas últimas 24 horas. Cidade Siqueira Campos, Rua Londrina. Ontem, dia 27, por volta das 13 horas, policiais militares deflagraram a operação de combate ao tráfico de drogas. Foram até o endereço e lá deflagraram a operação, realizaram o cerco no local. O indivíduo e o alvo das denúncias e também sobre o qual recaiu o mandado de prisão em seu desfavor. Ao perceberem o cerco policial, ele tentou fugir para o fundo da casa e foi sendo localizado escondido dentro de um quarto. A mulher também que estava no local foi flagrada, acionada.

0: dando várias vezes a descarga do banheiro, o que levou os policiais a deduzir que ela estava aí tentando dispensar a droga aí pelo esgoto. Diante disso, foi feito o cerco, os policiais fizeram buscas no local, onde localizaram várias porções de cocaína, ali já prontas para venda, também pedras de crack, balanças de precisão, embalagens utilizadas para acondicionar os entorpecentes, máquinas de cartão, dinheiro em espécie, celulares, também uma motocicleta que já havia sendo monitorada ali pelas equipes, motocicleta utilizada para entregas, também foi localizada ali no local. Então, os policiais militares deram voz de prisão aos indivíduos. Como resultado, então, foram presos dois homens, uma mulher, buchas de cocaína, buchas de crack, também dinheiro, maconha, R$ 3.434 em espécie, duas balanças de precisão, três aparelhos celulares, duas máquinas de cartão e vários materiais utilizados para condicionar entorpecente. Também havia informação que o indivíduo aí, alvo do mandado de prisão, havia mandado de prisão em desfavor dele, é integrante aí do primeiro comando da capital, PCC. Há informações a respeito deste fato. Diante disso, os indivíduos foram encaminhados para a delegacia de polícia da cidade de Siqueira Campos, nessa importante ação dos policiais militares, segundo batalhão, no combate ao crime organizado e também no combate ao tráfico de drogas. Continuando as ocorrências, policiais militares da Rádio Patrulha e também da equipe Rotan, do 2º Batalhão, durante operação divisa na cidade de Ribeirão Claro, ali no, na divisa entre os estados aqui do Paraná e estado de São Paulo, realizaram abordagem um Volkswagen Gol, ocupado por dois indivíduos. Foram realizados buscas. Os policiais ali já na abordagem já perceberam que eles tentaram visualizar ele dispensando algo ali pela janela do veículo. Foram encontrados dois celulares quebrados na revista e também dinheiro. Diante disso, os policiais militares fizeram varredura ali onde eles dispensaram aí, os objetos pela janela, sendo encontrado aí cocaína, mais de meio quilo de cocaína foi encontrado aí na pista, na beira da pista, os indivíduos aí dispensaram, eles receberam voz de prisão e foram encaminhados para a delegacia de polícia da cidade de Ribeirão Claro. Também foram apreendidos R$ 1.600 em dinheiro, dois aparelhos celulares e dois indivíduos presos. Então, nessas duas importantes ações aí dos policiais militares do 2º Batalhão, a Polícia Militar ostensivamente trabalhando no combate ao tráfico de drogas e na criminalidade, contra a criminalidade aqui no Norte Pioneiro. Em nome do comandante do 2º Batalhão, Tenente Coronel Carlos Ricciel Leal, nós agradecemos, um forte abraço a todos e até amanhã. Polícia Militar do Paraná. Nós fazemos a diferença.
1: 8h07. 8 e 7, bom dia.
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1: Olha, confira comigo a hora certa, 8 horas e 9 minutinhos, 8 e 9.
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1: 8 horas, 11 minutinhos. 8 horas e 11 minutinhos, bom dia. Hoje é terça-feira, dia do Terço dos Homens da Vila Rica, na Capela Nossa Senhora do Perpétuo Socorro, às 7 horas da noite. Você é o convidado especial para participar, tá certo? Daqui a pouquinho, vou sortear no nosso programa hoje cartelas para você participar do sorteio de prêmios da Capela Nossa Senhora da Nossa Senhora da Glória do Monte Real. Um abraço aí pro Ratinho, pro Luiz, a comissão organizadora desta grande festa que acontece no final de semana. Já já eu vou anunciar como você vai fazer para participar, para ganhar essa cartela do sorteio de prêmios. Oi, seu Adélcio, bom dia pra você que tá ligadinho aqui com a Rádio Difusora FM. Chitãozinho e Chororó 8 e 12.

0: julho de 2026. Amanhã é aniversário da Thaís Silva. É, amanhã é aniversário da Thaís Silva, dia 29, amanhã. Hoje é dia do agricultor. É dia do agricultor. A Solange Camargo Fernandes está ligada aqui comigo. É, um grande abraço para você que está ligadinho aqui com a Rádio Difusora. Bom, é o seguinte, eu vou sortear aqui a cartela do show de prêmios da Capela Nossa Senhora da Glória do Monte Real. Será nesse final de semana aqui em Santo Antônio da Platina e você pode participar. Como que eu vou participar? Juninho, como é que eu faço para participar? É fácil, é? Você pega e manda pro WhatsApp da Rádio Difusora: eu quero ganhar a cartela para me concorrer à festa, ao show de prêmios lá da festa de Nossa Senhora da Glória. Será dia 1º, né? E dia 2 de agosto. Vai haver lá as delícias do milho, na quadra da Igreja Matriz, no dia 1º, a partir das 14 horas, tá? E no dia 2, domingo, a partir das 14 horas e às 16 horas, grande show de prêmios acontecendo ali na quadra da Igreja Matriz, em Santo Antônio da Platina. Vai ter lá o festival de prêmios, e você vai concorrer, tá bom? Vai concorrer a esses prêmios aí e pode participar. Você que tá me ouvindo aí, manda teu nome aqui pra Rádio Difusora FM, fala: eu quero ganhar uma cartela para concorrer aí a esses prêmios aí. 8 horas e 21 minutinhos.
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0: Opa, agora sim, né? Juninho Queiroz, manda um abraço aqui pra nós. Eu quero ganhar a cartela do show de prêmios da comunidade Nossa Senhora da Glória. Olha, gente, o primeiro prêmio na cartela cheia é uma moto Honda, lá da Schmidt Moto Honda Star 160, zero quilômetro. Depois do segundo prêmio, vai ter lá uma fritadeira, uma panela elétrica, uma cafeteira, panela de pressão. Vai ser muito bom esse show de prêmios aí acontecendo no final de semana lá na quadra da Igreja Matriz Santo Antônio de Pádua, às 16 horas do dia 2, domingo. Você pode participar, tá certo? Em nome da Schmidt Motos Honda.
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0: Ó, eu tava vendo aqui, esse Juninho Queiroz, vou te contar pra você, viu? Fala direito o negócio. Então é a festa de Nossa Senhora da Glória, show de prêmios, né? No primeiro prêmio é uma moto

Honda CG 160 Start. Do segundo prêmio, R$ 2.000 em dinheiro, tá? E no terceiro prêmio é um kit cozinha, que vem uma fritadeira, vem uma panela elétrica, uma cafeteira e uma panela de pressão. Agora falei certinho, tá? E você quer ganhar uma cartela para você concorrer a esses prêmios aí? Custa R$ 40 a cartela para você que queira comprar. Tem o seu Odelso, está vendendo. Aqui na portaria da rádio tem para você comprar, tá certo? Mas eu vou te dar hoje de presente duas cartelas para você concorrer a esses prêmios aí, ok? São 8 horas e 25 minutos.

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3: 8 horas e 32 minutinhos, que bom!
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3: 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Bom dia! Alô, Juliana! Tá ligadinha aqui comigo? Obrigado pela audiência! Você também pode mandar o seu WhatsApp para a Rádio Difusora com o nome completo, qual bairro você está me escutando, que lugar, e você vai concorrer aí uma cartela da festa de Nossa Senhora da Glória, lá do show de prêmios da paróquia. Será no dia 2, domingo, 16 horas. É, o show de prêmios, eu vou sortear para você uma cartela para você concorrer, né, a uma moto zero quilômetro, a um kit de cozinha e a R$ 2.000 em prêmios. Grande abraço para toda a comissão organizadora. Ontem teve a missa Maria Passa na Frente, lá no Santuário da Mãe Nossa Senhora das Graças, lá na Fazenda Santa Terezinha. Alô, Silvio, alô, Rogério. Que time bom teve lá ontem cantando na missa, hein?
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3: Ô, seu Adélcio, aí no Monte Real. E a Cronice pra cantar, hein, seu Adelso? É, que coisa boa! 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
3: Hoje é aniversário da dona Lourdes, sopra velhinha do bolo Panificadora Fripan em F2 Supermercados, a dona Lourdes lá do seu Zé Dortilho, a filha Maurinalva tá mandando os parabéns

0: para você, curtindo a Difusora FM. Parabéns, Dona Lourdes.
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0: Alô, Valbinho! O Valbinho tá ligado aqui com a Rádio Difusora FM. Tá lá tirando leite, né, Valbinho? É, e ouvindo o nosso programa. Esse menino é muito bom demais. Ele, a família dele... Que povo maravilhoso. Bom dia, menino.
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0: Santo Antônio da Platina vai parar o mês que vem. Sabe por quê? Porque vai vir aí uma das maiores duplas sertanejas do Brasil, Bob. Mês que vem, em Santo Antônio da Platina, no aniversário de 112 anos de Santo Antônio da Platina, na nossa EFAP, tem Felipe Falcão. Essa dupla é demais. 8h36, bom dia.

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2: Meu amigo Bob tá passando por aqui para falar um bom dia pra gente. 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
3: 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Tudo bem com vocês?
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2: Que beleza, valeu, menino. São 8 horas e 41 minutinhos, 8h41, você está na melhor. Bom dia, Difusora!
4: Bom dia!
2: Vou aproveitar que o Bob tá aqui comigo. Eu quero que você fala dois números pra mim, né? Dois números aqui pra mim, de 1 até 94. Dois números de 1 a 94.
3: Vamos lá,
2: 17, diz aí pra mim.
3: 17 e 09
2: Deixa eu ver aqui. 09, obrigado, Bob. Deixa eu ver aqui, 09, né? Quem tá ouvindo é a Maria do Carmo Duarte Cruz. Maria Duarte, né? Maria Duarte da Cruz. A senhora é a número 9 aqui, e a senhora foi contemplada com uma cartela. Deixa eu anotar o seu telefone aqui, né? Ela é do bairro Paulistinha, lá em Baiti. Você pode passar na portaria da rádio aqui, né? Pedir para buscar a sua cartela. E o número 17, deixa eu ver. Deixa eu ver aqui, 14, 15... 16, 17, é a 17, é a Cleide de Oliveira Campos. Deixa eu anotar aqui, Cleide de Oliveira Campos. É, Oliveira Campos, a Cleide, com o telefone aqui da Cleide. Deixa eu ver aqui para o pessoal entrar em contato com ela, né? Apesar que eu tenho certeza que a Cleide está ouvindo nosso programa, tá? Pode passar aqui na portaria da rádio e retirar a sua cartela da festa de Nossa Senhora da Glória do Monte Real, que acontece nesse final de semana, 1º e 2, na quadra da Igreja Matriz, em Santo Antônio da Platina, e domingo, show de prêmios.
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5: Olha, humildemente obrigado pela grande audiência. Eu fui sortear aqui as cartelas. Meu Deus do céu, quanta gente me ouvindo. Obrigado pelo carinho, viu, gente? De coração mesmo. Tô muito feliz. Olha só a audiência do nosso programa. É, em todos os lugares, as pessoas participando, querendo ganhar a cartela de prêmios. Que audiência, ô povo querido, obrigado, viu, obrigado mesmo de coração, tô feliz, gente, é, não imaginava ter tanta audiência desse jeito, como o radinho tá ligado ali, o radinho tá ligado lá, o radinho tá ligado em todos os lugares, obrigado, viu, você que me acompanha através do aplicativo, você que todos os dias tá ligado aqui com o Fera do Rádio. Bom dia!
6: Juninho Queiroz!
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5: 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Bom dia! São 8 horas e 53 minutinhos. 8h53. Alô, Bigorna! Hoje é dia do terço, hein, Bigorna? Dia do terço dos homens lá na Vila Rica, a partir das 7 horas da noite, na Capela Nossa Senhora do Perpétuo Socorro.

8:56. 8:56. Que dia maravilhoso, que dia abençoado, que terça-feira linda. 8:57. 8:57. Bom dia para você que tá curtindo a Rádio Difusora, Santo Antônio da Platina, Paraná. Eu e você, você e eu, na melhor, é na Difusora. É a melhor rádio de todos os tempos. 8:57. Oi, bom dia, bom dia.

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Oi, Lopes, bom dia, bom dia, bom dia, bom dia toda a família. 8h58, terça-feira da Feira Livre, hoje é dia de Feira Livre em Santo Antônio da Platina. Hoje é dia do Jael trazer a pamonha, hein?

0: Christian Ralph. É, bom dia. Lá pra Dona Maria de Fátima, mãe do Wilson. É, e Nora da Renata, a Renata é a Nora, né? Recebendo os parabéns aí da Maria Clara, Maria Alice, Maria Lívia. Alô, Wilson Corsini. Aniversário da mamãe, anjo, hein, isso. Grande abraço pra você. Deus abençoe e proteja a minha amiguinha Maria de Fátima, aniversariante de hoje.
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0: Opa, muito bom dia! Bom dia pra você que tá na sintonia com a nossa 102.3. É a Rádio do Povo, meu Brasil!
1: Brasil!
0: Manhã de terça-feira, hoje, dia 28 de julho de 2026, com uma programação maravilhosa aqui feita pra você e por você através do nosso WhatsApp. Você parabeniza também os aniversariantes desta data especial. Hoje, dia 28 de julho, dia do agricultor, né? Obrigada a você, homem do campo, por fazer a nossa economia girar. Muito obrigada também por não deixar faltar esse alimento que vocês produzem em nossas mesas. Muito obrigada a todos os agricultores e agricultoras por esta data de hoje, né, Alexandrinho? Bom dia pra você.
2: Bom dia, Thaís. Tudo bem?
0: Tudo bem.
2: Cheguei,
0: você?
2: Brasil.
0: Cheguei, Brasil. Cheguei chegando, né?
2: Cheguei. Ainda bem que existem os nossos queridos agricultores, né, Thaís? Porque,
0: pois é.
2: Olha, a gente depende desse povo, esse povo de raça, né?
0: Faça chuva
2: ou faça sol,
0: estão aí.
2: A gente depende demais deles, porque senão, imagina ter que importar comida de fora.
0: Pois é.
2: Ia ser um custo muito mais elevado, né?
0: E estamos aí, né? Parabéns a vocês, homens e mulheres, né? A gente fala homem do campo, mas muitas mulheres...
2: Mulheres do campo
0: estão
2: também,
0: no campo fazendo brotar da terra, não sementes, plantas, mas também sonhos e realizações. Parabéns a todos vocês, agricultores, por esta data de hoje. Lembrando também, Alexandrinho, que hoje temos a seguinte comemoração, né? Além de ser dia do agricultor, hoje também se comemora dia do chocolate ao leite. Você gosta?
2: Amo, hein?
0: Ah, hoje também é o dia do comando da Marinha, dia também da conservação da natureza. Eu tô esperando o Rafa aqui pra contar uma piada.
2: Lá vem.
0: Deixa ele se estabelecer aqui, que o Rafa tava gravando ali, agora que ele conseguiu vir aqui. Mas, lembrando que hoje é o dia da luta contra as hepatites virais. E hoje também, gente, nesta data se comemora o dia do Ministério da Agricultura e Pecuária, o MAPA, né? São as comemorações para esta data de hoje. Tudo certo, Rafa Regis?
3: Hello, agora sim.
0: Bom
3: teste,
0: dia.
3: O som, 1, 2, 3.
0: Testando...
3: Cheguei Brasil, eu ia falar isso. Bom, Ale, obrigado. Muito bem, bom dia, Thaís.
0: Bom dia
3: para você, Ale, para todo
0: dia.
3: Mundo que tá aí sintonizado. Qual era a piada?
0: Não, é porque eu ia falar, hoje é o dia da

0: errado. O fundador da Tupperware, né?
1: Ah, você lembra?
0: Isso, ó, lá atrás.
1: Lá
0: para
1: trás. Lá para trás.
0: É. Como diz no Nordeste, no tempo do Ronca. Ai, chegou a mulher na porta de casa. Geisa, eu vim aqui na sua casa que eu quero apresentar os novos produtos da Tupperware.
1: Muito bem, que maravilhoso.
0: Mas ela falou correndo. Ué. Ela falou do jeito que ela
1: exatamente,
0: leu.
1: Exatamente isso.
0: Aí a gente, Tupperware. Então aí ficou ali um bom tempo, né? A gente achando que era Tupperware, né?
1: Ela lançou moda.
0: Lançou moda. Ai, meu
1: que
0: Deus.
1: Maravilhoso. Ai, gente, que maravilhoso.
0: Essas coisas acontecem no Nordeste, eu vou falar pra você. Meu.
1: É um lugar à parte desse Brasil lindo. Não, de verdade, ficou.
0: Bom, e hoje também dia do agricultor, já falei com o Alexandrinho aqui sobre essa data especial e você também parabenizando, né?
1: Exatamente, todos os agricultores, a todos aí. Tá, deixa eu só fazer um parênteses aqui rapidinho, que eu preciso, obviamente, agradecer a cada mensagem, né, calorosa, a cada abraço, a cada carinho, de todos que eu recebi também nas minhas redes sociais. É claro, um momento muito triste pra minha família, né, e pra todos nós platinenses, porque o Sidão, ele era uma figura ímpar também, né? Impar. A gente tá dando risada falando dessas figuras, né, lá do Nordeste e tudo mais, mas aqui nós tínhamos um cara também que eu vou falar o negócio.
0: Tinha sangue nordestino na veia, né?
1: Ah, tinha, com certeza, com
0: ele
1: certeza.
0: Ele nasceu também no Nordeste?
1: Não, ele nasceu aqui em Santo Antônio mesmo, platinense de coração e, enfim, né, pros que também acompanharam a fase áurea da nossa platinense. Ontem, a gente até, depois que tudo passa, né, e tal, virou uma contação de piada lá, de causos com o Sidão, de casos
0: com mesmo. Com certeza, cara, é que o Sidão gostaria de ter.
1: Não,
0: por isso que a gente tá hoje aqui.
1: Não tenha dúvida.
0: O Rafa tá rindo, brincando, porque era essa era lição que o Sidão deixou pra sua família, pros amigos. Um cara que era sinônimo de riso.
1: Com certeza.
0: Passava a conversar 3-4 palavras com o Sidão, você não saía sem dar uma risada, né?
1: E ele tinha aquele estilo, como você falava, parece aquele humor negro, humor, né? Negro. Aquele jeito, você fala, mas ele tá falando sério ou não, né? Você sempre caía, Era difícil você escapar das piadas dele. Mas é isso que a gente... É isso que também me incentiva a estar aqui hoje, né, Thaís? É, agradeço também a você, Alexandre, e toda a família Guimarães, todos os meus amigos e irmãos aqui da rádio que... Enfim, sem palavras, mas é isso, gente, vamos em frente, porque eu tenho certeza que ele ligou o radinho já lá em cima
0: já
1: tá curtindo a gente, né?
0: E o orgulho, né, que o Sidão tinha de ter esse sobrinho locutor.
1: Passei as minhas, viu?
0: O Rafa passou muita vergonha, viu?
1: Sabe quem é esse aqui?
0: Às vezes a pessoa nem ouvia rádio, nem sabia quem eram os locutores. Não sei quem é, não conheço, não escuto rádio.
1: Sidão, para com isso.
0: Para, Sidão.
1: E ele ri, porque ele sabia justamente que eu ficava meio sem graça. Aí que parece que
0: ele... Aí que ele fazia,
1: que ele fazia, mas...
0: Mas estamos aqui justamente nessa brincadeira, nessa alegria, porque estamos homenageando essa pessoa que foi sinônimo de alegria em vida.
1: É,
0: e com certeza não será após a morte que vamos deixar de, né, homenageá-lo com um riso, com uma alegria, com uma felicidade que ele tinha de estar aqui, né, Sidão?
1: Muito bem.
0: Com certeza tá lá.
1: Tá lá, já ligou o radinho.
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0: Rafa, você não falou quantos dias faltam.
1: Ai, caramba, verdade, cheguei aqui no adiantar das horas, faltando... Meu Deus, até eu tô surpreso agora. 156 dias pra acabar o ano, minha gente.
0: Estamos vivendo a lua crescente. Pode parar.
1: Alexandre Pires, participação do Jorge.

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0: e agora são 9h20. 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
0: E agora são 9h22, está chegando as previsões, o horóscopo do dia.
1: Vamos lá então com você, Ariano. Vamos lá com você, Ariana. Uma ótima terça-feira. O dia vai trazer soluções práticas para você viabilizar um projeto autoral. Visualize o que quer para o futuro e recrie sua imagem pública. As relações de trabalho estarão aquecidas. Amplie contatos e brilhe nas interações de hoje. Valerá marcar presença nas redes e iniciar amizades. Elimine uma pendência do passado e ganhe mais liberdade.
0: Oi, Taurino, Taurina, bom dia. Um cenário positivo para o futuro manterá o astral em alta. O dia vai trazer otimismo e abertura para novas experiências. Bom momento para você curtir prazeres diferentes, descobrir lugares inspiradores e dar chances ao amor. Encontros familiares trarão motivação, valerá investir em mais conforto e resolva assuntos da casa ou de moradia. Intensidade no amor.
1: Agora é com você, geminiano. Agora é com você, geminiana. Um ótimo dia. Mergulhe nos sentimentos. Troque confidências com a família e com o par. O dia vai favorecer o amor em todas as suas dimensões. Bom também para renovar conceitos e abrir espaço para novas relações. Busque conexão com amizades de longa data e reaproxime quem estava distante. Marte em seu signo vai trazer conquistas pessoais importantes.
0: Oi, Câncer, bom dia.
1: Bom dia.
0: Olha, um ótimo momento agora, né, para falar de amor, de sonhos e se aproximar de pessoas queridas. Sim. Aproveite as interações de hoje para fortalecer vínculos de amizade, escolher melhor as companhias. O clima também vai trazer conexão com irmãos e encontros carinhosos. Nossa. Planos de longo prazo incentivarão novos projetos e o autocuidado. É hora também de você planejar investimentos.
1: Então tá bom. Por que pulou você?
0: Não sei.
1: Por quê? Pode soltar a próxima.
0: Pode soltar onde eu aqui, ó. Porque, virgem, você viu como ele tá apressado hoje?
1: Que é isso? Furando fila?
0: Que
1: sai
0: é isso?
1: Sai daí, ô, virginiano. Não,
0: oxe,
1: é assim.
0: Não é assim que
1: vamos
0: faz,
1: respeitar?
0: Né? Tem que falar de mim.
1: Ué?
0: Do leão.
1: Vai.
0: Né? Os leoninos estão aí à espera.
1: Que coisa.
0: Ai, só gente. Esse programa mesmo,
1: não,
0: é maravilhoso.
1: Falar,
0: por causa disso, né? Que aqui
1: consegue...
0: é ao vivo, é a cores, erro e assim vai.
1: E assim vai, exatamente. Ora, vamos respeitar a ordem, viu? Leonino, Leonina, bom dia.
0: Bom dia.
1: Então tá bom, olha, o dia será de trabalho. Com ótimos...
0: coisa diferente,
1: caiu da cadeira. Com ótimos resultados financeiros. Aí sim. Foque nos assuntos práticos e resolva pendências profissionais. Bom momento também para cuidar da saúde, organizar os hábitos e a rotina e encontrar prazer nas coisas simples. Com mais organização, você vai voar mais alto. Planos de expansão vão ganhar viabilidade.
0: E atenção agora, apressadinho.
1: Bora.
0: Bom dia para você, Virgem. Lindo momento no amor, na relação com os filhos. O dia será animado, divertido, né? Então aproveite para você cuidar com carinho e curtir as coisas boas da vida, tudo em ótima companhia. Na carreira, uma decisão importante abrirá um caminho promissor. E 9, use ferramentas tecnológicas e impulsione um projeto autoral. Um longo ciclo chegará ao fim e sucesso para você. São as previsões, o horóscopo de hoje, muito mais já, né, já, Rafa? Já,
1: daqui a pouquinho as últimas, não perca.
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0: Bom, e agora são 9h29, vamos a um breve intervalo comercial, daqui a pouquinho a gente traz pra você também as últimas previsões. Ah, Rafa!
1: O que aconteceu?
0: Esquecemos.
1: De quem?
0: Esquecemos de falar que temos um sorteio hoje.
1: Ai, meu Deus do céu! Eita, aqui, ó.
0: Verdade, agora tá sentindo?
1: Sim, ó, tem mão aqui, ó. Verdade, tem um sorteio até, ó. Tem meia hora pra participar. Não me complete cidade, porque estamos, né, com uma cartela do show de prêmios da festa de Nossa Senhora da Glória. Esse show de prêmios que acontece no próximo domingo, às 16 horas, na quadra da Igreja Matriz Santo Antônio de Pádua. Jesus, só prêmio bom aqui.
0: Meu Deus, só prêmio bom mesmo, né?
1: Exatamente, olha, um kit cozinha. No terceiro. Não, peraí, vamos por partes. É isso mesmo, terceiro prêmio, a cartela cheia.
0: Lembrando que o kit cozinha, fritadeira elétrica, panela elétrica, cafeteira elétrica e uma panela de pressão. É.

0: Meu Deus, coisa boa. Então, é o terceiro prêmio. O segundo prêmio, R$2.000. E o primeiro?
1: Uma moto Honda.
0: CG 160 Start, 0 km.
1: Então, aproveite. Nome completo, cidade. Já manda ver aí, manda porque no final do programa a gente faz o sorteio.
0: Feito.
1: Agora são 9:30, vamos a um breve intervalo. Quero mandar um abraço pro pessoal também que está ouvindo a nossa programação, nossos parceiros. Boa. 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Um abração aí pro Romilson, Juan, Luzia e ele...
0: Ô, oh, Didi! O Binho também, nosso Zacarias Platinense.
1: Um abraço. 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

0: informação. Daqui a pouquinho o sorteio, tá, gente? Boa. Da cartela. Então, como estão chegando muitas mensagens aqui, eu vi que tem um aniversário. É, vamos trazer aqui, ó. Ei, saúde, meu amigo.
1: Obrigado.
0: Saúde.
1: Nossa.
0: Bom dia, Thaís. Bom dia, Rafa.
1: Bom dia.
0: Manda os parabéns pro meu irmão Bruno, no bairro da Gabiroba. Toca uma música pra ele. Hoje pode ser retrovisor. Gustavo Lima oferecendo especialmente. Quem está mandando?
1: É, oferecendo especialmente pra esposa, pra mim. Como é que é?
0: Pro Bruno, a Carol, lá da Platina.
1: Ah,
0: né?
1: Pois, obrigado. Então tá bom.
0: Bom, pro Bruno e atendendo já já a Carol pra vocês.
1: Vai. Parabéns.
2: Parabéns. Parabéns pra você.
0: Muitas felicidades. Hoje e sempre. Olha quem apareceu.
1: Seu Saraiva.
0: O senhor por aqui.
1: Alô?

0: foi isso. Ah, não. Ah, vai.
1: Achei que a gente tinha. Bom dia, Rafa. Bom dia, Thaís.
0: É que hoje tem Santos.
1: Saiu de novo aqui o Saraiva, aqui da Lavrinha. Rafa, manda a música pra nós aí, Horizonte Azul aí.
0: Certo.
1: Já voltei pro seu outro lado aqui.
0: Aí, boa, garoto.
1: Vai, vai. Faz dia, eu tô curtindo isso aí direto, Rafa.
0: É mesmo?
1: Você é corajoso. Tá trabalhando aqui, não dá tempo de mandar mensagem. É o dia que você fez o aniversário aí. Agora não pode falar mais, né, mas parabéns. Não,
0: pode falar sim, a gente aceita. Tempo. Não tem tudo problema. Bom, Rafa. Obrigado,
1: seu Saraiva. Quando a tava de férias também,
0: isso.
1: 30 dias ficou, né?
0: Foi, 38.
2: Nossa, Maria.
1: Tudo de bom pra vocês aí.
2: Valeu, um abraço, bom dia, Fioca.
3: Bom dia, Thaís, bom dia, Rafa. Mandei um alô para Deusana, Rita de Cássia, Nina Hortense, Márcio Zeli, Catiane Viviane, Lidilane Zenildo, Fátima de Quatro Iguá, Marley, Raimundo, Eva Reginato, Saúde Fininha, Cristina, Claudineia, e vai para Nair, Beth, Leandra, Cristiano Jacarezinho, Neiva Queiroz.
2: Valeu, um abração. Deixa eu mandar um beijão aqui para a Nete Lima. Tá falando da peregrinação do glorioso São José, que esta semana se encontra na empresa Fábrica de Hóstia, né, dos proprietários.
0: É, o Chico, o Davi, ou David, a Dilson e família, que tá lá na BR-153. Um abraço para todos os funcionários aí também dessa empresa. Um abraço aí, fiquem com Deus. Sob a proteção de Nossa Senhora Aparecida, do São José e também do Anjinho da Guarda, é o que nos diz aqui nossa amiga Nete.
2: A Nete nos manda, mas junto com ela lá, a Paulinha, um abraço. Isso. A todos vocês. Bom dia.
4: Bom dia, Thaís.
0: Fala, Saciloto.
4: Bom dia,
0: Rafa.
4: Bom aqui dia. É o Saciloto.
0: Diga-me.
4: Eu queria ouvir uma música do Teodoro Sampaio junto com a Ana Castela, Deixa a Casa Cair. Eu vou isso pra minha sogra, Dona Antônia, daqui da Vila 7, o seu João, daqui da Vila 7 também, com o amigo Edilson, lá do JP, com o amigo Reginaldo e pra todos que gostarem da música. Desde já, meu, muito obrigado.
2: Valeu, um abraço, bom dia. Quem está aqui é o Sidney da Água da Areia. Não perca o programa.
0: Santista também, um abraço para você. E é o Luciano, corintiano, fala.
5: Bom dia, Thaís, sou o Luciano.
0: Fala.
5: Luciano, corintiano. Eu moro aqui em casa, agora, pela mão do Pitoco. Beijo para você, para todo mundo estiver ouvindo.
2: Tá bom.
5: Tô em Joaquim Tava.
2: Ô, rapaz.
0: JT, um abraço.
2: JT na área. Um abraço, Luciano. Bom dia, Dona Eli Braga, seu Zezinho. Lá na Vila Rica. Dona Eli, um beijão enorme.
0: Beijo
2: pra senhora.
0: Dona Eli, um abração aí.
2: A Rita.
6: Oh, Rita. Bom dia, Thaís. Bom dia, Rafa. Tudo
2: que não
6: bem?
2: É de...
0: Não, Thaís, não é de Jacarezinho.
6: Eu queria ouvir a música Obrigado ao Homem do Campo e oferecer a todos os trabalhadores rurais. Que Deus abençoe a todos.
2: Amém. Beijão, Fuscão!
0: Família Siriaco, alô Cambará, um abraço pra todos vocês aí. Valeu, valeu!
2: Valeu, um abração, bom dia, Paul, pessoal do Monte Real. Isso. Quem está aqui é a Rita de Cássia.
0: Agora sim.
6: Bom dia, Rafa e Thaís. Tudo bem? Aqui é a Rita de Cássia, de Jacarezinho. Tá. Manda um abraço pra minha mãe, Dirce Aparecida do Mosa Adelino, Adriana da Adrimédio, Deusana, Neiva Queiroz, Angela Falco, Dona Lália da Vila Rural, Dona Maria da Vila Leão, Rosângela da Aeroporto.
0: Não, valeu, a gente tá ouvindo o áudio dela, está no ar agora 9h38, o que vem escrito? Põe meu áudio do ar, Thaís e Rafa. Ah, pelo amor, hein, Rita?
2: É, se ela mandar coisa de novo, eu não vou colocar mais agora.
0: Vai ser punida, vai tomar suspensão que nem o Neymar. Vai ser suspensa.
2: Ela tá falando, amanhã é seu aniversário, né, Thaís? É, mas eu amanhã tô de folga, viu?
0: Caramba, esse pessoal que foge.
2: Ganhei
0: no dia
2: uma folga no meu aniversário pela primeira vez na vida, quando eu não estou de férias. Ai, eu ganhei uma Deus. Folga isso. No meu aniversário, graças ao isso. Rafa Regis.
0: Ah, de nada.
2: Que tirou uma folga no dele.
0: Também, esse pessoal que foge no aniversário é complicado, viu?
2: Aqui o Juruna também, já mandando seu Juruna. Recado. Juruna Batera. Ele tá falando que quer ganhar essa moto aí, que ele tá precisando de uma moto.
0: Olha.
2: Enquanto isso, do Juruna, vamos pro Jurandir.
7: Thaís, bom dia, Rafa. Tô aqui, eu no tapetão preto, já sim. Saindo de Ourinhos.
0: Muito bem, garoto.
7: Partiu Santo Antônio da Platina. É isso aí. Ô, Rafa.
0: Sim.
7: Fé em Deus, pra nós é a vida que segue.
0: Segue, segue.
7: Gostava muito do seu tio era gente boa demais.
0: Ele era.
7: Caía nas piadas dele sempre.
0: Tá vendo? Mais uma vítima.
7: Ô, Thaís, ô Rafa, hoje eu queria que vocês tocassem pra mim uma música do Amado Batista, Secretária. Quero oferecer pra minha digníssima esposa, que hoje a gente está completando 42 anos de casado.
0: Eita!
7: Não é fácil não, hein? Mas, tamo junto.
2: Valeu.
7: Tchau, obrigado. Vai, Corinthians!
2: Parabéns ao casal.
8: Parabéns pra você.
2: Chamando
0: José das Bodas.
2: Zé das Bodas, vai lá.
0: Eles estão completando bodas de prata dourada. Olha que legal.
2: Olha que chique.
0: É, representando a força, o brilho e a resistência de uma união longa

0: e muito firme.
1: Olha que chique. Boa, o Marcinho já tá falando assim, então feliz aniversário.
0: Já tá antecipando.
1: Já tá antecipando. Boa, obrigada, Marcinho. Um abraço, boa, querido. Marcinho. Tudo de bom pra você. O Cleverson Melo, que faz aniversário amanhã.
0: O nosso Raul Seixas
1: já tá falando assim, ó, ele já manda. Thaís, bom dia. Amanhã, hein? É amanhã.
0: Ele faz.
1: Cara,
0: uma
1: eu nunca vi. Enquanto eu corro de aniversário, ele faz questão. Estamos quase lá, hein?
0: A partir do dia 30 de julho, ele já começa a fazer a contagem já pra 27, já aí 2027.
1: Ó, tem julho. 29, hein? É julho, hein? É leão.
0: Ei, Cleverson, um abraço pra você.
1: Bom, e agora são 9h40. Juliana, tá chegando. Hoje foi, como é que é a transmissão?
0: Transamento de pensação,
1: foi, né?
0: Hoje foi.
1: Eu ia mandar uma mensagem pra Juliana. Assim que eu abro o celular, mensagem Juliana. Da Juliana. Bom dia pra você, Ju.
2: Muito bom dia, Thaís. Bom dia, Rafa. 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
1: Agora são 9h42, últimas previsões.
0: Muito bem, agora é com você, Libriano, Libriana, um ótimo dia e ótimo momento para se harmonizar com a família, curtir o conforto do lar e se fortalecer emocionalmente. Conversas com amigos serão motivadoras, amplie conexões com pessoas de fora e abra espaço a novas experiências. Viagens curtas vão enriquecer seus projetos. Aproveite também para o autocuidado e o bem-estar será primordial.
1: E atenção! Escorpião! Oi, escorpião, escorpiana, escorpiano. As comunicações estarão abertas, brilhe nas relações de trabalho, converse com pessoas próximas, estabeleça novas conexões e fortaleça vínculos de amizade. O dia vai trazer convites estimulantes e oportunidades de expandir a atuação profissional. Carreira está em ascensão, conte com maior visibilidade e prestígio. Sucesso pela frente.
0: Alô, alô, você, sagitariano, sagitariana, um ótimo dia. Assuntos financeiros estarão em destaque. Aproveite para organizar as contas, programar pagamentos e fazer umas comprinhas. A busca de mais estabilidade vai inspirar uma reorganização do orçamento. Bom momento para diminuir despesas e criar um fundo reserva que vai viabilizar planos maiores. Viagens e poder de influência estão em alta.
1: Oi, Capricórnio, bom dia. Previsão: embarque em novas aventuras. Será um ótimo momento para viajar, descobrir lugares inspiradores e se relacionar com pessoas de fora. Amplie conexões nas redes e reaproxime relações especiais que estavam distantes. O dia vai inspirar cuidados de beleza e de bem-estar. Intensifique o treino ou comece uma atividade física diferente.
0: Agora é com você, aquariana, aquariana, uma ótima terça-feira. Nada melhor do que intercalar momentos de relaxamento entre um compromisso e outro. O dia vai pedir menos velocidade e mais atenção aos sentimentos e

0: sensibilidade. Olha, desacelere, pratique uma meditação, contemple a natureza ou simplesmente curta o sossego do lar. Troca de confidências com o par vai abrir espaço para mais prazer na vida íntima.
1: E para finalizar, oi peixes, bom dia, a vida social ficará mais gostosa, com convites de amigos e novidades que despertarão novos focos de interesse. Invista nas relações, busque conexões de trabalho e apoie seus projetos. Com a família, um pouco de paciência ajudará a estabelecer acordos melhores. Comece uma fase mais gostosa no amor, harmonia nas relações. São as previsões, horóscopo de hoje, muito mais.
0: Amanhã eu mando, deixa comigo, amanhã acordou.
1: Amanhã é com ele.
2: Ei.
1: Depois também.
2: Também.
1: Ei,
2: quero café.
0: É, você vê, gente? Vão anotando,
1: quero
0: tá?
1: Quero café. 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
3: 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Rafael,
0: oi.
3: A Aninha já me mandou mensagem, já separei 3 botas pra ela aqui. Só você passar aqui e assinar, que já tá liberado.
1: Só assinar o check-in.
0: Obrigado pela notícia, viu, João? Isso.
1: Agora são 9h40. Não acredito.
0: O que aconteceu?
1: Não acredito.
0: O que aconteceu?
1: Não acredito.
0: Ah.
1: Que ela chegou. Não, vou até abrir um momento especial aqui pra ela.
4: Não. Bom dia, Thaís.
0: Oi,
4: bom
0: voz
4: dia,
0: que acordou.
4: Rafarege.
0: Ao vivo.
4: Quero pedir uma música, um copo de vinho.
0: Ah, tá muito cedo.
4: Ofereço pro meu chapeludo, ei, Manuel.
0: Os peludos.
4: Ofereço pra minha patroa aqui, patroa dele. E o esposo dele, Marcelo. O esposo dela, Marcelo. Pra menininha Rafaele. Pra família dele, pra família minha, pra você.
3: Pela metade do preço.
4: E pra todos que estiver ouvindo o teu programa. Se você me atender, muito obrigado.
0: Caiu da cama.
3: Separei 3 botas pra
1: ela. Caiu da cama, porque ela não acorda cedo pra participar aqui.
0: Nunca.
1: Quantas vezes, né?
0: Insistiu.
1: Eva Reginato. Um beijo pra você, querida. Bom, lembrando que daqui a pouquinho o sorteio. Oi, Lucimara Dias. Bom dia pra você. Já me mandando aqui também. Parabéns. Muito obrigada.
0: Né? Tem que ser, viu, Lucimara? É.

0: falou merecida folga no dia do Niver. Isso. Parabéns à rádio por liberar neste dia de vocês.
1: Obrigado,
0: muito obrigada ao patrão. Rafa Regis, que fez essa troca de dia. Eu fiz o dele, vai fazer o meu. Não. Eva!
2: Patou.
3: É. Aí da cama porque eu tomei um litro de vinho ontem.
0: Eita, danado! Putz. Por isso, Rafa.
1: Só capa da gaita. Ó. Eita, Eva Regis.
0: Olha lá, mandou até o vinho.
1: Meu.
0: Menino.
1: Deixa eu ver.
0: Cantinho do Vale, foi embora. Rapaz.
1: Chegou a doer a minha cabeça. Muito bem, Eva. Sensacional.
0: Eva Reginato, eu vou falar
1: pra você.
0: Plena terça-feira com a gente.
1: Bom dia,
0: Adriana. 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Bom dia, Adriana?
1: Bom dia, loira.

0: É o retrovisor, minha gente.
1: Oi. Bom dia. Você está ouvindo?
0: Se você olhar pro retrovisor, você fica feliz ou triste?
2: Ah, não, fico feliz.
0: Eu fico feliz também.
2: Fico feliz também,
0: né?
2: Ô louco. Tem umas coisas lá que eu desvio,
0: que a gente desvia o olhar, mas a maioria...
2: Não, mas graças a Deus. Nossa, já pensou?
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1: Agora são 9h56. 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
1: 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Sim. E desta vez, mais uma feijoada que fizeram recentemente, foi um sucesso. E essa feijoada vai acontecer, Rafa?
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1: E lembrando que é para ajudar, né, em prol ao Centro Educacional Lar Jesus Adolescente, que tem um trabalho brilhante aqui em Santo Antônio, e você vai poder retirar essa feijoada no Rotary ali, na entrada do asilo e no Lar Jesus Adolescente. Então, lembrando, gente, se puder ajudar, além de você saborear uma deliciosa feijoada, estará ajudando o Lar Jesus Adolescente, que tem um trabalho brilhante
0: fantástico,
1: aqui, né, Rafa?
0: Fantástico, fantástico mesmo, com as irmãs, com toda a equipe lá, que faz um trabalho realmente exemplar.
1: E agora são 9h57, tá chegando o sorteio da cartela de hoje. Quem vai faturar, Rafa Regis?
0: Pedido ou menina? Pedido ou pedido? Deixa eu ver. Mantes aqui, vamos ver se fez tudo certinho. Nome completo, ok. Cidade também, ok. Pedido, sortudo. Pelo menos a primeira parte da sorte ele já teve. O José Antônio Cardoso. Ó.
1: Eita, José!
0: É sua cartela, José!
1: De Santo Antônio da Platina!
0: Isso!
1: Parabéns, José! Pela cartela aí que você ganhou, só passa aqui na nossa recepção.
0: Isso. Isso mesmo, vai retirar. E só detalhe, se você quer adquirir também, ó, R$40, né, gente?
1: Pois é, vamos adquirir também, né, e fazer acontecer. Vamos embora, Rafa.
0: Ah, mas já, mas passou tão rápido. Tá chegando, né? Voou. Tá chegando o Padre Reginaldo Manzotti com o programa Experiência de Deus. Meio-dia e meia, a tarde é nossa.
1: Tchau. Horizonte Azul, bora. Muito obrigada pelo carinho de todos vocês. É. Eu só volto agora, sexta-feira,
0: isso,
1: tá bom?
0: Olha aqui, ó, não. É demais, mas é isso aí, tá merecido.
1: Mas aí, sexta-feira, eu vou trabalhar o dia inteiro. Vou fazer o programa de manhã, o programa do Rafa tarde.
0: É verdade,
1: né?
0: Exatamente, porque
1: tá
0: não
1: vendo?
0: Estarei aqui, né? Então,
1: tá
0: detalhe.
1: Vendo?
0: Mas é isso, um abraço.
1: Que legal. Isso não é uma rádio, isso é uma mãe.
0: Um abraço apertado a todos. Espirrar saúde.
1: Tchau.

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1: Seja louvado, é terça-feira, Jesus das Santas Chagas. E vamos juntos pedir. Eterno Pai, eu vos ofereço as Santas Chagas de nosso Senhor Jesus Cristo para curar as de nossas almas. Querido povo de Deus, é terça-feira das Santas Chagas e é o oitavo dia da novena do preciosíssimo sangue de Jesus. Derramai uma gota do seu preciosíssimo sangue sobre nós. Ofereço este programa a todos os líderes mensageiros das capelinhas de Jesus das Santas Chagas. Ofereço a todos os que rezam o terço das Santas Chagas e as famílias que recebem as capelinhas no mundo inteiro. Saúdo a você. Saúdo a partir da Rádio Evangelizar, de onde tudo começa. As rádios irmãs, cujos nomes cito neste momento.
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1: Saúdo a você pela TV Evangelizar, sinal digital em todo o país. Em várias cidades, canal aberto. Pelo YouTube, Padre Manzotti Oficial. E também pelo aplicativo da Associação Evangelizar é Preciso e todas as plataformas digitais. Filhos amados, vamos juntos mergulhar na Trindade Santa. Vamos pedir que este preciosíssimo sangue recaia sobre nós, em nome do Pai, do Filho e do Espírito Santo. Amém. Naquele tempo, Jesus deixou as multidões e foi para casa. Seus discípulos aproximaram-se dele e disseram: ensina-nos a parábola do joio. Jesus respondeu: aquele que semeia a boa semente é o filho do homem. O campo é o mundo. A boa semente são os que pertencem ao reino. O joio são os que pertencem ao maligno. O inimigo que semeou o joio é o diabo. A colheita é o fim dos tempos. Os ceifadores são os anjos. Como o joio é recolhido e queimado ao fogo, assim também acontecerá no fim dos tempos. O Filho do Homem enviará os seus anjos, e eles retirarão do seu reino todos os que fazem os outros pecar e os que praticam o mal. Depois, os lançarão na fornalha de fogo. Ali haverá choro e ranger de dentes. Então, os justos brilharão como o sol no reino do seu Pai. Quem tem ouvidos, ouça. Hoje Jesus nos

pedido dos seus próprios apóstolos, sob a parábola do joio e do trigo. E somos chamados não querer arrancar precipitadamente, mas, se possível, identificar o que é joio e o que é trigo. No mundo, há muito joio, há muito trigo. No seio da família, há muito joio. Nas nossas relações, há muito joio. Dentro de nossos corações, há muito joio. Jesus das santas chagas, nós te pedimos que, inspirados pelo Espírito Santo, nós tenhamos esse discernimento. Senhor das santas chagas, dolorosas e gloriosas, venha trazer-nos, Senhor, esta clareza, e que possamos nós não permitir que o inimigo possa continuar a semear, e se o faz, que não possa crescer. Senhor Deus de misericórdia e de bondade, Jesus, nós queremos agora nos colocar em oração, feito a reflexão do Evangelho, colocar e rezar por todas as pessoas que estão necessitadas neste momento. Queremos rezar, pedir, suplicar, tenha misericórdia dos que estão agora acamados. Tenha misericórdia daqueles que estão agora chorando, enlutados. Tenha misericórdia, Jesus das santas chagas, daqueles que hoje se encontram esperançosos e desejosos de uma resposta para uma cirurgia e ela não vem. Jesus, pessoas que estão com pedido de aposentadoria há anos, precisam deste dinheiro, precisam para ter dignidade de vida. E se você se identifica nesta oração hoje, terça das Santas Chagas, diga: Senhor, olhe para mim, tenha misericórdia de mim, sou eu esta pessoa. Nós suplicamos, Senhor, e neste momento colocando uma mulher que está com a mão no ventre, porque o casal deseja tanto engravidar e não conseguem. Olhai, Senhor, com misericórdia. Olhai, Senhor, com bondade. E tende compaixão deste casal. Tende compaixão. Por mais que as doenças e os impedimentos são grandes para esta gravidez, sois um Deus que tudo pode. E é exatamente pedindo ao teu poder misericordioso, dai a graça da gravidez. Uma pessoa que está com um problema sério no estômago, dor, refluxo, mal-estar, onde até tomar água lhe causa um mal-estar. Senhor, curai. Entre, Senhor, na vida desta pessoa e derrame uma gota do seu preciosíssimo sangue. Cure, Senhor, este problema do estômago. Dê a graça desta gravidez. Permita que esta pessoa receba essa benfeitoria, essa aposentadoria que lhe é direito. Que lhe é de direito. Nós só começamos o programa. Eu vou para o intervalo, eu volto já. Volte comigo na terça-feira de Jesus das Santas Chagas. Voltamos já.

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0: Querido povo de Deus, escute esse testemunho para que nos sintamos edificados na fé, por favor.
1: Padre, sobre sua música inabalável, mas antes, para o senhor entender, eu e meu esposo passamos por uma decepção muito, muito grande, por uma pessoa que não esperávamos, julgamentos errôneos que nos feriu muito, principalmente a mim, as palavras referidas, né? Doeu demais da conta, padre. E a letra de sua música inabalável está sendo uma cura. Quando diz assim, a fé não é a ausência da dor, é saber onde ancorar, mesmo em meio à tempestade. Outro, mas no meio da ferida, tua presença me encontrou, transformaste minhas lágrimas num oceano de amor.
0: Amém.
1: E bem no final lá da letra, agora meus olhos te veem e eu volto a respirar.
0: Amém.
1: Muitas vezes, né, a gente quer provar para aquela pessoa, não, o que você está falando não é verdade, é mentira, você está me ferindo, por favor, não fale isso. Mas não adianta, não adianta. O que eu entendi nessa música é força, fé e tempo de Deus. Olha, padre, obrigada muito, meu querido. Essa letra é maravilhosa, ela é curativa. Tá?
0: Amém.
1: Olha, somos mensageiros da capelinha.
0: Opa.
1: Com muito orgulho. Eu sou uma filha de Deus do Mato Grosso.

0: Grosso do Sul. Abraços, querido.
1: Deus abençoe, filha de Deus, do Mato Grosso. Louvado seja Deus, minha fé inabalável. Você pode meditar, refletir a partir do clipe que está no YouTube, Padre Manzotti. E aproveito para dizer, peça para sua rádio irmã, nós estamos falando para mais de 1.200 emissoras. Que tal você pedir para a rádio tocar essa música? Tem sido curativa mesmo. E junto com a música está o livro, né? Inabalável, que você encontra em todas as livrarias do Brasil. Filhos, hoje eu gostaria de fazer um apelo a você. E exatamente um apelo de uma fé inabalável. Pode continuar, sacristão. Hoje é dia 28. Nós estamos necessitados da sua ajuda. E agora, não falo nem da campanha extra de Jesus das Santas Chagas. Eu estou falando daqueles que são associados e da doação mensal. 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Nós precisamos honrar as nossas dívidas mensais. 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Peço a sua ajuda. Não deixe que o inimigo atrapalhe esta obra. Não deixe que o inimigo tire os recursos e nós não tenhamos condições de fazer e manter o rádio, a TV e agora ainda com a madrugada evangelizar. 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Paulo, que a paz de Jesus esteja com você.
2: Abençoe, padre.
1: Bom Deus dia. Abençoe, Paulo. De onde você fala?
2: Eu falo aqui da cidade de Propriá, aqui em Sergipe.
1: Propriá, Sergipe. Seja isso, bem-vindo.
2: Inclusive tem a rádio aqui 104.9, que o senhor até fala até a propaganda dela quando vai começar o texto da Misericórdia, da Santa Chaga, 3 horas da tarde, eu ouço todos os dias.
1: Tá certo.
2: E quando não é pelo rádio, é pela essa rádio 104, é pelo o canal 329 na Parabólica Digital.
1: Opa, tá vendo aí, eu falava que nós precisamos inclusive manter o sinal da TV na Parabólica Digital. Daí que eu fazia o apelo da doação mensal. Diga lá, Paulo.

0: Bom, padre, primeiramente eu quero dizer que é um milagre já eu estava ligando para o senhor. A primeira vez que eu ligo para o programa, é a primeira vez, é a primeira tentativa e eu consegui.
1: Louvado seja Deus, hoje é seu dia.
0: É, eu estou um pouco nervoso, porque é a primeira vez eu falar assim diretamente com o senhor.
1: Vai lá, meu querido, estamos em casa, fique tranquilo.
0: Eu vou fazer 40 anos agora, dia 5 de agosto.
1: E parabéns antecipado.
0: Há 15 anos, vai fazer 15 anos agora em outubro de 2011. Eu estava de moto e fui acometido, tentativa de assalto.
1: Oh, Jesus.
0: E levei 3 tiros na arma de fogo.
1: Misericórdia.
0: Mas, pelo milagre de Jesus, eu sobrevivi. Hoje estou paraplégico.
1: Entendo.
0: Mas foi dificuldade, foi, que eu não conseguia sentar, não conseguia fazer nada. Não conseguia nem sentar numa cama, na beirada de uma cama, para fazer nada. Hoje em dia eu consigo, tenho equilíbrio de tronco, hoje eu estou sentado na cama aqui.
1: Certo.
0: Minha cadeira de roda está aqui, mas hoje, graças a Deus, eu varro casa, eu ajudo a mulher, passo pano na casa, não tenho a deficiência do corpo, não é a deficiência do restante do corpo. Eu faço,
1: entendi,
0: tudo, graças a Deus.
1: Que bom.
0: Enfim, padre, eu quero pedir oração, porque durante esse tempo eu venho, né, tava jogando nesse negócio de maquininha.
1: Ah.
0: Mas eu já parei, porque eu...
1: Você largou? Largou?
0: Larguei essa semana, muito recente, padre. Muito recente, mas nada sem, pra Deus, é impossível.
1: Certo.
0: E eu quero pedir oração para a libertação desse vício.
1: Tá.
0: E eu prometo aqui, ao vivo no programa, e eu prometo a Jesus que eu não jogarei mais.
1: Amém. Amém, filho.
0: O dinheiro que eu vou gastaria no jogo, eu quero continuar a pagar todo mês a essa obra, evangelizar, onde eu sou sócio também.
1: Amém. Muito obrigado. E que bom que você tomou essa consciência, Paulo. Deus seja louvado, apesar de tudo que lhe aconteceu, que você está começando e consegue ajudar em casa, consegue ter uma certa autonomia. Diga comigo, obrigado, Jesus.
0: Obrigado, Jesus.
1: Pela graça recebida.
0: Pela graça. Eu queria dar também um testemunho, né, que já foi esse. E
1: então espere depois do intervalo. Depois do intervalo, nós voltamos.
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0: Queridos filhos e filhas, nós vamos para a leitura orante, mas eu estou com Paulo de Propiá, Sergipe. Paulo, então você deu esse testemunho e aí eu estava me despedindo, você disse que queria pedir oração, é isto?
1: Isso, eu queria pedir oração por mim, pela minha saúde.
0: Tá.
1: E pela saúde da minha companheira Maria Aparecida, que ela tem problema de hernia de disco.
0: Tá bom.
1: E eu queria pedir um presente, padre.
0: Por
1: se
0: favor.
1: Já vou completar. Eu queria pedir, se pudesse, uma imagem de Jesus da Santa Chagas e um terço, se não for pedir muito.
0: Tá bom. Vou conceder sim, filha. A gente não consegue mandar para todos, né? Você pode imaginar. Mas certamente mandarei para você um terço e mandarei uma imagem de Jesus das Santas Chagas, mas para tanto, fique na linha para pegar o seu endereço. Agora eu gostaria de dizer assim a você, filho. Você diz que essa semana parou de jogar. Nós sabemos que somos frágeis, então aconselho você, já o fiz uma vez a uma pessoa, e isso serve para todos. Filho, bloqueie seu celular para jogos. Tire. Filho, só um minutinho. Tire o aplicativo. Bloqueie o seu CNPJ. Existe como fazer isso. O seu CNPJ, seu CPF. Bloqueie para que você, numa recaída, não tenha perto de você as ferramentas para fazer isso. Porque pode vir à vontade. Entendeu?
1: Eu sei isso.
0: Você vai apagar?
1: Não, eu já apaguei, não tenho aplicativo nenhum, padre. Eu posso ser que a palavra, às vezes, a pessoa imagina que a palavra não vale, mas eu dou a minha palavra que eu não jogo mais esse jogo.
0: Que o Senhor confirme esse propósito, filho. Deus abençoe. Então, fique na linha que eu vou mandar o terço e vou mandar a imagem de Jesus das Santas Chagas. Paulo de Propiá, Sergipe. Parabólica Digital, canal 322. Ele se referiu à Rádio Cultura FM de Aracaju, Padre Marcelo Conceição, Bispo de Propiá, Dom Jorge Luiz Amaral Muniz. Filhos amados e povo querido, nós vamos para a leitura orante. E digo para você, se você tem gostado da leitura orante, ligue, mande o seu áudio para mim, 41-3221-6060. Escute.
2: Aqui quem fala é Lucimar Barros de Souza, da cidade de Itaperuna, estado do Rio de Janeiro. Vim aqui falar da leitura orante de hoje, do dia 25/7, do versículo 4, 1 Coríntios, que fala sobre o hino ao amor.
0: Isso, ficamos três dias.
2: E bondoso, e suporta tudo com fé, esperança e paciência. Porque a paciência, Padre Manzotti, é ter compreensão. A bondade é uma virtude de ser bom, né? É fazer sempre o bem, o amor acima de tudo, né?
0: Isso.
2: O amor de Deus para conosco.
0: Amém.
2: Sabe, Padre Manzotti, eu assisto ao seu programa todos os dias. E a cada dia que passa, eu aprendo cada vez mais com o Senhor, através da experiência de Deus. Obrigada, Padre Manzotti, que Deus te abençoe sempre. Fique com Deus, um grande abraço.
0: Deus abençoe, Lucimar.

Mar Barros, Itaperuna, Rio de Janeiro, Dom Roberto de Campos, Bíblia Aberta, cartilha de oração. Capítulo 14, 1 Coríntios, capítulo 14, versículo 1, e vou, fica acompanhando que eu vou fazer um salto nas leituras para amarrarmos a temática. 1 Coríntios, capítulo 14, versículo 1. Portanto, esforcem-se para ter amor. Portanto, esforcem-se para ter amor. Amor é um esforço. Amor é um empenho. Amor é dedicação. Amor é um querer. Amar é decisão. Não, padre, amor é sentimento, amor é... Isso é paixonite. Amor é paixão. Ai, não, então não é amor. Esforcem-se por amar. Procure também ter dons espirituais. Agora você já sabe quais são, né? Expliquei. Especialmente o de anunciar a mensagem de Deus. Quem fala em línguas estranhas, fala a Deus e não às pessoas, pois ninguém o entende. Pelo poder do Espírito Santo, ele diz verdades secretas. Porém, quem anuncia a mensagem de Deus, fala para as pessoas ajudando-as e dando-lhes coragem e consolo. Quem fala línguas estranhas ajuda somente a si mesmo. Mas quem anuncia a mensagem de Deus ajuda a igreja toda. Padre, o que é esse línguas estranhas e falar em línguas? É só voltar. Vai lá no YouTube, Padre Manzotti, e pega a leitura orante de Atos dos Apóstolos, perdão, 1 Coríntios, capítulo 12. Eu expliquei uma semana passada. Então, a palavra hoje fala: esforcem-se por ter amor. Você escutou? Dedicação. Amar é decisão. Vou dizer de novo, para quem está sempre sedento aos ventos do humor. Não, amar é decisão. Continuemos, versículo 12. Por isso, já que vocês estão com tanta vontade de ter esses dons do Espírito, procurem, acima de tudo, ter os dons que fazem com que a igreja cresça espiritualmente. Portanto, quem fala em língua estranha deve orar pedindo a Deus que lhe dê o dom de interpretar o que em línguas estranhas. Porque se orar em línguas estranhas, o meu espírito de fato está orando, mas a minha inteligência não tomará parte nisso. O que vou fazer então? Vou orar com o meu espírito, mas também vou orar com a minha inteligência. Vou cantar com o meu espírito, mas também cantar com a minha inteligência. Se você dá graças a Deus em línguas estranhas, como é que uma pessoa simples que estiver na reunião poderá dizer amém à oração de agradecimento que você fez? Ela não vai conseguir entender nada do que você está dizendo. Mesmo que a sua oração seja muito boa, essa pessoa não receberá nenhuma ajuda. Eu agradeço a Deus porque falo em línguas estranhas, muito mais do que vocês. Paulo dizendo isso. Aquilo que eu falava, explicava sobre os dons carismáticos, você lembra? Perdi, padre, vai lá e busque, eu não vou voltar atrás. Eu expliquei os dons de línguas estranhas,
falar em línguas, discernimento no

Espírito, anuncia da palavra, profecia, curas. Eu agradeço a Deus, porque falo em línguas estranhas, muito mais do que vocês. Porém, nas reuniões da igreja, prefiro dizer 5 palavras que possam ser entendidas, para assim ensinar os outros, do que dizer milhares de palavras em línguas estranhas. Eu vou para o intervalo e eu volto já. Volte comigo.

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queridos filhos e filhas, então fica a leitura orante de hoje. Vou citar 1 Coríntios, você pode ler depois sozinho. Capítulo 14, do versículo 1:4, 12, 25. E se por acaso você perguntar do que está falando Paulo sobre esses dons, você vai no YouTube Padre Manzotti e exatamente semana passada, eu estou mostrando ali na leitura orante dons carismáticos, tanto a partir do versículo 1, 2, 3, 4, dons carismáticos.

0: lá eu faço um resumo, de forma resumida, é rádio, mas eu explico e dou pistas de compreensão sobre estes dons carismáticos, que são dons para a igreja. Sempre naquela linha que Paulo diz hoje, para o anúncio do evangelho, para edificação das almas, numa atitude de serviço e para o crescimento da igreja. Portanto, esta foi a leitura orante da palavra de Deus. 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Repito, pela necessidade. Sônia, que a paz de Jesus esteja com você.
1: Bom dia, padre. Sua bênção.
0: Deus abençoe, Sônia. Você fala de onde?
1: Balneário Camboriú, Santa Catarina.
0: Como é que você me acompanha ali?
1: Pelo celular, padre. A rádio, mas pelo celular eu ouço.
0: Tá certo. Diga lá, filha, tem a rádio ali, Divino Oleiro, não é verdade? Uhum. Tá bom, mas acompanha pelo celular, diga lá.
1: Ô padre, eu quero te pedir, por favor, que o senhor faça um oração pra minha mãe, porque eu tenho certeza que ela está te ouvindo. Ela é muito devota, muito fiel, ela reza 24 horas por dia.
0: Certo.
1: E ela fez uma cirurgia faz uns 12 dias, mais ou menos, do coração. Foi muito tribulação. E ela, assim, ela sempre tem uma aprovação, padre. Ela sempre está nos pés de Deus e sempre tem uma aprovação. Ela saiu, né, do hospital e, padre, ela sente dor, né, devido à cirurgia, desencadeou diabetes, o colesterol está alto. E ela sente muita dor do lado da coluna, da coluna aqui, sabe? Hoje mesmo falei com ela de manhã e ela reclamando dessa dor. E eu queria que o senhor orasse por ela, porque eu não sei se a minha fé está sendo suficiente.
0: Nós vamos rezar. Me diga o nome dela, por favor.
1: Vita de Fátima.
0: Perdão, Azevedo. Não consegui ouvir o primeiro nome.
1: Vita, padre. Vita. V-I-T-A. Tá. Isso, Vita de Fátima Azevedo Bento. Ela mora no Paraná, em Vaiporã.
0: Tá bom.
1: E, padre, assim, desencadeou uma diarreia nela também, que já faz 5 dias que não passa.
0: Entendi. Vamos rezar agora. Vamos rezar agora. Senhor Jesus, pelas tuas santas chagas, dolorosas e gloriosas, nós queremos pedir, Senhor, por todos os doentes, mas de modo particular pela dona Vita, que está nos acompanhando agora. Toca, Senhor, com teu amor. Vá até onde ela estiver. Ela que está numa pós-cirurgia, está com problemas de diabetes, com diarreia. Onde isso está se manifestando, Senhor? Curai-a. Senhor Deus, passaste pelo mundo fazendo bem, curando a tantos. Cura esta mulher. E que ela possa, no seu tempo, testemunhar para todo mundo que Jesus das Santas Chagas a tocou, a curou. Curou da doença

da cirurgia, mas curou de todos estes outros males. Assim como rezamos pela Dona Vita, rezamos por todos os doentes agora. Eu peço, intercessores, venham comigo. Se algum padre está acompanhando, reze comigo. Senhor, pessoas que ninguém reza, por quem ninguém reza, nem a família. Este doente nós colocamos na tua infinita misericórdia, Senhor. Derrama uma gota do seu preciosíssimo sangue sobre esta cirurgia, os pontos da cirurgia, sobre esta inflamação, diminuindo, Senhor, este estado inflamativo. Por esse problema, Senhor, que esta pessoa está carregando, nós te louvaremos, Senhor, e proclamaremos a tua graça. Amém. Sônia, sua mãe começa a melhora agora, em nome de Jesus. Que Deus abençoe Sônia, Balneário Camboriú, Santa Catarina. Acompanha pelo aplicativo, lá temos a Rádio Divino Oleiro, diretor Ariel, Dom Wilson Tadeu Jonk, de Florianópolis. Amado povo de Deus, hoje é terça-feira e eu gostaria de lembrar: torne-se um mensageiro, uma mensageira da Capelinha de Jesus das Santas Chagas, 0800 410 6060. Torne-se um mensageiro. Quero mostrar as fotos. Maria Aparecida Machado, de Juiz de Fora, meu abraço ao povo querido de Juiz de Fora. Nelizan Gomes da Silva, de Olinda, Pernambuco, minha saudação. Gislaine da Silva, Ribeirão Claro, Paraná. Cleusa Feliciano, Campo Novo do Parecis, Mato Grosso. Maria de Melo, do Rio de Janeiro, meu abraço. Vanessa de Freitas Maia, Passagem, Rio Grande do Norte. Christian Sexicuc, de Canoinhas, Santa Catarina. Cláudia Souza Marques, de Cacoal, Rondônia. Edileuza da Silva de Souza, Presidente Prudente, São Paulo. E Rosa Gomes da Silva, de Santa Inês, Paraíba. Louvado seja Deus, querido povo de Deus. Louvado seja Deus por essas fotos mandadas. E dizendo a você: torne-se um líder mensageiro da Capelinha hoje. Aqueles que trabalham por Jesus geralmente são muito abençoados, porque o Senhor é generoso com quem trabalha. Olha que imagem linda que você está vendo aí, lá na zona rural, na procissão. Torne-se um mensageiro hoje. Você recebeu uma graça de Jesus das Santas Chagas? Torne-se um mensageiro da Capelinha. Agora, não deixa o inimigo tirar esse bom propósito depois. Agora, ligue agora, 0800-410-6060. Ou agora, mande um WhatsApp, 41-3221-6060. O inimigo vai tirar essa boa vontade. Então, toma a decisão agora. Eu volto já. Volte comigo.

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queridos filhos e filhas, hoje, aniversário de Dom Henrique Aparecido de Lima, da Diocese de Dourados, Mato Grosso do Sul, minha saudação. Criativa FM de Capitólio, Minas Gerais, Mega FM, Jaguapitã, Paraná. TV Evangelizar, canal 41.1, Imperatriz, Maranhão. E TV Evangelizar, canal 50.1, de Guarujá, São Paulo. 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Vamos a Wadowice, terra de São João Paulo II, e depois Auschwitz, no campo de concentração. 10 últimas vagas. 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Filhos amados, hoje, às 5 horas da tarde, tem a catequese dentro da série Fortalecer na Fé. E eu falarei sobre como deixar os dons do Espírito

Espírito Santo germinar em você. Nós estamos falando dos dons carismáticos. Então a catequese de hoje é sobre o Espírito Santo, como deixar que ele germine em você, Padre Manzotti Oficial. E, dada a grande demanda, eu preciso pela terceira vez pedir. E eu gostaria muito de que a

0: 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E agora, vamos para a novena do preciosíssimo sangue de Jesus.
1: Quem poderá resistir?
0: Hoje, oitavo dia, e faço do Jornal do Evangelizador para estimular você a ler. Lava-me, Senhor, com teu sangue, sangue precioso. Derrama o sangue de tuas santas chagas, mãos, pés. Do seu lado aberto, lava-me com teu sangue por inteiro, corpo, alma, espírito. Envolve com teu sangue a minha mente, o meu coração, a minha vontade, os meus sentimentos. Estou pedindo, derrama o teu preciosíssimo sangue sobre toda a minha pessoa. Senhor Jesus, que o teu sangue seja minha defesa, minha fortaleza, minha guarda, e que nada do maligno possa atingir a mim e a minha família. Pelo poder do teu preciosíssimo sangue derramado sobre mim e sobre todos os que agora apresento em oração, diga os nomes. Senhor Jesus, que derramastes teu sangue precioso em remissão dos nossos pecados, humildemente peço essa graça que tanto necessito. Esta graça que tanto necessito. Agradecemos, Jesus, por teu sangue e por tua vida, dando graças por termos sido salvos e sermos preservados de todo mal. Damos graças pela redenção obtida pelo teu sangue. Com autoridade, diga: a minha defesa é o sangue de Jesus. A minha proteção é o sangue de Jesus. A minha cura é o sangue de Jesus. A minha fortaleza é o sangue de Jesus. Diante do teu sangue, Jesus, o inimigo é repelido e foge. Todo joelho se dobra nos céus, na terra e nos infernos, porque este sangue tem poder. O Senhor esteja convosco. Ele está no meio de nós. Abençoai, Senhor, a água, a roupa dos enfermos, as fotos de família, os remédios, por intercessão de Nossa Senhora do Carmo, São Pio de Pietrelcina, nos méritos das Santas Chagas, Pai, Filho e Espírito Santo. Amém. Evangelizar é preciso.

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Mas também se embora, eu tô insistindo em olhar ali isso. Do computador. Botaram um relógio aqui no nosso estúdio, gente. Gente, eu cheguei a me arrepiar quando eu entrei aqui. Porque eu tava falando pro Wilson, eu cheguei aqui, o padre Reginaldo Manzotti tava terminando a programação dele e tal. E eu em off aqui, me acertando, colocando meu celular para começar o trabalho, trocando óculos, fazendo uma higienização no meu óculos de grau. E eu sempre, quando vou falar a hora, eu tiro o meu rosto aqui, eu descentralizo a minha boca do microfone e olho lá no computador. E se eu olhar de longe, eu não vejo a hora. Se eu olhar de perto, aí dá certo. Mas daí eu não consigo falar a hora, porque você sai do microfone. Então tava tendo jeito. Daí me veio a direção artística da rádio, a direção de publicidade, bota um relógio aqui. Só pra você ter uma ideia, agora são 11:03 e 38 segundos, ó. 39, 40 segundos, 41, 42. Ó, que delícia! 11:03, 47 segundos. Meu Deus, que delícia! Eu arrepiei aqui no estúdio, eu falei, isso aqui, ó, botaram esse relógio aqui pra você ver. Ele falou, você é pro ceguinho ver. Eu falei, então, pra você ver. Ele falou, então. Então tá, e ele foi diplomático, educado, não falou pra quem que era esse baita desse relógio. O 11 aqui parece duas pernas do Rafa Regis, de 1,5 metro só de perna. Tem aqui esse 11, pra você ter uma ideia. Oh, coisa linda, glória a Deus. 11:04, quero ver errar agora, hein, Mataranha? Se errar a hora aqui, pode largar a mão, né? Botar a viola no saco, hein? Dá uma bordoada com saco e viola e tudo pra virar um caco só. E ó, tchau. Não vai dar nem pra dedilhar nessa viola. 11:04, estamos começando Manhã Regional. Agora vou falar a hora de segundo e segundo. 11:04 mais 41 segundos, 42. Estamos chegando. Manhã Regional. Manhã ensolarada. E vamos continuar convivendo com nossos transtornos aí nas travessias pra quem vai sentido Colorado. Que do lado de lá é outra cidade. Colorado, Eunice Eleutério, Riviera, Bairro Eldorado, Vila Sete, Colina Verde, Moralina, Grevilha, Bela Manhã, nossa, Mondas Oliveiras, Belágio, Santa Rita, e assim vamos nós, com mais loteamento novo saindo ali por perto. Eunice Eleutério, que é grudado ali, Colorado. E então virou outra cidade daquele lado ali. Daqui um pouquinho, mais algumas décadas, tem uma platina grudada na cidade. Olha que coisa linda. É, ué, já estruturaram com água da Sanepar. O Zezão já levou água da Sanepar até a platina, que de repente era um sonho de uma boa parte lá da coletividade, porque vai crescendo a coletividade.

0: por lá, a água que tem não, tá, não dá para todo mundo, né? Dá suporte para todo mundo. Não dá para abastecer a todos. Então levou já da Sanepar. Daqui um pouquinho vai o esgoto. Ou com uma subestação por lá. Tratando esgoto, tratando e coletando. Coletando e tratando, né? Então ali é outra cidade. E agora com esse... Com essa pista dupla, com essa duplicação na rodovia, virou um transtorno pra você passar pra cidade do lado de lá. Santo Antônio 1 aqui, Santo Antônio 2 lá, pro lado de lá da pista. Que também do lado de lá da pista tem a Vila Santa Terezinha, tem o Santa Mônica. É, tem tudo isso pra gente colocar também. Não é verdade? Vocês aí, ó. O Santo Antônio 1, Santo Antônio 2, o Jardim Mão das Oliveiras, tudo isso é da pista pra lá. É outro bairro. O Santa Crescência, o Monte Verde, perto da EFAP, que é junto ali com o Grevilha e tal. É, gente, que coisa linda. Glória a Deus, coisa linda. A cidade tá esticando. Santo Antônio virou um canteiro de obras. Faz tempo que essa cidade tá crescendo. Na proporção das demais, tá crescendo tanto horizontal como verticalmente, falando. Que hoje nós temos mais de 10 prédios aqui na cidade. Se for para juntar com prédios de 3 e 4 andares, temos há uns 16, 17. Verdade, gente. Tá desse jeito. E prédios grandes, edifícios, nós temos acho que uns 9. Edifícios, né, grandes. E de 4 para baixo, temos uns 7, 8. De 3 andares, deve ter uns 5. Né? Mas vamos lá, vamos que vamos. Que coisa boa. Estamos crescendo de tudo quanto é jeito. Graças ao bom Deus, graças à agilidade popular, graças aos empreendimentos dos nossos microempresários, médios e grandes, né? Que geram emprego para o nosso povo. E a nossa região vai na base da plantação da soja, do trigo, também nós temos pouca coisa de café, mas tem. Mas é mais mesmo planta. Pastagem, gado. Isso é o forte aqui da nossa região Norte Pioneira, Santo Antônio da Latina. E a nossa região também não é muito diferente disso. São 11h08 e quanto aos transtornos, vou dar uma dica para vocês. Ó, para fazer a travessia por lá de lá, tem gente que fica enfileirado aqui, ó. Agora Dom Pedro II também virou um caos. Ali perto da antiga mercearia e mercado da família do Gil Martins, do pai dele lá, do seu Jair. Que agora tá terceirizado lá. Mas ali virou um caos. Carros descendo, sentido Colorado, aquele outro lado da cidade. Então vou dar uma dica para vocês. Já que tá bufando a casa ali, vão distribuir um pouco mais esse fluxo de veículo? Distribuir para todo mundo chegar mais rápido lá de lá? Ou fazer a travessia de lá pra cá? Então tá, tem ali pela Vila Santa Terezinha. Vocês não me levam a mal não, gente. Aí no Trevo do Beco também dá pra sair por ali. Pelo Bela Manhã, de cima lá. É mais uma saída. Tem mais uma outra mais embaixo aqui. Por trás da UP, perto do barracão da Yazaki. Tem mais uma ali que dá pra você ganhar a rodovia. Ou pro lado lá de lá, no pedacinho de chão do Bela Manhã. Você sai por baixo, daqui a pouco você já entra no asfalto do Bela Manhã. E segue em direção lá aos bairros lá. Então tem mais, tem essas duas, dois acessos. Daí você tem... Ah, quero andar um pouco mais, é. Então você vai lá pro lado da Frei Guilherme e entra ali perto da pista dupla, antes da FIEP, faz a convergência, voltando com quem vai entrando por trás ali pela perna, pela FANORP, pelo Hospital Regional, sentido o Eunício Eleutério, sentido a Santa Crescência, sentido Colorado, Platina, também. Então dá pra gente partir para esses acessos aí e diminuir a tensão, o estresse, porque tem gente que tem que passar por lá de lá e tem hora para passar. Se for no horário de rush, se for no horário mesmo, no pico do horário, aí complica. Qual que é o pico? É o horário do almoço, é o horário de manhã, quando traz a garotada para a escola ou vem trabalhar. O horário de ir para casa, depois do trabalho, depois da escola, que é depois das 17 horas. Esses são os horários de pico. De manhã, tarde, da hora do almoço e a tardezinha, certo? Se você quiser ir partir pro enfrentamento, então vai ficar nas filas. Tem paciência? Então vai ali mesmo, tá tudo certo. Ah, eu prefiro passar com mais segurança no semáforo, José Augusto. Então você vai pelo semáforo. Tem muita gente que sabe desses outros acessos, mas não vai fazê-lo. Por quê? Porque quer passar com absoluta segurança no semáforo. E aí... tá dotado de toda a paciência do mundo. Tá tudo certo. 11h11, bom dia. E o transtorno vai até uma altura, que depois é só benefício, é só valorização, a cidade ficando cada vez mais bela, causando uma melhor impressão. E avante, Santo Antônio da Platina e região norte pioneira, porque a pista dupla tá aí. 11:11, bom dia.
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0: 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Um grande abraço, tem festa nesse final de semana, a gente vai colocar aqui, hein? Um bom dia pro pessoal da Chácara Beatriz, alô Ademar, tá no setor de vendas aí, departamento, né Ademar? Grande abraço a você, Fernando, toda a equipe aí, dona Irma, tudo de bom, alô Chico, um abraço querido, um abraço apertado também pra você do Posto Caetê, Protorque Petrobras, agora com a gasolina Podium, a gasolina de Fórmula 1. 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Aqui tem Samp, Samp Fiat, Samp Multimarcas e o Festival de Picapes continua por lá. Eu vou soltar a voz já já para falar sobre o festival. 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
0: Participe 996484765, que a gente manda aquele musicão pra você. No Tudo Que Eu Tenho e Tudo de Bom. José Augusto, tudo bem? Sandro Carlos, alô Sandro. Como vai ser com a etapa? Etapa do quê? Como vai ser com a etapa? Você não falou do quê, Sandro? Mas enfim, a etapa musical tá aqui, né? Será que... Ah, acho que é a EFAP. É a EFAP? Ah, tá. O Wilson tá dizendo como vai ser com a EFAP. Ah, o Wilson deduziu aqui. Você escreveu como vai ser com a etapa e o Wilson deduziu. Ele não deve ter, dito isso. Ele queria falar, talvez, EFAP. É, por causa do assunto procedente, né, das travessias e tudo mais. É, vai ser meio que um transtorno, né, o Sandro? Mas nós vamos ter que dar conta, tem que conviver. Vai ficar até mais emocionante, né? Só que é o seguinte, você vai assistir um show, por exemplo, de um Alok, meu Deus do céu, você tem que sair 3 da tarde de casa, né? 4 horas da tarde. Como é que você vai chegar lá no show do Alok? Hein? Eu acho que o pessoal vai dar um jeito ali, vai arrumar um acesso, especialmente nos dias de EFAP, para o trânsito fluir mais. Eu penso que talvez vá dar para acontecer alguma coisa improvisada ali para dar essa melhorada. Senão, nós temos que conviver com essa diversidade. Mas tem nada, não. Vamos lá. São muitas emoções. 11:14, primeiro sucesso. Emenda. Bom dia, bom dia.

0: Legal, 11 horas e 18 minutos antes de 18. Um grande abraço para a Raíssa. A Raíssa é a médica veterinária, uma jovem que trabalha bonito aqui na Dario Vilela Bittencourt. Tudo de bom para você, viu, Raíssa? Rapaz, tem tanta coisa interessante com os animaizinhos, né? A gente tinha dois gatos de estimação, o Negão e o Polaco. O Negão foi passando mal, com 14 anos de idade. E aí, tadinho, ele se sucumbiu, não teve jeito, ele foi embora. O Polaco, nós estamos dando jeito dele, cuidando. E quem está cuidando com carinho é a doutora Raíssa. Um grande abraço a ela, veterinária. Aliás, nós temos ótimos veterinários aqui em Santo Antônio também, além da nossa pleia de grandes médicos para humanos, né? 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Um grande abraço, 1118, 102.3, Silva Gás. 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E o sucesso? São 11 da manhã, mais 19. Eu quero ver não enxergar aqui, né, Zé Lima? 11:19. 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
1: Daniel. Tamo junto, Zé Neto Cristiano.

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Muito bem, 11 horas e 29 minutos, 11 e 29, 102.3, a mais ouvida. Quero ver você ligado comigo. Ô, meu querido Ademar, o Ademar lá da Chácara Beatriz, falou: Zé, seguinte, hein? Rapaz, tá sabendo? Em prol do Centro Educacional Lar Jesus Adolescente, o que que é, Ademar? Ele tava lá na Chácara Beatriz, na verdade ele é o vendedor agora, um dos grandes nomes da Chácara Beatriz, na venda de ovos lá caipiras. Então, dia 16 agora de agosto, das 11h30 da manhã às 14h, você compra com R$50 uma deliciosa feijoada. Olha que coisa mais boa, rapaz do céu. Local para retirar: Rotary e Lar Jesus Adolescente. Tá vendo? Quando, José Augusto? Dia 16 de agosto agora, vindouro. Tá chegando aí. Daqui a metade do mês, né? Mês que vem. Das 11h30 da manhã às 14h, R$50. Compre antecipado. Compre antecipado, tá bom? Apoio aqui do pessoal do Rotary da cidade também. Legal, pessoal do Distrito 4710, que tem a presidente Aneli, minha querida companheira Aneli, que era do Movimento Familiar Cristão. Muito bem, que era o que é, né, Aneli? Então, tá aqui dado o recado, hein? E quem mandou também pra gente foi o meu querido amigo, meu vizinho lá, o Isaías, no Grupo Colorado, reforçando. Que é bonito da Igreja Católica, é isso. É uma união forte, é um,

0: um dá uma mão. Você vê, ó, o Ademar, ele é um vendedor, ele é católico, ele é vendedor, inclusive da Renovação Carismática, né, Ademar? Ademar é lá da Chácara Beatriz, você vê, ele tá na estrada aí, ele é vendedor, mas foi pra ele já se encarregou de mandar pra mim, Zé, dá uma mão aí pra essa festinha, pra ajudar o Lar Jesus do Adolescente, que é uma ajuda justíssima. Daí o outro católico lá do Colorado, do grupo do Colorado, tá? O Isaías, do nosso grupo, já mandou pra reforçar. Então até falei pro Ademar, Ademar, você mandou aqui, o Isaías já havia mandado, então um reforça o pedido do outro. E aí a gente alia vocês. E festa desse tipo, a gente tem sempre o maior prazer do mundo em participar. 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Anota aí, 11:31.
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0: Você tá ligado, é 102.3 a mais ouvida. Aquele abraço apertado. Um abraço ao pessoal do escritório do José Augusto Imóveis, o imóvel do teu sonho, tá aqui. 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Você que ligou pra mim no celular, aí só aguenta um pouquinho, porque eu tô no ar aqui, não dá pra fazer duas coisas ao mesmo tempo. Se tiver um tempinho pra ficar, pra gastar aí escutando a gente, tá? Em off, tudo bem. 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Bom dia.

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Essa é com a gente, 11 horas e 45 minutos, 11 e 45, 102.3. A mais ouvida, para quem está sintonizado aqui, não perca a ocasião de marcar a presença com a gente, sabe por quê? Que aqui assim é pá e bola. Falar isso daqui um pouquinho, tem da boca do túnel pro campo de jogo, com a presença do Rafael também, viu? 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

0: 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Tá certo? O Wilson leva a válvula. 11:48. Vamos com as notícias. O Rafa tá chegando.
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2: Cheguei. Muito bem. Muito bom dia, meu amigo José Augusto. Bom dia pra você. Bom dia pro nosso ouvinte da Difusora FM na 102.3 nesta terça-feira, Wilson também na área e você ouvinte da nossa manhã regional. Bom, antes do Da Boca do Túnel pro Campo de Jogo, José Augusto, eu separei aqui uma notícia da nossa região. Ah, você que tá sempre aí com José Augusto Imóveis, vistoriando terrenos, vendo quanto é importante a preservação ambiental também, olha essa notícia, presta atenção, porque aí é o caso contrário, gente, degradação ambiental em uma área embargada aqui no Norte Pioneiro do Paraná, resultou em R$80.000 em multas. A pena foi aplicada pela Polícia Militar aqui do Paraná, por meio do Batalhão de Polícia Militar Ambiental, ao responsável por uma propriedade rural em Nova Fátima. A degradação ocorreu em uma área de preservação permanente que estava embargada. A ação foi realizada ontem durante a Operação Protetor dos Biomas. A fiscalização foi motivada por laudos técnicos de inteligência geográfica do Instituto Água e Terra. No local, os policiais constataram a manutenção da atividade pecuária em áreas embargadas, com livre acesso de bovinos a aproximadamente 5,8 hectares, impedindo a regeneração natural da vegetação nativa. Diante das irregularidades, foram lavrados 4 autos de infração ambiental que totalizaram, então, R$80.000 em multas. Além das sanções administrativas, a Polícia Militar do Paraná adotou as medidas criminais cabíveis. Os relatórios foram encaminhados à Polícia Civil para instauração de inquérito policial e uma notícia crime foi enviada ao Ministério Público. Ou seja, né, José Augusto, eles metem a caneta mesmo e é assim que tem que acontecer.
0: Perfeito.
2: Certo?
0: Certo.
2: 28 graus vai ser a máxima de hoje. Estamos aí mais uma vez vivendo o famoso veranico, porque estamos em pleno inverno no Hemisfério Sul, mas a máxima 28, mínima de 15 graus, sol forte, né? Céu limpo, sem previsão de chuva, de acordo com o site da Climatempo, para esta terça-feira, José Augusto.
0: Muito bem, Rafa, e aqui no quesito da nossa região, nós temos aqui os dois jornais que acabam pautando nos seus materiais, Notícias Santo Antônio da Platina e também da região. Por exemplo, o NP Diário diz que aula inaugural que vem vindo aí, foca empreendedorismo e potencial das frutas na nossa região. Isso é muito interessante, quem sabe a gente possa resgatar, recuperar algum tipo de plantio de frutas aí, porque a gente tá trazendo só de fora, de outros estados, rapaz, a maioria A tal da Pocã, a tal da Morcote, até daqui, né? Que é Moricote, que as pessoas falam Moricota, né?
3: Eu não sabia.
0: Eu falei, mas... essa

0: e a Fididinha e tal. Cara, a gente tinha aqui aos montes da nossa região. A Laranja Lima.
1: Olha que
0: eu legal. Acho que dá pra reinvestir nesse tipo de laranjais e de frutas diversas, cítricas. Meu Deus, não é possível. Não é possível, dá pra fazer. Mais perto da cidade, onde não se joga veneno que não acaba com elas. E tirar, extirpar o tal da árvore, a murba, que a florada da murba, uma vez polarizada pela abelhinha, ela vai lá na flor da murba e carrega o pólen lá, vai polarizar a da laranjeira, por exemplo, da mexeriqueira. Aí tchau, né? Então depois que a tal da murba entrou em ação, e era um trabalho para ser feito de fiscalização, eu vi pela Imater. Onde tiver murba, é uma árvore linda, cara. De uma flor, de um cheiro. O cheiro da flor da murba é uma delícia.
1: É
0: uma delícia. E saber que essa florzinha, geralmente ela é frequentada muito pela abelha arapuá. Você vê até a abelha Europa, africanizada, mas você vê mais essa abelha arapuá e uma outra abelha sem ferrão, que vai na murba. E elas vão polarizar outras, né? Muito até bem. As abelhinhas por aí não diria em extinção, mas diminuindo as colmeias em função também da aplicação de venenos por aí. É um negócio sério, quer dizer, você tem vantagem de uma forma e desvantagem em nome de outra. Eu acho que dá para conciliar e botar na balança isso e dar uma recuperada em parte das nossas frutas cítricas, eu penso. Bom, a PM apreende arma e drogas em Santo Antônio da Platina, hein? Ponto pra polícia. Falando nisso, em destaque também, tá no site, tem manchete de capa: morre Fábio Martini, reitor da UEMP, da Universidade Estadual do Norte Pioneiro. Sandro Alex e Ratinho Júnior destacam um legado em homenagem ao Fábio Martini. Em destaque ainda, a Polícia Civil cumpre mandado em Campinas por instalação de dispositivo em agência bancária em Jacarezinho. Santo Antônio da Platina, que realiza a fase municipal dos Jogos Escolares do Paraná de futebol. A Polícia Civil prendeu o devedor de pensão e apreende adolescente infrator no Aparecidinho 3. Operações da PM resultam em apreensões de veículos e combate a manobras perigosas no Norte Pioneiro. Essas principais informações. Bom, de capa do Tá No Site. Agora vamos lá. 11h54, depois dessas informações da gente e que o Rafa também já passou anteriormente, a gente fecha as notícias, porque na sequência tem Da Boca do Túnel para o Campo de Jogo.
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0: 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Boa! Embora tocando em frente com o programa, 11h53. 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E a gente entra no Da Boca do Túnel pro Campo de Jogo.
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0: Apita.
1: Soprou.
0: Na soprada do Mataranha, a gente vem com as informações do esporte. Só que de esporte, primeiro a gente abre um parêntese. Eu, como narrador esportivo, que aqui fiz muito de futebol na nossa cidade, tá? E acompanhei o pessoal da comissão técnica, o pessoal lá do vestiário. Quando a gente até acumulava função, eu narrava futebol, mas de repente teve um período de carência de reportagem.
1: Sim.
0: Eu ia lá fazer.
1: Ó, que beleza.
0: Eu bati o escanteio.
1: E corria pra cabecear.
0: Assoprava, chupava a cana, fazia tudo isso, cara. Você tá entendendo?
1: Perfeitamente.
0: E daí eu ia pro estádio. Lá no estádio eu me deparava com quem sempre?
1: Quem?
0: O meu amigo Tetenite. O Leomar Jacobi, que eu falava: o que você tá fazendo, Leomar? No joelho do Marquinhos. Estou tratando da tetenite dele.
1: Ah, tá explicado o apelido.
0: Isso.
1: Interessante.
0: E também, quem eu me deparava lá, o Vozeirão. Olá, jogos, tudo bem? Tudo bem, jogos, tudo bem? Meu amigo Aparecido Santos.
1: Quem?
0: O Cidão.
1: Figuraça.
0: O teu tio.
1: Que figuraça.
0: O teu tio, que nos deixou, 70 anos de idade, e os boleiros ficaram sabendo, ex-atletas que passaram pela Platinense ficaram sabendo do falecimento do Cidão, mandaram as condolências para a família de vocês Ele que nos áureos tempos, nos tempos mais difíceis da Platinense, e nos áureos tempos da Platinense, estava lá engajado na comissão técnica como mordomo, aquele que separava o material dos jogadores, tudo bonitinho, tudo. Né? Tinha uma chuteira lá.

0: a meia desgastada, a meia desbotada, ela ia o Sidão com a graxa, dava ajeitada, dava aquele brilho com a escova,
1: lustrado.
0: Entregava a chuteirinha bonitinha para o atleta entrar em campo. Eu sei porque eu frequentava o vestiário.
1: Sim, opa!
0: Né? E lá a gente frequentava. E eu me lembro, Rafa, que o Sidão e o...
1: A gente se emociona lembrando, né?
0: Com certeza. O Sidão e o Leomar Jacobi...
1: É mesmo.
0: O Tetenite, eu vou te falar uma coisa. Ele também era muito gente boa, né? E ficava por ali no vestiário com a rapaziada. E a gente sempre torcendo pro jogador contundido se recuperasse o mais rápido possível.
1: Claro.
0: Certo? Então fica meu abraço aqui, com nesse certeza, momento, Zé, de abertura da boca do túnel para o campo de jogo, ao Aparecido Santos, o Sidão, que trabalhava aqui na bicicletaria.
1: É.
0: Não é verdade?
1: Isso.
0: Teu tio querido, você sentiu bastante a perda dele, nós também.
1: Os familiares
0: vieram de fora, sua mãezinha veio de São Paulo,
1: meu irmão, Dona Cícera. Também.
0: Tem uma outra parecida com a Dona Cícera? Tinha uma outra senhora que eu vi lá. E não tem uma outra irmã da mãe?
1: Não, agora só as duas, só a Maria, que trabalha aqui com a gente. Só.
0: Ué, mas quem é outra senhora que eu vi, então?
1: Ali é tudo a mesma carinha, né? A família também do seu João Bicicleteiro, muita gente lá ontem. Sim. Também.
0: Ah, rapaz, vou te contar um negócio.
1: Pra quem
0: tem um óculos de grau, daqui a pouco aparece com três, eu posso ter visto duas
1: vezes. Você pode ter visto a minha mãe em duplicado. Pode. Oh, meu Deus do céu.
0: Não é possível.
1: Mas
0: eu olhei lá.
1: Será?
0: Mais adiante, Dona Cícera.
1: É,
0: enfim. Que eu vou pra cá, Dona Cícera.
1: É, não, mas talvez...
0: Eu até não abracei a primeira Cícera. Você acredita? A segunda, cara. Fui lá dar as condolências. Falei, ô, Dona Cícera. Como é que pode?
1: Mas ela veio uma só. Veio.
0: Tadinha.
1: Só uma.
0: Olha, mas... tô falando sério, bicho.
1: É mesmo?
0: Você já pensou? Eu acho que ela deve ter pensado, ué. Ô, louco.
1: Ué?
0: A mãe tá de cabelinho curto, né?
1: Tá.
0: Sim. Então, mas eu percebi o seguinte, um clima leve lá.
1: Sabe por quê, Zé?
0: Porque acho que todos, a irmandade de vocês é muito unida, né, cara?
1: Também, e cara,
0: isso
1: eu vou falar um
0: conta
1: negócio.
0: Muito ponto, viu?
1: Ah, não.
0: Por desfecho
1: dúvida.
0: Final, não ter pesares assim do tipo peso na consciência.
1: Jamais, não.
0: Não é verdade?
1: Jamais.
0: Tudo
1: jamais,
0: leve,
1: jamais.
0: Tudo legal, tudo, ou seja, tudo. Todo mundo fez o que podia.
1: E essa leveza também, Zé, é muito por causa das histórias. E eu até brinquei lá muito com o pessoal que chegava até a gente, sempre tinha uma história e sempre era gargalhada,
0: verdade.
1: Era sempre risada.
0: Pronto.
1: O professor Zezão também passou por lá. E quem passou por lá também, inclusive, eu vou esticar aqui, professor Claudemir Sturion. Esteve
0: isso.
1: Lá também.
0: O Claudemir gostava demais do pessoal da comissão técnica. O Leomar era do coração do Claudemir.
1: Entendeu?
0: E a gente... Desde o Claudinei, né?
1: É.
0: E o Sidão também.
1: Não,
0: era muito querido pelo goleirão Claudinei da Platinense.
1: O
0: Claudemir.
1: Também, sim, os dois.
0: O volante da Platinense.
1: Sim, ambos também tiveram lá.
0: E
1: então,
0: zagueiro.
1: Quero até aproveitar, Zé, em nome da família toda, os nossos ouvintes, que, nossa, não dá tempo da gente responder tudo, redes sociais e tudo mais, mas assim. Foi uma passagem em paz, né? Claro que, puxa vida, a gente tá sempre consternado, sempre ele vinha aqui nos visitar, nos ouvir.
0: É verdade, hein?
1: Cara, essa
0: quando ficou... a Maria tava aqui, que era irmãzinha do coração, que era o esteio dele.
1: É, opa.
0: Quando ela foi embora pra Londrina, nossa. E daí e o Sidão? Todo mundo falava, o que vai ser do Sidão?
1: Ah, mas...
0: Que ele era meio dependente, né?
1: Ah, sim. Essa ligação foi muito forte.
0: É,
1: né?
0: Verdade.
1: Forte.
0: E aí você veio, ainda bem que você veio.
1: Não, foi...
0: Porque toda vez que ele aparecia aqui era pra rever o sobrinho.
1: Exatamente. E vim aqui não adianta, Zé, a gente... Deus, quando faz o roteiro, né? Quando Deus escreve esse roteiro,
0: ele
1: é uma
0: escreve
1: coisa...
0: e não cai uma folha de uma
1: incrível,
0: árvore sem
1: incrível.
0: Ele permitir. E o Sidão foi de forma repentina, né, Rafa?
1: A gente ouvindo as histórias, Zé, o Sidão, ele parece que é uma coisa maluca, né? Depois que tudo passa e a gente começa a relembrar. No domingo, eu estive com ele no sábado à noite. No domingo, inclusive, nosso querido amigo aqui,
0: o Wilson, falou pra mim, Zé, você tava com ele.
1: Adorava.
0: Verdade. Falou, fiquei com ele umas 2 horas aí.
1: E ele foi em todos os pontos ali que ele tinha os conhecidos. Parece que ele não era muito.
0: Olha que interessante.
1: Ele tava se cuidando muito da saúde, graças a Deus. Ele tava num acompanhamento maravilhoso.
0: E aparentemente parecia que tá bem.
1: Tava bem. Eu quero mandar um abraço pro pessoal do Cisnorp lá em Jacarezinho, que faz um acompanhamento incrível, maravilhoso. Ele tava, assim, rigorosamente seguindo todas as orientações, mas quis o destino nessa morte repentina. E numa tarde de domingo, no qual ele viu muita gente. Todo mundo que chegava ontem falava, mas eu tive com o Rafa, eu tive com o Sidão e tal. Né, o Sidão também.
0: Pois é.
1: Então parece que foi uma.
0: Ele faleceu
1: uma
0: na tarde de domingo.
1: É, não, acreditamos que sim, né? Eu acabei infelizmente.
0: Então, vamos supor que tenha sido na tarde de domingo.
1: Na tarde
0: de domingo, onde
1: ele
0: era visto trabalhando no estádio,
1: exatamente.
0: Na parte de mordomo da prática. Você entrava com a comissão técnica.
1: Isso.
0: Ali com a rapaziada.
1: Com a sua maletinha.
0: No banco
1: sua...
0: de reservas com o técnico, o massagista,
1: exatamente.
0: O preparador físico. o, né? Enfim, ele... o auxiliar técnico e o Sidão.
1: Pois é.
0: Então ele era muito visto ali, nos domingos à tarde.
1: Aí, justamente.

0: E no domingo à tarde ele nos deixou.
1: É, vizinho ali ao estádio José Leotardo, que ele morava.
0: Agora
1: ali.
0: Vai ser visto por outro público.
1: Outro público.
0: O público do nosso Deus amado.
1: Exatamente. Junto com o vovô Chico,
0: como ele
1: junto
0: era...
1: com a vovó Anália também.
0: E como ele era muito querido por todos.

0: Olha quanta coisa gostosa que eu tô já de lembrança.
1: No meio da boleirada é muito demais, comum. Demais. Quem convive com eles, às vezes, alguns deles, por causa do sangue quente na hora da adrenalina no jogo, o cortisol lá pra cima. Vixe. Os caras pegam qualquer coisa, às vezes pode ser entre um e outro, xinga, até no treino mesmo. O Sidão não era nem. Ele não era nem de falar nome feio. Palavrão.
0: Isso é verdade.
1: Tá certo?
0: O pessoal brincava muito com ele. Às vezes ele, como disse, pegava ar, né? Mas mesmo assim, conseguiam tirar ele do sério. Mas mesmo assim, ele mantinha uma certa.
1: Pois é, cara. Então, gente, olha. Legal, rolou demais. A metade desse nosso Da Boca do Touro pro Campo do Jogo, homenageando o tio do Rafa, o Sidão, que era um grande personagem demais. Nosso, amigão nosso.
0: Demais. Né? Obrigado. Aliás, obrigado também, Zé.
1: Você parabéns pela família que vocês têm e essa união que faz essa diferença na partida de uma pessoa querida da família, de um ente querido. O clima leve e a certeza da missão cumprida de quem conviveu com ele, porque sem a gente dúvida. Tem que valorizar as pessoas em vida.
0: Com certeza, Zé. Isso é verdade.
1: Depois que morre, eu não fiz isso, eu deixei de fazer isso. Ah, eu não fui perdoado pela pessoa, a pessoa não me perdoou. Tem muito disso, viu?
0: Isso é complicado.
1: Então vamos nos reconciliar em vida. Em vida. É isso que o Senhor nos pede para nós. Jesus fala quantas vezes, perguntaram para ele, discípulos, quantas vezes perdoar, mestre? Quantas vezes? 70 vezes 7. 70 vezes 7 são 77, mas não quis dizer isso simbolicamente, perdoe sempre. Sempre.
0: Multiplique sempre o perdão.
1: Sempre, porque nós estamos pecando, nós somos uma fábrica de pecados, todos. Então perdoemos uns aos outros sempre, porque quando aconteceu uma surpresa dessa, que foi repentina, a morte do teu tio.
0: Totalmente inesperado.
1: Então, você esteja bem com a pessoa que partiu.
0: É isso aí, fica
1: valeu, saudade. Querido.
0: Legal demais, obrigado aí por essa homenagem linda. Dá tempo de a gente passar aqui rapidinho, né?
1: Claro, nossa agenda? Vamos passar.
0: Porque
1: vamos
0: hoje passar. José Augusto tem Copa Sul-Americana e o Santos fez bonito na Venezuela e hoje joga um pouco mais leve, mais tranquilo, porque ele pega a Universidade Central na Vila Belmiro. Muito com Neymar relacionado, mas no banco de reservas, não deve entrar como titular, tudo pode mudar, mas o Santos tem essa missão aí, a missão, né? Tá mais sossegadinho diante do Universidade Central para se classificar para as oitavas.
1: Verdade. Bom, em destaque ainda, Rafa, tem mais alguma coisa da Sul-Americana?
0: O Tigre pega o Nacional do Uruguai, mas o Tigre deu uma mordida no Nacional lá no Uruguai e meteu 3-0, e assim como o Santos pode perder até por 2 gols de diferença, que garante aí a sua classificação para as oitavas de final. São os dois destaques da Sul-Americana.
1: No Campeonato Brasileiro da Série B, ontem o CRB meteu 2-0 lá em Alagoas, no Vila Nova.
0: Esporte 1-1 com o Cuiabá.
1: E o Atlético Goianiense, lá é complicado, não é fácil pra ninguém, nem da primeira divisão, nem da segunda.
0: Exato.
1: Mas o Operário é com pinta, o Operário do Paraná tá com pinta de quem vai pra primeira, mas tomou ontem 3-1 do Atlético Goianiense.
0: Apesar dos pesares, José Augusto, a rodada até que foi boa, porque pelo menos o empate do Vila e tudo mais, o Operário se mantém na vice-liderança aí.
1: Verdade, rapaz.
0: Foi boa a rodada.
1: Se mantém e poderá ter consigo. O Juventude tem um jogo a menos, né? Chegando a 35 pontos. E se Juventude, inclusive, ganhar o próximo jogo, passa no saldo de gols.
0: Isso,
1: porque ele tem 9 de saldo contra 3 Operários só.
0: Exato.
1: Mas tá bom, ele ainda tá lá entre os 4.
0: Juventude, só pra complementar, Juventude que pega o Avaí hoje às 7:30 da noite.
1: Um tremendo de um clássico lá no sul, né?
0: Em Caxias.
1: Vai ser em Caxias?
0: Lá na Neblina.
1: Aí, vai ser lá no Alfredo Jacobi. Isso. Lá é mais. Teoricamente é mais. Mas seria favorável para a equipe da casa.
0: E o Avaí também tá mal das pernas,
1: não tá bem mesmo, é verdade.
0: O Avaí tá na zona do rebaixamento, é o 18º, tá atrás do Londrina, inclusive.
1: Isso. Hoje ainda tem bola rolando na Série B do campeonato.
0: Temos.
1: Ponte Preta e Atlético Clube de Minas Gerais.
0: Sim, o Fortaleza recebendo aí a equipe do Botafogo de Ribeirão Preto.
1: E vai ser no Castelão, se o Fortaleza ganhar, ele vai a ficar um ponto do Operário, vai a 34. Coitado do Botafogo de Ribeirão Preto, acho que vai chiar lá, hein?
0: Vai. 15º, pode até.
1: Você imagina, a torcida vai pra cima.
0: Vai,
1: com certeza. Porque uma vitória do Fortaleza põe ela no G4, né?
0: Ah, sim, exatamente.
1: Né? Vai a 34 pontos, ela fica lá entre os 4 primeiros.
0: Muito bem.
1: Em destaque, Rafa, o Campeonato Brasileiro da Série A, hoje tem Minas Gerais, a MRV, em BH, Atlético Mineiro e Bragantino, rapaz.
0: Muito bem, e na Série A também o Botafogo enfrentando em casa no Engenhão, o Grêmio, que tá mais pra perto da zona do rebaixamento do que da parte de cima, né, Zé?
1: E hoje tem o Campeonato Brasileiro Feminino, o Bragantino enfrenta o Santos.
0: Muito bem.
1: Espadada pra tudo que é lado, porque essa partida não vai ser mole, né?
0: Ixi, Mário, Bragantino e São Bragantino tá com uma base, tá com uma equipe boa feminina, inclusive, José Augusto. Então, vai pra cima, com certeza.
1: Certo. Daí tem uns joguinhos acontecendo ainda, depois a coisa vai ficar mais bonita de se ver, né? Isso. A Liga Conferência Europa,
0: já UEFA. Já começa, né?
1: Daqui a pouco essa nova rodada, esses destaques aí. Bom, então, eu acho que, por enquanto, seria isso.

0: isso, Rafa?
1: Exatamente. Eu quero até fazer um convite, José Augusto.
0: Faça o convite.
1: Hoje, terça-feira, né? Então tem o nosso Arena Esportiva Difusora FM. Tá tudo certo, só se aconteceu imprevisto, espero que não, mas que o nosso querido Claudemir Esturião também estará aqui nos nossos estúdios. Relembrando, você também está convidado, José Augusto, todo mundo convidado, não só aqui a participar, mas a compartilhar com a gente o nosso Arena Esportiva Difusora FM a partir das 19 horas, com muitas histórias, com certeza.
0: Só me fala uma coisa para fecharmos aqui com chave de ouro.
1: Pois não.
0: A Platinense que perdeu e está repercutindo aí no 7-3 fora de casa contra o Matelândia, no futebol de salão, que foi a primeira goleada sofrida.
1: Segunda derrota no campeonato.
0: Segunda derrota no campeonato, ambas fora. Uma de 3-1, normal.
1: Pô, e vai Porã, que tá bem pra caramba também.
0: E um Matelândia, então, 7-3. Quer dizer, empatou no primeiro tempo, pois perdeu de 4-0 no segundo. Foi isso? Foi
1: exatamente.
0: Eu entendi do Cláudio.
1: Foi.
0: Do seu Cláudio, foi isso que aconteceu, né?
1: O Platinense ainda sai na frente, fez 1-0.
0: Olha isso.
1: Mas aí a Matelândia é uma equipe muito boa
0: mas
1: também.
0: Mas eu não sei não se não aconteceram aqueles erros.
1: Aconteceram? Erros individuais
0: de, e depois... Na hora de matar lá na frente, também, de botar pra dentro da rede?
1: Também, saída de jogo, enfim, né? A gente acabou tomando um gol ali, saída de bola errada.
0: É o tipo de deficiência que a gente vê
1: justamente,
0: na Platinense.
1: Justamente.
0: Né? O arremate na cara do gol, mesmo contra times fracos aqui,
1: a gente
0: você via ali o único que tem, que a gente vê que cara a cara, de repente, mata ou pelo menos acerta o gol e complica a vida do goleiro, é o Leone, que chegou, esse outro menino que chegou aí também, que
1: o Bimbo.
0: Chuta, o Bimbo e o David.
1: E o David.
0: Esses não erram a direção do gol, difícil.
1: Não, muito difícil.
0: Agora o Sampaio lá, Matheus Sampaio, Matheuzinho, ele já não tem muito essa habilidade pra concluir na direção do gol.
1: E aí, Zé,
0: é preciso treinar fundamento. Pra bater, a bola de salão é pesada.
1: Não, louco.
0: Bate mais em cima dela que ela vai embaixo.
1: Às vezes até tem um companheiro ao lado que às vezes acaba enxergando também.
0: E outra coisa, bico, vocês não chutam de bico, não?
1: Por que
0: salão
1: não,
0: você pode chutar de bico, compadre.
1: Por que não? E fato é que no... Da metade do segundo tempo, a gente utilizou muito goleiro linha e nós tomamos 2 gols do meio da quadra lá por causa de goleiro linha. Então, também é detalhe, claro.
0: E como a gente não vê goleiro linha, nós não poderíamos treinar goleiro linha aqui quando pega uma galinha morta aqui?
1: Então.
0: Põe o goleiro linha pra ajudar todo mundo.
1: Com um placar mais elástico,
0: a gente pode treinar. É melhor, porque você administra melhor e não perde com facilidade a posse de bola pra tentar essa jogada direto, surpreendendo sem goleiro, né?
1: Uma recomposição mais, mais eficiente, né?
0: Será
1: Lecianorte 13, Matelândia com essa vitória foi a 12 e a Platinense foi a 10, José Augusto. E aí a gente pega agora em Baú. A gente pega agora em Baú, no Chimitão.
0: Sim.
1: Em Baú, que tem 4 pontos, mas é aquele em Baú, né? Vai tomar.
0: Ninguém mandou a Platinense. Ninguém mandou a Platinense tomar de 7 lá em Matelândia.
1: Vai descontar tudo aqui.
0: Em Baú. Traz o baú, hein? Em Baú, traz o baú.
1: Ah, baú de gols, você vai tomar. Vamos aguardar. Mas é isso, até o final de semana a gente atualiza as informações da nossa Nancy. É isso, José Augusto.
0: Muito bem, meu garoto. Muito obrigado pela participação.
1: Muito obrigado, eu que agradeço.
0: 12 horas e 10 minutos. 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

Muito bem, vamos nessa, 12 horas e 15 minutos. O que que nós temos na ordem pra tocar aí? Músicas pedidas, né, Wilson? Foi pedido pra nós a música da Marília Mendonça, uma primeira música pedida aqui, já tá no jeito pra tocar. E a próxima? A próxima tem uma outra pra tocar, deixa eu ver. Nós temos aí já sequência musical, Cezinha do Guapé tá ligado. Um alô pro pessoal do Guapé, valeu Cezinha. Um abraço pro Robson Aldi, ele mandou uma foto aqui do Rafa Regis, uma foto bem bonita, né? O Rafa com a camisa do Corinthians, a camisa branca, do lado do tio Sidão. Os dois aqui, ó, abraçados. O Rafa era um sobrinho, aliás, o Rafa é um sobrinho muito querido, é um membro da família muito querido. O nosso radialista aqui é uma pessoa demais de boa. Bom, o Chico Son de Jundiaí do Sul tá pedindo uma música aqui do Mato Grosso e Matias, Troféu da Infidelidade. É, e lá na cidade de Cambará, a querida Ofélia, ela falou: José Augusto, tudo bem? Tô ouvindo aqui o programa de vocês. Teodoro Sampaio, Carisma, ela pede também. Daí eu penso que tem mais alguém que manda um recado para nós, não é? Um alô, José Augusto. Bom, do Sapé já falei, daqui um pouquinho tem classificado. Então são essas duas que nós vamos emendar aqui. E mandando pra turma de Botucatu, pra Terezinha de Botucatu. Ela falou: tô ouvindo o programa aqui em Botucatu, José Augusto. Viu? Terezinha, morava aí, se não me falha a memória, o Zé Maria, que foi do Corinthians, que o Fiore Giliotti

Falava, lá vai Zé Maria, o paredão Zé Maria, o moço de Botucatu, é isso mesmo. O moço de Botucatu, se eu não estiver errado. De Itu não é Botucatu. Então, dona Terezinha, muito obrigado pela sua audiência, viu, querida? Muito obrigado. Sandro Carlos, mandando música para vocês aí mais uma vez. Bravo isso, sem perda de tempo, dois sucessos na mira. 102.3, oferecimento Posto Caetê, agora com a gasolina Podium.

Muito bem, anota aí com a gente, 12 horas e 22:23, agora 12:23, 102.3 é mais ouvida. Forte abraço para você que tá ligado com a gente. Hoje tem então Arena Esportiva, Wilson? É Arena? Arena Esportiva, logo mais com o Rafa, Regis, o Jairo. Olha, o pessoal já me fez convite para estar aqui presente. Mas, cara, eu tenho umas coincidências de trabalho sendo realizados paralelamente esse horário. Mas vamos ver se hoje eu venho com a rapaziada. Se eu não vier, tá entregue, tá em boas mãos. Meu Deus, tem aqui seu Cláudio, tem o Rafa, tem o Jairo. Então, a meninada que entende da Bradedel do futebol. Eles abrangem todos os assuntos aqui e dão conta do recado, né? Um grande abraço mesmo a vocês que tem esse programaço da noite, 19 horas na sua Difusora FM. Acompanhem, rapaziada. Gazeta do Povo do Paraná, atenção, Gazeta do Povo do Paraná. Manchete de capa. Moraes analisará decreto de Lula contestado por risco de censura e impacto sobre startups. Seis vezes. Bom, deixa eu me ver aqui, ó. Bom, essa aqui não, mas vamos com outra. Atentado em Berlim mostra que desradicalização fracassou. Vice do Paraguai rebate fala do presidente brasileiro sobre guerra e pede que canhão seja devolvido. Ô, louco, os caras estão com canhão desse lado. Que é isso? O governo libera 200 bilhões em crédito de risco e deve deixar a conta para o país. São as principais informações de capa da Gazeta do Povo que ainda tem. Na verdade, é muita notícia a respeito da política e especialmente a política brasileira. Agora, na Argentina, Milei injeta apoio ao externo, críticas ao STF e apoia a campanha de Flávio Bolsonaro no Brasil, presidente da Argentina. Essas principais informações são 12 horas e 25 minutos. Já falei dos jornais da casa, ou seja, os nossos jornais, o NP Diário e o Tá No Site. E já também falamos do Estadão. E mais uma aqui, o cartão de Lúcio Acosta, do Fluminense, gera alerta de manipulação e CBF investiga. Ué, clube se coloca à disposição e jogador nega envolvimento e irregularidade. Ei, mas será? O Brasil virou uma anarquia em tudo quanto é setor, hein? Pelo amor de Deus, agora o futebol com mais intensidade. Lúcio Acosta não precisa disso, um grande jogador, um craque. Eu gostaria de vê-lo no Corinthians. Não acredito que esteja metido nessas questões aí. Agora, uma coisa que arrebentou nesse país aqui, que virou uma bagunça que você, generalizada que você está vendo, é a questão de jogatina também. Tem gente tirando da boca da família pra jogar nessas bets aí, ó. Um monte de coisa. Principalmente nas irregulares. Naquelas que não são regularizadas. Virou uma anarquia. O pessoal tá endividado até o pescoço. Muita dívida por causa de jogos. Muita.

Que coisa mais impressionante. Mas vamos lá. É, tô vendo uma notícia interessante aqui que fala o seguinte: implante de retina restaura parte da visão em pacientes com degeneração macular. Olha que interessante. Rapaz, até o quê? Implante de retina. E assim a medicina vai indo. Daí mais lá na frente, Deus vai permitir o homem trazer o implante de retina que vai restaurar totalmente a visão da pessoa. Mas com a permissão do alto. Com a permissão de Deus, dá a capacidade para o homem e o talento do homem humano que está na Bíblia poderá ser transformado nessas melhorias aí. E até mais longevidade para o ser humano. Não é mérito do homem, é Deus capacitando o homem, a sua criatura. Tem dúvida alguém sobre isso? 12 horas e 27, 102.3. E agora, aos classificados, o José Augusto e a última. 102.3. Pois é, daí tem música pra tocar? Tá no jeito já? Pra gente tocar, né? E vai um abraço pro Chico, também da cidade de Jundiaí. Essa aqui é a música que nós vamos tocar? Já tocamos? Já tocamos a música do Chico, um abraço pra ele lá, hein? Carisma do Teodoro Sampaio vai ser a última pra gente finalizar aqui, tá? 12:27:30, o imóvel do teu sonho tá aqui. Então, as favoritas, as grandes informações favoritas do nosso programa trazendo para você. Vamos então. Tá lá. Grande oportunidade neste 28 de julho. Vende-se um terreno no Jardim Bela Manhã, ele mede 10 por 20, na rua Ivo Fernandes. Tô dando até a rua pra você, ó. R$60 mil. Murado, água, luz, esgoto, asfalto, calçado, murado. Tudo certinho. Tem tudo esse terreno. Só falta a frente para terminar o muro lá. Vende-se um terreno no Jardim Campestre, ele mede 10 por 20. Jardim Campestre é lá perto da Vicenza Pizzaria, lá perto do Jardim Saúde. O terreno é ótimo, tem água, luz, esgoto, asfalto. Esse terreno na rua José Mendes Campos, R$65 mil, mas um terreno ótimo, murado nas laterais e nos fundos, só falta a frente. Também murado, 65 mil no Campestre, gente. Ali do lado Saúde, 65. 200 metros quadrados. Daí a gente tem aqui uma oportunidade, casa de alvenaria, 70 metros quadrados, contendo 2 quartos, sala, cozinha, banheiro, piso, forro PVC, localizada na rua Wilson Martins, conjunto Aparecidinho 1, hein? 120 mil para vender. Olha aqui, a casa tem 70 metros quadrados, tá? De alvenaria tijolos, no Aparecidinho 1, R$120 mil no Aparecidinho 1. Que bom, Aparecidinho 1 corresponde até a rua... Até a rua 1004, 1001, 1002, 1003, 1004. Tudo um. Casa de alvenaria tijolos para vender, 45 metros quadrados, contendo 2 quartos, sala, cozinha, banheiro, área de serviço, piso, forro, entrada para carro, moto, terreno medindo 11 por 15, Jardim Bela Vista, 150 mil. Ah, rapaz, ali perto onde era a frutaria, é lá pertinho da frutaria na Benedito dos Machado, ali perto, tá? 150 mil, casa de material, 150 metros de terreno, ó, 165 metros de terreno, pouco mais dali, 200 metros de terreno. Daí temos uma casa para vender, ela tem 165 metros quadrados, contendo uma suíte, mais 2 quartos, sala, cozinha, banheiro, piso, laje, área de serviço nos fundos, mais 1 quarto com banheiro, garagem para 2 carros. O terreno mede 12 por 22, daí 24, 22. 389 metros quadrados. Viu? Lá no Colina Verde. Pedida R$230 mil. Está escriturado, registrado e averbada a construção, parte dela. Tá? R$230 mil. Casa de esquina. Terreno com quase 400 metros quadrados. A casa com 165 metros quadrados. Tem uma suítezinha pequenininha. Mais 2 quartos. Não, são 3. Mais 3. É a suíte, mais 3 quartos. 3 quartos aqui. Não são 2, não. Tem a suíte, mais 3 quartos. Banheiro social. A casa, ela é laje. 3 quartos. Sala, cozinha, banheiro. Laje. Totalmente laje e piso. Muito bom. E daí a suíte é forro e piso também.

Daí tem uma lavanderia imensa, de 52 metros quadrados a lavanderia. 52. E tem uma garagem, tudo coberto, 40 metros quadrados. Por isso que a casa tem 165 metros quadrados. Toda murada, no Colina Verde, 230 mil reais. Quase 400 metros de terreno. Gente, um espetáculo, né? E para terminar, a venda de uma casa no Jardim Murakami, ela tem 100 metros quadrados, contendo 3 quartos, sala, cozinha, banheiro, piso, forro de madeira, a área de serviço. Parte de baixo tem garagem para 2 carros, carros pequenos, carros esportivos. O terreno tem 240 metros quadrados por 250 mil reais no Murakami. No Murakami, fala conosco aqui. Novidade, casa na Vila São José para vender. Olha aqui, casa na Vila São José para vender, 100 metros quadrados. Tem 3 quartos, sala, cozinha, banheiro. É, piso, taco, forro de madeira, terreno médio 11 por 21, 231 metros quadrados. Entrar em contato conosco para saber mais. Eu tenho uma outra casa na Vila São José, 70 metros quadrados, 3 quartos, sala, cozinha, banheiro, lavanderia, garagem para um carro, laje e piso na Vila São José. Tá bom? 3 dormitórios. Pedida, 300 mil reais. Pedida, é averbada, registrada, tudo certinho, aqui na Vila São José. Tá bom? Perto da escola Moralina Eleutério. 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Muito obrigado pela audiência. E a gente vai embora. 12h33, tchau. Na sequência, o Rafa e o Tarde é Nossa.

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0: Começou, vamos embora, vamos nessa, sem perda de tempo. Mas muito boa tarde, meu Brasil brasileiro. Estamos no ar pela 102.3 do seu rádio. Inclusive, eu cheguei por aqui.
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0: Sou eu, Rafa Regis. RR, eu tô na área a partir de agora com você nas ondas da 102.3. Norte, pioneiro do Paraná, sudoeste do estado de São Paulo. E você também, você que já baixou o nosso aplicativo aí na sua Play Store. Fez muito bem. Espalhe por aí a programação da 102.3, as nossas redes sociais que eu falo já já. E vamos nessa, começando a tarde a nossa. Hoje, dia 28 de julho de 2026, terça-feira, neste exato momento, 26, quase 27 graus, aqui em Santo Antônio da Platina. Estamos mais uma vez vivendo o tal do veranico em pleno inverno, que beleza! E mais tarde também a previsão completa, de acordo com o site

Para Climatempo, para nossa cidade e região, certo? Você participa, você manda o seu recado, manda aquele beijo, manda aquele abraço. Você é aniversariante desta terça-feira, fique à vontade. Compartilhe com a gente esta data sempre tão especial. 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Agora meio-dia, mais 43 minutos. Eu quero aproveitar o comecinho deste programa. Eu já me manifestei aqui nos programas anteriores, né, Thaís Silva, Rafa e você. Falamos há pouco no nosso Da Boca do Túnel pro Campo de Jogo com o nosso querido José Augusto. E eu quero aproveitar bem no comecinho deste programa já para agradecer demais. Eu quero, em meu nome e nome da minha família, agradecer demais todo o carinho, tantas mensagens que realmente eu já sabia, mas quando infelizmente acontecem esses momentos, momentos de perda, né, em família e tudo mais, ainda mais de uma pessoa, gente, tão querida quanto meu querido tio Sidão, que neste último domingo embarcou pro andar de cima. Então eu quero agradecer demais a todos que compareceram, nos deram abraços pessoalmente, mas olha, de verdade, a cada mensagem, a cada oração, a cada carinho, gesto de carinho que não só eu, mas toda a minha família nós recebemos aí ontem também. Então, de verdade, sintam-se todos abraçados, não há palavras para descrever e somente agradecer, né? Infelizmente a nossa cidade perde uma figura, uma figuraça, que eu particularmente tive o prazer de estar perto, de estar junto nesses últimos anos nos quais estive aqui, né? Desde quando estive, pus o pé aqui de volta a Santo Antônio da Platina. E eu falei que é o meu mal divulgador, né? Meu Deus do céu, um cara que fazia propaganda de Rafa Regis nessa cidade, eu nunca vi igual. Muitas das vezes me deixando desconcertado, mas sempre com aquela alegria imensa, com aquele sorriso, com aquela brincadeira, aquela tiração de sarro, esse era o nosso querido Sidão. E claro, né, que viveu essa época de ouro, as épocas de glória da nossa platinense também, enfim. Mas é bom demais estar aqui só com boas lembranças, com boas histórias, boas recordações de todos que passaram por lá. Certo, minha gente? Meu muito obrigado de coração. Deus abençoe a cada um de vocês. É óbvio que eu dedico o A Tarde é Nossa desta terça-feira ao meu querido tio Sidão, esse ícone aqui da nossa cidade, que infelizmente nos deixou, mas deixou também um legado, deixou lindas histórias entre nós. Meio-dia, mais 45 minutos. Caminheiro, milionário e José Rico. E a partir de agora, à tarde é toda nossa.

Entre as primeiras deste programa, você curtiu Vitor e Léo, Vida Boa, Castração a Pialo com Baitaca. E começamos com o milionário José Rico, Caminheiro, meio-dia mais 57 minutos. Dá tempo também das primeiras participações neste WhatsApp que já

0: tá lotado, hein? Meu Deus do céu, que coisa linda. Deixa eu ir lá pra baixo. Vamos respeitar a ordem de chegada. E a minha amiga Eva Marli, a primeira lá de Guapirama. Fala, Eva, boa tarde.
1: Oi, Rafa.
0: Oi,
1: boa tarde. Rafa, toca pra nós hoje duas camisas. E ofereço pra Fátima, pra Claudete, pra Tatiane Ferreira, pra Edna, pra Tonha, pra todo mundo lá do Dourado. Se você me atender, muito obrigado. Deus abençoe. E a tarde é toda nossa.
0: Muito bem, um abraço pra você, Eva Marli. Obrigado pela participação. Enquanto isso, cadê ele? Sidney da Guadareia, pedindo a música Maior Saudade com Henrique Juliano. Dali Peixe hoje, hein? Hoje tá tranquilinho, né, Sidney? Hoje sem sustos. Ô, Fico, fala comigo aí no Três Corações.
2: Boa tarde, Rafael.
0: Boa tarde.
2: Eu sou o Fico do Três Corações. Queria ouvir uma música aí, o Teodoro Sampaio, Vestido de Cedo. Oferecer pra minha esposa Maria das Graças. Oferecer lá pro seu Agostinho, que tá lá na obra, o Isaac. Oferecer pra todo que estiver ouvindo o teu programa. Falou, Rafa? Uma boa tarde.
0: Maravilha, Fico. Obrigado pela participação. Tamo junto. Fala, Condé Corintiano.
3: Boa tarde, Rafa. Eu, Condé, de Unidade do Sul. Rafa, queria ouvir Cavalo Preto. Essa música vai ser pro Fuco, pro Léo, Samuel Carlos, pro Buizona fazendo Perpétuo Socorro. E também vai pro Bituquinha e pro Zé Augusto na... no fundo da grota. Até uma boa tarde, Rafa. Tudo de bom. Vai, Corinthians.
0: Vai, Corinthians.
3: Tarde
0: é toda nossa. Isso. Eu vou fechar as primeiras participações aqui com o casal. Com o casal primeiro, né? Mulheres à frente. Fala. Fala, Rosa. Boa tarde.
4: Boa tarde, Rafa Reis. Rosa, Nossa Senhora do Perpétuo Socorro. Gostaria de ouvir a música de João Mineiro Marciano. Ainda ontem, chorei de saudade. Fez meu esposo Ed, meu sogro, minha sogra, Jundiaí do Sul, para toda a minha família Jundiaí do Sul. O meu irmão lá em Jundiaí do Sul, que hoje está fazendo aniversário. Para minha amiga Vandinha, minha amiga Renata, minha amiga Maculada, minha amiga Seni. Para vocês aí da rádio.
0: Obrigado.
4: Para quem gosta da música, para Fátima de Catiguá. A tarde é toda nossa.
0: Com certeza. Rosa, obrigado pela participação e pro mano que está fazendo aniversário.
5: Parabéns, parabéns. Parabéns pra você.
0: Felicidade, saúde e muita paz. Que Deus o abençoe hoje e sempre. A Rosa falou e citou ele, Edson. Fala, Edson, boa tarde.
6: Boa tarde, Rafa Regi. Aqui o Edson da Fazenda Nossa Senhora do Perpétuo Socorro. Gostaria de ouvir a música de Chico Rei, Paraná, Alma Transparente. Oferecendo a Suza Rosa para meus pais, Jundiaí do Sul. Pro Condé, o Chico São, na Jundiaí. Pro Eduardo, lá de Ribeirão do Piau. Meu amigo Leiteiro, o Agnaldo, o mototáxi de San Antônio da Argentina. O de César, sou orador aqui de São Antônio, para vocês aí da rádio e para todos que estão na sintonia, pro Paulão e pro Negão que trabalha com a gente aqui, pro seu Zé, jardineiro, e para quem gostar da música, e se nos atender aí, tchau, obrigado.
0: Valeu demais, Edson, obrigado pela participação. O casal falou e eu dou o play para atender ele, Sidney da Guadareia, Henrique Juliano, A Maior Saudade, uma em ponto.
7: Tem

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6: Estamos de volta, exatamente 1:06 e sempre agradecendo a sua companhia, a sua participação, o seu recado. Daqui a pouquinho tem mais, hein? 43996484765, galera caprichando, já já tem mais sucessos pra gente curtir. E por aqui seguimos.
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0: 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Uma hora mais 8 minutos, tem mais gente soltando a voz, apresentando comigo aqui o A Tarde é Nossa. Vamos pela ordem, tudo bonitinho, vamos respeitar a ordem aqui. Tem palmeirense na área, então fala comigo. Fala, fala, fala aí, Eunice, solta a sua voz.
1: Boa tarde, Rafa Regi, tudo bem com você? Tudo
0: ótimo.
1: É, não tá muito bom, mas tá bom,
0: levando,
1: né?
0: Vamos levando.
1: Deus abençoe você. E toca a música pra mim, qualquer uma do Amado Batista. Eu ofereço pra todos que gostarem da música que você colocar. É, a tarde é toda
0: achei
1: nossa.
0: Achei que você fosse esquecer. Sim,
1: vai,
0: então tá bom.
1: Palmeiras.
0: Ai, meu Deus do céu, isso você não esquece também, né, Eunice? Um abraço pra você. Ah, eu vou ter que mandar.
2: Palmeiras!
0: Valeu demais, obrigado pela participação. Quem mais? Alô, Zé, alô, Canitar, boa tarde.
3: É, boa tarde, Rafael. Manda pra nós aí, estrelinha aí. É, sei que não é fácil, mas é, Deus tá no comando de tudo e sentimento aí pelo que aconteceu com o seu tio. Hein?
0: Um abraço, Zé, você, obrigado.
3: Tudo bom, hein?
0: Obrigado.
3: Que Deus concorde o coração de todos vocês, hein?
0: Felicidade
3: pra vocês e tem que seguir, né? Tem que tocar a vida e assim as coisas.
0: Com certeza, é isso mesmo.
3: Todo nós vai passar por isso aí. Mas é, deixa Deus na causa, que concorde o coração de toda a família, tudo de bom pra vocês, hein? E, só pra vocês não é fácil, é difícil mesmo, mas é, manda aí estrelinha aí. Estrelinha, eu acho que deve estar lá no céu mesmo. E tenho certeza. Mas Deus abençoe, tudo de bom aí, tchau com Deus, é o Zé de Canitar, falou, obrigadão, tchau com Deus, tô meio gripado aí.
0: Cuide-se, Zé,
3: tudo
0: faz
3: bom,
0: parte.
3: Tchau com Deus.
0: Um abraço pra você, muito obrigado, Zé, obrigado pelas palavras, valeu demais, e daqui a pouquinho eu mando aí de Paulo e Paulino com a nossa eterna estrelinha, Marília Mendonça. É, quem também tá pedindo aqui um Chico Rei e Paraná, Feitiço Espanhol, é a Cida Ledivina, pessoal que tá trabalhando e curtindo aqui o nosso programa, meu muito obrigado. E daqui a pouquinho eu mando também aí especialmente pra você. Val Rosa, um abração pra você, minha amiga, obrigado também pelo carinho, viu? Valeu demais. E a Lúcia lá da Barra do Jacaré tá pedindo também, olha aí, pessoal, hoje vamos fazer um especial do Chico Rei e Paraná, que beleza. Mas é bom demais. Tá pedindo mais um sucesso e eu tô devendo ainda Alma Transparente, que tem a participação do Leonardo, mas vai dar tudo certo até o final. É isso, vamos curtir sucesso por aqui, Vestido de Seda com Teodoro e Sampaio, agora 1h11.

Mais uma deles, mais um classicão, mais uma música linda, maravilhosa, de Milionário e José Rico. Porque os sucessos de ontem e de hoje, você curte aqui. Duas Camisas, teve também Sérgio Reis, Cavalo Preto, e Teodoro Sampaio, Vestido de Seda. Bom demais que você me faz essa companhia, sempre tão especial. Muito obrigado por você permitir que eu entrei na sua casa, no seu trabalho, sempre com muita alegria, descontração e também, claro, com a sua participação. Dito isso, vamos a elas, vamos lá para o nosso WhatsApp 43 996484765, que ele já tá na área, né? Já tá causando lá no Parzão do Vilão, né? Ô, Jorgão! Jorgão, fala comigo, vai. O que tá acontecendo aí? Me mantenha informado, quais são as últimas diretamente do Barzão no Vilão, é este verdadeiro plantão, né, Jorgão? Tudo bom. Fala comigo, Jorgão. Vai, manda as novidades. Oi!

0: ele fica se sentindo, ele fica todo faceiro quando... Ah, quando a gente o apresenta assim, né, Jorgeão? Fala, boa tarde, vai.
1: Boa tarde, vai. Acho que é do bairro São Jorge, Barzão do Vilão. Manda uma música pra nós aí, Sou Chonado por Mulher. Manda essa música oferecendo pra todos meus clientes, aí. Manda pro meu filho. E manda lá pro Baixinho, Baixinho, meu amigo. Baixinho, tudo aqui é metade. Não tem jeito de dividir, não, Baixinho.
0: Não dá, não
1: manda
0: dá.
1: Manda Saciloto.
0: Saciloto também.
1: E manda pros meus amores também, que é do bairro São Jorge, aí. Barzão do Vilão.
0: Ei, meu Deus, então só

0: Tudo bem? Aqui é o Sacerloto, de novo.
1: Muito bem.
0: Gostaria de ver a música do Teodoro Sampaio e a Ana Castela juntamente com ela, né?
1: Se a casa cair.
0: Se a casa cair.
1: Deixa. Eu
0: conheço o Garanhão da Madrugada, do Jorjão aqui.
1: Essa é boa.
0: Pro seu João lá da Bela Sete, pra minha sogra, a dona Antônia, pro amigo Edilson, pro Reginaldo, diz que trabalha, mas fica só ouvindo música. E pra aqueles que gostaram da música. E tamo junto, misturado. Ah, é pro GG do Vilão também.
1: Boa.
0: Bom?
1: Tá certo.
0: Uma ótima tarde de terça-feira pra você, Rafa.
1: Pra você também, Saciloto. Obrigado pela participação. Um vai Corinthians pro Marcelo lá em Sapopema, né, Marcelo? Um abraço pra você. Obrigado pela participação. Falando em clássico, João Mineiro de Marciano, ainda ontem chorei de saudade. Agora 1:23.

0: Chega, chega, chega, chega, chega, chega, chega, senão já viu, né? Senão ele fica se sentindo demais lá, viu? Abraço pra você, Jorjão, pra todos aí. Saciloto tá na área? Você falou do Saciloto? Falou? Então, Saciloto, fala.
1: Boa tarde, Rafa.

0: de Paulo e Paulino e Marília Mendonça, Estrelinha, sucesso que você curtiu aqui no A Tarde é Nossa. Alma Transparente, Chico Rei Paraná, participação de Leonardo também na última sequência. 1:33, o break é rapidinho e na volta tem mais ofertas da terça e quarta verde do Molines, perde não, essa é a nossa.
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3: Agora 1:36, é com um profundo pesar que nós noticiamos o falecimento da senhora Luci Fátima Pereira, aos 68 anos, falecimento que aconteceu aqui em Santo Antônio da Platina no dia de hoje. Ela que era esposa do senhor Antônio Augusto Pereira. Seu corpo está sendo velado no velório platinense e o sepultamento será amanhã, quarta-feira, dia 29, às 9h, no cemitério Parque das Oliveiras. Portanto, com profundo pesar que nós noticiamos o falecimento da senhora Luci Fátima Pereira, aos 68 anos, aqui em Santo Antônio da Platina, no dia de hoje. Ela que era esposa do senhor Antônio Augusto Pereira. Seu corpo está sendo velado no velório platinense e o sepultamento será amanhã, dia 29, às 9h, no cemitério Parque das Oliveiras.
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3: 1:37, antes de voltar aqui para o nosso WhatsApp, galera que está soltando a voz.

0: e também apresentando aqui o nosso programa. 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Voltando para o nosso WhatsApp, deixa eu mandar um abraço a você também, Marli Juliano. Um abração a todos aí, obrigado pela força sempre, viu? Obrigado. Estamos aí também parabenizando os aniversariantes, né, Marli? Um abraço para você, viu? Obrigado aí. E quero mandar um abraço também pra vovó Coruja, ô Roseli, brigadão, obrigado pela força também, pelas palavras, pela amizade, obrigado, valeu demais. Quem solta a voz por aqui, diretamente de Ribeirão do Pinhal, fala Kelly, fala, boa tarde.
1: Boa tarde, Rafa, tudo bem? Eu gostaria de ouvir a música DNA, de Gustavo Mion, é uma boa tarde.
0: Você também, Kelly, aí diretamente de Ribeirão do Pinhal, quem solta a voz, fala Ércio, boa tarde.
1: Rafa, tudo bem?
0: Ô, que Ércio, volta aqui, Ércio, que Ércio. Quero mandar um abraço pro Ércio e pra...
2: Errou!
0: E pra Luzia, mas é a Maria que fala. Fala, Maria, boa tarde.
1: Boa tarde, Rafa, tudo bem?
0: Agora sim.
1: Sou a Maria que tá sem apelado.
0: Pois não.
1: Toca a música pra mim, Rafa, do Zeneto Cristiano. Esse piorar, relaxa. Ontem eu pedi pra Thaís, a Thaís que não tem
0: não na programação, tempo.
1: Mas tem, porque semana retrasada você tocou ela pra nós.
0: Foi mesmo.
1: Se você conseguir, eu agradeço. Ah, fique com Deus, que Deus abençoe o teu dia.
0: Amém, Maria. Obrigado pela participação. Valeu, valeu demais. Eu vou mandar, eu consigo mandar aqui. Às vezes não dá tempo, Maria, mas vamos que vamos. Eu mando já, só que é com Jorge Matheus essa, tá? É inspiração, se não me engano, mas eu vou... Vou mais inesperado. Alguma coisa assim, Maria, eu mando pra você daqui a pouquinho. E o Paul do Monte Real, mandando Sentimento Louco, Marília Mendonça, vai pro grande amor da vida dele lá no Monte Real, certo? Enquanto isso, Jorgão lá no Vilão pediu e a gente curte com Teodoro e Sampaio, Sou Chonado por Mulher. Agora 1h41.

0: como vai ser.
1: Atendendo a Kelly lá de Ribeirão do Pinhão, DNA, Gustavo Mioto, você curtiu aqui no A Tarde é Nossa, e tá bom demais. Mas antes de mais algumas participações, mais uma super sequência de sucessos aqui do nosso programa. Aliás, você faz acontecer e eu fico também como um ouvinte curtindo. 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
0: Maravilha, vamos em frente, vamos em frente. Quem tá com a gente aqui no nosso WhatsApp, mandando boa tarde, Maria do Carmo Duarte da Cruz, diretamente de Ibaíti. Quem mais? Vamos lá, Maria França, fala comigo, boa tarde pra você também.
2: Boa tarde, Rafa, tudo bem?
0: Tudo certo.
2: Toca pra mim jantar pra Jesus, oferecer pra você,
0: vai, coisa
2: rápida, tô ouvindo meus clientes, minha vizinha Elisa, Sandra, Marte Cesário, Moreno, minha filha Vilma, André, meu filho Bruno. Se você me atender, Rafa, agradeço. Uma ótima tarde de terça-feira para você. Que Deus abençoe você, tua família e toda a nossa família,
0: Amém,
2: Rafa.
0: Amém, Maria. Obrigado pela participação. Ela nos fala também aqui que também, infelizmente, teve a perda de um ente querido na família. Então, também minhas condolências, meus pêsames a você, meus sentimentos. Viu, Maria França? Não é fácil, não é fácil. Mas a vida segue, Deus é por nós, né? Vamos em frente, Deus na frente. Vamos lá, Maria França. Um abração pra você também, viu? Daqui a pouco eu mando um jantar para Jesus com De Lucas e Luciano. Mando um salve também pro meu brother. Fala, Jefferson. Já que eu mando uma da Mineirinha aí pra você, viu, Jefferson? Um abração, uma boa semana, meu amigo. Tamo junto sempre. Quem fala também por aqui?
3: Boa tarde, meu amigo Rafael.
0: Boa tarde. Ô, Zeca, quanto tempo?
3: Essa longa estrada da vida, se você tocar, muito obrigado por essa música, meus irmãos de Campinas, meus amigos de Campinas, meus amigos Nova Fátima, a minha esposa Regina de Campinas. Valeu, Rafa Reis, seu programa é bom demais.
0: Ô, Zeca, aí é nóis, Zeca. Quanto tempo não lhe ouvia por aqui? Obrigado pela participação, valeu. Quem mais? Nossa, mais uma também que fazia tempo que eu não ouvia. Luzia Reginato. Luzia Reginato, fala.
4: Boa tarde, Rafael.
0: Boa tarde, Lucy.
4: Toca uma música aí do Pitoco, Teodoro e Sampaio.
0: Ó, vou soltar.
4: Meu Totozinho tá aqui ouvindo a música.
0: Ah, é? Ele gosta?
4: Ele gosta.
0: Ah, sabia.
4: Do Pitoco. Toca musiquinha pro Pitoquinho.
0: Tá bom,
4: vou mandar. Se você me atender, eu agradeço. A tarde é toda nossa, Rafa.
0: Maravilha, Luzia.
4: Tchau, fica com Deus.
0: Eu que agradeço a sua participação, Luzia Reginato, diretamente de Guapirama. GG do Vilão, solta a voz.
5: Olá,
0: fala.
5: Meu amigo, parceiro Rafa Reis, aqui é o Gino Marques, o GG do Vilão. Primeiramente, tudo, né, Rafa? Sentimentos ao Cidão, um grande parceiro nosso. E, infelizmente, né, Rafa, a vida é assim. Eu faz um mês e meio que eu perdi minha mãe, entendeu? Ainda estamos tentando juntar os cacos, mas ela tá no bom lugar, o Cidão tá no bom lugar. Sei que são pessoas boas. Ô, Rafa, manda música pra nós aí, mãe. E tentar seguir a vida, né, Rafa? Mas o sentimento de coração mesmo, se dá um cara bom, um cara parceiro. Um grande abraço do Genildo Marques, grande abraço do GG do Vilão. Os meus sentimentos de coração mesmo, Rafa.
0: Obrigado,
5: você sabe que
0: GG.
5: Você é parceiro meu.
0: Tamo junto.
5: Seu tio era um grande parceiro nosso e vai ser sempre eternizado nos nossos corações.
0: Com certeza.
5: Entendeu? Porque ele está lá em cima, minha mãe está lá em cima, mas jamais morrerá para nós aqui embaixo.
0: É isso, GG. Poxa vida, obrigado pelo carinho, meu amigo. Obrigado, é isso. Obrigado pela participação. Vamos em frente. Força aí também, meu amigo. Força. Vamos junto. Vamos nessa. 1h57. Tá chegando com Ana Castela e, opa, Teodoro Sampaio. Se a casa cair, vamos que vamos, porque a tarde é toda nossa.

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Exatamente 2:07, nós estamos de volta, porque aqui você já sabe, já conhece, a tarde é toda nossa, que beleza. Mas ó, antes de mais algumas participações da galera aqui no nosso WhatsApp, mais uma super sequência pra gente curtir, você vai curtir também. 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
1: Alô, alô, Carla, aquele abraço 011 aí pra você. Sampa, falando com a gente. Carla, boa tarde.
2: Boa tarde, Rafa Regis. Sou a Carla de São Paulo. Toca pra nós aí, Acidente de Amor. Vou oferecer pra minha família em Santo Antônio da Pratina. Pra minha mãe Rosa, pra minha irmã Carol, pra minha irmã Mariana, pra minha cunhada Regiane, pra Dona Chiquinha, pra Fatinha, pro Bruno, pro Jonathan, pro Matheus e pra todos que tiverem ouvido. Tchau, obrigado, Rafa.
1: Aí sim, muito bem, Carla. Obrigado pela participação. Agora 2h10, segunda hora aqui do nosso programa. Vamos fazer o seguinte. Sorteio. Ah, mas como assim? É, a partir de agora, tá valendo. 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Nome completo da cidade a partir de agora, finalzinho do programa, a gente faz o sorteio desta cartela. Certo? Vamos curtir sucesso por aqui? Chama o Samu. Patrício e Manuela.

0: essa mineria. Mineria ferveu, mineria ferveu. Paula Fernandes, você curtiu aqui na tarde. A nossa, curtiu aí em Cesar Lange, meu amigo Jefferson. Sentimento Louco, a nossa eterna Marília Mendonça. E chamo Samu. Chamamos, né? Com elas, Patrícia e Manuela. 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

0: 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Agora 2:25, Novo Piso Interiores e Presentes com a gente e trazendo mais participações por aqui. Novo Piso Interiores. Deixa eu aproveitar, deixa eu mandar um grande abraço para essa família linda também aqui. Quero mandar um abraço pro Zé da Mercearia, a Marisa e minha amiga Maísa. Maísa, obrigado, viu? De coração, muito obrigado por esta mensagem. Valeu, valeu demais, viu? Obrigado pelo carinho sempre. Deus abençoe sempre, sempre, sempre. Quem mais tá com a gente? Acho que é o Jacozinho. Jacozinho tá com a gente.
1: Tem que ficar quietinho aí pra você escutar o rádio.
0: É, olha lá. Eu tô falando aqui.
1: Estamos entendidos?
0: Ai, ai, ai. Opa. Meu Deus,
1: agora falo. É o Rafa.
0: Ah lá, não adianta.
1: Estamos entendidos?
0: Ah, não adianta, é Antônio Jacó.
1: Escuta a mamãe falar.
0: Vai.
1: Olha aqui, ó. Você escutou o rádio?
0: Ah, sou eu.
1: É.
0: É, sou eu.
1: Ah, não, agora é o Rafa.
0: Não, não adianta. Eu não. Pra ele falar Rafa Regis, aí vai demorar. Ai, ai. Mas enfim. Hilda Caetano, um abração pra você. A Hilda fez tudo certo, já tá colocando aqui nome completo e a cidade. Ela tá participando. Ah, eu cheguei agora. Sim, tem cartela pra você, pra nós, né, sortearmos no finalzinho do programa essa cartela do show de prêmios da festa Nossa Senhora da Glória, lá do Monte Real, mas esse show de prêmios que acontece no próximo domingo, na quadra da Igreja Matriz em Santo Antônio de Pádua. Tá bom? Nome completo e a cidade, finalzinho do programa a gente realiza o sorteio. Patrícia de Oliveira Silva também, tudo certinho, nome completo, cidade, lá do Bela Manhã. Um abraço pra você. Maria Cristina da Silva Gonçalves, também aqui de Santo Antônio da Platina. E também, quem mais? A Maria Luísa Cruz Naide, José Naide, todos, esse casal aí, todos aqui, Santo Antônio da Platina, legal. Tá todo mundo participando. Fioca, fala.
2: Boa tarde, Rafa. Toca pra mim virar lata caramelo. Manda para Deusana, Rita de Cássia, Nina Hortense, Marcia Zelica, Tiana Viviane, Lady Lane, Nair, Marley, Raimunda, Beth, Leandra, Cristiano Jacarezinho. E vai pra Eva Reginato, Fátima de Cotiguá, Neiva Queiroz e pra Odete.
0: Muito bem, Fioca. Um abraço pra você. Vamos curtir sucesso por aqui? Onde é Lucas e Lucian, um jantar para Jesus. Agora 2:27.

0: Mais uma deles, essa música também é linda demais. Feitiço Espanhol, Chico Rei Paraná. Você curtiu aqui na Tarde é Nossa. 2:33. Break rapidinho, volto já.
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0: Para 2:39. Lembrando que daqui a pouquinho tem o nosso momento informativo. Rápidos destaques para você. Na tarde desta terça-feira. Opa, terça-feira? É mais tarde. Eu tô de volta juntamente com Jair Henrique, Tobias de Almeida, meu amigo Cláudio. Seu Cláudio também, né, seu Cláudio? É, seu Cláudio. Pra gente bater um papo sobre esporte, esporte regional, destaques nacionais e internacionais, a nossa platinense CRZ de futsal, derrotada no último sábado, mas ainda nas cabeças do Grupo J da segunda fase da Série Bronze do Campeonato Paranaense. E aí, hoje, nós teremos um convidado especial, Claudemir Sturion. É, grande Claudemir dos tempos áureos também da nossa platinense em campo. Aí não é de quadra, né? É de campo. Ele que tem muita história para contar, não só como jogador, mas também como treinador, né? Inclusive, chegou a ser vice-campeão paranaense com o Maringá em 2014, se não me engano, né? Que deu aquele clássico do café na finalíssima. Londrina levou a taça, mas tem muita história para contar o experientíssimo Claudemir Sturion, convidado especial do nosso Arena Esportiva Difusora FM desta terça-feira. Então não perca, estaremos ao vivo também. 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
0: Maravilha, vamos em frente com as participações da galera. Pessoal que tá colocando o nome completo e a cidade participando da cartela do show de prêmios, do sorteio, né, que nós faremos. Da cartela do show de prêmios da festa de Nossa Senhora da Glória.

0: Vamos que vamos, quem fala?
1: Boa tarde, Rafa. Rafa, toca pra mim uma música com a Valéria Barros, Não Quero Piedade, e oferece pra Thaís, pra Helena, pra Maria Helena, pro Kesley, pro Marcos Aurélio, pra Duda, pro meu amigo Claudinho, lá no Aparecidinho 3, e pra quem gostar da música,
0: muito
1: e
0: bem, pro Ana. Kesley. Beleza, Ana Maria Moraes, lá do Jardim do Sol, um abração pra você. Esse eu tô vendo aqui, Ana Maria, é com o Sérgio Reis, tá? Eu mando na versão com ele. E vamos embora pra poder te atender aqui, tá bom? E vamos que vamos. A Lucélia Duarte também já colocou o nome. É aqui de Santo Antônio, tá? Então tá certinho. Lá, Lucélia, a Larissa, isso, só confirmando aqui, tá tudo certo. Ô, Luzia Tavares, fala.
2: Oi, Rafa, boa tarde. Sou a Luzia Tavares, lá da Vila Ribeiro. Peço, se possível, tocar uma música com João Mireia e Marciano.
0: Não.
2: Mas eu tenho o prazer de oferecer para vocês a rádio, para todas as minhas amigas, para Terezinha, para Odete da Fazenda Curitiba, para toda a minha família, para o Edinho, meu esposo, e para todos que gostarem do seu programa. Para toda a minha família.
0: Tá certo, Luzia. Muito
2: obrigada e quero participar do sorteio.
0: Boa, Luzia. Um abração pra você. Finalzinho do programa, fazendo o sorteio. Já mandei aqui ainda ontem, chorei de saudade, mas dá tempo de mandar mais uma, creio eu, viu? Mando mais uma do João Mineiro e Marciano, especialmente pra você. Quem mais?
3: Boa tarde, Rafa Reis. Tudo bem?
0: Tudo bem,
3: Deus,
0: Silvana?
3: Deus pesa-me pela perda do seu tio. E toca Milionários aí, Coração de Pedra. Beleza?
0: Obrigado, Silvana, obrigado pelo carinho, obrigado pelas palavras, obrigado pela participação. Valeu, Elias Palmeirense.
4: Boa tarde, meu amigo.
0: Boa tarde, Elias.
4: Elias Ribeiro, Rafael, a gente mede um cidadão pela dica nem ontem. Ontem, depois do velório dele, eu tava vindo embora, daí o seu Toledo, dono da biscoitaria, ele tava sentado de frente à biscoitaria, ainda eu pensei, foi, mas será que ele tá aberto hoje? Ele sentado de perto, dava pra você ver que tava com os olhos lacrimejando. Então é carinho do povo, né, velho? Deus abençoe, um abraço, força nesse momento,
0: meu. Muito irmão. Obrigado, meu amigo palmeirense Elias. Olha, eu quero mandar, aproveitando a tua mensagem, também quero mandar um super abraço, né? Seu Osvaldo, aqui da bicicletaria, também do Barcala, né? É, ah, meu Deus do céu, é. Ah, é bom. É o que eu falo, ô Elias, claro, a gente tem a dor, né? Mas. É bom demais ver o quanto ele era querido, né? Com certeza. Deixa eu mandar um abraço pra Helena Benedita Mendes Menezes. Tá colocando o nome no sorteio. Ela é que é aqui de Santo Antônio da Platina e tá pedindo Me Desculpe, Amor, com Teodoro e Sampaio. Se der tempo, eu mando pra você também. Que eu vou aumentando aqui a lista. Aí já viu, né? Aí já é quase 3 horas da tarde, meu Deus do céu. Mas vamos em frente. Quero também deixar aqui o nome da Inês Mendes, Santo Antônio da Platina, para o sorteio. E também a Aparecida de Siqueira, que já apareceu por aqui, tá indo na carona, inclusive dos sucessos de Milionário José Rico, né, Aparecida? Um abração, obrigado pela mensagem. Rick Renner, vamos curtir, sucesso. Mãe, agora 2h46.

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0: Eu vou só registrar aqui

Algumas participações, mais tarde tem o nosso momento informativo e também o sorteio da cartela do show de prêmios, da paróquia, da festa, né, de Nossa Senhora da Glória, que vai acontecer no próximo domingo, esse show de prêmios, às

0: domingo, né? Na igreja, na quadra da igreja matriz, tá bom? Domingão, 4 da tarde. Vou fazer um break rapidinho, eu volto já com mais participações.
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Sérgio Reis por aqui, você curtiu? Você curtiu? Não quero piedade, Sérgio Reis. Pitoco, já soltei o Pitoco também com o Teodoro Sampaio. E você, já soltou a voz? Pra mandar o seu recado aqui no nosso WhatsApp, 43996484765. Quem fala comigo aqui, Zé Trovão, é você.

0: Você é Zé Trovão, ô meu parceiro, grande abraço, Zé.
1: Ô Rafa, põe eu no sorteio aí, Zé Trovão, mas meu nome certinho é Clodocir da Silva.
0: Certo, seu Clodocir da Silva.
1: Certo, e o telefone é 996.
0: Tá tranquilo.
1: 030724.
0: Olha aí, tu mandou tudo completo aí, ô Zé Trovão, soltou a voz, muito bem, um mágico, grande abraço, Zé. Obrigado pela participação. Agora eu falei o apelido, Zé Trovão virou sozinho. Claudemir Bueno, aqui de Santo Antônio da Platina. Quem mais com o nome no sorteio? A Maria de Fátima dos Santos, lá do Aparecidinho 3. E ela também?
2: Porá, Farege, bota uma música pra mim. Eu ofereço pra minha cunhada Ana, de Ribeirão do Pinhal.
0: Pois não?
2: Ofereço pro meu costeludo, meu chapeludo. Com muito amor e carinho. Ofereço para a família dele, para minha família, para você, para todos que estiver ouvindo o teu programa.
0: Perfeitamente.
2: Se você não atender, muito obrigado, que Deus te abençoe.
0: Amém, amém, amém.
2: A música é o copo de vinho.
0: Ah, eu imaginei. Ai, ai. Valestinato, como é que estão as coisas por aí com o chapeludo, com o seu mozão? Porque agora ela está amando, né, minha gente? Ela está amando, muda até o tom de voz, né, Eva? Valeu demais. Deusana, tá por aí? O que você tá digitando? Enquanto você digita, eu te ouço.
3: Aí, Rafa Regis. Hoje eu vim só pra dar participação, mas já que eu ensaio aí a piadinha, que tem piadinha pra ensaiar, já que eu dou ensaiamento, põe aí, tá?
0: Uhum.
3: Quer ouvir meu disfarce com Bruno Marrone, Marrãozão, né? É o nome da música, viu? Disfarce, meu disfarce. Fioquinha, Natália Valim, Hilda Caetano, ô Creita José Setembro, dá um salve, chega aí, hein? Marcão do Monte Real. Real também. A todos meus bichos, pra Padre Chiquinho, Madrinha Celinha, Madrinha Fátima também. Padrinho Jacob também.
0: Sei, sei.
3: Postiquinho do Gabiroba, só fã número 1, hein?
0: Olha.
3: Fã do Jacob também.
0: É.
3: É, quer conhecer o Rafa Rédica, Taizinho. Chega aí, a todos pedreiro pra fora. Agora deu, pera, meu pedido de Naná também, pedreiro. Trabalha com o Juan, né? Chega aí, pô, Brando. É rosto, meu pô, Brando.
0: Então tá bom. Deus, um abraço pra você. A Cleide de Oliveira, a Cleide lá da 7 de setembro também tá querendo a cartela do show de prêmios. Ellen Lourenço Ferreira, um abração pra você. Rapidinho no pique, Marley Gomes de Sá e também o filho David Augusto Paulino, ambos de Santo Antônio da Platina. O que foi, Eva?
2: Tá na lua de mel, Rafael. Tudo bem, graças a Deus.
0: Que maravilha. Maravilha. Ai, ai, tem que seja eterna a lua de mel. Aí fica bom, né, Eva Reginato? Que legal. Bom demais, bom demais. Epa! Quem mais tá por aqui? Deixa eu mandar um abraço pra Aline Cabral, que tá ligada com a gente também, querendo a cartela e pedindo sucesso. Sua boca mente. Certo, Aline? Obrigado pela participação. Antes disso, tem ele. Nessa versão especial com Sammy Rico e Zezé de Camargo, Estrada da Vida. Vamos curtir? Agora 3:17.

Jandoni Sampaio com ela, Jaine. Você curtiu aqui numa tarde a nossa, exatamente às 3 horas, mais 27 minutos. E mandando pra você aquele recado sempre tão importante, principalmente chamando a sua atenção, você que deixa este assunto pra depois. 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E eu quero aproveitar aqui, mandar mais alguns beijos e abraços. Daqui a pouquinho o nosso momento informativo. E quem está com a gente também é a Fátima Proença, né, Fátima? Um abraço pra você e pro Jair Victor. Obrigado pela participação. Conceição Aparecida Pereira, aqui de Santo Antônio da Platina. Um abração pra você. Eu quero mandar um abraço também, um meu muito obrigado, um forte abraço pra você, viu, Margarete? Muito obrigado pelas palavras, pela força aí, valeu demais. Ah, vocês são incríveis, demais mesmo, viu, gente? Obrigado por tanto carinho. E o Jurandir também tá ligadaço, só lembrando que, daqui a pouquinho, viu, Jurandir? Eu falo também do esporte, já convidando pra Arena Esportiva a partir das 19 horas, coladinho aqui com o Antônio Jacó e o Sertanejo Classe A. Por aqui tem sucesso com Zé Felipe e Ana Castela, Sua Boca Mente, 3:31. Daqui a pouquinho, nosso momento informativo.

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Exatamente às 3 horas mais 37 minutos, é com profundo pesar também que noticiamos o falecimento da senhora Yoshiko Takigami Nakamura, aos 74 anos, ela que faleceu no dia de hoje em Londrina. Ela era mais conhecida como Maria, e o seu corpo está sendo velado no velório platinense, e o sepultamento será amanhã, quarta-feira, dia 29, às 10 horas da manhã, no cemitério São João Batista. Portanto, noticiamos o falecimento da senhora Yoshiko Takigami Nakamura, aos 74 anos, falecimento que aconteceu hoje em Londrina. Ela era mais conhecida como Maria, e o seu corpo está sendo velado no velório platinense, e o sepultamento será amanhã, dia 29, às 10 horas da manhã, no cemitério São João Batista. Agora 3h38, antes do nosso momento informativo, tem também aquele recado. 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
0: Neste exato momento, 28 graus em Santo Antônio da Platina, máxima que estava prevista para esta terça-feira, mínima de 15 graus e nós seguimos com o tempo aberto, incluindo a noite, ou seja, sem previsão de chuva. Amanhã, quarta-feira, máxima vai bater também 28 graus, mínima de 19, sol, muitas nuvens à tarde, à noite ocorrem pancadas de chuva, 0,4 milímetro, ou seja, pouquíssima coisa, né? Isso se ela vier, mas é a previsão atual para amanhã, de acordo com o site da Climatempo. Degradação ambiental em uma área embargada do norte pioneiro do Paraná resultou em R$ 80 mil em multas. A pena foi aplicada pela Polícia Militar do Paraná por meio do Batalhão de Polícia Militar Ambiental ao responsável por uma propriedade rural em Nova Fátima. A degradação ocorreu em uma área de preservação permanente que estava embargada. A ação foi realizada nesta última segunda-feira durante a Operação Protetor dos Biomas. A fiscalização foi montada por laudos técnicos de inteligência geográfica do Instituto Água e Terra, o IAT. No local, os policiais constataram a manutenção da atividade pecuária em áreas embargadas com livre acesso de bovinos a aproximadamente 5,8 hectares, impedindo a regeneração natural da vegetação nativa. Durante as irregularidades, foram lavrados 4 autos de infração ambiental, que totalizaram R$ 80 mil em multas. Além das sanções administrativas, a Polícia Militar do Paraná adotou as medidas criminais cabíveis. Os relatórios foram encaminhados à Polícia Civil para a instauração de inquérito policial e uma notícia-crime foi enviada ao Ministério Público. Como destaque nacional, o Brasil é o segundo país mais buscado. Está entre os 4 principais destinos das Américas para viagens internacionais. Rádio 2, agência de notícias. E a reportagem é de Milena Abreu.
2: O Brasil se consolidou como o segundo país do continente americano mais pesquisado por viajantes internacionais para o turismo, ficando atrás apenas dos Estados Unidos. O dado faz parte de um estudo global desenvolvido em parceria com a ONU Turismo, que aponta o crescimento do interesse de turistas de longa distância, principalmente vindos dos Estados Unidos, do Canadá e de países asiáticos, como o Japão. Apesar da alta procura no ambiente digital, o país ocupa a 4ª colocação no ranking de reservas confirmadas nas Américas, atrás, além dos Estados Unidos, também do Canadá e do México. Ainda assim, as reservas efetivadas para o Brasil cresceram 6% no último ano, impulsionando a movimentação da economia nacional. Para os especialistas do setor de turismo, o grande desafio atual do Brasil é converter as pesquisas de viagens em desembarques efetivos nos aeroportos do país. Da Rádio 2, Milena Abreu.
3: Vai começar o futebol, pois é, com muita garra e emoção. São 11 cá, 11 de lá.
0: Ontem nós tivemos Paranaense em campo pela Série B, a 20ª rodada do Campeonato Brasileiro. Em Goiás, o Atlético Goianiense acabou vencendo o Operário por 3-1. Ainda deu sorte, porque Sport e Cuiabá empataram 1-1, CRB 2, Vila Nova 0. E com esses resultados, apesar da derrota, o Operário segue como o vice-líder do Campeonato Brasileiro da Série B. Já na Série C, Floresta e Maringá, pela 15ª rodada, ficaram no empate em 1-1 pela Série C e o jogo que aconteceu no Ceará. Hoje tem bola rolando também pela Copa Sul-Americana, o Santos está tranquilo e favorável, né? Venceu a primeira na Venezuela por 4-1, a Universidade Central. E hoje às 9h30 da noite, entra em campo na Vila Belmiro e pode até perder por 2 gols de diferença. Neymar e Gabigol estão relacionados, mas devem começar no banco de reservas. O Tigre venceu o Nacional no Uruguai por 3-0 e hoje na Argentina às 19 horas também está sossegado, né? 2-0 pode ser derrotado, né? Por até 2 gols de diferença. para com,

para carimbar a vaga nas oitavas de final. Esse é o playoff para as oitavas, né? Então quem passar carimba a vaga nas oitavas de final. 20ª rodada da Série B, que tem hoje às 7h30 da noite Ponte Preta e Atlético Clube. No mesmo horário, Juventude e Avaí. E às 9h35, Fortaleza e Botafogo de Ribeirão Preto. Reforçando o convite, hoje, 7 da noite, Arena Esportiva Difusor FM com Claudemir Sturion. É, estará por aqui contando suas histórias da época de Platinense, suas histórias também como treinador. E por aí vai, você, meu convidado, minha convidada tão especial. Notícias, destaques, você ficou sabendo aqui.

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1: Informando também, informando nada, cadê o rufar dos tambores? Ah, tá. Senão ia ter sorteio, deixa eu ver se fez tudo certinho aqui, atenção, deixa eu ver quem que saiu, menino ou menina, menina, sortuda! E o da Caetano fez tudo certinho e pode passar na recepção da nossa Difusora FM, viu, Hilda? Eita! Pra retirar a cartela aí do show de prêmios da festa de Nossa Senhora da Glória. Tá bom, Hilda? Passa aqui na recepção que tem essa cartela esperando por você. Primeira parte da sorte, já deu certo. Agora, quem sabe, você não fatura aí um dos prêmios que serão sorteados aí neste show de prêmios. Domingo próximo, hein? Às 16 horas, será na quadra da Igreja Matriz,

Pádua. Agradeço demais todo o carinho mais uma vez. Tá chegando ele, Antônio Jacó, para comandar do Sertanejo Classe A. Amanhã, 9 da manhã, Thaís Silva, Rafa. E você, Thaís Silva, faz aniversário e estará de folga, tá, minha gente? Eu tô avisando. Meio de meia, a tarde é toda nossa. Fiquem com Deus, aquele abraço. Eu, Rafa Regis, eu fui!

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Show de bola, meu filho. Vamos lá, seleção é de vocês. Dois pedidos. Ontem, com três pedidos, não deu para atender muita gente no final do programa. Infelizmente, acabou o programa e ficou algumas músicas de dois, três pedidos que não deram para tocar, viu?

0: dois pedidos. A gente começa assim, de repente vai para três pedidos, daqui uns dias tem que passar para quatro pedidos para poder tocar a música. Legal? Então vai de carona. Vai de carona com os caiporas aí. Essa é boa, acho que eu vou de carona. E vai junto, vai no vácuo aí, tá bom? E o sorteio da tinta é amanhã. Eita! Aí da Nobre Cor Tintas. É amanhã, amanhã que é o sorteio. Então vai pedindo, vai deixando os nomes aí, meu filho. Quero essa tinta da Nobre Cor e show de bola. É amanhã que a gente vai fazer o sorteio pra você. Presente lá da rapaziada aí da Nobre Cor Tintas. Rapaziada, tá lá o Wellington, João, sempre no apoio lá também, o Alan Pintor. Então, é uma lata de tinta acrílica de 16 litros para o sorteio de amanhã. E a cor você escolhe. Que cor que você vai querer deixar a casa do seu bem? Para dar uma pintada na frente, atrás ou uma pintada por dentro? Que cor que você quer, hein? Hein? Aí você, quem ganhar, vai chegar lá e vai escolher a cor. Legal? Presentaço para você aí de todos os meninos ali da Nobre Cor Tintas. Galera, tá ligado com a nossa programação sertaneja. Tá valendo a partir de agora, não tá? Então fechou, Goiás. Agora eu vou lá pros meus caiporas. Eu vou pro meio da minha caiporada que agora vocês mandam aqui no pedaço para fazer um regado. Show de bola, Jacó, manda pra nós aí, eu já tô no meio da galera, manda pra nós aí o vento, manda o vento, coloca aí no sorteio da Nobre Cor Tinta, porque eu vou pintar a casa aí do meu bem, que é pobre, com a tinta da Nobre. Ô, Juscelino, caprichou, hein? Se eu ganhar, eu vou pintar a casinha do meu bem, que é nobre, com a tinta do pobre. E manda o vento pra nós, ou então a casa do meu bem, qualquer uma das duas. Vamos ver, qual que é que vai de carona primeiro, eu já mando pra você, tá bom, Juscelino? É a tinta da Nobre pra pintar a casinha do pobre e do rico também, né? Gostei da sua filosofia aí, viu? Eita, o pessoal já começa as gracinhas por aqui na nossa programação.
1: Boa tarde, Antônio Jacó, aqui quem fala é o Antônio de Sapopema. Eu gostaria de ouvir uma música com Christy Ralph aí, Loucura Demais.
0: Boa, hein?
1: Toca pra nós e
0: meu amigo. Ô, meu xará, você pediu uma moda boa, hein? Loucura Demais é... namorar com a filha do Vicente e casar com a filha do Tomás. É uma loucura demais. Tá bom, compadre? Um abraço. Ó, tem de carona aqui com o vento. Lá de Ribeirão do Sul, Tilápia. Ô, meu querido amigo Tilápia, polaco. Né, o polaco, trabalhamos junto aqui na Damisa, puxando cana. Eu com o meu dojão 650 lá, viu? A dona Nena. Deixa eu mandar um abraço pra Nair também aí. E pro... aí o Geraldo, que tá sempre debaixo da árvore ouvindo o vento. Bom, essa já vai começar o programa, tá legal? E o Zé Trovão tá chegando por aqui, ó. Manda pra nós o Teodoro Sampaio, a casa do meu bem, caipora, tá bom? E bota eu nesse negócio aí, nessa bagaça dessa tinta aí. Então tá bom, tá fervendo aí. Pessoal que tá ligado, Jacó, aqui, aí rapaz, o caipora, o Alan Pintor, manda pra nós aí, uma bem antiga do Tião Carreiro pra gente aí, pra todos os caiporas de plantão, pro Wellington, pro João, a todos os pintores e também a todos os trabalhadores da construção civil, viu? Manda, capricha numa boa. Tião Carreiro é tudo de bom. 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Vamos de um vento, vamos arregaçar no vento.

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0: Show de bola, vamos seguindo com a caiporada aqui na nossa programação sertaneja. Vixe Maria, ferveu o caipora, ferveu. É, meu filho, mineirinhos ferveram. É, Flávia Cardoso, manda pra música pra minha filha Helena Jacó, que está completando hoje 8 anos de vida. Oi, Helena, parabéns, queridinha, 8 aninhos. Que beleza, viu? Manda uma do Gino e Geno pra ela aí, Jacó, que ela gosta. Manda o sim, dona Flávia. E tem o áudio aqui também. Olha o áudio que ela mandou também.
1: Oi, meu nome é...
0: Ah, Helena que tá mandando. Fala, filhinha. Parabéns.
1: Oi.
0: Parabéns, queridinha.
1: Oi, meu nome é Helena. Hoje é meu aniversário.
0: Parabéns.
1: Você pode tocar a música Apaixonada por Você do Gino e Geno?
0: Oh, linda
1: por
0: essa.
1: Favor.
0: Linda
1: um
0: essa.
1: Um beijo e um abraço.
0: Viu?
1: Meu aniversário hoje.
0: Parabéns. Parabéns. Parabéns, Helena. Essa música é Apaixonada, se eu não me engano. Aí o Gino e Geno canta junto com a... Deixa eu ver com quem aqui. Eu sei que ele canta com alguém. Apaixonado, né? Apaixonado. Apaixonado ou apaixonado? Acho que é apaixonado por você. Eu já falo pra você, eu acho que é a Ana Castela que canta com ele, viu? Tá, tô vendo aqui, mas deve ser assim, viu, queridinha? Beijo pra você, tá, Heleninha? Parabéns, muita saúde, muitos anos de vida. E ó, que Deus e os anjos da guarda sempre estejam protegendo você e a família. Ó no seu coraçãozinho, ó. Ó, ó. Jesus te ama, filha, tá? Obrigado pela audiência. Vamos seguindo com a caiporada aqui, que tá fervendo aqui na nossa programação sertaneja. Tem mais caipora.

0: Isso mesmo, os áudios todos bons hoje, ó, 24 segundos, 23, 22, tá no tamanho certo.
1: E aí, Toninho Jacó, beleza, Caipora?
0: Oi.
1: Ô, Caipora, nós estamos aqui no Ouro Grande, em Jacarezinho, tá o Cute, o Marão, Pedro, o João, Gotinha e o Julinho. Estamos fazendo uma fritada de peixe aqui em casa. Aqui.
0: Você imagina?
1: E o Zói.
0: Ah.
1: E manda um modão pra nós do Milionário Zé Rico.
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0: Amor distante, esse é bom, viu? Anta, um abraço pra vocês aí, obrigado. Bom churrasco aí, viu, Caiporada? Aí, tá ligado. Viu, ô Heleninha, é assim, ó, apaixonado por você, Ana Castela e Gino e Gino, viu? Certeza que vai dar. Ah, ela já deu ibope aqui, ó. Já deu, alguém tá querendo de carona com você e parabenizando. O Alessio Merlin, lá da Vidraçaria, tá te mandando um abraço, parabenizando e vai de carona contigo, viu? Tá bom, né, Alessio? Aí, Alessio Merlin, obrigado pela audiência. Tá de carona com os caiporas aqui na nossa programação. Então, tá aqui a Casa do Meu Bem, das mais pedidas até agora, e depois Apaixonado por Você. E desse jeito, o trem pegou... Ah, eu fui ligar o meu carro, mas o motor estropeçou. Ah, quem vem chegando aqui mais? É, o Pedrão de Abatiá, manda César e Paulinho, morena do rodeio, essa morena do rodeio, rapaz, além de ser boa de lá, você é, rapaz do céu, cheirosa, gostosa e fedegosa, igual aquela música da Roberta Miranda, né, Pedrão? Um abraço, Pedroca, aí de Abatiá City, ligado com a nossa programação. A Célia de Joaquim Távora, é, tá aqui, só tem toalha molhada, toalha branca, ela caiu aí na terra e ficou vermelha, essa eu não tenho, mas eu tenho essa do Gino e Gino também, viu, Célia? Eu vou mandar pra você e pra dona Orazília, duas músicas, ontem você pediu uma que nem existe mais aí nas rádios pra tocar e é fora de época e também não tem remasterização, e hoje essa toalha branca eu não tenho, eu tenho toalha vermelha, tenho aí, é, toalha molhada, né, essa que eu tenho aqui, tá bom? Obrigado pela audiência, mas vou mandar essa do Gino e Gino pra vocês também. Quem mais vem chegando aqui? Sheila Rosano, é, ó, manda pra nós aí Amor Distante na nossa programação. Aí manda essa Amor Distante, é boa, viu? É, e manda pra todos que estão ouvindo. Vou de carona se alguém pedir aí. Então são duas modas do Milionário José Rico aí, tá? Que já estão aqui na escala das mais pedidas, que não teve nenhuma carona por enquanto até agora, tá?

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0: É, aqui do lado da rádio, aqui na Marechal. Vem para cá, para você sorrir a vida inteira e a família toda também, viu? Ó, o amor distante que eu tenho aqui, viu, o Sheila Rosano? É com Chitãozinho e Chororó. Mas o Rei das Quengas tá de carona com a moda de longe, também se ama. Tá legal? Bom, a do Milionário já tá no jeito, Apaixonado por Você já tá no jeito. Quem mais vai de carona também aqui, ó? Tem carona também pra sua música aqui, ó, com Amor Distante. A Rosa, lá da Colina Verde, né, Rosinha? Ela também tá dizendo que o amor tá distante, mas a paixão é constante. Manda pra nós aí aqui na Colina Verde, Jacó. E coloca eu aí no sorteio dessa tinta. Coloca assim, ó, Maria da Penha Bessa Alves. Jacó, coloque de sorteio na tinta. Meu marido falou que tem que pintar o fundo, porque tá mofando. Tá tudo mofado aí, meu Deus do céu. Você também, Maria da Penha. Ei, esses são os meus caiporas, aí que fazem a felicidade, a alegria e esse humor característico, sem maldade, sem mal intenção. Gostoso, um humor gostoso que a gente leva no rádio. Quer dizer que o fundo tá mofando? É muita chuva, viu? É muita chuva. Mas é só fazer o seguinte, ó. É só chegar no fogão de lenha, viu, Maria da Penha Bessa, que tá no sorteio também. Chega no fogão de lenha, aí bota lá no... uns tição daquele pra esquentar lá e esquenta a parede, viu? Esquenta aí a parte de trás da parede, que daí vai acabar o mofo também. Aí depois que terminar o mofo, daí pode pintar, viu? Daí pode mandar o marido dar uma pintada na parede que o negócio fica bom. Eita, tá entrando também. Rodolfo Aparecido Siqueira. Manda pra nós, moreninha linda com Tonico Tinoco. Tem, claro que tem. Moreninha linda do meu bem querer. Essa é boa demais, viu? Rodolfo Aparecido da Silva Siqueira. Coloca no sorteio dessa tinta, Jacó. Apaixonado por você. Parabéns, Helena, pelo seu livro. Tá aí sua moda, ó.

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2: 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Anão não, vem o Grandão. Vem o Joãozão da Ciraleira. 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
2: Ah, essa baixinha é terrível. Eita, melhor do que o pai pra falar, viu? O pai tem hora que dá cada empapuçada lá. Ela fala redondinha, né, João?
4: Tá acabando com tudo, é, parabéns.
2: Tudo bem, João?
4: Ô, Caipora, boa tarde.
2: Primeiro, como é que foi as férias?
4: Maravilhosa, descansando bastante. No meio do mato, nem o celular pegava.
2: Ô, que beleza.
4: Tá totalmente fora de celular.
2: Imagem cerebral.
4: Só andando nas cachoeiras.
2: Eita, que
4: tô conhecendo lá o Apiaí, né? Apiaí, conhece?
2: Eu conheço aquela região.
4: Tudo é, Moreira, região ali da...
2: Moreira, Soiaba, Moreira, aquela região ali.
4: Vale do Ribeira. Próxima... Um monte de cidade pequena tem lá na região. Verdade, lá. Itapeva, né? Itaberá.
2: É, essa região
4: pra
2: boa.
4: Lá.
2: Região do estado de São Paulo, boa. Ali
4: boa.
2: Tem as águas de Santa Bárbara, né?
4: Isso.
2: Show de bola.
4: Eu descansei um pouquinho, né?
2: Ou precisa, né?
4: Bom.
2: Agora voltou com a corda toda.
4: Nossa, cara. Acabando com tudo. Já acabar com tudo, falar em acabar com tudo? 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
1: Não, vai com Deus. Tchau, tchau. Distante, vou tocar aqui, ó. Estamos pedindo aqui, ó.
0: Manda pra todos Caiporada aí. Caiporada então. Tá na escuta aí. Na região, então.
1: Beleza.
0: Tá?
1: Chitãozinho e Chororó. Valeu, Zezinho. Valeu, Joãozão.
2: Um abraço.
1: Vamos com Deus. 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
3: Boa tarde, Tom Jacó. Ô, Tom Jacó, manda uma moda boa pra nós aí, que é o Cício de Ribeirão do Pinhal. Aí eu ofereço pro meu pai Lázaro, minha mãe Nair, aqui pro chegado daqui do assentamento e também pro Leandro Tchula, que nós estamos passando veneno no trigo de novo.
1: Opa, que beleza, bom trabalho pra vocês aí. Tá bom, se cuida pra não se intoxicar, viu, querido? Mais um abraço pra vocês aí. Quem mais tá ligado aqui na nossa programação? Sintonizado com a gente aí. A Maria da Penha tá pedindo aí o contato lá da Nobre Cor Tintas. Já passo pra você, querida. Assim que eu entrar na música aí, ou no break, eu já mando o telefone da Nobre Cor Tinta pra você. Já, só um minutinho, tá bom? Aliás, vou mandar o spot. Aqui tá mais fácil aqui, quer ver, ó? Eu tenho o spot aqui. Deixa eu só pegar ele aqui da Nobre Cor Tintas. Eu mando o comercial pra você, você salva aí, já tira o telefone. Fica mais fácil do que eu ficar procurando aqui, ó. Tá aqui, ó. Tô enviando pra você agora, tá bom, Penha? Cadê você, Maria da Penha Bessa, a costureira que... Maria da Penha Bessa, a costureira que costura peça por peça. Gostou do rima aí? Tá aí, ó. Só pegar aí, tá? Se não conseguir, tá aí MP3. Se não conseguir abrir, você me avisa que eu dou um jeito de mandar diferente pra você, tá bom? Pessoal, tá ligado com a nossa programação sertaneja, Hilda Caetano, também de carona com a música De Longe Também Se Ama. E quem tá de carona com essa também é o Rei das Kengas, é o Derli, que ele é dessa moda boa, né, Caipora? Quem mais vem chegando aqui? Vixe, Maria do Céu. Au, que beleza!
4: Boa tarde, Antônio Jacó. Aqui é Isabel Jundiaí do Sul.
1: Fala, Isabel.
4: Põe pra mim aí a Morão da Porteira. Feliz pra todo mundo que estiver ouvindo e pra você aí da rádio. Sem me atender, agradeço, muito obrigado. Tchau.
1: Valeu, duas do Tinoco pedido. Moreninha linda e Morão da Porteira. Vamos ver. O que é que o pessoal pede aí?
5: Olá, meu amigo parceiro Antônio Jacó, que é o Gino do Marques, o Gigi do Pilão. Boa tarde, já que não posso dizer uma boa tarde, né, Jacó? Que nós perdemos o nosso grande amigo
1: pois isso, é, então. Pois é, rapaz do céu. Eita, fazer o quê, né? Meu filho, mas cumpriu sua etapa, fez grande amizade, foi uma pessoa queridíssima por todos. Sidão, irmão da Maria, que trabalhou aqui na rádio, o eterno roupeiro da Platinense, né, irmão? Tá?
5: Que Deus conforte o coração de nós, amigos dele, que a gente família, é um amigo há muito tempo.
1: Do Rafa,
5: o coração do Rafa, o coração da Maria.
1: Verdade.
5: É o coração de todos os parceiros.
1: Verdade.
5: Manda a música pra nós, é do mundo nada se leva com o melhor José. Grande abraço do Genildo Marques, grande abraço do GG do Vilão.
1: Beleza, mas Sidão deixou um legado bonito aí, meu filho. Construiu uma grande amizade, por onde passava, não tinha quem não gostava do Sidão. Eita, Sidão, que Deus o tenha, querido irmão, tá?
6: Boa tarde, Tony Jacó, aqui é o Jesus do Poço Jardim.
1: Ué, Jesus.
6: Evidências pra nós.
5: Para todo mundo que estiver ouvindo, falou, abraços.
1: Bom, evidências eu tenho aqui, para não ficar só tocando de um cantor só, tem com Daniel também, tá? Porque o Chitãozinho já tá tocando agora, senão vira um especial daí, tá? Aí mais depois eu podia tocar, mas eu tenho com... Aliás, eu gosto mais de tocar aí com o Daniel, porque ela é mais curta, com Chitãozinho e Chororó, 5 minutos e meio. E se eu não fizer aquela matemática aqui, Jesus, para tocar as modas mais curtas e pedir também pro Caipora mandar áudios rápidos, eu não consigo.

0: atender todo mundo. Então, com o Daniel ficou linda também e o pessoal tem caído no agrado, todo mundo, essa evidência. Tá bom, Jesus? Meu querido amigo de infância, tá?
1: Olá, meu amigo, tudo bem, Antônia? Aqui é a Adriana. Também vou de carona aí com o vento e quero participar do sorteio aqui lá em casa também. Tá precisando uma pintada na frente, uma pintada atrás. E manda aí pra todo o pessoal aqui de Siqueira Campo. Grande abraço pra todos meus amigos de Santo Antônio. Tá bom. Beijo, fica com Deus. Um abraço aí pra sua esposa, muito amável ela.
0: É, beleza. Tomamos aquele sorvete gostoso domingo passado aqui na Sorveteria Zero Grau. Todo junto, hein? Amor distante.

0: Show de bola, moda boa demais. 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

0: Show de bola, 16h46 na nossa programação. 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
0: Show de bola, Felipe. O pessoal continua ligado aqui na nossa programação sertaneja. A Caiporada tá por aqui, ó. O Sidney Cunha tá querendo moreninha linda. Então vou fazer o seguinte, ó. Já que tem dois pedidos aqui, de longe também se ama, Milionário José Rico. Moreninha linda. Eu vou tocar aqui com... Bom, de longe também se ama, Milionário José Rico. Moreninha linda, eu vou tocar aqui com Chitãozinho e Chororó. E pedir o Morão da Porteira, então, Chitãozinho e Chororó e Michel Teló. Aí a Moreninha linda. E pra ficar um pouco diversificado o programa, Tonico Tinoco, Morão da Porteira. Quem tá de carona com essa daí é o Chiquinho da Lica do Monte Real, mandando pro Divaldo do Pesqueiro, Monte Real, e pra todos os meninos aqui da Pastelaria do Divius. Daí a gente vai costurando assim, viu? Deixando essa seleção mais eclética e mais diferenciada aí. Jacó, manda pra nós Teodoro Sampaio. Olha, essa aqui também é boa. Quando a saudade aperta, e faz tempo que eu não toco ela. Fala, Jaime. Olha, 25 segundos cravado. Você tá bom de cronômetro, hein, Jaime? Ó.
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3: Boa tarde, Jacó. 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
0: Tá vendo só?
3: Já é Santos Coreia Procopio, mas os caipora chegando junto, Jacó. Dá um alô pro meu amigo Adir Bernardino, Silvinho

0: Paiaco, pessoal lá no bairro do Neide, Jardim Pigueira. É. Maurício Patrício Xexerento, Paulo Bichaco, Serginho, Brasil, Pigaiato, Sidão Pigaiato também. É. Nato Jacozinho, é isso aí, Jacóz. Tamo junto.
1: Valeu, um abraço para todos vocês aí de Procópio City, ligado com a gente. O Nelson de Joaquim Távora, tá, ó, outra moda boa do Teodoro, vestido de seda. Vixe, Maria do Céu, cada uma melhor que a outra. Vou falar uma coisa para vocês, viu? Vocês vão matar os caiporas apaixonados hoje, desse jeito, viu, Nelson? Manda para Elaine, para Tereza, Nelci, o Ademir e para todos os caiporas de plantão. Valeu, Nelson, essa é boa também, viu? Esperar dois pedidos, que daí vai, vai. O negócio vai que uma uva daí. Vamos para baixo. Acho que tem mais caipora aqui, Jacó. Você não perdeu o time da caiporada, que ontem quase que não deu tempo de atender todo mundo. É, Benedito Lopes está no sorteio da tinta, né, Dito Lopes? Um abraço aí. É, pessoal que tá ligado, coloca um do Tião Carreiro para nós, então, Jacó. Escolhe uma boa. Ó, mais um pedido do Tião Carreiro aqui, ó. Anísio Campos, né, Anísio? Lógico, daqui a pouco eu coloco aí. Tá bom? O Marcão também tá ligado com a gente lá de Fartura, né, Marcão? Cadê você, Marcão de Fartura? Tá aqui, ó.
2: Cheguei chegando, boa tarde, Jacó Fagner, aqui o Marcão Presidente de Fartura, docinho de vovó, melzinho de vó, aviso. Ô, Jacó, bota um modão aí de Teodoro Sampaio, qualquer uma delas aí, meu querido. E ofereço aqui meu xará, Marcão Presidente de Baitir, Brindinho, Barcari, Rabanei, Maris, Ilhança, Pescador, Zé Carlos, Macotá, Fabiano, Purguento, Jorge, Amaro, Purguento, Juju, Purguento, Lurdinho, Purguento, Maurício Gonçalves, Vitor, Passarinho, de ver se as crianças.
3: Sim, sim, Mauro, você vai mexer grilo, e aí tu campeão grilo, nego velho, Raul, Faonça, Mauro aqui, a Sueli, e vai Corinthians, olho no lance. É, sexto round, é nóis.
1: É, espero que na neta da vovó e não dê nem um caquinho de cola no siri bobeira dessa caipora, viu? Senão, de repente, o azar, viu, Marcão? Poderá matar o comichão da zica dela rapidinho, viu? De longe também se ama.

0: da dona de casa. Nosso abraço.
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0: 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Temos informação aqui de duas notas de falecimento. Funerárias e Fundo Mútuo São Carlos e Platinense informam. Faleceu aos 68 anos Luci Fátima Pereira, esposa de Antônio Augusto Pereira. Está sendo velada no velório platinense e será sepultada amanhã, 9 horas da manhã, no cemitério Parque das Oliveiras. Noticiamos também aqui o falecimento de Yoshiko Tamigami Nakamura, 74 anos de vida. Era conhecido como Maria. Está sendo velada no velório platinense e será sepultada amanhã, 10 horas da manhã, no São João Batista. Então, noticiamos com pesar os falecimentos de Luci Fátima Ferreira, 68 anos, sepultamento amanhã, 9 horas da manhã, saindo do velório platinense para o cemitério Parque das Oliveiras, e também o falecimento de Yoshiko Takigami Nakamura, 74 anos de vida, era conhecida como Maria. Sepultamento amanhã às 10 horas, saindo do velório platinense para o cemitério São João Batista. Aos presentes, as famílias antecipam agradecimentos, informações aí das funerárias e também do Fundo Mútuo São Carlos e Platinense. 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Simbora, socorre os caipora, Jacó, que tá chegando na nossa programação. O Paulinho, Jacó, estou te ouvindo aqui, é o Paulinho. Toca pra nós aí, Fazenda São Francisco. Boda boa também aí do César e Paulinho, não é mesmo? Abraço, Paulinho. Obrigado pela audiência. Tem mais. Eva, ó, falei pra você que eu sempre seguro as modas do Tião Carreiro por esse motivo, viu? Mais uma querendo ouvir Tião Carreiro aqui, né, Evinha? Aguenta aí que daqui a pouco sai. Eva Marlila de Guapirama. É claro que você tá no sorteio. A Marley Juliano, coloca no sorteio da tinta da Nobre Cor Jacó e manda pra todo o pessoal da Gabiroba aí, ó. Sou a Marley Aparecida Juliano. Manda pra nós aí, Amado Batista, Folha Seca, aí pra galera da Gabiroba e também da Vila Ribeiro, a Marley Juliano. Não pode esquecer da mana, né, a Marley Juliano, senão ela fica brava com a gente aí, viu? Fica nada, Marley de boa, né? Obrigado pela audiência. E aqui, quem é?
1: Boa tarde, Jacó, Bobrão Bueno, aí, Jacarezinho. É. Jacó, toca pra nós hoje, Roberta Miranda, Como Esquecer. Ah. Oferece pro Sem Grana e pro Vilela de Cambará.
0: Não, meu... Sem Grana sou eu. É 100 grama, teu amigo. Você tá fazendo confusão aí, viu?
1: Meu primo Celso Camargo, pro Zé Ticar aí. Uh-huh. E pra todos os motoristas do Brasil, meu amigo Frangão da Vila Rural, e pra vocês aí da rádio, beleza? Abraço, tudo de bom.
0: Falou, irmão. O pessoal da Zete Car tá lá ligado com a gente, viu? Donizete, sintonizado com a nossa programação sertaneja, né, Zete? Um abraço pra você e pra toda a sua equipe aí, ó. Tá? Andressa e também a Ana, sintonizados com a gente lá na Zete Car. Você fez uma gracinha agora há pouco, né, Bobrão Bueno? Mandou por escrito pra mim aqui, ó, que na moda do Teodoro da Casa do seu bem não deixa você estacionar no fundo, porque é uma carreta muito grande. Tem que estacionar só na frente, né? Agora você mudou de WhatsApp e mandou o áudio, né, Caipora? Mas eu vi lá no outro, viu?

0: Show de bola, 17 horas e 5 minutinhos. E aqui não para, não, viu? A gente vai seguindo aí com a nossa programação sertaneja até as 19 horas, rolando a melhor seleção que a Caiporara sabe, conhece de moda mais do que todo mundo, viu? Pessoal que tá ligado com a gente aí, tá? 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
0: Como é que é o negócio, hein, Abobrão? Chegamos num consenso aqui, Jacó. Eu e a minha paixão, viu? Ela falou desse jeito assim, ó. Se ele deixar a carreta estacionada na frente, tirar do cavalinho, vai lá, macaqueia, tira a carreta da quinta roda, deixa ela estacionada na frente e pode levar os cavalinhos para o fundo que eu deixo ele estacionar lá. Deixa ele lá. Tá vendo só, é a moda do Teodoro, né, Caipora? Você não tem jeito, hein? Hoje eu falo, hoje você tá virado do trem, viu? Fala, Zé Veneno.
2: Olha, Antônio Jacó, aqui é o Zé da Mercearia São Zé do Jardim Santa Cruz. Capricha o musicão pra nós aí, Teodoro Sampaio, coração Adísio. Quero agradecer pro Leitor, a Benê, o Mineiro, o João Dadá. E também o Nandi ali no Monte Real. É. O pessoal que tá ouvindo aqui no Jardim Santa Cruz. Uma boa tarde, um abraço. E o Leitor, que tá de amor novo também, viu?
0: O Leitor já tem 28 filhos. Arrumou mais um amor novo, vai nascer mais uns 3 daqui uns dias. É, meu pai do céu. Essa foi boa, viu, Leitor? Aí, Mocotó. O Mocotó tá lá rindo do pai dele, viu, Mocotó? Vai chegar mais uns 3 maninhos, hein, Mocotó? Mocotó, martelinho de ouro. Ó, estão pedindo aqui, quando a saudade aperta também, viu, na nossa programação. Quem tá querendo essa moda boa aqui é o Mano Godoy de Jacarezinho. Essa semana eu vou aí, Jacó, na Bico Distribuidor de Frios, buscar mais vinho da Argentina e mais também azeite de oliva da Argentina. Pode vir, mano. Um abraço. Aproveita se passar no meu horário por aqui, vem tomar um café com a gente, tá? Mourão da Porteira.

0: 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Show de bola! 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Show de bola! Quando a saudade aperta, dois pedidos aqui na nossa programação dela, que já vai pra tela, com o pessoal que tá ligado aqui na nossa programação também. Quem mais aqui também? Estão pedindo também aqui, ó, Vestido de Seda, mais um que já vai pra tela. Vixe, Maria do Céu! Negócio tá bom, viu? Quem mais aqui na nossa programação? Jacó do Céu, hoje eu morro de paixão aqui na Colina Verde, viu? Rapaziada tá caprichando aí na seleção, verdade, viu, Rosinha? Ei, Rosinha, negócio tá bom aqui hoje. Caiporada tá todo mundo apaixonado, vixe Maria. Fazendo trocadilho pra temperar a janta, né? Vou deixar a janta temperadinha pra jantar logo mais à noite. Fala, Bastião, com o Patião tá chegando aqui, viu, Palito? O Bastião lá da Bahia. Palito Ortega tá mandando um abraço pra você, Tião. Tião, escuta aí, Tião.
1: Boa tarde, meu compadre Antônio Jacó. Como é que tá, meu compadre? Toca pra mim hoje, Chora Baixinho, com Teodoro Sampaio. Vou dedicar pro senhor, meu compadre.
0: Essa moda é boa, chora o baixinho, chora grandona, chora compridona, chora magrela, chora...

0: Gordinha, magrinha, a moreninha, a loirinha, chora todo mundo quando escuta essa moda boa, viu?
1: Para com o Marcelimar, para o Juninho Queiroz, para com o padre Jorginho e família, para minha esposa aqui Lucilene, minha filha Tailene, para o Gênio Silva e para o Ezaim Brasira. Uma boa tarde, meu compadre, fica com Deus.
0: Valeu, Tião, abraço. Quem é?
2: Oi, Antônio Jacó, sou a Tereza Toledo, quero participar, eu e a Jacozinha, do sorteio da tinta. Obrigada, Antônio Jacó.
0: Ah, mas se o Silvanei, que saxofonista, for pintar a casa, ele não deixa a Jacozinha ficar perto, não, senão o bico dela for pintar a casa de branco, o bico vai ficar branco. Fala, Denir, fala, Suzana, como é que tá o café de Teodoro Sampaio aí? Ai, Joaquim Tavra, hein? Hã? Como é que tá?
3: Boa tarde, Jacó. Jacó, tô junto aí, Jacó. O Tom Carreiro, Pardinho, aí.
0: Falei pra você?
3: Manda ripa aí, Jacó, que eu fico por aqui ouvindo a 102, ouvindo a boa música e tomando meu café, Teodoro Sampaio. Um abraço, meu amigo. Show. Tamo no escuta.
0: Show de bola. Depois, bom, eu tenho aqui, ó, Quando a Saudade Aperta, aqui com o Teodoro Sampaio. Depois eu tenho aqui Vestido de Seda. Aí depois eu já vou colocar do Tom Carreiro, que já tá na hora, viu? Quando o Sapato Aperta. Ah, meu Deus do céu, machuca o calo.
4: Fala, Sampaio. Uma das músicas...

0: Essa moda boa foi de carona aqui, o Diógenes, o Gilmar, pessoal da Ferrari, Máquinas e Tratores. 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
2: Show de bola com o pessoal ligado aqui na nossa programação sertaneja também. Pessoal sintonizado com a gente, Jacó, coloca no sorteio essa tinta aí, Jacó. Quero dar uma pintada também na casa do meu bem. Aí, rapaz, o caminhoneiro que tá sintonizado com a nossa programação sertaneja. Deve estar lá por Goiás, hein, ô? Um abraço pra você, obrigado pela audiência aí. Tá ligado sempre com a gente também aí, ó. O Daniel Cebolinha, caminhoneiro. Aí, Cebolinha. Um abraço, obrigado pela audiência. Como é que tá a Mônica aí, ô Cebolinha? Tudo bem? E o Cascão, já tomou banho ou não? Quem mais vem chegando aqui, ó? Esse caboclo aqui que vai falar comigo agora, Palito, ele tem uma plantação de ervas medicinais, é o caipora da Pedra Branca, viu? Ali pra curar tudo quanto é tipo de incômodo e dor que você tem. É o Joel Bueno. Então, no entanto, se você tiver com a arruela doendo, fala com o Joel Bueno. Fala, Joel!
3: Grande o Jacó, chapéu de Cataúva, que é o Joel da Pedra Branca. Vê se você tem isso, você consegue ir pra nós e toca homem até debaixo d'água, se não me engano, é João Mulato. Oferece a todos os ouvintes, se tiver aí, toca pra nós.
2: Tô com o nosso programador aqui, tem homem até debaixo d'água? Nem embaixo, nem em cima, viu? Você vai ter que assistir o filme do Aquaman, porque essa aqui não tem não, viu? Caipora, não tem não, viu? Um abraço pro Edivaldo, lá do Pesqueiro Santo André, tá ligado com a gente, né, Edivaldão? Ele e família.
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2: Ô Deusano, não inventa não, Deusano, é sertanejo classe A, então são as músicas clássicas, as mais tocadas, viu? Essas coisinhas aí que, de vez em quando que tocava e não tem. Casamento forçado, nem sei quem canta isso. Fala, Caipora, fala.
5: Boa tarde, Antônio Jacob Caipora, padrinho. Quero ouvir a música bem bonita, Casamento Forçado, é o nome da música do Amado Batista. Melhor sozinha do que mal acompanhada. Esse casamento é imundo, inútil, sujo e fujo. Vai pra Rita de Cássia, Neiva Queiroz, Cíntara pra Madeline, que é bom, Zé, Facilino, Claudete, Cotiguá. Vai pra Fioquinha, vai pra Ivona Reginaldo, Caiporona também, vai pra Jacira de Copiarama também. Vai pra Minha Clarupé, pra você, Padrinho Madrinha, Zé Lima, Defato. Vai pra Voz Chiquinha do Gabiroba também. Vai pra todo meu fã no mundo pra fora, todo pedreiro pra fora, hein? Chega aí, Bomberné, sem onde pô.
2: Meus fãs, o único fã dele aqui é o Maurício, que já chegou por aqui, ó. Hoje a vaca e o boi chegou juntinho, viu? Hoje a vaca não foi na frente do boi, não. 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
1: Vou fazer o seguinte, viu, Deusana? Vou trazer pra você Folha Seca, porque a Marley Juliano pediu essa do Amado Batista, o Nona de Souza também tá querendo essa, né, Nonata? Folha Seca. E o Maurício também. Sabe por que o Maurício tá querendo essa? Porque ele falou que tá numa seca. Vai tá numa seca de vontade de beber uma cerveja gelada lá no Mar do Polaco, viu?

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5: Show de bola, 17h31, e a gente segue aqui até 7 da noite. Tá chovendo, tá pipocando caipora de tudo quanto é banda. E quem tá chegando aqui, o Cavernoso lá da cidade de Abatiá. Vamos ver com quem é que ele vai casar hoje. Fala, Livelto, hã?
6: Jacora, me ama mesmo. Trabalha pra frente também na minha casa lá. Indo pra frente, tô acordando amanhã então. Manda cena pra todo mundo pessoal aqui do bar do Ferrinho de Abatiá. Vou casar com a Thaís, me ama, Jacó. Uma princesa.
5: Ué, a Fabiana te acorda 5 horas da manhã e manda você trabalhar porque tá gostando de você. Vai trabalhar, vagabundo. E depois você vai casar com a Thaís no final da noite? Ah, virou uma salada aí que ninguém entende nada, viu? Ô, oh, dó. Gente, sabe por que eu sempre costumo soltar o áudio desse menino e faço essa brincadeira sadia com ele? É um menino especial, né, de Abatiá, que todo mundo adora ele, gente, tá? Um abraço, viu, querido? A gente ama você, viu, Elivelto? Eu chamo você de Cavernoso, mas tudo aí pra gente fazer um tipo, assim, de relação gostosa com os ouvintes, tá bom? Quem mais vem chegando aqui? Deixa eu ver quem é.
7: E aí, Toninho Jacó, beleza, Caipora?
5: Oi.
7: Ô Caipora, nós estamos aqui no Ouro Grande, em Jacarezinho, tá o Cute, o Marão, o Pedro, o João Gotinha.
5: E o João Gotinha vai morrer de tanta goteira, viu?
7: Julinho. Estamos fazendo uma fritada de peixe aqui em casa.
5: Tô vendo a foto aí, eu tô vendo a foto que vocês estão mandando aí. Obrigado pela audiência, vocês aí de Jacaré City. Folha C, ó, sugestão do Tião Carreiro. Pediram o Tião Carreiro pra lá, pra cá, ninguém falou música. Mas a sugestão veio lá de Nova Fátima, né, Vera? Manda pro seu xará, meu esposo Toninho, aqui, Veneno Lento. E manda aqui pro Du, pro Gudela, pra esposa dele, pra Ruela, que tá te ouvindo, e todo o pessoal aqui de sintonizado com você aqui na lindíssima cidade de Nova Fátima. Vou mandar, já já. Depois dessa.

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1: 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Vamos chegando junto com a Caiporada aí, tá? Deixa eu ver aqui. Jacó, sou o Oswaldo Martins, coloca eu aí no sorteio da tinta ali da casa, é do pessoal que tá fazendo esse coisa aí, porque a minha casa, viu, tá precisando também dar uma pintada, levar uma pintada no fundo, na frente, no meio, na beirada. Tá bom, Oswaldo Martins, coloca sim, viu, é a promoção, o sorteio amanhã da Nobre Cor Tintas, viu, legal, então tá bom, e a casa vai ficar bonita, não vai? Quem mais aqui? É, meu filho, a casa vai ficar pintadinha.
2: Aí, Jacó, boa tarde.
1: Ô, mano,
2: tamo junto, gostei, né?

0: Valeu.
1: Valeu, mano.
0: Abraço.
1: Um abraço, mano. Fica com Deus. Obrigado pela audiência. Tá ligado aqui na nossa programação. O pessoal do Jacarezinho tá em peso comigo aqui, ó. Tem mais. A Helena Sodré chegou. Fala, Heleninha.
2: Boa tarde, padrinho. Tudo bem?
1: Oh, Deus abençoe sua fiada.
2: Bem, padrinho, hoje dá pro senhor tocar a música do Barreirito pra mim, Amaremos?
1: Eu ia ficar mais contente se você tivesse uma sobrinha bonita e me chamasse de sobrinho. Aí eu ia ficar feliz da vida. Minha nada, tô zoando, viu, querido?
2: Aí eu ofereço especialmente pro senhor.
1: O que você quer ouvir? Nem escutei. O que é? Barreirito
2: pra mim, Amaremos?
1: Amaremos.
2: Aí eu ofereço especialmente pro senhor, pra madrinha Celinha, pra deusa Aninha. É. Meu filho Ender Bray, pro meu netinho Miguel, pra minha nora Lini. Tchau, padrinho, fico com Deus, Deus abençoe.
1: Valeu, pessoal que tá ligado aí, Jacó, foi de carona com o Mano Pedro, né? Com o Teodoro e Sampaio aí, tá bom? Então, abraço. Quem é que foi aqui? Cadê o nome? Não tá, só tá escrito Li ali em cima ali, viu? Tem mais nada aqui, mas tá bom, Li, um abraço pra você e pro Pedrão que tá ligadão aqui na nossa programação também, viu? Sertaneja. Mais pra baixo tem mais caipora, vamos socorrer mais um ou dois aqui, Jacó, pra dar uma aquela aliviada, viu? Mari Rosa, tá no sorteio lá de Paranaguá, né, Mari? Tá precisando pintar a casa em Paranaguá também, tá, Mari Rosa?
3: Hein? Boa tarde, Antônio Jacó, aqui é a Mari de Paranaguá, gostaria de ouvir o Milagre da Flecha, oferecer para todos os platinenses.
1: Valeu, Mari Rosa. Um abraço para todos os paranaguenses. Paranaense. Paranaguenses, né?
4: Alô, Caipó. Boa tarde, Caipó. Nós tá aqui na Cadurdão aqui, fui tá num peixe aqui.
1: Ô, delícia.
4: Aí tá aqui. Tá eu, o padre, o Marião, o Joãozinho, o Urdão, o Cuti, o Zói. Tamo aqui, tomando uma aqui. Manda uma música para nós aí. Qual que é a música, Marião?
5: Gilberto Gilmar, assino com X.
4: Ó. Aí, manda pra nós aí. Tamo aqui no ouvindo aqui.
1: Essa moda é boa.
4: Tomando uma pinga.
1: Essa moda é boa. O padre também que tá com vocês aí, tá enchendo o rabo, esse padre de Araque aí. Não é de verdade, não, gente. É o padre de Araque que tá lá com eles. Jacó, de carona com o Teodoro e Sampaio, coloca no sorteio Fabiana Aparecida da Silva Pinto. É, chora baixinha, é boa mesmo. Vou mandar pra você, viu, baixinha? Cadê a baixinha lá de Ribeirão do Pinhal? Pra você chorar baixinho, viu, baixinha? Essa moda é boa também do Teodoro. Stephanie, como é que é? Stephanie Maria Miranda, no sorteio da tinta. Everton Augusto, também no sorteio da tinta. Pessoal do Monte Real, tá ligado aqui na nossa programação sertaneja. Assino com X? Tá bom, aí já deu o segundo pedido, pronto. Mas primeiro tem Tião Carreiro, que é boa demais.

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1: Fala, mundiça do Zoreia, fala.
2: Ô, Tonho, aqui é o Zoreia. Manda uma música pra nós aqui. É. Manda Felipe Falcão, hoje é o nosso dia.
1: Hoje?
2: É. Gosto muito dessa música, bonita.
1: É
2: tá
1: hoje?
2: Bom?
1: É hoje
2: não.
1: Um
2: abraço, Tonho.
1: Viu?
2: Tudo bom.
1: É hoje não é o nosso dia, né? Hoje é o nosso dia, não, viu? Mas ele vai mandar só pra ela, viu? Pra Silvanei, né? Um abraço aí. E o leitor deve mandar, que deve estar por aí, pro novo amor dele, porque segundo o Zé Veneno lá, da Mercearia São José, o leitor também, aí tá com uma paixão nova aí, tá feliz da vida, viu? Pessoal que tá ligado com a gente aí na nossa programação, coloca no sorteio, Jacó, aí da tinta, sou a Josiane Paiva, e também coloca minha mamãe Helena Aparecida Paiva, e manda chora baixinho, vai chorar, então vai chorando baixinho, essa moda é boa, viu? Quando a paixão tá longe, todo mundo chora baixinho, viu? É mesmo, pessoal que tá ligado aí. Edneia Lauro, de Santo Antônio da Platina, também tá no sorteio. A Cidinha de Baiti, mandando essa chora baixinho pro Zé Viana, porque ele tá, eu tô longe do meu amor, Jacó. Ela tá querendo outro aqui. O que você... Ela tá escrevendo. Ah, tá. Tá de carona com a Helena Sodré, amaremos? Então tá bom, um abraço. Ó, na música Chora Baixinho, tá dando ibope, viu? Ô, Tião, ó quanta gente pedindo ela aqui, ó. O Loja Rodrigues, que é o dono da loja, tá pedindo essa. O meu amigo de infância, o Aristeu, né, Aristeu, que tá lá no Novo Jardim, lá de Japira, também tá querendo chorar baixinho. O Pedrão da churrascaria também tá querendo chorar baixinho, né, Pedrão? Caipora! Um abraço aí, obrigado pela audiência. É um bando de caipora, todo mundo no choro aí. O Chumbrega sem prega também, viu? Tá querendo chorar baixinho, porque o Chumbrega sem prega, chorando baixinho, que o calção dele despregou e ele não pode sair pra passear de calção hoje. E nem tirar areia do cinza. Lá do Poção das Réguas, das Bicas. Ô, Chumbrega, forcei essa aí, Chumbrega. Um abraço aí pra caiporada, ligados aqui na nossa programação sertaneja também. Quem mais que vem, que chega aqui na nossa programação sertaneja? É um punhado de caipora que vem aqui na nossa programação até as 19 horas, viu? Tá, quem mais aqui, ó? É, o seu Aldrovando, a Daniela, tá sintonizado com a gente, né, Aldrovando? Obrigado pela audiência, viu? Sintonizado sempre aqui na nossa programação sertaneja também. 17 horas e 52 minutinhos, chora baixinho, caiporado, chora baixinho, chora baixinha, chora grandona, chora grandão, desguela chorando todo mundo.
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1: Louco, rapaz, a música tocou duas vezes aqui, pera aí, vou tirar uma dessa aqui, vamos ver como é que tá o negócio, agora sim, ficou tudo louco, hein, agora sim, é que deu eco aqui, tão boa a moda que deu eco.

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5: Vamos rezar na Ave Maria com a apresentação do nosso amigo irmão professor João Batista. Boa tarde, professor.
6: Boa tarde, Antônio Jacó. Boa tarde, ouvintes. Louvado seja nosso Senhor Jesus Cristo, para sempre seja louvado. Devemos ir a Jesus pelo mesmo caminho que Ele escolheu para a vida até nós, a Virgem Maria. Iniciemos a nossa oração em nome do Pai, do Filho, do Espírito Santo. Amém. Elevemos o nosso pensamento ao alto e num gesto de gratidão a Deus pelas graças que recebemos a todo instante, vamos rezarmos juntos a oração do Ângelo, a prece da Ave Maria. Rezamos na intenção particular que cada um coloca dentro do seu coração. Cada um sabe das suas necessidades. Rezamos também pelas vocações sacerdotais, religiosas e missionárias. Rezemos com fé. O anjo do Senhor anunciou a Maria e ela concebeu do Espírito Santo. Ave Maria, cheia de graça, o Senhor é convosco. Bendita sois vós entre as mulheres e bendito é o fruto do vosso ventre, Jesus. Santa Maria.

e a Mãe de Deus, rogai por nós, pecadores, agora e na hora de nossa morte. Amém. Eis aqui a serva do Senhor, faça-se em mim segundo a vossa palavra. Ave Maria, cheia de graça, o Senhor é convosco, bendita sois vós entre as mulheres, e bendito é o fruto do vosso ventre, Jesus. Santa Maria, Mãe de Deus, rogai por nós, pecadores, agora e na hora de nossa morte. Amém. E o Verbo Divino se fez carne e habitou entre nós. Ave Maria, cheia de graça, o Senhor é convosco, bendita sois vós entre as mulheres, e bendito é o fruto do vosso ventre, Jesus. Santa Maria, Mãe de Deus, rogai por nós, pecadores, agora e na hora de nossa morte. Amém. Rogai por nós, Santa Mãe de Deus, para que sejamos dignos das promessas de Cristo. Oremos. Derramai, ó Deus, a vossa graça em nossos corações, para que, conhecendo pela mensagem do anjo a encarnação do vosso Filho, cheguemos, por sua paixão e cruz, à glória da ressurreição. Por Cristo nosso Senhor. Amém. Vamos também rezarmos juntos a consagração à Nossa Senhora, consagrando todo o nosso ser, toda a nossa família, colocando sobre o manto protetor da Mãe querida. Reze comigo no fundo do seu coração. Ó Senhora minha, ó minha Mãe, eu me ofereço todo a vós, e em prova da minha devoção para convosco, eu vos consagro nesta tarde, começo de noite, os meus olhos, os meus ouvidos, a minha boca, o meu coração, e inteiramente todo o meu ser, e porque assim sou vosso, ó incomparável Mãe, guardai-me e defendei-me como coisa e propriedade vossa. Amém. Nossa Senhora da Conceição Aparecida, rogai por nós que recorremos a vós. Atenção para os avisos da nossa comunidade. Próximo de domingo, dia 2, estará acontecendo a festa da Capela Nossa Senhora da Glória do Monte Real. A festividade vai acontecer aqui no Salão Paroquial da Matriz, aqui na cidade. Portanto, acontecerá um bingo, valor de R$40. O prêmio principal é uma moto. Você pode colaborar comprando ali no escritório paroquial ou com as lideranças da paróquia, da capela lá do Monte Real. Estão abertas inscrições para o casamento religioso comunitário aqui na paróquia Santo Antônio de Pádua. Inscrições podem ser feitas no escritório paroquial até o dia 2 de setembro. Terço no comércio durante essa semana, na quarta-feira, dia 29, na Floricultura do Toninho, rua 24 de maio, 844. E no sábado, terço será no Salão de Beleza Ela, lá na rua 13 de maio, número 1412. Atenção para as missas desta semana, próximo sábado, dia 1º, na Água da Areia, 19h30, também na Capela Jardim do Sol. No próximo domingo, missa no Taquaral, 8 horas, na Vila Rica, 9 horas, e na Capela Santa Joana, às 9h30. Ainda domingo à noite, na Capela Santa Cruz, às 19h30. Na Matriz, missa em seus horários de costume. Eram esses os avisos, agradecemos a todos pela atenção, convidamos para amanhã, neste mesmo horário, rezarmos juntos a prece da Ave Maria. Que todos tenham uma boa noite e louvado seja nosso Senhor Jesus Cristo, para sempre seja louvado. Música.

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Tem gente de carona com essa hoje, né? Nosso dia. Deusana vai de carona com você, viu, Mudice? Mandando pra você e pra Cirlanei, pra sua paixão também, viu? Camila da Silva Santos Rissi. Tá no sorteio da Nobre Cor Tinta e também tá querendo aí Amaremos. Bom, então a escala da noite, as primeiras estão assim, ó. Hoje não é nosso dia, Felipe Falcão. Assino com X, que a rapaziada de Jacarezinho pediu pra gente aí na nossa programação sertaneja. E depois Amaremos, que a Helena Sodré pediu, que a Cidinha foi de carona mandando pro Zé Viana e que a Simone na Levaico lá de Japira mandando pro Caiporão do Fernandão ligadão com o Jacozão. A mulher da gata que assiste, que ouve o Jacó em cima do rádio, viu? O Pedro Pereira tá por aí? O que é que o Pedro tá querendo hoje? Como é que tá a situação aí? Aí com a mamãe, hein, Renata? Aí do papai e mamãe, a situação tá boa? Ou os dois aí estão se pegando? Estão se pegando, modô, estão se pegando nos beijos, né? Quando... Ah, tá. Ah, a situação tá boa. Mas faz tempo que ela não se pega nos beijos aí, porque o papai tá bebendo muito. O bafo de cachaça dele, ninguém aguenta. Ah, louco, Renata, que é isso? É, ninguém merece, né? Ninguém merece beijar a boca de um bêbado.

0: 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Às 18 horas, mais 12 minutinhos em nossa cidade. O pessoal tá ligado com a gente na nossa programação sertaneja. Ah, rapaz, como é que é o negócio aí, Renata? Papai correu lá, viu? Papai correu aí, o papai Pedro Pereira correu lá, escovou o dente e agora tá lá diante da mamãe Marilda esperando o beijo, que agora aí tirou aquele bafo de jiboia. Então, como é que vai ser o beijo dos dois, hein, seu Pedro e dona Marilda? Mais ou menos assim, ó. Ave Maria, essa desentupiu a pia. Um abraço pra vocês aí, Jundiaí do Sul, viu? Sempre ligados com a nossa programação também. Quem mais aqui? Aqui, vamos ver?
1: Oi, Jacó. Boa tarde, tudo bem?
0: Oi.
1: Paulo Jacó, domingo Juventude Água Branca recebe Diogos, lá de Carnópolis, lá, tá? Garantia R$350, tá?
0: Beleza.
1: Juventude Água Branca recebe Diogos.
0: Valeu.
1: De Carnópolis. E toca uma música pra nós aí. Uhum. Ou de carona aí, tá?
0: Valeu. Beleza? Um abraço. Carlinhos. Deixa com nós, tá bom? Deixa com a gente, Carlinhos. Tá aí, ó. Aí tá folgando aqui a Balsa dos Corsinhos do Bar dos Oreia e também o Grêmio da Marmoraria Romana. Por enquanto, né? Por enquanto. A mamãe gostou do beijo? Ah, Jacó, a mamãe gostou do beijo, mas este que ela escutou aí o barulho no rádio. Não do papai. Só mais tarde. Só depois dos comerciais. Só depois da novela, viu? Ô, Pedrão, só depois da novela o beijo. Depois dos programas dos Caiporas, depois da Voz do Brasil e depois da novela. Lá pra meia-noite. Vai ser o beijo da meia-noite.
2: Ô, Jacó.
0: Fala, sossego.
2: Boa tarde, tudo bem? Aqui é nós. Estamos aqui na Vila Coelho, ouvindo sua programação. Mandou uma música aí, o Chico Rei Paraná aí. O meu amigo Bigória, do Vix Pratinense. O Nego Pingaiada, pro Polacão do Zóio Azul, que é um bicho da goiaba. É nóis, um abraço.
0: Sabe por que?
2: Com Deus, nego velho.
0: Sabe por que o apelido dele é sossego, né? Até pra falar, ele é sossegado. Ele vai. Vai igual aqueles Fordão aí, 29, subindo a ladeira com 50 torres em cima. Mas vai. E vara lá em cima. Fala, Roberto, dos três corações. Tô zoando, viu, meu querido amigo? Meu amigo de infância aí, o Sossego, trabalhamos muito tempo junto lá no Platinão, hein? Paulo Bervin tá por aí, o maior churrasqueiro do Brasil, viu?
3: Boa tarde, Tom Jacó. Aqui é o Roberto, Três Coração. Gostaria de ouvir uma música com o Rick Rene aí, Escolta de Vagalume. Eu ofereço pro Carlinho Aranha lá no fundão do Rebão do Meio, pro João Tri, pro Zé Cabelo, pro Gacílio Cunha, pro Deus Cidade da Mula, pro seu Procópio, pro Santo Antônio da Prat.

0: Pedrinho, do Vandinho do Farol, pro Claudio, pro Clóvis, pro Maurício Matias da Serra Pelada, pro Polaco do Bar, pro Toninho Carreiro de Santo Antônio da Pratina, pra minha esposa Rosa, minha filha Valéria, minha filha Josiele, pra todo mundo que estiver ouvindo e pra você da rádio, você me atender, meu muito obrigado. Tchau, Tom Jacó. Fica com Deus, filho.
1: Fico sim. Ô Jacó, já que o tal do sossego e pediu uma moda apaixonada do Chico Rei Paraná, manda um pra mim e pra minha esposa Lilian. Ô, meu querido amigo Alexandre Bruzaros, que é Ourinhos, né, Alexandre? Um abraço. Como é que tá o pessoal de Ourinhos aí? Muito café, Teodoro Sampaio do São Judas Tadeu, né? Show de bola. Agora tem a versão a vácuo também, viu? Assino com X, pra galera do Jacarezinho. A galera do Jacarezinho que tá assando um peixe lá na nossa programação, estamos assando um peixe aqui. Ó, pessoal do Jacarezinho que pediu essa aqui, que tá fazendo um peixe aí, ó. Quando vocês for fazer uma piranha frita, chama o Jacó. O Jacó é louco pra comer uma piranha em Jacarezinho, viu, tá? Uma piranha fritinha, tá?
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0: 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Pessoal tá pedindo aqui pra gente na nossa programação aqui, ó. É, a galera que tá sintonizado com a gente aí, o Tião Reis, tá querendo aí o sucesso aí do Samuel. Samuel lá da cidade de Carlópolis, que gravou a música aí, ó, Cara de Bobo. Essa moda é linda demais, viu? Opa, só esperar dois pedidos dela, já mando pra vocês aí, tá?
1: Boa noite, Jacó, tudo bem? Aqui é o Marcos de Carlópolis.
0: Opa.
1: É, eu quero ir de carona com o cara dos três corações, falar assim, ô, Lonton Jacó! Isso aí, tem uma boa noite. Deus abençoe a todos. Valeu, boa noite, pessoal.
0: É o Robertão dos Três Corações, né, que sempre tá ligado aqui na nossa programação. Já já eu coloco a moda dele aí também. Quem mais vem chegando aqui, ó? Ô, meu querido amigo Ari, o representante do Forte Flan, dando qualidade de vida, fazendo todo mundo voltar pros bailões, porque o Forte Flan é o remédio abençoado. O Teodoro que eu diga. Ah, rapaz, tá curando todo mundo o Forte Flan. Aí, né, Ari? Ari tá aí, ó.
2: Boa tarde, meu grande irmão. É. Visitando os clientes aqui do Forte Fran, graças a Deus, sucesso, Jacó, aí, toda a região.
0: Graças a Deus, né?
2: E levando vocês de carona aqui. Bota um modão pra nós aí, bota eu de carona numa moto chique aí também.
0: Bota sim.
2: Tamo junto.
0: Deixa com a gente.
2: Abraço, meu irmão.
0: Valeu.
2: A você e a todos os seus ouvintes.
0: Aí, ó. Escreveu embaixo aqui, ó. Vou de carona com a cara de bobo. Pessoal que tá ouvindo a gente no Jardim das Paineiras, em Ourinho, São Paulo. É o esposo da Lília que pediu aí. Ô, oh, tem que arrumar um Chico Rei Paraná aí pra você, viu, Alexandre? Deixa comigo, uma apaixonada. Já, já. Aguenta aí, tá? É o Lucas Samuca, cara de bobo. Aí, ó. O Ribeirão Clarence.

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1: Show de bola, ó, o meu amigo Carlinhos do Osso do Porco tá dando uma sugestão aqui, o Jacó, já que estão pedindo moda apaixonada, então manda Leão Domado, Chico Rei Paraná, manda pros caiporos espetinho do Marquinhos, o cabecinho de leitor que é o Zé do Esgoto lá, o Ito, também manda lá pro Josmar, tá ligado com a gente, manda também pro Ricardo Rezende, pode mandar para esse pessoal todos lá, viu, ligados aí com você. E não esquece de mandar também pro Tadeu Schmidt, que foi aniversariante de sábado, verdade, viu? Tadeu da Schmidt Motos, né, Tadeu? Parabéns para você aí. O Procópio, a Caiporada, todo mundo lá, o Luz Pinheiro, vixe, tá todo mundo lá, viu? É, o pessoal ligado lá com a gente, o Silvio do, o Silvio Petrini, que também fez aniversário sábado, e o Silvio do Queijo.
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1: Gente que errou o zap aqui, né, Cleide? Gostaria que enviasse o cardápio. Vocês entregam? Bom, o cardápio nosso que nós temos aqui, Cleide, é de música. E a gente entrega através do rádio, tá? É o delivery através do rádio. Aqui só tem, mandei pra ela que só tem, ela deve ter errado lá o lugar, né? Verdade, viu? Vou mandar pra você. Ô, coitada, acho que ela errou o WhatsApp. Ô, Maurício, você tá risada? Verdade, a Cleide mandou. Boa noite, gostaria que me enviasse o cardápio. Vocês entregam? Aí eu mandei a resposta pra ela escrita. Aqui só temos cardápio de música. É da Difusora. Ah, meu pai. Coitada. É Maria José do Juca Batista. Hoje você vai de Amaremos, né? Vai mudar hoje? Não vai querer de pau, não? Não vai querer pau? Paulo e Paulinho, não? Vai de Amaremos? Então tá bom. Pessoal tá ligado aí. Ó, mais um querendo Chico Rei Paraná aqui. Clarito da Kombi também tá querendo a tinta. Você vai pintar aí a casa da Dona Aparecida, hein? Por dentro, por fora ou pelos fundos, hein, Caipora?
2: Boa noite, Antônio Jacó Agoroba.
1: Ô, Chumbrega, a taturana chegou, Chumbrega, aí, ó.
2: Boa noite, Antônio Jacó Agoroba. Boa noite, Chumbrega, sem prego. Ô, Jacó, toca a igrejinha da Serra e me bota aí no sorteio da tinta aí, que eu tô precisando levar a minha capa, preciso levar uma pintada também, beleza?
1: Eu pensei que você ia falar que você tá precisando levar uma pintada, mas é a casa, quase que ela fala bobagem. Por pouco. Quem mais vem chegando aqui?
3: Oi, boa tarde, Antônio Jacó.
1: A Milene tá aí, ô, Maria José. As meninas que gostam de pau. Vamos ver se ela vai pedir de Paulo e Paulino. Depende, né? Eu falei que, olha, a Maria José que é o leão domado, tá?
3: Aí, ó. Quero pedir a próxima música. Ofereço para minha mãe Neuza, para nossas amigas. Ó,
1: atenção para os apelidos das amigas da Milene. Olha aí.
3: Tem que morar lá no Juca Batista Maria José, Dona Loma, para Mercedes Senuar. Nanda, Patrícia, Bruna, Silvana, Sueli, Marinha.
1: Perdeu o celular?
3: E pra Kelly. E pra Mara, que mora lá em Gongolins. E pra Andressa, que mora lá em Calopes. E pra Penosa. Pra Friadinha. E pra Marcha Lenta também, tá bom?
1: Penosa.
3: E obrigado, seu
1: Fotinho. Penosa, Friadinha e Marcha Lenta. Que trio, meu pai do céu. Paulo Osório da Silva tá no sorteio da tinta. E tá, já toquei Gino e Gino hoje, tá bom, amigo? Já toquei no comecinho do programa, tá? Aí, quem mais aqui, ó? Ó, tem gente de carona com a igrejinha da Serra aqui. Vamos ver se vai dar tempo, né? Porque a gente fala, ontem eu fiz um prognóstico. Furou tudo no final do programa daí. Então é melhor vocês indo mais de carona com quem já tá pedido aí, do que pedir música nova, porque acho que de agora pra frente vão ser só essas, ó. Amaremos, Leão Domado, Escolta de Vagalume, a Igrejinha, e se couber mais uma aqui só, mais uma só, tá? Beleza. Girandi Pereira, tá querendo a tinta, né, Girandi? Obrigado pela audiência. Amaremos também? Então vamos lá.

0: Como é que é o negócio aí, Maria José? O que é que você tem que falar lá pra Freadinha, Jacó, hein? É o apelido dela. Ó, o negócio é o seguinte, com um apelido desse, viu, Freadinha? Espero que não dê nenhum caquinho de có aí na siribobeira dessa caipora. Senão, de repente, o azar poderá matá-la de comichão na zica. Aí fica foda, e aí complica tudo. Bom, eu esqueci de uma música que eu escuto de Vagalume, que teve dois pedidos também. O Roberto pediu, lá dos Três Corações, e o Alexandre Brusarosco, lá de Ourinhos, foi de carona. Então, provavelmente serão essas. Se sobrar espaço para mais alguma, a gente coloca. Se não, não adianta eu fazer uma matemática aqui, sendo que depois começa a chover de caipora agora no final do programa. E aí, meu filho, serão só essas mesmo, graças a Deus, né? Laíde Zanetti de Moura, de Joaquim Távora, tô querendo essa tinta, Jacó. Tô precisando, viu? Você viu aí a tua conterrânea aí, né? Ah, Taturana. Taturana também tá querendo, mas é que ela levou uma pintada, a hora que ela falou, quero levar uma pintada na casa, daí ela mudou todo o sistema, viu?
1: Fala, Caipora!
0: Nossa senhora, chegou os bildos agora.
1: Fala aí. Fala, Caipora, de eu chego na cara. Fala comigo, meu garoto. Mano, qualquer música aí, seu Amado Batista, tocou, toca pra mim, mano.
0: Já tocou, Amado Batista, já tocou a Folha Seca aí, tá bom?
1: Levou pra galera, lá
0: aqui, ó. Valeu, Chico, um abraço pra você. Quando você for gravar, grava longe do rádio, viu? Porque, ó, a voz do Jacó do rádio tá cobrindo a sua voz cavernosa. É, vamos formar uma dupla das vozes, a voz feia e a voz cavernosa. Cavernosa é a sua, a feia é a minha. Eva, a Evinha chegou, Deusana. Aí.
2: O Antônio Jacó, coloca de carona aí, oferece pro meu maridão. Ah. Chapeludo. É o Leão Domado.
0: Uhum.
2: Ofereço para minhas cunhadas, de Ribeirão do Pinhal, para a família dele, para minha família, para você, para todos que estão ouvindo o teu programa.
0: Tá certo, então. O Jaime tá dando risada lá dos caipora, né, Jaime? Tem mais gente querendo aí também aqui, música aqui. Ô, Jacó, aqui é o Fábio, um abraço. Ô, Fabião, meu querido amigo, boa noite, querido. Obrigado pela audiência. O povo aqui tá louco, viu? É, o Reinaldo tá ligado com a gente também. Eu falei que no final do programa a caiporada ferve por aqui. Vai vendo aí.
3: Boa noite, Antônio Jacó, que é Demir da Água Branca.
0: Oi.
3: Parei de pedir uma música, o Rick Renner, Casa de Caboclo.
0: Opa, essa tá na escala, viu?
3: Você entender?
0: Não,
3: muito
0: essa
3: obrigado.
0: Não. Essa não, tá? Escuta de Vagalume, tá? A Casa de Caboclo não vai sair hoje. A Casa de Caboclo tá fechada aí pro pessoal fazer uma limpeza nela.
3: Obrigado.
0: De nada, irmão. Tá bom, obrigado pela audiência. E aqui, quem é?
4: Boa noite, Jacó, tudo bem? Aqui é o Marcos de Carlópolis.
0: Ô, Marcão.
4: É...

0: Pegaria de carona com o cara dos três corações, falar assim, Alonton Jaco!
1: Deixa com nós, é o Roberto, né? Manda aí pra nós, vou mandar, viu? Um abraço, Marcão. É o Roberto dos Três Corações. Quem mais aqui vem chegar?
2: Fala, Jacó, manda a música pra nós aí, cara de boi. Acabou. Especialmente para o Valderi Pereira dos Santos. Tchau, obrigado.
1: Valeu, irmão. Acabou de sair a cara de bobo. Já acabou de sair. É pros apaixonados. Fica olhando pra mulher com a cara de peixe morto. É a cara de bobo. Cara de bobo, cara de peixe morto, tudo isso. Carlão, o rei das cabritas, lá de Carlópolis, tá ligado com a gente, né, rei das cabritas? Ele também tá indo aí de carona com uma escolta de vagalume. Primeiro tem um... Como é que é o negócio aí? Deixa eu ver aqui. Quem é que tá chegando aqui? Deixa eu ver. Cadê o nome? Ah, só mandaram põe. Quem é aqui, ó? Não tem nome? Tô mandando quem é. Ó, quando você não tem nome lá no perfil, escreve pra gente saber quem é, viu? Quem escreveu põe aí, põe, com M, põe. É, só tem louco aqui, viu, Maurício? Maurício tá falando aqui, ó, pra mandar lá pro Pedro, lá de Jundiaí do Sul, viu? Em vez de mandar Leão Domado, já que ele deu um beijo bêbado na mulher dele, então manda pra ele Leão Mamado. Aí, Pedrão, diz que você não é um Leão Domado, não, você é um Leão Mamado. Mamado na cachaça. Só Deus na causa com esses caipó, não tem pra ninguém, viu? Vocês são foda.

Ô, dona Marilda, a Renata tá falando o seguinte aqui, ó, do pai dela, o seu Pedro Pereira aí, viu? Pedro Pereira, viu? A Renata tá falando aqui, dona Marilda. Pedro Pereira comprou uma rifa e ganhou uma coleira. É por isso que ela... A mamãe Marilda traz ele preso na coleira pra não ir no boteco beber e falar besteira. Vixe, Maria do céu. Ah, Terezinha que tá mandando um ponho pra gente, né, Terezinha? Ok, Terezinha, assim mesmo, viu? Se não puder mandar áudio com o nome, manda pra gente aí. Manda o escrito, o nome daí pra gente na nossa programação sertaneja. Quem mais vem aqui?

0: é, sintonizado com a gente. Tem mais? Será que eu já soltei esse Skyport? Deixa eu ver se eu lembro aqui. Vamos ver.
1: Boa noite,
0: Jacó. Claudinei de Cambé. Ô, Claudinei, tá aqui, ó. É, Claudinei de Cambé. Claudinei de Cambé já descambou pra Cambé, viu?
2: Aí. Boa noite, Jacó. Beleza? O Claudinei de Cambé. Ô, me coloca no sorteio da tinta aí, cara. Eu tô com fé que eu vou levar essa tinta pra Cambé, hein?
0: É.
2: Um abraço aí, boa noite, bom descanso.
0: O Luiz Henrique Cardoso tá mandando pra patroa, Durval e Davi, vida pelo avesso. Louco, essa moda não é pra de casal apaixonado, não. Pra mandar pra dona Michele. Você não capricha, não, que você vai dormir na seca. Hoje eu vou achar pouco, viu? Quem mais? Capricha pra você ver, não, hein? Né, dona? A dona Vanessa falou pra mim. Quem mais aqui?
3: Ayrton Jacó, Caipora. Aqui é o Luiz, tratorista, Luiz Jardineiro.
0: Oh, tá sumido aí, o vizinho do Carlinho, do Osso do Porco, lá da fazenda. Tá sumido, Caipora.
3: Então, quem tá curtindo aí? O bar do Zé, lá de Santa Cruz. Pra quem tá curtindo aí, solta pra uma estrada vermelha. Tchau, obrigado.
0: Não vai dar tempo da moda, não. Ronaldo Barbosa tá ligado com a gente.
4: Canta, nego. Jacó, nego, canta.
0: Ué, louco? Tem, além da calopsita, agora tem um nego pra cantar pra mim?
4: Canta, nego.
0: Deixa eu ver aí. Vamos ver assim. Olha lá.
4: Aê, guri. Falou, Antônio Jacó.
0: Ô, Ronaldo, aí. Como é que é? Alô? Ó, a calopsita fala alô, Antônio Jacó. Aqui também. Agora o galo, o nego canta alô, Antônio Jacó. Quer ver, ó? Alô, Tom Jacó. Tá louco. Tá todo mundo doido aqui na nossa programação, viu? Ah, deixa eu ver quem é aqui.
5: Oi, Jacó, boa noite. É Viviane de Ourinhos, tudo bem?
0: Ô, Vivi, tudo bem?
5: Jacó, o Caipora pediu casa de caboclo, né? Você falou que tá limpando. Não tá limpando, não. Tá levando uma pintada.
0: É mesmo? Verdade?
5: Levando pintada, não. Desculpa, tá sendo pintada.
0: Ah, bom. Falou, Vivi, beijo pra você, querida. É o que eu falo, viu? A caiporada, tudo aí, tudo na boa, no respeito, entra na brincadeira da gente. Isso que é importante, que é gostoso, viu? Tudo o maior respeito aí com vocês. E com muito amor e carinho. Roseli Ribeiro, do Monte Real, também tá querendo a tinta. Ah, meu pai do céu, amanhã que eu sorteio da tinta. Vixe Maria do céu. E aqui, quem é? Vamos lá pra onde? Vamos lá pra Ribeirão do Sul?
6: Oi, Jacó, boa tarde, tudo bem com vocês aí? Eu também quero ouvir qualquer uma música bonita dessas que eles pediram aí. Também coloca meu nome no sorteio. Sou Nair de Jesus da Silveira Miguel, daqui de Ribeirão do Sul. Grande abraço para vocês. Sou ouvinte de todos os dias. Meu radinho aqui é só difusor. Grande abraço para vocês.
0: Ô, beleza. Ribeirão do Sul, obrigado pela audiência. O Maurício está dizendo, viu? Hoje os Caipora fizeram as melhores piadas de todos os dias na rádio. Verdade. Hoje eles estão afiados. Conta de vagalume.

0: Show de bola, com o pessoal ligado aqui na nossa programação sertaneja. Deixa eu mandar um abraço pro Mano do Tiri, que é reitor da Universidade do Norte Pioneiro, do Paraná, né, do Paraná inteiro. Ele tá colocando aqui também, destacando aqui uma nota de pesar, aí pelo passamento do reitor da Universidade, aqui da UEMP, de Jacarezinho, o Fábio Neia. Fábio Neia, que foi sepultado agora há pouco na cidade de Ribeirão Claro. Fábio Neia, que é tio da minha nora Maria Elisa, né? E foi sepultado agora há pouco. Então, pessoal, e da essa nota de pesar do João Carlos Gomes, que é o irmão do Tiri, que é o reitor estadual da Universidade Estadual do Paraná. Então, trazendo essa nota de pesar pra gente. Eu não tinha o nome dele aqui antes, por isso que eu não falei o resultado agora, que eu recebi o nome certinho aqui também, e essa nota de pesar para poder passar de uma maneira mais filosófica aqui para todos os ouvintes e para todos da família, com as nossas condolências, tá? Difusora!
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0: Show de bola! Quem é que tá chegando aqui? Meu amigo Zete, da Zete Car Bombas Diesel. Fala, Zete! Opa!
2: Olá, boa tarde, meu amigo Jacó. Tudo bem? Aqui é o Zete, da Zete Car Bombas Diesel.
0: Fala, Zete!
2: Quero pedir uma música aí, Ela é Demais, e oferecer para todos os nossos amigos, clientes, para vocês da rádio aí. Uma boa noite a todos.
0: Se der tempo, né? Alguém pediu no comecinho do programa essa música. Eu toco, vamos ver se vai dar, Zete. Mas eu acho que não vai dar hoje, viu? Não vai dar.
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1: Show de bola. Os últimos ouvintes pra mim embora. Só vou falar os nomes aqui pra tocar a Igrejinha da Serra pra mim embora, só pra não deixar ninguém sem falar pelo menos o nome, tá? É, Lucélia Bandeira, obrigado pela audiência. Helena Aparecida Paiva, obrigado pela audiência. Tereza Toledo, obrigado pela audiência. O Clóvis, lá do Itaú. Oh.
2: Boa tarde, Jacó. Ô, Jacó, manda um alô pra Márcia, da Panificadora Royal, aqui da Serra Pelada, pro Miro.
1: Deixa com nós, o Miro, a Márcia, a Fiona e o Turek. Grande abraço pra todos aí, tá bom, Clovão? O Luciano e a Valquíria, tá ligado com a gente, né, Luciano? É Valquíria. Chumbrega sem prega, hoje não dá teu áudio, Chumbrega. Quem mais mandou áudio aqui, ó? O Dinaldo de Ourinho, só um abraço pra você, Dinaldo, que eu tô na garganta da corba do horário aqui. Quem mais aqui? Aparecida Soares, obrigado pela audiência, Aparecida Soares Maria, tá ligada com a nossa programação sertaneja. Ah, mais aqui pra cima, só os alô aqui. Quem mais aqui, ó? Ronaldo Albano da Silva, obrigado pela audiência. Marilu de Souza, obrigado pela audiência. Ó quanta gente que já tem pra atender aqui ainda. Marco Sanches, brigadão pela audiência. Paulinho do Sindicato, obrigado pela audiência. Quem mais? Sintonizado. Júnior Bossato Ribeiro, obrigado pela audiência. E tchau, porque o pessoal tá chegando aí com a Arena Esportiva. E obrigado por essa massiva audiência e pelo, como disse o Maurício, pelo melhor humor que nós fizemos no rádio hoje, eu e mais vocês. Deus abençoe a todos.

0: noite pra você sintonizado, pra você sintonizada em 102.3 do seu rádio, meu Brasil brasileiro. Estamos no ar, ao vivaço, é claro. Exatamente às 19 horas mais 17 minutos. Foi, aí, ei, que bito. Muito bem, estamos aí, edição de número 21 da nossa Arena Esportiva Difusora FM, nesta terça-feira. Muitos assuntos a tratar, mas é claro que não estou sozinho. Já temos aquela geral da massa aí, da galera que está com a gente. Coisa ali, cadê você, Jairo? Por que você não tá aparecendo, hein?
1: Tô aqui, ó. Olha o jogador do meu lado aqui, ó.
0: Você é mala, cara. Ah, para com isso.
1: Que é isso, pô. Que é
0: aí,
1: isso.
0: Muito bem. Como é que é?
1: O cachorro do Transformers.
0: Cachorro do Transformers. É mesmo, né? Verdade.
1: Tá nóis. Olha
0: lá, agora tá todo mundo na tela. Agora sim, gostei. Agora sim, agora boa, Jair Henrique. Cara, capricha demais. É isso, boa noite. Então, boa noite pra você, JH. Pronto.
1: Boa noite, Rafa Regis. Boa noite, ouvinte da Difusora FM 102.3, a nossa Difusora Platinense. Boa noite pra você, internauta, que tá acompanhando. Sim. Aí no Instagram, Facebook, YouTube da Difusora, as redes sociais da Vale do Sol FM também, que a gente tá em cadeia com a nossa co-irmã Vale do Sol FM. Boa noite aos atleticanos, obrigado, Tobias, foi pé quente lá, foi ver meu furacão jogar e a gente ganhou mais uma. E é isso, já a gente vai falar do meu Atlético.
2: Daqui a pouco volta normal.
1: Mais 3 vitórias eu durmo lá, feliz papito. O resto do ano.
0: Acabou. Não cai mais.
1: Não, nunca mais. 3 vitorinhas só.
0: Buenas noches, seu Cláudio. Tudo bem?
2: Boa noite, meu amigo Rafa Red, Jair Henrique. Aê, Tobias de Almeida.
0: Beleza, pé quente.
2: Claudemir ali, craque. Alguém que vai entender de futebol hoje. Pelo menos um. Que ninguém entende porra nenhuma. Nada. De futebol.
1: Demorou 21 programas pra alguém.
2: Pra trazer alguém aqui que entenda.
0: Você é o Claudinho, seu sem vergonha. Ah, verdade. Também.
2: Ah, o Claudinho.
0: Claudinho, sim. Verdade.
2: Que jogava mais que ele,
3: Claudinho. São parceiros de trabalho.
2: São parceiros. Claudinho fala que jogou muito mais que tu. Ele é corneteiro, Claudinho, também, né? Claudinho é figuraça, Claudinho Zulo. Um abraço, meu querido. Abraço a todo mundo que tá nos acompanhando. Tenho certeza que tem vários desocupados nesse horário.
0: Vários.
2: Vão ficar assistindo. Um abraço aqui pro nosso amigo, o Branco, que já mandou uma mensagem.
0: Já, né?
2: Esse dia um cara que eu tava devendo falou pra mim assim, pô, escutei o rádio, tava numa felicidade lá. E as felicidades tem que ser pra mim pagar. Eu falei, pô, mas se lá eu não estiver feliz, aí eu tenho que me matar, né? Lá eu tô falando do que eu gosto, né? Eu tô com os parceiros, então a gente tem que estar feliz. Vamos pra cima, mais um programa na vida de todos nós.
0: Mais um programa, Tobias de Almeida. Boa noite pra você, seja bem-vindo.
3: Boa noite, Rafa, Jairo, seu Cláudio, meu amigão de longa data aqui, Claudemir Esturion.
1: Mas um dos
3: maiores treinadores. Senhora. Do nosso Paraná.
2: O Tobias, ele fez
3: rei
2: curso
3: do acesso.
2: De puxar saquismo.
3: Rei do acesso.
2: Fez curso.
3: O cara que realmente fez. Consegue
0: foi reprovado, mas
3: tirar fez. Leite de pedra.
2: Não, passou em primeiro lugar.
1: Ele fez eu jogar bola, você acha que o cara não. Imagina. Não. Ele conseguiu fazer eu jogar bola.
2: Não, fez tu entrar em campo.
1: Fez eu entrar em campo contra o Corinthians ainda.
0: É por aí. Você
1: acha que como é que vai?
2: Isso aí é um crime pro esporte.
0: Não dá, não ganha nem o ratatá. Eu vou querer saber dessa história contra o Corinthians, que eu sei que a Platinense tava ganhando, já entrou, eles empataram.
1: Foi assim que aconteceu.
3: Grande abraço a todos os nossos amigos, agradecer mais uma vez aqui essa casa maravilhosa, essa rádio, os nossos diretores, nosso gerente, Alexandrinho, Alexandre, Zé Lima, e todos os ouvintes internautas da Difusora 102.3, 3 de Difusora, ó, peguei você.
0: Que legal.
3: Você tá demais. Tá numa fase alegria espetacular. Muito grande, porque aqui do lado, meu amigo...
0: Quem?
3: Nós temos histórias aí do futebol, nós que jogamos.
0: Nossa!

0: Nós.
1: Além de... Nossa, né? Nós.
2: É muita gente.
1: Nós é muita gente. O
0: nós aí tá...
2: E um abraço aos corneteiros de plantão.
0: Aí, Inter. Chupa, Inter.
2: Ixi. Foi mal aí.
0: Obrigado. Obrigado.
2: Alô, Patrick.
0: É. Joga, joga na TV, porque ao vivo é a cores.
2: Ah, ah, também tem os melhores zagueiros do mundo lá na arena, né? Óbvio.
0: Depois eu vou querer toda a sua...
2: Pai Celestial, pedi desculpa à minha esposa, falei, que pai celestial. Eu, o meu chope e minha pipoquinha, e só eu no mundo, ali, vendo aquele jogo maravilhoso.
0: Meu Deus do céu.
2: Depois você vai passar todo o seu relato, tá?
0: Eu vou querer os detalhes aí dos arredores, eu já conheço, tive a felicidade de
1: conhecer. E essa mulher... Ficou sozinha. É,
0: então.
2: Tá com as filhas, né?
1: Ai,
0: rapaz. Vamos dar as boas-vindas, gente. Que legal, tô feliz demais. Eu quero até aproveitar aqui a presença dos nossos amigos e antes de apresentar o nosso convidado especial nessa terça-feira, de verdade mesmo. Infelizmente, não peguei essa história toda. Eu gostaria muito, né, de ter pego os tempos áudios da nossa Platinense. Só que hoje, gente, eu queria até pedir a permissão de vocês, porque nessa edição número 21, né, do nosso Arena Esportiva Difusor FM, eu quero... dedicar esse programa, cara, a uma pessoa que eu tenho certeza, Claudemir, vai também falar um pouquinho, uma pessoa muito especial que fez parte também dessa história da Platinense. E ontem, num momento muito triste, num momento de muita dor, não é pra mim, pros familiares todos, do nosso querido Sidão, pra muitos tinha apelido também de bailarino, né? Depois eu quero... ele não gostava muito, não. Mas a gente dava muita risada em relação a isso também, muitas histórias pra contar, me contou muito, esse foi um privilégio poder ouvir bastante histórias da nossa Platinense através do meu querido tio Sidão, que neste último domingo nos deixou, mas eu quero dedicar esse programa a ele. Então vai ser um programa todo especial hoje, também da nossa Platinense. Nós vamos resgatar muitas histórias, junto com o nosso querido Claudemir Esturion. Seja muito bem-vindo aqui ao nosso programa, Claudemir. Quero também agradecer, deu uma força bacana ontem lá, no velório do querido Sidão. Mas seja muito bem-vindo. Hoje vai ser um programa todo de alegria, porque era assim que
2: ele... Ele que tá na tela com você lá, Rafa.
0: Isso, obrigado, Jairão. Show de bola aí. Essa foto foi no ano novo, cara. Foi muito bacana. Foi difícil levar
2: ele. Você podia ter colocado outra camiseta pra tirar foto com o nosso querido Sidão,
0: claro, né? Que não.
2: Camiseta do Corinthians, ele tá professor. Ah,
0: para com isso. Claudemir, seja muito bem-vindo, viu? Obrigado por estar aqui com a gente.
3: Boa noite, Rafa.
0: Boa Jair, noite.
3: Cláudio, Tobias. É um prazer estar aqui, né? Semana passada eu dei um furo com o Tobias, ele tinha me convidado, mas eu tinha um compromisso.
0: Uh-huh.
3: Mas hoje a gente está aqui principalmente para recordar, né? E já falando do nosso amigo Sidão, que eu tive o prazer de conviver com ele desde o dia que cheguei aqui em 85, acho que ele parou de trabalhar no futebol, acho em 90.
0: Ah, por aí, é?
3: É, quase uns 8 anos, uma vida junto, uma pessoa espetacular. É, ele tinha esse apelido que ele não gostava.
0: Ele não gostava.
3: Pessoa espetacular.
0: Demais, legal demais, Claudemir. A gente vai compartilhar muita coisa. Trouxe até um material aqui, Jair. Depois você vai dar uns closes aí quando a gente mostrar essas partes originais aqui de jornais que eu consegui resgatar. A gente reviver muito dessa história. Vamos começar por quê? Por Campeonato Brasileiro? Você tá querendo falar de Campeonato Brasileiro, Jair Henrique?
2: Ah, cara, o time de vocês eu tô enxergando nesse momento no retrovisor só, né?
0: Então tá
2: não
0: bom,
2: quinta-feira a gente...
0: Um Campeonato conversar. Brasileiro onde os times dos meros mortais, o meu é o líder, porque Palmeiras e Flamengo
2: Outro patamar.
0: Outro
2: patamar.
1: É, nós, for pensar nós os estamos 18, onde estamos acostumados a estar todos os anos, é ali na beira do inferno. na porta do precipício.
2: Tá complicado. Grêmio e Inter esse ano estão complicadíssimos.
0: Coisa, não?
2: Mas Brasileirão, né, Rafa? Brasileirão que finalizou o seu primeiro turno. Flamengo e Palmeiras, eu acho que sem surpresas, né? Claudemir, Tobias, seu Cláudio, acho que não tem surpresa pra ninguém os dois clubes ali brigarem, e provavelmente vai ser os dois que vão brigar até o fim pelo título. A surpresa, uma das grandes surpresas do primeiro turno, eu falo que é o meu Atlético Paranaense, porque um clube que, mesmo tendo a estrutura que tem, eu vi várias pessoas falando que o pensamento do Atlético fez ele estar onde ele está, porque é um clube que nunca pensou que caiu para a Série B, é um clube que sabe que é um clube de Série A e já voltou pensando em Série A. E eu brinco e continuo com essa brincadeira, eu não estou sonhando com Libertadores, nem com Sul-Americana, quem dera com título. É mais 3 vitórias. 36 pontos, mais 3 vitórias, 45, eu durmo tranquilo o resto do ano. Porque quando você sobe no AB, você não pode cair de novo. Então, mais 3 vitorinhas. Ganhar do Corinthians quinta-feira, do Santos final de semana, pronto, já tô feliz.
1: Dois jogos fáceis, né? Se tu analisar.
0: Isso, pega o histórico, pega o histórico.
1: Dois jogos fáceis. Agora, se tu analisar o Atlético mesmo, né? Eu acho que o Atlético faz uma campanha maravilhosa. E quem vê o Atlético jogar, tu vê um time jogar com qualidade.
2: O Tobias pode até falar melhor, porque não, você vê no campo, na Arena da Baixada que o Tobias foi lá, estádio que o Claudemir conhece muito bem também, teve lá diversas vezes, né, na beira do gramado. Já sofreu diversas vezes lá. A turma do amendoim ali atrás do... lá dá pra você ter uma base maior, né, Tobias, da maneira que o clube tá jogando, né, do que o time tá jogando.
4: Ah, é bem diferente, né, o ao vivo ali da TV, né, cara. Fenomenal. O time do Atlético, eu gosto muito do Odair, né? O Papito aí, pra quem...
1: Nunca ganhou nada, mas é gente boa,
2: coitado. Foi vice do Atlético na Copa do Brasil, né?
1: Nunca ganhou porra nenhuma.
4: Eu gosto
1: do
4: estilo dele, né? Do estilo... Simpático. De treinador que ele é, né? Eu acho que é um cara bacana, acho que um cara que vibra junto com a torcida, diferente desses Nutella que tem por aí.
1: Filhão,
4: os que
1: nossa.
4: Tu gosta, né?
1: Filhão,
4: os que tu gosta.
1: Eu até gosto,
4: do Renato Gaúcho, eu acho que tu não gosta ultimamente.
1: Só do Renato, né? Gaúcho, rapaz.
4: E então.
2: Ademir Esturion também.
1: Centurion, né? Porrada.
2: O
1: Centurion.
2: Ele ia dar jeito, o Claudemir Esturion ia dar jeito.
1: Mas
2: no Grêmio.
1: O Grêmio precisa de
4: Eu não sei se ele ia dar jeito no Renato se jogasse junto. Acho que os dois ali ia.
1: A briga da Claudemir, quando tu era profissional, jogador, tu jogava de zagueiro ou não?
3: Finalmente foi de zagueiro.
1: Ele parece o Felipão, né?
3: Finalmente foi de zagueiro. Diz
1: que batia, os caras falaram que tu batia.
3: De lateral, quando bate eu vim
4: brabo,
3: pra cá, né?
4: Brabo. Batia carrinho pra ele, pra cima da cintura. Nossa, era canela. Canela, mas foi uma... aproveitando já que o nosso ilustre diretor pontuou pra que mim isso? Essa pauta maravilhosa. Opa, pra falar. Pô, eu vou adiantar
2: isso. Essa foi fácil.
4: Essa foi tranquilo. Pô, a Arena tá de parabéns, uma rapidez pra você entrar, fácil, sem burocracia, super moderno, pô, um baita gramado ali, sintético. Os caras reclamam, como é que reclama disso, cara?
1: Vai jogar
4: lá, tá louco. Pô, barzinho da Brahma, sensacional. Isso eu fui um dia antes com a minha esposa e com minhas filhas lá, no
2: O bar Brahma, ele funciona, né?
4: O bar Brahma lá. E depois, comprei o ingresso e fui lá.
3: Tem um amigo nosso que eu... passei o ingresso pra ele, pra filha dele ficar lá, o Kleber, né? Nunca tinha ido, coitado.
4: Klebão?
3: Aí ele arrumei pra ele lá.
4: Pô, legal demais, sensacional.
3: O jogo nosso contra o São José, se não me engano.
4: Pô, muito bacana.
2: Acho que foi o primeiro do Paranaense, né?
3: O primeiro foi o Atlético, né? 2-1 a gente perdeu.
4: Que vocês mandaram o jogo lá, né?
2: É verdade. É,
4: foi mandado o jogo lá, mandava jogo lá.
3: Aí o segundo com o São José que a gente venceu.
4: E foi maravilhoso a sensação ali. Aí... tu vê a vibração do banco de reservas, a torcida apaixonada mesmo, diferente a torcida do Atlético, assim,
2: faz um barulho,
4: chata,
2: né,
4: um barulho cara. Chata. Aí depois eu fiquei analisando, todo mundo sair do estádio, eu fiquei lá na barreirinha lá em cima e o pessoal descendo.
2: Você tava no anel superior, né? Você foi na Brasília de Itiberê ali, né?
4: Exatamente.
2: Na lateral, né?
4: Isso. Aí eu fiquei vendo o pessoal descendo a escadaria. Cada hora que descia uma turma era uma cantoria diferente. Cara, e as organizadas são organizadas mesmo, né? Vem uma primeiro, depois vem outra. E elas não se encontram, não. Depois vai, né? Pro meio lá dos fanáticos lá, né?
1: Tem lá também movimento.
4: Cara, eu fiquei com vergonha.
2: Tem duas torcidas grandes lá, né? A maior é a Fanáticos,
4: uma coisa,
2: né?
4: Que eu não tenho vergonha, sou sem vergonha, fiquei com vergonha. Quando eu vi os dois caras vindo guardar os instrumentos, que eu fui o último quase sair do estádio. Quando os caras vieram guardar, quando a torcida organizada, a fanfarra deles veio guardar o instrumento, que eles guardam no estádio lá.
2: A bateria, eles guardam lá a bateria.
4: Aí veio com as duas caveironas, cara. Eu fiquei com
2: vergonha. Devia pedir pra tirar foto.
4: Pra tirar foto, sabe?
2: Não, é tranquilo. Me arrependi,
4: tá?
2: O Rafa tem foto com as caveiras. Quando o Rafa foi lá, a gente foi junto no jogo.
4: Contra...
2: Eu levei o Rafa no melhor jogo, né? Ele é corintiano, levei contra o Palmeiras.
4: Foi.
2: Aí ele torceu muito pro Atlético, né? Aí a gente foi na sede da Fanáticos lá,
1: Atlético.
4: Camisa e tudo. A única coisa que eu não gostei mesmo, assim, que eu fiquei incomodado, que primeiro, né, torci, comemorei, xinguei. A gente entende futebol, comenta, né? Comenta com os caras ali e tal, que entende do jogador, sabe?
1: Os caras já viram que tu não entendia nada.
4: Não, a gente entende, né? Não entende talvez da prática, mas entende de quem joga, quem que é o elenco, quem que não é, quem que é bom, quem que é ruim, na nossa concepção ali e na maioria.
1: Sozinho o cara não tem assim uma
4: resposta. Aí comecei a bater, né, trocar ideia com os torcedores lá, né? E o seu Paulo, o nome do cara, ficou do lado. E aí ele conversando, pô, esse. O Mendonça tava muito mal, né? A bola não chegava, ele não conseguia dominar a bola e tal. Aí começou, né, chiar tal, com o Mendonça. Aí o cara atrás, pô, Viveiros. Eu falei, pô, vai reclamar do Viveiros. Eu falei, vai reclamar do Viveiros, amigão. Ah, de cabeça ele é uma nhaca. Eu falei, não, tá tudo bem, mas ele vai... É um cara...
2: O cara artilheiro do campeonato. O cara reclamar, cara, fez 12 gols.
4: Só e o Santos, cara. O que que o Santos pegou aquele jogo? O goleiro. A primeira bola do jogo foi um ataque do Inter. O cara.
2: Ele tava saindo, o Vitinho bateu por cima, né?
4: Cara, buscou. Vitinho depois um cabeçaço lá no segundo tempo também buscou, e depois no rebote cresceu.
2: Foi o melhor jogador da partida.
4: Foi uma baita partida do Santos. Mas sensacional, cara. A única coisa que eu não gostei foi que daí eles começaram, né? pros gaúchos, né? Gaúcho, né?
1: Ali? Aí tá, aí eu tô aqui.
4: Né? Não sei o quê, né?
0: Ah, para, tá, gente, para.

0: Ai, comigo não, velho. Para. Comigo não.
1: A torcida do Inter, a torcida do Inter entrou quieta, saiu calada.
0: Porra, mas como é que vai gritar com um time ruim daquele?
2: Tem torcedor do Inter.
1: Pelo menos pra xingar, tinha, né? Tinha.
2: Devia ter uns 8, 10 perdidos.
0: Que draga. É? Que draga aquele time do Inter. Que time ruim, cara. Fedido bagunçado. De ruim.
1: Muito ruim.
0: Aquele, o Alan Patrick tá acima do peso.
1: Quem que tá de treinador no Inter lá?
0: O Pessolano.
3: Pessolano, né?
1: É argentino?
0: Não sei se é uruguaio ou argentino, alguma coisa assim. Não ganhou nada também. Era chato lá do Valladolid. Mas enfim, foi um jogo bom. E aproveitando falar de do futebol profissional, a bagunça que a Confederação Italiana tá fazendo, né, cara? Hoje acertaram com os treinadores, mandaram embora ontem o Maldini e o Leonardo, né? Porque eles queriam fechar com o Pirlo, né? Barraram o Pirlo. Aí hoje fecharam com o Mancini e com o Ranieri.
1: Meu Deus.
0: A dupla, né? Até tem história no futebol italiano, mas enfim.
1: Não, mas que bagunça, né?
0: Que bagunça que tá.
1: Três Copas sem
0: ir. Eu vi o Nesta. Explica. Também, o Nesta lá, que zagueiro italiano, jogou muito campeão pelo Milan também, metendo a boca brava com os caras. O Luso italiano lá, como é que é? O Mota lá também tá de dirigente lá da
1: Thiago
0: seleção.
1: Thiago Mota.
0: Thiago Mota. Mas isso aí.
2: Meu Deus do céu.
0: Muito bom, muito bacana mesmo. Rever um jogo no estádio grande.
2: Eu não fui nessas arenas modernas ainda, eu sou do tempo do Estádio Olímpico, das antigas, do Beira-Rio, né? Do Morumbi, antes de ser Morumbis, né, cara, do Maracanã.
0: Mas o torcedor de estádio, isso aí, graças a Deus, ainda
2: deve
0: não
2: ser,
0: mudou.
2: Deve ser, não, mas eu acho que a estrutura dessas arenas é diferente.
3: Nossa, incrível.
2: Deve ser. Tu vai num shopping, né? Tem o jogo.
1: Quem pode falar muito bem disso pra gente, principalmente de bastidores, é o professor Vladimir, porque já rodou em quantos estádios, não só do estado do Paraná, mas do Brasil também. A diferença. Não,
2: já entrou em cada chiqueiro, hein?
1: A diferença isso, né? Que tem, né, professor? De você ir em arenas assim.
4: Eu acho de grande que eu fui, é o pior foi o Santos, a Vila Belmiro. Esse ar na época.
0: Perdeu de 1-0 aquele jogo, né?
4: É, perdemos na Copa do Brasil, né? Com o Maringá lá, foi.
2: Pô, legal, hein?
1: É ruim lá o pupu.
2: Ah, bem.
1: Diz que é ruim até o acesso, ruim, até tudo. Pra você chegar na vira de um ônibus agora, ali é complicado, né?
4: Agora o Atlético.
0: Outro padrão. Pensa
4: comentário, é o
0: padrão
4: mundo,
0: ali,
4: né?
2: É, né?
4: Ainda a gente teve. Como era mandante ficar no vestiário do Atlético, né? A estrutura que eles têm é formidável, né? Não tem.
1: Como é que o cara desse reclama, né?
2: Ah, o CT, como é que um pé de rato desse reclama? Né? Daí,
4: se tiver a oportunidade de fazer um jogo treino lá também, com o time nosso lá que não tava alternativo contra a base deles. Aí ficou pra almoçar o restaurante lá deles. É sacanagem.
0: Lá no CT, né?
4: Ah, é.
2: É outro mundo dos caras, né?
4: Mundo.
1: Parece
4: que tem que chegar
1: shopping,
4: mesmo.
1: Né?
2: Não, eu fico vendo que essas arenas hoje em dia é um shopping que tem um jogo de futebol passando.
3: É por aí, né, cara? É por aí.
2: Porque a estrutura que tem é sacanagem.
4: Ou foi o compadre lá de Curitiba, que é o meu ingresso, que no jogo ficou lá no bar do. Ele falou, pelo camarote lá Brahma, lá que é o
2: nosso.
4: Falou que é espetacular. Você tá ali bebendo, comendo.
2: O que tu menos vê é o jogo.
4: Ainda mais esse jogo.
1: Mas jogando no time seu. Você torce pro Inter, você foi lá e falou, não quero nem saber. Desce no jogo.
2: E ainda se é open bar, o cara aqui, ó, enquanto é livre, enquanto o jogo tá rolando. Bah, o cara se empedra, né?
1: Mas a gente escuta também bastante bastidores, né, professor? De arenas que foram construídas pra Copa ou reformadas e que não. Eu não tô falando isso por questão de eu ser atleticano e ter um carinho pela Arena da Baixada, mas eu posso citar outros estádios que não estavam nem na Copa, né? Diz que a estrutura do Morumbi é muito boa também, embaixadores e tudo mais. Mas tem algumas arenas que foram feitas, só que a galera meio que não cuidou e o negócio também virou uma bagunça, porque tem tudo aquilo, né? O Atlético, ele construiu o estádio pra Copa, só que pós-Copa, ele fez algumas modificações e tá até fazendo. Eu até brinquei com o Zé Maria aqui na rádio com os Santistas. Você viu a reforma da Vila Belmiro?
3: Ah, sensacional.
1: Da arquibancada de 3 mil pra 6 mil torcedores. Você viu ou não?
3: Se o cara
1: calçar... Você não viu? Eu vou achar a imagem e vou colocar aqui pra vocês verem. É assim, a arquibancada lá...
3: 44, não fica.
1: Onde fica organizada do Santos, que fica atrás do jogo dos gols, a jovem lá. Você olhando na TV do lado esquerdo, aqui na curva. A curva era como se fosse o José Leotério da Silva aqui. É os degrauzões grandes. O que eles fizeram? Vamos duplicar esse setor.
0: Dividiu.
1: No degrau, eles meteram mais um degrauzinho de concreto. Nossa. Aí ficou um monte de degrauzinho pequenininho de concreto, assim, que não cabe. Não. Se o cara calçar 44, não cabe
3: e
1: o cara
3: sem
1: de pé
3: falar,
1: ali.
3: E sem falar que a bola ia rolar pra Santos e Chapecoense, os caras com o maquinário.
1: Os caras lá com
3: o
1: maquinário cortando 10 minutos do jogo.
3: Pelo amor
1: de Deus. Aí você pega isso. E não é de agora. O professor Claudemir acabou de falar que a Vila é um dos estádios. O Santos, cara, bicampeão mundial. O Santos de Pelé, Santos de Neymar agora. Santos de tantos garotos de base que deu milhões pro clube.
2: E lá vai Pelota.
1: Os caras não ter.
2: A bola era

0: preta.
1: Aí o Tobias foi lá na Arena da Baixada,
2: de dinossauro,
1: atrás de um dos gols, no setor Madre Maria, lá atrás de um dos gols, é Buenos Aires, do outro lado é Madre Maria. O Atlético derrubou, quebrou um arquibancada, porque tá construindo uma arquibancada retrátil, pra quando tiver show, os caras encolher a arquibancada retrátil, montar o palco, e depois não montar o palco em cima pra
3: aumentar tá o bandeirão mais espaço, lá, né?
1: Eu acho onde tá o bandeirão ali, quebrado.
0: Esse ano mesmo, que eu achei bem... que tá bem ruim mesmo lá, pra ter um motivo pra falar do Atlético, que era o gramado, né? Agora parece que
1: trocou. É, o já, anterior, né? Tava bem, já tinha vencido, né? Era 10 anos ali
4: de uso. Botaram um tapete
1: novo. Porque o Atlético, ele fez a reforma pra Copa. E na Copa do Mundo foi gramado natural. Pós-Copa do Mundo, o Atlético ainda tentou por 6 meses manter o gramado natural, mas
0: ali não pega sombra.
1: Ali não pega sombra. A região, aquela região da Baixada da Água Verde, ele é muito úmido o solo, então a grama não vai funcionar.
0: Sol, não pega sombra.
1: Aí o Atlético comprou uns maquinários de luz solar que gastava R$400 mil por mês a mais de energia para manter o gramado. Daí não compensa. Aí optou pelo sintético,
0: não, joguei, só que vence, né? Eu joguei com o Maringá, acho que foi em 2013 lá. Quando, antes da reforma dela, agora, que é
3: era a Kyocera, né?
0: É, a grama, não tinha condições.
3: É que Kyocera,
0: principalmente
3: não é mais,
0: esse lado
3: é
0: do vestiário aqui.
3: Ou não é
0: tanto mais, ali era, ficava um barro, não sei se é. Falam que tinha até rio passar por baixo lá.
1: É, né, a Baixada da Água Verde.
0: Não, né, tinha
1: um
0: gente.
1: Muito,
4: mesmo
1: como você
4: sintético?
1: É como se você construiu um estádio aqui natural, em Santo Antônio natural. Da Platina, ali onde é a Bordião.
3: Sim.
1: Do lado do rio, é muito úmido. É, a grama ali não vai ficar legal, cara.
2: Não, eu ia perguntar pro Claudemir justamente isso. Essa questão, essa polêmica que nós tivemos aí. Grama sintética ou grama natural? O que... Por que você pega, por exemplo, hoje o Atlético Paranaense, né? A gente, o Tobias, que foi lá pessoalmente, a gente já conhece. Um espetáculo, né? Mas pra quem, você que jogou e como treinador também, o que você pode dizer a respeito dessa... Tem polêmica
0: mesmo? A bola fica mais rápida, isso é sem dúvida.
4: A bola tá viva toda hora.
0: Fica mais viva, né? Mas é... Também é uma arma, né? Porque e ele tem, e só que conversando lá, quando a gente vai fazer jogo, treino, a gente conversa com os treinadores, né? Ele o Odair, o rapaz me falou lá que ele treina uma vez só na arena, o resto é tudo no CT lá do Atlético, na grama, só treina uma vez. Mas depois já vai jogar no domingo, na sexta ele treina lá pra fazer as bolas paradas, essas coisas. Sim. Mas a maioria dos treinos ele não faz no sintético, não, porque lá no CT tem o sintético, sim, também, sim, né? Tem dois até.
4: Mas, é que
0: mas ele não treina.
4: O sintético força uma lesão, dependendo da situação, né? Tu vai treinar a semana toda ali, o risco de uma lesão no treino é
0: agora
4: gigantesco.
0: Você pega sintético, por exemplo, onde a gente trabalha uma primeira divisão até segunda, né? Aquele de campo largo.
1: Meu Jesus.
0: Já é ridículo. Agora eu não sei de. De Pinhais estava para trocar do
1: São José. Eles estão reformando, né? Eles estão reformando.
0: Era ridículo
1: lá.
0: Também.
2: Porque o cara dava carrinho subindo.
1: Aí parece o campinho aqui da Provopar lá embaixo. Lá do...
0: Esse de Campo Largo já estava saindo até as pedras, assim, estava rasgando.
4: Sobe as borrachas e deixa os pedaços.
3: Tem um campo desse lá em...
1: do Trieste, lá. O Trieste também
3: é. Tem um campo em...
0: É bom, hein?
3: Tem um campo em Porto Alegre também, que é do...
4: São José.
3: São José também.
4: O São José é o primeiro campo de grama sintética do Brasil.
3: Ele soltava até
4: foi o Zequinho, mas o era Zequinha. Tradicional, tapete mesmo. Agora não, agora é bom também.
0: O campo que agora já tá ruim é do Gigante de Tiberê. Quando a gente foi jogar 2 anos atrás lá, em 2024, que eu tava no Patriotas, a grama sintética era mais ou menos quando colocou na arena. Você sente diferente. Agora também já tá, esse ano tava lá, já não teve o tratamento que tem que ter, não sei... Como funciona esse tratamento, o que eles têm que colocar. Na arena, acho que é fibra de
1: fibra de coco, né? Agora mudou, era. Nesse outro agora mudou. É um outro.
4: Vai areia também.
1: É um outro material. Vai areia, vai tudo. Ah, teve antes de liberar agora pra esse jogo, o pessoal da FIFA teve lá, né? Pra eles calcularem o kick da bola. Muda, mas muda pouca coisa. É engraçado, porque assim. É engraçado porque quando o Rafa, que sempre comenta isso comigo, né? Nem eu que sou atleticano que defendo. O Rafa fala assim, cara, é engraçado quando um time vai lá, empata ou ganha, ninguém reclama do gramado. Aí quando perde, aí reclama. Só que assim, é o que o professor Claudemir falou, é uma arma, né, cara? Só que se o outro clube... Só que aí eu penso da seguinte maneira também. O professor Claudemir também pode falar até essa questão melhor. Se os estádios do Brasil de gramados naturais... tivessem todos o padrão de um Couto Pereira e do Morumbi, né? Que tem um gramado. Aí os caras podiam reclamar. Porque nem você vai falar pra mim que o sintético da Arena da Baixada é pior do que a Arena Fonte Nova do Bahia, que sai pedaço, do que o Maracanã. Pô, o maior estádio do Brasil é um.

0: caos, cara. O gramado do Maracanã é horrível. Você viu os clubes do Rio?
1: Só que é muito jovem.
2: É, o clube pode usar como arma.
1: Pode, mas ele não acaba não treinando ali também, como tu falou, né?
2: É o seguinte, aconteceu com nós em 2025. Nós tínhamos jogamos em Cascavel, na Andral, jogou em Cascavel, aí fomos em Foz, isso em 7, 8 dias. Aí Londrina e o jogo tanto podia classificar como ia brigar por rebaixamento. Contra o Cianorte, lá no. Levamos aí o. Qual o campo que vai? Lá Capanema não tinha show, que nós mandava jogo lá. Aí tal, foi estratégia nossa. Eu cheguei pro diretor e falei, não, lá no Campo Largo. Por quê? Porque eu vi eles jogarem lá no contra o São José. Eles ganharam, acho que de 4-0 São José. Eu falei, se nós pegarmos esse time nosso, e nosso time já cansadão, num campo igual a Capanema, nós vamos tomar uma lambada. Falei pro cara, nós vamos jogar aqui. Aí até a gente cedeu o vestiário número 1, que é o maior lá, que é ruim também o vestiário, e ficamos atrás do gol e ganhamos o jogo de 1-0. Olha. Esse cara do Cianorte ficou, falou, é você, e ficava. Falei, mas na hora que você ganhou lá do São José, vocês não reclamaram? Isso tirou aí, tá nós vendo? Do rebaixamento. Uhum. Entendeu? É a arma que o cara pode usar. Jogo, né? Agora, eu falo pra você, quem joga ali e depois ele vai pra. Igual aconteceu com São Paulo e Atlético, pode ver que o Atlético não sentiu diferença nem jogar lá em
3: Bragança.
2: É normal.
3: É. Bom, só pra terminar aqui rapidinho, pra passar também o Vasco e Mirassol. Aliás, jogou também, né, professor, no Mirassol, né?
2: Fui passear lá.
3: Foi passear lá em...
2: operar o joelho.
3: Ei, meu Deus do céu. Vasco e Mirassol.
1: O Bias também operou duas vezes o joelho.
4: Não operei. Se eu operar, eu volto para os gramados, talvez. Gramados não, né? Para as quadras, talvez joga aí um
5: Tobias. O problema do Tobias foi a cirurgia, né? Que ele não veio profissional. Não,
1: na verdade, a bola.
3: Aquela não, mas qual cirurgia?
5: A cesárea, né? Quando ele nasceu.
1: Essa é boa. Na verdade, o Tobias é a bola redonda. Sim. E a bola corria, você é do pé dele, não parava no pé dele.
2: E ele me aposentou, sabia? Ele fez um jogo, um amigo meu contra amigo dele.
1: É verdade,
2: eu vi. Gol de placa.
4: Fizemos dois clássicos, né? Dois bons jogos.
2: Três gols em cima dele, por aquele jogo no jogo.
4: Ah, parou. Parou. Foi o combinado nosso.
3: Você também parou por ali, né,
4: Tobias? Parei, né, por ali. Melhor, não sou teimoso, não.
3: Então tá bom. Aí no domingo, Cruzeiro 0, Botafogo 1, Bahia 1, Corinthians 1. Eu quis acreditar. Ah, como eu sou enganado fácil. Red Bull Bragantino.
1: Jogou bem o Corinthians.
5: Teve 12 gols no lado do Bahia pelo VAR lá.
1: Ah, mas o Corinthians jogou bem, cara.
3: Não, jogou.
1: O Bahia lá é difícil.
3: O Corinthians vem jogando bem. Os 11 titulares tá.
5: O Rogério Ceni tá lá ainda?
3: Tá, por enquanto tá assim, né? Tá. Balançando, mas tá indo. Bragantino e Coritiba 0-0, Grêmio e Fluminense 1-1. Alguém quer falar alguma coisa de Grêmio?
5: Jogou
3: 1-1?
5: Feio também.
4: Ah, por favor, Fluminense não, deu. Fluminense deu um chute ao gol lá, fez o gol.
5: O Grêmio não deu nenhum.
4: Não, o Grêmio tentou até bastante, mas o. Tá bem perdido, cara. Parece que é uma. Ó, vou te falar, eu acho que tem um sapo enterrado lá com um negócio do Renato Gaúcho.
1: Time ruim?
4: Cara, não é. Um time ruim daquele lá, mas se o Renato chegar ali, resolve.
1: É folclore.
2: Ninguém faz milagre.
1: Não, é folclore.
4: Não, o time do Grêmio não é tão ruim, não, cara. Não é tão ruim.
1: Não é tão.
4: Não é tão ruim, tá bagunçado. Tá bagunçado. É. Pô, os dois caras que eles contrataram, bom jogador. O Giovani Cabral, lá do Cabo Verde. O Diego Caíto, que jogava no Goiás. Bom jogador também. Tá? Então, acho que o time do Grêmio ali.
1: Tá
4: tranquilo pra poder.
1: O Kahneman com 115 anos, 3 operações no joelho, de Mengala. É, tudo bom, certo? Boa noite.
6: Aí, ó. Chegou a deusa da rádio.
3: Tá sendo filmado, você não agarra o professor filme, assim não, viu?
6: Filmar. Isso aqui é pra da casa. Deu alguns dribles nele, viu?
3: É? Que beleza.
6: Não dava nada.
5: Ai, viu? Além drible não dava, mas outras coisas sim.
6: Não, sei. Aquele costuminho de sempre
5: continua.
3: Boa, Souza.
4: O Grêmio, eu acho que meio tabela ali tá tranquilo, né? Diferente de alguns que falavam que ia ser campeão brasileiro aí no começo da temporada, né? Vocês lembram bem disso, né?
3: É mesmo, seu
4: Cláudio? Não, teimou, né? Comigo.
5: Voltar
4: várias vezes falando. Eu falei que não. E aí, quando começa a jogar bem, aí o Grêmio com problemas seríssimos financeiramente, aquele zagueiro, o Vieri, começou.
1: Graças a Deus, foi embora.
4: Não, começou a jogar bem. Começou.
1: Rapaz, Tobias.
4: Ah, pô, então, o que serve pra ti então? O Atlético Paranaense é ruim. O Santos
1: não, o Atlético, eu vi o Atlético.
4: Tu falou, mais 3 partidas, tchau.
1: Não, tô brincando. O Atlético, eu vi o Atlético e São Paulo, cara. São Paulo se ganhou de 1-0, não foi?
4: Ah, mas São Paulo foi.
1: Cara, e o Atlético
4: veio. São Paulo e o Grêmio.
3: Não, tá feio.

0: São Paulo, né? O Atlético deu um calor no São Paulo. Não, o Atlético tá jogando um bom futebol, sabe assim, cara? Tu sentar na frente da TV, tu vou ver um jogo, aí tu coloca. Cara, o jogo do Grêmio te irrita, cara.
1: Irrita porque nós estamos irritados.
0: Aí tu vai ver assim o...
1: Tu assistiu o jogo Grêmio Fluminense?
2: Graças a Deus não.
1: Assistiu.
0: Um pouco, sabe,
1: o Grêmio jogou até ali, tem umas peças legais. Só que o problema é que tá desorganizado, tá uma bagunça. Não, sabe, outra coisa. Aí o Grêmio tá. Mais. O que que tá acontecendo? Isso aí é igual o casamento no fim. Aí o cara não quer separar porque ele vai perder metade dos bens e mais um pouco. O Grêmio tem mais ou menos 30 milhões de multa se mandar o cara embora.
0: Em português?
1: É, e o Grêmio não tá feliz com o trabalho dele. E ele não tá feliz com o trabalho do Grêmio. Com o time do Grêmio, então tá.
0: Faltando só. Ah, mas eu acho que o português tá limpando a casa. Demora muito pra limpar um clube, né, professor? Quando tu chega num clube envenenado, assim, com um monte de situações que não estão prestando, não é do dia pra noite que limpa, cara. Às vezes leva um ano, dois anos pra te limpar. Tô errado, ô Clodemir.
3: É, principalmente esses clubes grandes, que a multa, como ele falou, né?
0: É alta, então.
1: Difícil. O jogador difícil também.
0: Mas eu digo até tu como técnico, por exemplo, o caso do eu não acho que o português seja ruim. Acho que ele tá achando um time, tá, ele tá tendo que limpar uma filosofia perdedora. Então tu chega num clube que vem formando jogadores perdedores, né? E até tu mudar isso, um conceito, trazer os caras, aí eles trouxeram um monte de contratação que não prestou, porque quando eles trouxeram antes dele, trouxeram aquele outro cara lá, que era um chileno, paraguai, sei lá o que era, aquele raio daquele lá,
1: chileno,
0: Quinteiro, sei lá, Quinteiro, que infeliz, né? Ele trouxe tanta imundícia pra dentro do Grêmio, tanto castelhano pra dentro do Grêmio, que pra limpar isso, aí entra os contratos, até tu conseguir limpar.
1: Ah, o Kahneman com 110 anos. Não é o Quinteiro. Não, mas o Kahneman tem que jogar no nosso time enquanto quiser. Nos deu muito título.
0: Ah, mas se for por isso aí, chama o Jeromel, o Maicon, vamos botar tudo em quadra.
1: Agora, o Grêmio não é o Quinteiro. É alguém da diretoria, o gerente de futebol ali.
2: O Felipe, né?
1: Que tem alguns diretores de futebol que estão com cargo. Viu? Tem uns diretores de futebol de quadra que estão com seus cargos.
2: É, balançando?
1: Balançando.
2: Também? Sério?
1: Tem.
2: Opa, polêmica.
1: Diretores aí de futebol.
2: Polêmica.
1: Ah, polêmica. Mas contrataram um croata, meu. O Grêmio contratou um croata agora. É, tu viu lá? Felipe.
2: Modric.
1: Felipe Krandokovic.
3: Meu Deus. O Atlético contratou outro colombiano, né?
2: Outro colombiano, chegou hoje.
1: Sabe? Então,
2: ponta direita lá.
1: Mas vamos de bola. Vamos seguir. Viu? O César aqui, que sempre nos acompanha, mandou um abraço
2: pro
1: senhor Claudemir.
0: É o César Pereira.
1: Grande abraço, Cezão. Olha só, ele falou assim: ó, vamos de time misto. Vamos de time misto contra o Ventinho.
2: Ai, ai, ai, ai.
1: Sem o Neymar. Para ver se equilibra um pouco.
2: O Ventinho, olha lá. Eu vou lembrar
1: disso aí semana que vem. Fala do templo, não.
2: Eu tô de boa.
1: Deixa o puxadinho lá, pô.
2: Ele fala. Olha. Eu tô de boa. Eu acho um jogo difícil contra o Santos na Vila, um jogo difícil contra o Corinthians na Neoquímica Arena. Mas tudo pode acontecer, né? Falando em Vila lá. Olha lá, ó.
3: Galera que tá assistindo. Mas é o lance, pode mudar tudo. Eu tava assistindo o Palmeiras e Atlético Mineiro, aquela falha do goleiro mudou tudo.
2: Mudou tudo,
3: né? Totalmente.
2: Mudou tudo.
1: O que falha? Ah,
2: né? O próprio Atlético e São Paulo lá em
3: Brasília.
2: Duas falhas. Dos dois gols foi.
1: Exatamente. Aí, ó, Flamengo e São Paulo 1-1, Remo 2, Vitória 0. E é essa que o professor Claudemir citou aqui. Palmeiras 1, Atlético Mineiro 2. Bom, Palmeiras e Flamengo, olha a diferença. 44, 38. Aí o Atlético vem com 36.
2: Tamo perto ali,
1: isso. Pertíssimo. Ah, você falou, eu entendo. A gente brinca muito essa questão dos 45 pontos. Mas, pô, pelo menos o conjunto do Atlético pra pegar uma liberta aí, eu louco. Ah,
2: dá pra buscar.
1: O que foi, Tobias Fiscalista? Você acha que não? Não, o time do Atlético. É uma pena que o momento do Atlético. É o.
2: Sabe por quê?
1: Uma pena que o futebol hoje é Flamengo e Palmeiras, né?
2: Ah, não. Sabe por que eu acho que.
0: Não, mas pegar a liberta, pega, pô.
2: Não, sim. Liberta, pega. Se a gente for
1: ver hoje. É uma pena que poderia brigar por um campeonato, mas.
2: Mas vamos ver. Vamos tirar o Palmeiras e o Flamengo pra gente fechar essa página do brasileiro e partir pra Platinense, pra falar com o professor Claudemir também. O Campeonato Brasileiro, Palmeiras e Flamengo, diferenciado. Dos outros 18 times. Ou, vamos falar de 18 não. Palmeiras e Flamengo. Qual que é a terceira força hoje?
1: Grêmio?
2: Brasileiro.
1: É. De baixo pra cima.
2: Tem, cara. Porque muito se falava no começo. Não, Fluminense.
0: Cruzeiro. O Fluminense é bom time.
2: Mas vacilou nos jogos fáceis, se for ver.
1: Empatou com o Grêmio, cara.
2: Quem que empata com o Grêmio, seu
1: Cláudio? Mas hoje nós temos o Fluminense, um bom time. Nós temos o Atlético Mineiro, um bom time. O Cruzeiro não faz mal pra ninguém.
2: O Galo tá com quantos pontos?
1: Não vou nem falar.
2: Corinthians
1: tá. Nós temos o Bahia.
3: A minha opinião, fala, o Atlético Paranaense tá melhor do que o Mineiro. Nem compara os jogos.
1: Mas eu até concordo contigo no momento. Mas só que eu vi o jogo nesse último final de semana do Atlético Mineiro e o Palmeiras. Não porque ganhou do Palmeiras. Mas eu vi que o técnico tá com o time na mão. O técnico lá, o Castelhano lá. Então acho que talvez pode ser que dê trabalho. E o Atlético Mineiro, ele fez tantas contratações boas ao mesmo tempo que ele tem um elenco muito forte. E aquele cara que fez o segundo gol tava em negociação com o Grêmio. Aquele cara não servia muito.
0: Qualquer cara serve muito
1: pro Grêmio. Mas aquele cara é um cara bom, cara. Ele tem um estilo de um Kaká piorado ali, né? Mas ele tem um estilo diferente.
0: Kaká piorado? Puta que...
1: Mas é. Eu não posso falar que ele é um Kaká melhorado. Ele é um Kaká piorado. Ele vem lá do...
0: Qual que é esse cara que tu fala?
1: É o Igor...
0: Meu Deus! Aquele que era do São Paulo?
1: É.
0: Meu Deus!
1: Da base, bom jogador, Cláudio.
0: Quando
1: bom
0: o Grêmio jogador. Cogitou esse cara, eu falei, cara, não, daí tá é pra mim não ver mais futebol do Grêmio, que é esse Igor Jesus, não é? Não, é Igor Jesus, não é Igor... Eu sei que é. Era do Igor Gomes, era do São Paulo.
1: Não, Igor Gomes também não sei qual que é.
0: Tu sabe qual é esse jogador, professor?
3: Sei, ele, inclusive lá na narração estavam falando que ele...
1: Tava aí pro Grêmio e tal,
0: pra sair. Meu Jesus.
1: Não, ele é um bom jogador, cara, é um bom jogador mesmo, tem um baita estilo ali.
2: É o cara. Estilo até nós tem.
1: Não, mas perto do... É perto dos meios de campo do Grêmio hoje.
2: Foi assim, com estilo que eu enganei o professor Glandir. Muito legal pra jogar. Vai lá, meu 10.
1: E aí o que que... Nós estávamos condicionados a... Nós dependia do Arthur, cara. O Arthur era 50% do time do Grêmio. Cara, é difícil demais nós manter ali no meio da tabela. Temos que rezar bastante.
2: Reza bastante que dá certo.
0: Mudar de assunto, pelo amor de Deus.
2: Olha lá, irritou o Cláudio.
0: O Vila Sante, teu craque.
1: O Vasco?
0: O Vasco dói.
2: O Santos quase me perde pra Chape em casa.
0: E sabe que o Coxa vem jogando bem, não tem tendo. Mas o Coxa, tu vê o jogo do Coxa.
1: É que, o que aconteceu com o Coxa foi aquela palhaçada, aquela patifaria do Seabra lá.
2: Vou,
1: do
2: mas treinador, não vou,
1: mas foi, não mas vou. Não foi. Fechou, não fechou?
2: É. Estamos é juntos, né? No projeto. Tá bom.
0: O próprio Mirassol é uma decepção, né? Esse ano, né?
1: Não. Mirassol, falei lá nos primeiros programas. Vocês lembram disso, tá gravado. Tá, eu falei, eles estão focados na Liberta. Então eles estão ali com planos maiores.
2: Chega na semi, né? Da Liberta e cai no Brasileiro.
0: Aconteceu com vários.
1: Vários
2: times. Palmeiras jogou a Libertadores na segunda divisão no jogo.
1: Paraná chegou nas oitavas, acho oitavas, quartas da Libertadores com o Zete. Lembra disso? E foi pra
2: Cuxilha. O Palmeiras jogou a Libertadores que na segunda divisão. Ele ganhou a Copa do Brasil.
0: Ganhou a Copa do Brasil do Grêmio.
1: Palmeiras tem Mundial e tem Libertadores na Série B, né?
2: Meu Deus do céu.
0: Mundial na Série B?
2: Bom, Viveiros e Pedro são os artilheiros com 12 gols. Eu vou dar uma passeada rapidinho, ó, que legal. Quem vai subir ano que vem? O Operário, tá em segundo na Série B, com 35 pontos.
0: Esse não aguenta.
2: Paraguai.
0: Esse não aguenta.
2: Fala pra mim. Para
1: de sair lá. Fala, tu é ídolo lá em Ponta Grossa.
2: Germano Gruber. Isso aí. Germano. E o. Bom, Londrina que tá.
1: Vão reformar o estádio lá.
3: Não. Uma arena, né?
2: Vai virar uma arena também lá.
1: O quê? O
2: estádio do Operário.
1: Muito bem. O senhor foi campeão com o Operário?
3: Não, subimos em 2009.
2: Falta quantos acessos, Claudemir?
3: Acesso dá uns 7.
2: 7 acessos?
3: Acho que é.
1: É o treinador que mais tem acesso.
3: É 6 que eu tenho.
2: 6 títulos. O do quase foi do contra o Londrina? Foi Maringá?
3: Foi 2014. 14.
1: Roubado, né? Foi certeza que roubaram pro Londrina.
3: Não,
0: o roubo pro Londrina ganhar tem que ser roubado, porque que timezinho que não ganha nada, né, cara?
1: Cidade que não merece.
3: Não, era pra gente.
1: O senhor nunca treinou Londrina?
2: Jogo. Nesse era o Grêmio Maringá ainda.
3: Trabalhei,
2: né?
3: Lá em 87.
0: Por que a torcida não vai, hein? Não vai a torcida lá, né?
3: Mas não vai porque aquele campo lá é um campo também.
0: Ruim.
3: Sem estrutura, aquele Estádio do Café, né?
1: Estádio do Café só tem tamanho.
3: Terciário também.
1: Eles estão jogando no VGD agora, né?
3: Ah, então. Eles reformaram ali. Ali o povo vai, lota a casinha, né? Porque você por.
1: Prende comigo, tá?
3: Eu acho que o recorde agora que foi batido, né? Porque foi o nosso. Era o recorde, era Maringá e Londrina, né? Final lá. Do Café.
1: Ah, agora esse ano.
3: Poucos mil pessoas.
1: Esse ano que eles chegaram na
3: e do Eli Davis também.
1: Na final não deu 20 mil, deu 19 mil e pouco.
2: Esse Maringá que chegou na final era esse, o atual.
3: Esse já, é o atual.
2: Era
3: atual.
2: O Grêmio já era mais.
3: Não, o Grêmio é antigo, agora, né? Em 2022, que eu fui campeão lá.
2: Uh-huh.
3: É, história também. Longa. Tinha um cara lá que pôs dinheiro pra fazer aquele time. O cara tinha dinheiro pra caramba mesmo. Queria investir no futebol, ele subiu o time, nós fomos campeões. E na hora de assinar o papel pra dar o time, o cara falou, não assino.
2: Ué,
3: a torcida lá, é tal de GEN, torcida organizada. Uhum. E eu falei pro cara, falei, ô, meu, antes da final, falei, não,

0: tinha subido. Falei, já subiu, não vamos jogar se não assinar o papel pra você. O grupo aí tá tudo com você. Pô, o cara paga duro no futebol. Você encontrar um dirigente que paga tudo certinho, né? Os encargos, tudo certinho. Se imaginar. E ele falou, não, eu não tenho problema. Se eles não quiserem, entrou no campo, foram campeões. Eles pegaram, acho que foi 100 mil que deu. Pegaram lá e não assinaram pro cara. Hoje nem a terceira não tá jogando.
1: Nossa.
2: Às vezes tem os caras querendo fazer acontecer,
3: ego,
2: né?
3: O povo. Ego, isso aí é ego, é olho grande, né?
1: Maringá teve aquele projeto do. A do Coque falava?
0: É, eu também fui campeão lá em 2020, 2021.
3: Deixa o registrado aqui.
1: O quê?
3: Tá, deixa eu registrado. Eu tenho uma revolta muito grande.
1: O que aconteceu?
3: Por gestão passada aí.
1: Ah.
3: A respeito disso.
1: É.
3: E as pessoas sabem o que eu tô falando, porque eu fui lá junto com o Claudemir, junto
1: desabafa,
3: com o Claudinho.
1: Então, vai.
3: A gente foi lá com esse projeto maravilhoso que era na época, do Arucô. Né, professor? Pra gente trazer pra cá a categoria de base. Isso é um projeto maravilhoso. A gente tava já bem alinhado pra isso. Sim. E nos enrolaram, contaram história de avô, bisavô, tataravô.
1: E nada.
3: E, é. Então isso é uma maldade que fizeram para nossas crianças na época.
1: Pois é. Bom, Londrina é o antepenúltimo com 20, né? Tá, consegue sair, depois volta pro Z4. Tá agonizando aí. Bom, nasceu Maringá. Olha o Maringá aí. O Maringá é o sétimo, estaria hoje classificado, mas ainda tem algumas rodadas pela frente. E na D, infelizmente, o último representante, o único que era dessa fase, né? O Cianorte, acabou dando adeus.
3: Tomou a guasca também.
1: Torcida palmeirense gosta desse time aqui. O Asa de Arapiraca venceu.
3: Que chato, né? Esse cara, esse
1: venceu time em Cianorte 1-0 e depois acabou goleando em Arapiraca 5-1 no último domingo e acabou, lógico, ficando com a
3: Cianorte
1: vaga.
3: Também não cresce, né?
4: São José, lá do Rio Grande do Sul, passou também, né?
1: É, mas ficou depois?
0: Não passou muito. Pelo 13.
1: Foi pelo 13?
4: Passou pelo 13 nos pênaltis.
0: Nos pênaltis.
1: Ah, não, sou o Zequinha, tá, sim. E quem ficou pelo caminho é Dona Lusa do Canindé, que não vai mesmo.
4: Portuguesa,
1: não adianta.
4: Também portuguesa... já acabou.
3: Tem um torcedor aqui.
1: Da Portuguesa?
4: Vermelho.
1: Fui muito ao Canindé, o Triângulo das Bermudas.
0: Ele tá muito bem, né? SAF, tudo, né?
1: Pois é, mas tá, fica sempre no quase.
4: Ideia, né? De reforma de estádio também.
3: Aproveitando que você tá finalizando esse
1: só
3: quadro.
1: Pra gente...
3: Dá pra gente fazer uma rodada de perguntas aqui, claro. Se vocês permitirem.
2: Tá fazendo quadro?
3: É o quadro do Brasileirão, velho.
1: Tá.
3: É que a gente. Nós somos da comunicação.
1: É o quadro de olho nos paranaenses.
3: Você tá aprendendo, você é nosso filhinho. Calma. Calma.
4: Fica tranquilo.
3: Ele tá na, toda quinta-feira você encontra ele na feirinha lá da Platina pra expor os quadros.
1: Legal.
3: Ou falar em feirinha. Parabéns aí, essa feirinha de carros antigos. Diz que bombou aí final de semana, cara.
2: Tinha vários carros antigos, né?
3: Não. Tudo novo, cara. Tudo. BID. Viu?
1: BID.
3: Professor.
2: Quer ficar bonito no BID?
3: Então, acho que sim, né?
1: Careca. Legal.
3: Econômico, pelo menos. É. Né?
1: Econômico. Faz a pergunta também.
3: Deixa eu. Lá pergunta?
1: Lá pergunta.
3: O. Eu sempre brinco que o professor Claudemir, além de o pessoal aqui respeitar muito ele, né, pelos títulos que ganhou aqui em Santo Antônio, em toda a região, o rei do acesso, quando a gente fala, realmente, ele é um dos maiores treinadores aí do Paraná que consegue o acesso nos clubes. O futebol hoje está muito chato, né, professor? Qual que é a opinião sua sobre a questão futebolística que nós falamos hoje? O Cláudio, nós comentamos na Copa do Mundo a questão do VAR, lá quando começou, o VAR semiautomático, lembra? É isso, é aquilo e tal. Vem pra ajudar, mas também vem pra ser uma chatice. Agora é mão na boca e não pode, é cartão, é isso, é aquilo, tem que voltar. Então, futebol tá chato, né? Fora os boleiros, né?
0: É, eu espero que não me interprete mal. É, mas você hoje, como que você vai trabalhar futebol? Eles pegam e fazem um curso da CBF, por exemplo. Que eles estão colocando que é obrigado. Eu, com uma carreira de atleta, acho que deu uns 14, 15 anos, de treinador tudo, eu tive que voltar a fazer o curso B da CBF, pagar 10 mil reais, certo? Porque essa não aceitaram, por exemplo, para mim fazer direto A. Agora, para mim fazer o A, eu terminei o B, tem que pagar mais 14 mil.
1: Meu Deus.
0: Então é o seguinte.
3: Absurdo isso.
0: É, tem um desabafo. Tem muitas pessoas aí que caem de paraquedas, que tem uma situação financeira boa, vai lá, faz seu curso e vira treinador.
2: Não entende coisa nenhuma.
0: Eu sou contra o curso, entendeu? Por exemplo, eu acho que tinha que ser assim. Por exemplo, o Claudemir trabalha na segunda divisão do Paraná. O outro trabalha na Série B do brasileiro, que não tem. É uma coisa, tá? E isso está influenciando. Por quê? Porque coloca muitas pessoas que que não é do MEI, mas ele fez o curso, ele tem, ele sabe falar, ele sabe

0: que nem eu vou dar lá minha palestra, você já sabe o que eu disse, não tem negócio de linha. É, vamos marcar pressão lá e tal, tá outro papo.
1: Quem que a falou gente... difícil esses dias? Que nós vamos então, aqui, o Roger Machado, né?
2: É, ah, é, falando é. Falou cheio nada.
1: De falar, de...
0: Entendeu? Pra falar, pô...
3: Mas aí o que, Roger?
0: Futebol, você tem que... Na hora que a bola rolar, você tem que xingar. E outra coisa, se você não tiver o grupo na mão, montar uma equipe, é difícil você chegar. Porque eu tive a experiência agora. Todos os clubes que eu montei aqui, o único que eu não consegui chegar porque foi uma bobeira da comissão nossa, que foi Patriotas, que a gente tinha que sair do Paraná naquele momento, que foi em 2024. O restante, tudo que a gente montou, Claudinho junto, Caçapo, que agora ficou no Patriotas, o pessoal que trabalha com a gente sempre chegou. Aí a gente pega agora, por exemplo, fui pra Campo Mourão Nacional. O cara me ligou, falou, vem, eu falei, eu tinha saído do Foz, né? O Foz eu tinha montado, subiu o ano passado. Aí a gente saiu antes, né? Aí eu peguei e fui para esse Campo Mourão. Chegamos lá, tivemos que arrumar a casa. Mas, manda isso aqui embora. Aí você já sabe como que é. O outro já é bicudinho, que é mais amigo. De repente você tem que mandar os dois.
2: O ego, lidar com o ego desses caras.
0: Aí você vai para Paranaguá, no caso que eu cheguei lá, tava em penúltimo. E a dificuldade é grande, cara. Aí você vai para uma final, ainda tomamos 5 ainda naquele campo lá. Pega uma molecada rápida, aí o dirigente olha pra você e fala, mas seu zagueiro tem 38 anos, ele jogou com você no Paraná lá, é porque faz quantos anos atrás? Como que ele vai correr com o moleque? Quer dizer, então é uma situação delicada. E aí começa a colocar as pessoas, não que não são capacitadas, eu não que não tem que ter o curso, eu concordo que tem, certo? Mas eu acho que tá atrapalhando muito. Agora eu vou falar pra você vai na categoria de base por aí, acabou o cara pra driblar. E acabou. Hoje o que a gente fazia, os caras lá fora estão usando, você viu na Copa do Mundo.
3: Nós não driblamos mais.
0: Não driblamos mais.
1: As quantas vezes quem a gente driblava falou
0: era
1: assim,
0: aquele
1: né?
0: rapaz que machucou do Palmeiras, né? Com o menino.
1: O Estevão.
0: Que tem a característica. Mas olha os outros atacantes.
3: Não, é só correria.
0: O driblador, o que a gente tinha.
1: Então, o diferencial nosso, né? A gente perdeu a
2: personalidade.
1: Perdeu a essência.
0: Tirou tudo.
1: Perdeu a essência do futebol brasileiro.
2: Exatamente. A Copa do Mundo falou muito isso.
0: A gente tinha escolinha, apesar que eu nem lembro do Jair. Pelo jeito,
3: a gente nunca lembra dos ruins.
2: Não. Ruim.
0: Porque o bom você lembra.
1: Você lembra.
0: O Danilo, os bons da época.
1: Os bons você lembra, pô.
3: Entendeu?
1: Quem compunha o elenco você não lembrava, mas tava ali.
0: Não, mas.
1: Tô começando a acreditar naquela história que tava ganhando o jogo.
3: Entrou, porque eu saí dali e fui pro Atlético na base do Atlético, daí não lembrou. Lembrou.
0: Essa foi boa. Entendeu? Eu não, agora, mas eu não. Brincadeira já. Eu. Que eu lembro que você falou aí pra mim, acho que é o Danilo Barcala, era, né?
1: Era
0: que daí ele foi pra lá pro Corinthians com o empresário, tava aí.
1: É, nesse jogo os caras já queriam levar ele no dia, né?
0: É. Que eu me lembro. O goleiro não era o João Antônio?
1: Era o João Antônio e o César.
0: É, mas o João que jogou, né?
1: O João entrou no segundo tempo.
3: César
1: não,
3: o César da Sergente.
1: O César da Sergente.
3: Então, o César certo. Mano.
0: Então, voltando, voltando a conversa.
1: Renazinho, lembra do Renazinho? Renazinho magrinho também.
0: Voltando a essa aí, eu acho que nós perdemos muita essência nossa. Porque, e também tem uma coisa, você sai hoje, antigamente tinha campinho, hoje não tem mais nada.
2: É o terrão, o famoso terrão que não existe mais
0: terrão,
2: também.
0: Né? Agora você vai lá. Lá no Colorado tinha uma boa, né? Agora fizeram uma quadra sintética lá da. É pequena, pô, não tem. É, não dá pra jogar nem 5.
1: Não.
3: Como três de cada lado.
0: É, né? Você vai em São Paulo hoje. X1. São Paulo hoje é o X1 que prevalece, né? O cara para, deixa de jogar nesse time menor pra jogar isso aí, ganha mais. Amador e Curitiba. Curitiba hoje.
1: E corria, né? A gente,
3: Amador tá pagando melhor que o profissional.
1: Eu lembro na época.
0: Uma segunda divisão, depende do clube, o cara compensa jogar no Suburbano e Curitiba, pô.
1: E é engraçado, né? Que a base, até a base, né? Isso que o professor Claudemir tá falando, a gente começa a lembrar lá atrás, né, cara? Da época que a gente jogava, se divertia também ali, né? Praticava um esporte. Era totalmente diferente, porque assim, o primeiro treinador que eu tive no esporte foi o saudoso João Brock, que a gente jogava na BB, com aquela época que tinha aquele time multicampeão da BB. Tem na BB até hoje, se for lá, tem fotinha minha no meio da molecada, de Luiz Henrique, o João Vitor, João, que é
2: advogado. Fala lá, Rafa, dá risada lá.
3: Não, levando o Gatorade, cara.
1: O Claudemir lembra essa época que o trabalho que o João Brock fazia ali era espetacular no futsal. E aí a gente saía do futsal,
3: Porque daí o que acontecia?
4: Só bandido?
3: Só bandido. Só bandido. A gente tinha uma base muito forte no futsal, ele começava com fraldinha, né? Que era 8 anos, 9 anos de idade. Aí a molecada 12, 13, aí partia pro campo. Tinha a base da Platinense, né? Que era a época.

0: Aí ele tava falando pra mim, a respeito de um garoto. Ele é 2011. Mas pelo que você entende, você quer que coloque ele no 15 anos, sub-15, ou você já quer que coloque o 17? Porque o 17 é outro nível, a pegada é outra. E o 15, aí eu vou falar o quê? Eu fui ver o menino treinar. Mas pelo que é o nível hoje, é difícil você falar.
1: Coloca ele no sub-8.
2: Fala pra ele assim, coloca na escola. Coloca ele no caixa
1: do supermercado.
2: Coloca na escola e manda esse infeliz estudar.
0: É duro você falar.
2: Estuda.
0: Porque a gente vai ver, você vê ali, e hoje você não... É muito difícil, você vai ver a base jogar, é tudo em cima disso. O cara não deixa que o atleta sair daquele sistema. Se sair de branche, ninguém dá liberdade. Porque você vai lá no dia a dia. A gente faz o trabalho tático, a gente faz de posicionamento, tudo. Aí você faz vamos fazer a triangulação. Aí vai lá na hora do jogo, o que eu coloco pros caras? Se eu me aceito de tocar no cara e abrir aqui ou entrar, o objetivo é fazer o gol. E hoje não, parece uns robôs, menino.
2: Só faz aquele tac-tac-tac pro lado, tac-tac-tac, cruzamento bom.
0: Você pode ver esse menino que saiu da base aí, que tá fazendo a diferença, os dois, né? Um Atlético já vendeu, jogou contra nós esse ano. O Moreninho lá.
1: O Bruninho.
0: Já foi, né?
1: Foi pro Shakhtar Donetsk.
0: É, e esse daí que tá
2: fazendo. O Shakhtar leva todo mundo.
0: Dois gols contra o São Paulo.
1: Ah, o Leozinho. Que veio do futsal, o Leozinho que veio do futsal.
2: Pô, esse pé é bom, hein?
1: O Leozinho foi considerado o melhor jogador do mundo, sub-20 do futsal.
2: É.
1: Por 2 anos.
0: E agora, você já vê que ele é estilo diferente, né?
2: Dribble.
0: Porque não tem cacuete pra marcar, não.
1: Não, e cata a bola e vai pra cima. É lambretinha, é drible.
3: E fato é que na última instância, né, a seleção brasileira não ganhou mais nada na base, né? No sub nada, né? A gente tem eliminações precoces em primeira fase, eliminações pra Israel e não sei quem. Então é tudo isso.
1: Teve base aí que nem classificou pra Copa.
3: Né? Justamente, ficamos fora aí de várias competições, né? Mas enfim. Bom, minha gente, vamos agora. Que horas são? 8:09. Caramba, como o papo é bom, passa rápido. Voa aqui o nosso programa. Vamos só fazer um giro aqui, porque é o seguinte.
2: Um monte de gente que tá assistindo o programa. Três pessoas. O David aqui, ó, que tá. O David que tá lá em. Tá nos assistindo aqui. Eu acho que um monte da galera do futsal, eles nos escutam, nos assistem.
3: Manifestem-se, gente.
2: O David tá lá no Paraguai, estão jogando, até mandou uma foto. Tá de capitão do time, o David. Aqui a foto dele, ó.
3: Tá no Paraguai?
2: Tá com a 10 o David, capitão, tá lá no Paraguai, na seleção brasileira da bola pesada, né?
3: Olha aí.
2: Tá lá, ele e o Mateuzinho aqui de Santo Antônio, estão jogando. Beleza. Lá, pelo jeito jogaram aqui.
1: Jogam nada os dois.
2: É, jogando aqui, ó, o David, um abraço pro David, tá até aqui a foto,
3: David. Ó. David.
2: Deixa eu ver aqui, um abraço pro David, tá acompanhando o programa, mandou aqui um abração pra ele, aqui tá abraço. A foto. Não sei o que é que o Zezinho tá fazendo aqui, mas tudo bem.
1: O Zezinho tá bem nesse ano.
2: Tá bem. Tô brincando, bem pra caramba. Aí o David que com a 10, hein? O Mateuzinho com a 11.
3: A gente vai falar da Platinense também, seu Cláudio.
2: E abraço pro Ju, pra toda a galera da diretoria da Platinense. Também estão tudo sem ter o que fazer. O Vinícius Jacob tá na academia, que ele vai todo dia de tarde, só tá crescendo a barriga igual sapo.
1: O botão tava quase explodindo hoje.
2: É.
1: Por que ele tá treinando?
2: Sabe, se o cara teve um cara de frente, assim, eu falei, ó. Sai do ladinho aí.
1: Fala pra ele que não adianta treinar. Se não fechar a boca, não adianta treinar,
2: tá na academia. E o João Castro falou o seguinte aqui. O João Castro falou, deixem o Claudemiro falar.
3: Não, mas...
2: Ele falou aqui. Aí. Se o João Castro acompanhando, o Vinícius Jacob, o
1: Mota. Para de nos seguir que nós não somos novela.
2: Galera toda aqui, o Matheus Ulo nos acompanhando, tá te mandando um abraço também.
3: Opa.
2: O Matheus Ulo, porque o
1: Matheus Ulo,
2: imagino, o pai jogou tanto e o Matheus não jogou... Porra, nada, não, mano. Nada. Como é que pode? Eu... Jogava Mateus basquete, parece.
1: É igual aqui,
2: igual
1: gente, igual aqui, ó.
2: Não joga nada. Falou
3: que jogou no Juventude.
2: Eu vou te contar uma minha.
3: Juventude,
2: vou te contar uma. Não, mas eu fui registrado na carteira, daí o cara pode aprovar.
1: Quero ver.
2: Boa.
1: O professor, não vou te fazer passar essa.
2: Vou te contar uma situação minha, assim, categoria de base,
1: né?
2: sub-15. Aí aquilo que tu falou do técnico treino e tal, daí eu sempre era o babão, assim, sabe? Que antigamente tinha os babão, que não jogava. A gente foi jogar um jogo sem esse campeonato de categoria de base e o time foi com 11.
1: Ele não mordia.
2: O time foi com 11 só. Aí o cara falou assim, não, vou te colocar no jogo, mas olha aqui. O cara, vou te colocar no jogo, então assim, vai ser um jogo difícil, a chance da gente ganhar é muito pouca, vamos jogar pelo empate. Então tu vai jogar do último cara lá em cima, jogava no ataque, pela ponta e tal. Qual tu vai jogar lá de centroavante.
1: Qual posição tu jogava?
2: Tu vai jogar lá de centroavante, mas tu não volta de jeito nenhum.
0: E eu fiquei o jogo todo. Aí lá nos últimos minutos, escanteio pros caras.

0: 0x0, cara. Tudo que o técnico queria, 0x0. Último escanteio pros caras, eu venho pra entrar da área. O cara me cobra o escanteio, de não sei que forma, pega na minha cabeça, gol contra. E aí o técnico: que tu tá fazendo aí, filho da puta? Eu falei: vim ajudar, ajudar quem, desgraçado? Ajudar quem?
1: Tá acabando com o time.
0: Volta! Quase.
1: Maravilhoso.
2: Tá louco.
1: Não, eu queria que o Claudemir falasse também dos áureos tempos dele, claro, com a camisa. A gente não falou da Nancy aqui, gente.
2: Agora é a parte mais importante. Ah,
1: exatamente. Claudemir, como é que foi? Claudemir tava no acesso ali, né?
3: Tava, eu cheguei através do Zezito, né? O Zezito tinha sido treinador do meu irmão, né?
1: Uhum.
3: E eu tava no União Barbarense e já tinha arrumado um rolinho lá.
2: É.
3: Aí eu tava encostado. Aí o meu irmão falou pra mim: ó, você não vai lá Paraná e tal. Eu falei: ah, vou, é. Só que quando eu vim como zagueiro, quando ele perguntou. Mas eu cheguei aqui, tinha o Sidão. Rapaz, o negão era 2x2. Acho que ele tá na foto. Aí na sequência ele foi mandado embora, né? Pô, chegou eu pesando 70 quilos, magrelinho, tirar. E aquele negão, daí eu já fui pra lateral, né? Comecei a jogar. Aí no outro ano eles compraram o passe, voltei, né? Aí tivemos aquele campeonato bom de 86 também, que a gente chegou, né? Que, e aí 87...
2: É, 86 ficaram entre os quatro.
3: É, entre os quatro, isso. Aí chegou depois o outro ano, chegou eu, Marquinhos Ferreira, o Claudinho, e o João Marcos, pra fazer esse hexagonal, né? Que aí a gente foi campeão com uma rodada
2: de antecedência.
0: E o povo vibrava muito, lotava.
3: Ali, né? Ficava lotadinho, né?
0: E a vida de vocês na cidade como atleta aqui, o pessoal?
3: Não, aqui, por exemplo, quando eu cheguei, até estranhei. Eu cheguei e você não podia usar bermuda. O Zezito não deixava a gente usar bermuda, não. Depois, com o tempo, ele deixava até o joelho, assim. Porque aqueles jogadores antigos que tinha aqui, né? Diz que era tudo boleirado, sentava aquele shortinho. É, curtinho, na praça. Aí, pô, mas deu um trabalho pra Zezito liberar, pôr bermuda, calor do caramba aqui.
0: Era tudo tubis.
3: Aí depois a gente. Aí já veio o Valdir, né? Naquele outro ano. Uhum. Já não foi tão bem, né?
2: Valdir Chique.
3: É, daí em 88 eu saí, o Zezito foi pro Cascavel, também. Aí voltei em 89, fui pro Londrina, no Brasileiro, aí voltei em 89, né? Aí era o Tom e daí foi o Julinho, foi outro campeonato bom também, que a gente ficou, tem uma história de Sidão, agora lembrei.
1: Opa, agora é a hora.
3: Fomos pro jogado contra o Pereira, contra o Curitiba, e o Sidão não tinha ido ainda. E ele tava lá à frente comandando, nós passamos umas três vezes no frente do portão, dando volta no Couto, e o Sidão não sabia que era isso. Acho que foi umas três, pai.
1: Era ele que tava dando as instruções?
3: Ele tava à frente, mas todo mundo achou que ele sabia. Né? Não sabia, passamos umas duas, três vezes dando volta no Couto, dava aquela volta. Aí nós chegamos lá, o Julinho daí assumiu, nós chegamos lá na semifinal, né? Perdemos pro Curitiba lá no gol de pênalti.
2: Curitiba de tostão, hein, senhor? Teve um jogo Curitiba desse aí que os
3: caras... Já era Cazu, né? Chicão, centroavante. De 89. Nós empatamos aqui. Empatamos aqui 1x1. E lá foi 1x0 pra ele no gol de pênalti. Deles, em cima do Cazu, foi o pênalti.
2: 89, né?
3: É.
2: A coincidência, sem saber, né? Hoje de manhã tem um grupo de atleticanos. Do Norte Pioneiro aqui, do interior do Paraná, e um dos que tá ali manda bastante coisa, o doutor Paulo de Freitas.
3: É.
2: Paulinho, ele mandou, mostrei pro Rafa, até mostro pra vocês, ó, 9h50, hoje ele mandou um vídeo do Facebook que colocou Platinense Curitiba em 1989, esse ano roubaram a Platinense no jogo de volta, era semifinal do Paranaense, era pra Nense ter sido campeã naquele ano.
3: É, foi meio duvidoso o pênalti.
2: Penal.
3: Foi ainda o irmão do Roberto, acho que fez o pênalti, se eu não me engano, o Donizete. Mas sim, foi, travou, mas aí no Couto, lotado, né, bicho? No caos, sofri aquela época, né?
2: Nossa,
3: depois já veio aquele escândalo de arbitragem, não sei se vocês lembram, né? Uhum. Aquele, acho que é deputado agora que fez toda essa muvuca lá de Cascavel.
2: Uhum.
3: E aí veio a época do Flávio, né? 90 e... Não.
2: Era o Romano, né? Não é o Romano?
3: É, o Romano que fez o rolo do arbitragem, né? Depois veio, daí já mudou a cor, né? Já perdeu um pouco.
1: Já foi...
3: É, depois. Mais... Aí teve em 2000 que que daí eu já assumi de treinador, né? Que nós subimos, era campeonato, subia, mas depois começou a aparecer as outras pessoas aí.
1: É, as promessas.
3: Mas passamos sufoco aí, hein, cara.
0: Tem um cara aqui que...
3: Tem uma história do Darcy.
0: Tem um cara que falou assim,
2: velho lá, penhorado no hotel.
0: O cara mandou aqui, o Celso tá aí.
3: É, Celso Claudemir Estudião.
0: Celso, viu? Aí, o Celso tá aí.
3: O seu Darcy foi show, o Darcy se conheceu, né?
2: O roupeiro.
3: Depois o Cidão parou e ele ficou. Aí eu fui lá, fomos jogar, acho que foi em Maringá, rapaz, acho que foi em Maringá. Aí ele chegou lá no hotel, pegou e comeu tudo que tinha no frigobar, né, velho? Aí o rapaz do trem ali chegou e falou, mas tem que pagar. Ele falou, não vou pagar, não tem dinheiro que eu vou pagar. Não, daqui a pouco ele pegou e falou, fala o seguinte então, penhora eu aí.
2: Penhora. Seu Darcy era barato, velho, tá louco, velho.
0: O cara falou que Celso é o primeiro nome do Magrão. Aí. Campeão paranaense Série B 2023, vice-paranaense 2014 Série A.
3: É, esse ano aí foi, eu ganhei de melhor treinador da banda B. Troféu da Kaiser, eu tenho lá em casa e na outra rádio, Cultura, né?
1: É, pode ser.
3: Tem outro troféu lá, dos dois.
2: Tá Transamérica também lá.
0: Um abraço aí pro Branco do Suco Vô João. Não, ele Branco, que é aqui o fanzaço
1: do Branco. Que legal, que
3: maravilha. Mas tem história, hein?
1: Ah, o
3: Pratinense teve história que só tinha esse negócio de uniforme, hein?
1: Ah.
3: Isso aí também tem uma, o Zé Augusto participou.
2: É. Que só tinha um uniforme?
3: É, era o Toninho do Trevo, né? Do restaurante. Tocava o time. Aí tinha só um uniforme, aí nós fomos jogar lá em Matinhos, cara. Contra o Kashima, acho que era. Chegamos lá, tava eu, o Claudinho tava, o Zé Carlinhos também tava. Aí chegamos lá e fomos lá. Tipo, pô, chegamos lá, rapaz. Tinha nem lugar pra transmitir o jogo. O Zé arrumou uma mesa lá, ele pode até falar amanhã. É. Arrumou uma mesa, colocou, chegou com o carro, né, meu? E daí nós sentamos lá do outro lado no banco. Eu, Zé Carlinhos, Claudinho, vestiário pequeno. Daqui a pouco chegou o time trocado, bicho. De vermelho. Eu olhei pro Zé Carlinhos, já vi o velho sair do vestiário batendo na barriga. Já... Falei, ixi, deu merda, meu. Aí eu falei, vamos lá. Chegamos lá, o velho falou. E daí? Eu falei, o que aconteceu? Ah, os caras é vermelho. Aí o Salazar tava lá, conheci. Ô, Claudemir, tem que se virar. Aí o Zé emprestou o carro da rádio na época. O Salazar, o primo dele, fomos lá, pegamos um uniforme azul com amarelo aqui. O time nosso era bom, tinha a época do Totti. Socamos três os caras. Aí eu peguei na banda B, você falou que eu lembrei. Aí o Toninho, acho que ele era aqui de Andirá, Toninho. Falou, Claudemir, então, rapaz, como aconteceu? Eu falei, então, você vê, rapaz, na entrevista, né, gravando. Ele pegou e falou assim, ah, você vê, coisa que acontece, né, o roupeiro esqueceu outra camisa.
1: Não tinha. Rapaz,
3: terminou de dar a entrevista, ele bateu aqui no rapaz, foi tudo mentira dele.
1: Sobrou com o roupeiro.
2: Mas a gente tava falando isso, antes de começar o programa, a gente tava falando aqui de um episódio que eu tava participando, a gente tomou uma fumada danada, né, o professor Claudemir falou. Foi no ano de 2003, 7 de setembro, foi o desfile de 7 de setembro, Santo Antônio movimentada, e na época foi acho que um ou dois anos ali que a Platinense mudou o CNPJ, né? Virou União Atlética Platinense. Era um símbolo diferente, as cores também mudaram, eram as cores do município, né? Que se usa, né? O verde e o
1: azul.
2: E o azul, né? Camiseta branca e uma lista assim, verde. E é um uniforme bem parecido com o do São Paulo. Acho que por isso que não foi pra frente também.
3: Aquele time lá foi bem no. Jogos abertos.
2: Jogos abertos.
3: Ficou pra final lá em
2: Campo Mourão. Tinha aquele campeonato Sesc Centenário também, que eu acho que foi esse clube, esse time que jogou nessa época.
3: Não, esse daí eu não tava, o Claudinho tava.
2: Mas o professor Claudemir era treinador nosso da base, aí fechou esse amistoso com o Corinthians, o sub-15.
3: O César tinha jogado aqui, tinha jogado com nós um ano antes aqui, na época que eu jogava ainda, e ele era dirigente lá. Aí quando eu soube, a gente ligou, eu e o Zé Carlinhos lá, comandava a escolinha ali, marcamos com ele, falou que vinha. Que
2: e desse, veio, e veio, né, professor? E veio o Corinthians mesmo, Rafa, não escolinha de outras cidades, o Corinthians, mas do Parque São Jorge. Aí a molecada chegou com o uniforme do Corinthians, chuteirinha da Nike laranja, era 2003, um ano depois, aquela chuteira prata do Ronaldo lá, total 90.
0: A amarradinha de lado.
2: O cadarcinho de lado, e nós aqui com as nossas umbro, com as nossas pênaltis. Eu
0: jogo. Metade da molecada. Pessoal, aqui com a Biribol, tu te lembra da Biribol? A Beribol, que era uma parecida com a Adidas, era, mas era a Beribol.
2: Metade
0: era
2: da, boa. Metade da molecada aqui que nós treinávamos lá no estádio, Zé Lotério, com o professor Claudemir, metade usava tênis.

0: suíço, porque nem tinha de cravo, né? Jogava com o suíço no campão e tal. Beleza. Fomos pro jogo. Resumo da ópera. Deu bom até, né? 3x3, acabou a partida, empatar com o Corinthians aqui, o Zé Lotério cheio, porque era um feriado e tal. E a gente queria trocar a camisa, porque, pô, os caras, mesmo eu não sendo corintiano, pô, oportunidade, né? Troca a camisa do cara. Quando me deu uma fumada na gente no vestiário.
1: Essa aí foi
0: trocar
1: assim.
0: Você está louco? Nós só tem esse uniforme, nós vamos jogar porque com a camiseta do Corinthians depois, não faz o jogo. Semana que vem tem jogo, nós vamos jogar que jeito, não dá tempo de fazer outro. Não,
2: mas é, agora, falar aqui também de uma pessoa, rapaz, que tava ouvindo lá no Colorado. Falou, daí eu cheguei lá de terça e quinta, tinha os rachos no Colorado. Cheguei lá, o Toninho da Pneucano, não pode deixar.
0: Grande Toninho da
2: Pneucano. Toninho chegou e falou, mas é verdade que esse negócio que só tem um camisa? Falei, é? Porque daí espalhou, né? Ele falou, não, vai lá então na Acorde, acho que era na época.
0: Era
2: pode mandar ele ligar pra mim, faz um branco e faz um vermelho, Toninho. Aí quando terminou, falei, Toninho, os uniformes tá aqui. Ele falou, não, pode deixar lá. O branco, o Toninho... Aí não tem mais problema, porque daí nós fomos pra semifinal, né? Uhum. Perdemos daí pro Irati aqui pra gente dar sequência. Aí o Irati continuou e já foi pra primeira. A época que revelou Itamar, que jogou no São Paulo, no Flamengo.
0: Ah, sim.
2: O Negão fez 3 gols ainda aqui.
0: Nossa.
2: Atropelou, viu? O Hilton não jogou, atropelou o João Mello, cara.
1: Que maravilhoso.
0: É. Sensacional.
1: Vamos ter que chamar o Clodemir uns 50 programas
0: pra ver
1: se ele chega na metade das
0: histórias. Vou lá baixar a voz do Brasil enquanto
1: por isso. Por favor.
0: Vai lá, senão porque... o cara reamanda aí pra você.
1: Cadê a voz do Brasil?
0: Tem um chato que... nem posso falar isso, mas já falei. Viu? Tem um chato que ele... Todo dia ele pergunta, e a voz do Brasil não vai passar? Não,
1: o nosso programa deve crédito, ser muito bom, né?
0: Muito bom.
1: E a Platinense, vamos falar um pouco da futsal?
0: Vamos pra gente falar tchau, infelizmente, porque, putz, esse papo
1: programa
0: tá da hora demais, foi cara. Demais. Tá
1: tem
0: muito legal, demais. Mas vamos sim, vamos falar da nossa Platinense CRZ de futsal no último sábado, né, diante de
1: Hortelândia. Né? Só um pouco, essa não.
0: E fora isso, né, Clodemir, tem os teus amigos que acham que são treinador, são jogador, porque não, anda perto de você, né? Clebão Mimoso. Clebão acho que foi jogador, jogou no Colorado, no Pinheiro.
2: Não, nunca vi falar que...
0: Aposentou o Gaúcho, tá aqui.
2: Não, eu aposentei.
0: Aposentou.
2: Aposentou. Quando ele trabalhasse, falei pra ele, isso aí é verdade, caso verídico. Cheguei dentro do varejão ali, eu tava com a esposa, ele chegou pra mim e falou assim... Ô, oh, não tem jeito de você arrumar um time pra mim. Eu falei, eu já falei pra você estudar, fazer, quer mexer com futebol, vai pra outra coisa. Que jogar, você não joga. Aí ela virou e falou, pô, você é grosso. Eu falei, não sou grosso, só foi uma verdade. Agora ele virou treinador, tem que me agradecer.
0: Tem que agradecer, exatamente. Jogar,
2: não jogar.
0: Não, só Miguel. Tá louco.
1: Ah, mas
0: entre outros.
1: A bola atrapalhava.
0: A bola atrapalha, é um detalhe que atrapalha.
1: A bola pune.
0: Ah, com certeza. Bom, mas enfim, nós estávamos falando aqui da nossa Platinense depois de uma viagem longa, né, seu Cláudio? Platinense e Matelândia, 7x3, mas assim, né, muitos erros, a gente sabe que isso poderia... Derrota ia surgir uma hora ou outra, estamos muito bem ainda, estamos com 10 pontos na terceira colocação, Matelândia 12, Cianorte é o líder com 13 desse grupo J da segunda fase. Mas agora vem Baú, né, pela frente, né, seu Cláudio?
1: Pra salvar tudo.
0: É, pra gente contar tudo.
1: A raiva. Cara, é assim, a derrota ela faz parte da competição, sim, né? Sim. Então, às vezes o pessoal fica, quer achar desculpa ali, desculpa aqui, isso, aquilo. Aí tu vê um torcedor, às vezes não sabe muito o que tá acontecendo. Aí fala, não, porque o time tinha que viajar, dormir um dia antes. Então, às vezes a pessoa não sabe o que tá acontecendo na logística.
0: É fácil, né?
1: É a gente fácil. Vai vendo com os atletas ali, a série bronze não é fácil. E a logística que a gente montou lá pra Matelândia foi sensacional, o pessoal conseguiu chegar lá de manhã, descansar o dia todo num bom alojamento, né, ter boas refeições durante a viagem, bom almoço, relaxaram na parte da tarde e chegaram pro jogo. Só que o Clodemir não vai me deixar aqui falar sobre isso e vai confirmar, uma viagem longa não é tão simples o time se recuperar. Né? Então aí o pessoal fala, mas o time jogou na sexta-feira 2 ou 3 e um era o técnico, então não quer dizer nada, isso estava previsto também no trabalho que se tem junto com o trabalho hoje do futsal. Não foi por isso, se perdeu a partida porque dentro do jogo a equipe de Matelândia foi mais eficiente, errou menos, né? A Platinense tomou gols que normalmente não toma. Né, a gente, certos gols ali de erro de marcação, prova disso que a gente estava sendo a melhor defesa do campeonato já no segundo turno, mais de 40 equipes na competição. Então não é uma situação por causa de um jogo que vai mudar tudo isso que foi feito, né? Claro, então dúvida. O Matelândia foi melhor, é um time que lá em cima os caras sabem jogar futsal, estão há muito tempo nesse período, ano passado ficaram em quarto, se eu não me engano, da competição. Então é um time que está preparado, é uma das equipes que vai brigar pela classificação. Então

0: resultado que faz parte.
1: Normal.
0: Tá 4-3, termina o primeiro tempo 4-3, num jogo bom, a gente volta pro segundo tempo, toma o quinto, tenta achar uma maneira de fazer o... Usou e tentar buscar linha, o jogo, né? E aí usou errado, e aí foi punido e faz parte do jogo. É isso aí. Agora segue a vida, tem em Baú aqui em casa, depois sai contra
1: Pinhais,
0: né? Volta pra um grande jogo contra a Cianorte, que está 3 pontos na frente, mais em saldo, a gente está anos-luz na frente deles, então é fazer o dever de casa e aqui dentro ganhar de Cianorte, e daí já vai estar passando o Cianorte. Sai para jogar contra Ipiranga, um jogo dificílimo lá, mas volta com o último jogo contra a Cianorte dentro de casa. Com Matelândia dentro de casa. E aí tem que fazer o dever de casa dos dois caras, que a gente foi jogar fora, a gente não ganhou em Cianorte, não ganhou Matelândia, tem que ganhar aqui. Faz o serviço de casa e vai fechar em primeiro ainda, se Deus quiser. É isso aí que vai acontecer.
1: Muito bem, maravilha. É isso. Foi o que eu vi também nessa partida de sábado, assisti na íntegra aí.
0: Faz parte,
1: gente, pelo amor de Deus, né? Falar qualquer coisa a respeito desse... Da nossa Platinense por causa desse resultado, realmente é resumir todo um projeto que vem dando certo por causa de um resultado negativo. Mas é isso, gente. Puxa vida, 8h28, mas.
2: Já?
1: É, eu tô falando. Eu tava esperando você voltar pra dar tchau.
2: É, e já convocamos também, né, Rafa?
1: Sabadão tem nesse,
2: né? Torcida, né?
1: Não, total.
2: Sábado tem nesse. Embaú é um time que tem os resultados negativos, porém vem de dois resultados aí sem derrota. Né? Empatou e ganhou. Morto, né? Empatou e ganhou um.
0: O jogo só é ganho.
2: O treinador lá é muito experiente, né? O Adilson.
0: Abraço, aliás, pra ele, um cara 10.
2: Gente boa demais ele. Bacana mesmo. E tem tudo pra gente recuperar esse resultado que teve lá em Matelândia. E é isso, galera. Torcida é pra torcer mesmo. Pode comentar, tem que comentar mesmo. Desde que não falte com respeito, tanto com os atletas e a diretoria. A gente vai seguir o trabalho juntamente com toda a diretoria, juntamente com a prefeitura, através do nosso prefeito e o secretário Diego. Enfim, agora é todo mundo se dar as mãos aí, pedir pra torcida realmente lotar o Chimitão, que nós precisamos. A diretoria precisa por vários setores, né? Precisa de vitória, precisa de renda, precisa de várias coisas.
1: Já foi em algum
2: várias
1: jogo
2: coisas.
1: Lá esse foi. Ano? Foi. Vai estar lá sabadão de novo?
0: Tá
2: de boa aí, né? Tá. Vai lá tomar um chope lá de leve.
0: Ele vai pagar?
2: Tobias pago já.
1: Se não for, você vai lá na cabine, que na transmissão a gente cobra ele ao vivo.
2: É. E precisamos que o Chimitão esteja lotado esse final de semana.
1: Com certeza.
2: Projeto, futebol, trabalho, qualquer sequência na vida da gente, tem erros e acertos que a gente tem que, de forma interna, blindar os nossos atletas, conversar com a diretoria e resolver alguns problemas que tem que resolver, como qualquer situação que tem no campeonato desse. E é óbvio, o campeonato está funilando, está chegando numa fase decisiva, e é onde a gente vai separar aí os como é que é, o Rafa?
1: Os meninos das crianças.
2: Os meninos das crianças.
0: E só para reforçar, tem que sempre... sabe, cara, elevar o trabalho que é feito ali da comissão técnica através do Wagner e toda a comissão com ele e dos atletas, cara, jogar, o pessoal que trabalha não vive do futebol, então os caras trabalham, conseguem sair, viajar, né, professor, 10 horas no ônibus, o pessoal que trabalha, vai lá, vive esse momento de ser atleta, se dedica pra isso, então nem sempre vai dar certo os resultados, mas a dedicação de todo o pessoal e toda a dedicação dessa diretoria que sempre dá a melhor condição dentro do possível, então, cara, vamos seguir o projeto aí, se Deus quiser, classificado pros mata-mata a gente não tá, só se cair uma nave extraterrestre aqui abduzir os caras que não foram lá naquele dia 24, lá levar o Neymar e o Vini Júnior. Só se acontecer isso para nós não estar nas eliminatórias dessa competição. Então, cara, vamos curtir, vamos apoiar para tentar ficar melhor classificado nessa chave e buscar coisas maiores na competição ainda. Boa.
1: Só uma última informação também aqui, antes de agradecer o nosso professor Claudemir. Semifinais no José Leutério no último domingo, Santa Terezinha 7, Juventude da Vila Coelho 0. E o Vasco da Vila venceu Araponguinhas 2-0. Com isso, Santa Terezinha e Vasco fazendo a final aí da Copa Platinense.
2: Meu Vasquinho.
1: O Vasco, pelo menos no campeonato aqui, tá risando.
2: Não pode ser visto.
0: tu viu no Instagram aí a resenha do capitão do Vasco? É o Tutinho, eu acho, não é? Será que é? Eu acho que era.
1: Não vi a
0: resenha.
1: Um abraço pro Baianinho lá, o pessoal.
0: O Baianinho tava
1: na... Bora lá. Tchau, seu Cláudio, boa noite pra você.
0: Tchau, boa noite a todos, foi um prazer falar aqui com o professor.
2: Demais.
0: Né, que... Ah,
2: não, tu demais. Aprendeu, né? Tu
0: que
2: aprendeu
0: entende, né? Pela primeira vez, que aqui já jogou, foi profissional. Jogou porra nem bugalinho. Aqui diz que foi pro Atlético e se não fosse a grama sintética, era o novo Cacá.
1: Cacá piorado.

0: chorar. Tobias, boa noite.
1: O Rafa Regis nunca jogou em lugar nenhum.
2: Mas nunca falei também.
1: Nunca mentiu também. Nunca mentiu.
0: Ele só dá risada das mentiras.
1: Exatamente. Eu, boa noite. Eu minto, ninguém me viu, não tinha foto naquela época, não tinha celular.
0: É impressionante como isso aqui vicia, a gente fica apaixonado de fazer esse Arena Esportivo. Pedimos aí que todos o pessoal que escuta, que assiste, possa compartilhar o programa, né? As empresas que estiverem interessadas aí a fim de trabalhar junto com a Arena Esportiva, tá aqui um belo trabalho para ser desenvolvido, enfim. Agradecer ao meu amigo Claudemir, sempre quando eu convido ele vem nas minhas resenhas, sempre ele vem, eu venho com esses papinhos furados, ele vai na onda, vai dando meus dedos e assim nós vamos levando. Mas o Claudemir é um paizão nosso aí, nos ensinou muitas coisas boas aí da vida do futebol, e a gente acredita que, e torce para que você possa realmente... Eu não, cara, eu sou um torcedor fanático teu, você sabe disso. Pra você estar num time da Série A do Paranaense, disputando novamente aí umas finais aí, eu acho que é interessantíssimo. Como a gente vibrou aquele Santos e Maringá na Copa do Brasil, né? O Claudemir vendo ele na televisão lá, foi muito, muito da hora. Demais. Então, parabéns aí, brigadão. E claro, tem os mimosos da vida, que é o Kleber, o Gaúcho, que você tem que aguentar, né? E o Mota, às vezes em quando também.
2: É. JH, uma boa noite pra você também, é nóis.
3: Boa noite, Rafa. Obrigado, meninos. Um aspas aqui, parabenizar as equipes de Santo Antônio pelas belas partidas disputadas no final de semana na Liga Sul Norte de voleibol, né? Eu tenho que puxar a sardinha, porque minha filhota é atleta lá e joga, e não só o IES Voleibol, mas o Jafão também fizeram belas campanhas aí na etapa da Liga Sul Norte de Esportes de vôlei, que foi em Santo Antônio no final de semana, e estão bem colocados aí na classificação geral. Agradeço a galera de casa, um agradecimento especial ao professor Claudemir também, faço questão de agradecer aqui pessoalmente todos os ensinamentos que eu tive ali na beira do campo, dentro do campo também. A gente sempre fala, eu como um profissional de educação física, fiz faculdade, cursei faculdade na UEMP, até hoje quero deixar um abraço grande a todos os familiares do reitor Fábio Neia, que acabou falecendo na manhã dessa terça-feira. Fábio Neia foi meu professor de anatomia no primeiro ano de educação física, um baita de um cara, apaixonado pelo esporte também, fisioterapeuta, e que há quase 10 anos estava à frente da UEMP, da Universidade Estadual do Norte do Paraná, e a gente teve uma perda muito grande aqui no nosso Norte Pioneiro. Mas um agradecimento pro professor Claudemir pelos ensinamentos, você foi um dos caras que me ensinou o que é o futebol de verdade. Eu comentei que no programa que foi o meu primeiro treinador na beira de um campo, não tive tantos, né? Não virei profissional, mas era um sonho de moleque.
0: Aposentou
3: o
0: Jair também.
3: Aposentou eu também, mas das vezes que a gente teve a oportunidade de estar junto com você ali, Claudemir, seja no vestiário, seja no campeonato, seja no treinamento, na época da Platinense lá na base, aí há 20 anos atrás, né? Então a gente aprendeu muito, então obrigado de coração por tudo que você ensinou pra mim e pra aquela rapaziada daquela época, que eu falo que o esporte, você não se torna profissional, mas você se torna um cidadão, se torna uma pessoa do bem, o esporte te molda pro mundão, e você foi um dos caras que me ensinou muito ali na beira do campo, então obrigado.
2: Obrigado, professor, que honra tê-lo aqui, foi uma emoção muito grande, é um dia muito especial também aqui no nosso programa, né, e legal demais, já vou convidar aí pros 50 vezes por 50 vezes.
3: Quando
2: vezes,
3: tiver, né? Que quiser já, vir, você tá já aí. Já
2: tá portas abertas. Obrigado, professor Claudemir.
4: Eu agradeço demais a oportunidade, pelas palavras suas aí. É um prazer participar também, espero não estar aqui daqui uns dias, né? Já tem algumas coisas acontecendo. Ah, sim. O Grêmio tá aí, o Grêmio precisa.
1: Tem que arrumar um emprego pra mim.
4: Ah, mas é rapidinho, hein? Virar logo. Mas eu agradeço a oportunidade, tô à disposição aí. Só chamar que a gente vem aqui.
0: Pensando bem, ele é o rei do acesso, né? Pode vir pro Platinense.
2: Boa, exatamente. Agradecendo aqui, ó, não falei do James, olha, coitado do James. Ficou aqui esperando.
1: E o Johnny.
0: Soldado.
1: E Reinaldo Balu. Dá uma olhada no João Castro, acho que ele mandou uma mensagem aí.
2: No que não dá. Nossa, aqui não.
1: Deve ser.
2: Deixa eu ver aqui.
0: No YouTube. O Claudio nem sabe o que tá falando, no YouTube.
2: No YouTube? Não, aí tem que ver aqui. Deixa eu agradecer também aqui o Silvio que ficou ligado, Silvio Destro. Um abraço pra você também, galera que tava com a gente no nosso WhatsApp. Valeu demais, semana que vem estaremos de volta, né? Esperamos.
3: É o primeiro presidente da Platinense.
0: Primeiro presidente da Platinense.
2: Obrigado ao Fofuxo também, que passou as informações aí da Copa Platinense, entre
0: grande
2: outros.
0: Grande Fofuxo. Tá vivo o Fofuxo? Sabe que o Fofuxo é o Diego Vieira, né?
2: Diego Vieira.
0: Ele é. Ou ele tá vivo ou tá vivo.
2: Legal demais, gente. Valeu, aquele abraço.
0: É nóis.
2: Terça que vem.
0: Cadê a malinha do Jair?

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0: Está no ar a Voz do Brasil. As notícias do governo federal que movimentaram o país no dia de hoje.
1: Olá, boa noite.
0: Boa noite para você que nos acompanha em todo o país.
1: Terça-feira, 28 de julho de 2026.
0: Vamos aos destaques na Voz do Brasil.
1: Saúde e bets.
0: Campanha orienta sobre riscos das apostas online e atendimento em saúde mental no SUS.
1: Em entrevista, Marcelo Chimatti, do Ministério da Saúde, comenta sobre o impacto das bets e o apoio para quem quer parar de jogar.
2: Uma incidência muito maior de transtornos de humor, como transtornos depressivos, transtornos de ansiedade, entre pessoas que jogam e principalmente aquelas que desenvolvem algum tipo de jogo patológico, e se trata de fato de um fenômeno novo que ele tem que ter uma atenção no campo da saúde mental.
0: Tecnologia na palma da mão. Mais de 177 milhões de pessoas usam o GovBR.
1: Hoje vamos falar sobre os níveis da conta e como ter mais segurança e acesso a todos os serviços. Carlos Oliveira.
3: Aumentar o nível da conta GovBR amplia a segurança e a quantidade de serviços que podem ser acessados na plataforma.
0: Do campo ao laboratório. Cientistas da Amazônia sequenciaram pela primeira vez o genoma do açaí.
1: A descoberta abre caminho para melhorar a produtividade, garantir mais resistência, além da geração de novos produtos. Gabriela Noronha.
4: O trabalho é resultado de uma parceria entre a Embrapa e pesquisadores da Universidade Federal do Pará.
0: Hoje, na apresentação da Voz do Brasil, eu, Luciana Vasconcelos e Luciano Seixas.
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0: O Brasil apresentou o pedido formal de consulta aos Estados Unidos no sistema de solução de controvérsias na Organização Mundial do Comércio, a OMC.
1: A iniciativa do Ministério das Relações Exteriores contesta o aumento das tarifas imposto pelo governo norte-americano sobre as exportações brasileiras.
0: O Brasil questiona a tarifa adicional de 25% aplicada a produtos brasileiros e a taxação de 12,5% a um grupo de 60 países.
1: O pedido considera que as medidas norte-americanas são injustificadas e incompatíveis com obrigações dos Estados Unidos.
0: E está amparado no Acordo Geral sobre Tarifas e Comércio do Entendimento Relativo às Normas e Procedimentos sobre Solução de Controvérsias da OMC.
1: A solicitação é a primeira etapa para tentar um acordo direto entre os países junto ao órgão internacional.
0: E Brasil e Coreia participaram hoje em São Paulo de um fórum empresarial.
1: Promovido pela APEX, a Agência Brasileira de Promoção das Exportações e Atração de Investimentos, o encontro ocorreu no contexto da visita oficial do presidente sul-coreano Lee Jae-myung ao Brasil esta semana.
0: No encontro foram discutidas oportunidades para aumentar a relação bilateral de comércio, principalmente em setores do agronegócio, mineração, defesa e tecnologia.
1: O presidente da APEX, Laudemir Miller, destacou que, embora a movimentação comercial entre os dois países tenha chegado a 11 bilhões de dólares em 2025, a participação do Brasil nas importações da Coreia do Sul ainda é pequena.
5: O Brasil participa com 1% do comércio da importação da Coreia. Nós temos interesse e estamos crescendo o nosso mercado de frutas, café, especialmente a área de aeronáutica, defesa, mineração, minerais críticos, que é tão importante para nossos países, farmacêutico, biocombustíveis, que eu já comentei, química, a parte de tecnologia, e são esses empresários que estão aqui nesse encontro tão importante.
0: E o acordo de livre comércio entre o Mercosul e Singapura entra em vigor no próximo dia 1º de agosto.
1: O decreto que promulga o tratado foi publicado nesta terça-feira no Diário Oficial da União.
0: Para apoiar a implementação do acordo, o Ministério do Desenvolvimento, Indústria, Comércio e Serviços disponibilizou manuais com orientações para exportadores, importadores e operadores de comércio exterior.
1: Os documentos estão no portal Siscomex na internet.

0: internet.
1: O Ministério da Saúde lançou uma campanha de utilidade pública de prevenção aos danos das apostas online.
2: A iniciativa alerta a população sobre os riscos associados ao uso abusivo das bets e divulga serviços de saúde mental oferecidos pelo SUS para acolhimento e tratamento de apostadores afetados.
1: A campanha é veiculada na televisão, no rádio e nas redes sociais. Vamos ouvir?
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1: Para falar sobre as bets e o impacto na saúde de quem joga, conversamos com Marcelo Quimatti, diretor do Departamento de Saúde Mental, Álcool e Outras Drogas do Ministério da Saúde. Vamos ouvir.
2: A gente conversa agora com Marcelo Quimatti, diretor de Saúde Mental, Álcool e Outras Drogas do Ministério da Saúde, para falar sobre saúde e apostas eletrônicas, as famosas bets. Muito obrigado, Marcelo, pela sua presença aqui na Voz do Brasil.
3: É um grande prazer e muito obrigado o convite.
2: Marcelo, para começar, o fato de uma pessoa realizar apostas já é considerado um vício ou existem etapas? Quando é que passa a ser realmente um problema?
3: Não, o fato de jogar, ele não é propriamente um problema, e muito menos um problema de saúde mental. A questão é que não existe um limite em que a gente pode dizer esta forma de jogar, ela é absolutamente segura. E a pessoa, ela migra muito rápido de um jogo que ele acontece por lazer exclusivamente para um jogo que ele acontece de uma forma compulsiva e que traz vários problemas associados tanto à saúde mental quanto à saúde financeira.
4: Agora, uma pessoa viciada em bets, Marcelo, ela consegue reconhecer o próprio vício? E como você disse aí, existe uma forma segura de se apostar em bet?
3: Não existe uma forma segura. Existe todo um processo que dá a relação da pessoa com uma plataforma ou com um jogo, que ela se modifica muito rápido. Normalmente, quando uma pessoa ela começa a jogar, ela começa a fazer isso por lazer, ainda que existam pessoas que elas começam a jogar como uma forma de aumentar os ganhos mensais. Esta forma, essa segunda forma, ela é particularmente muito perigosa e é muito difícil que uma pessoa que ela entre numa plataforma de jogos com essa intenção, ela não desenvolva problemas. Quando uma pessoa começa a jogar, tanto mesmo que seja uma situação de lazer, ela num primeiro momento em que ela joga, ela começa a ganhar. Ela ganha porque existe um mecanismo dentro de uma plataforma que ela estipula a partir de um algoritmo que ela tem que ter pequenos ganhos para que ela se mantenha dentro daquela plataforma jogando. Porque do ponto de vista neurobiológico, um pequeno ganho que a pessoa tem dentro de uma plataforma tem um efeito cerebral muito parecido com um grande ganho. Então a pessoa tem uma sensação de que ela está no controle, que ela está ganhando com aquilo, e quando ela coloca dentro de uma planilha ou vê depois de uma hora, duas horas de jogo, quanto que ela ganhou e perdeu, ela realmente perdeu. Então, e daí neste momento ela continua jogando de uma forma compulsiva, por um lado, porque aqueles ganhos elas trouxeram prazer para ela, mas por outro lado, porque ela começa a correr atrás de um prejuízo do que ela teve. Aí quando esse processo está desencadeado, é muito perigoso e a pessoa ela tende a ter impactos muito importantes dentro tanto da saúde mental quanto da saúde financeira.
2: O senhor falou saúde financeira, né? E a saúde mental, quais são os impactos mais comuns que a gente vê dentro da pessoa, para a vida familiar, no trabalho? Como é que acontece?
3: Então, do ponto de vista da saúde mental especificamente, do ponto de vista epidemiológico, existe uma associação que não é uma associação só que é feita em estudos no Brasil, mas na literatura internacional, que eles apontam que existe uma incidência muito maior de transtornos de humor, como transtornos depressivos, transtornos de ansiedade, entre pessoas que jogam, e principalmente aquelas que desenvolvem algum tipo de jogo patológico. Nós temos também várias outras dependências a álcool e outras drogas, que eles também estão associados ao jogo compulsivo. E existe, por exemplo, uma taxa de suicídio que ela é 5 vezes maior do que a população em geral entre pessoas que desenvolvem problemas com jogos e apostas.

0: Agora, qual deve ser o primeiro passo para a pessoa que reconhece esse vício em BETS? E existe essa ajuda no Sistema Único de Saúde?
1: Sim, como você havia perguntado, existe uma dificuldade de identificação de quando isso se torna um problema. Em saúde mental, a gente tem dois parâmetros que eles são bastante importantes para definir algum tipo de dependência, que é o primeiro, quando uma pessoa ela deixa de fazer outras coisas ou quando aquilo tem um impacto no cotidiano dela. Aquilo tem um impacto no cotidiano da pessoa, normalmente é difícil de mensurar, principalmente quando alguma coisa ela não é criminalizada. Então ela tende a naturalizar aquela prática que ela desenvolve. Dentro de saúde mental, é muito importante que a pessoa ela ouça as pessoas que estão ao redor, que elas normalmente têm uma sensibilidade muito maior e muito mais apurada para identificar diferenças e mudanças no padrão do cotidiano. Então, se, por exemplo, a pessoa é casada e o cônjuge fala assim, olha, você está jogando demais, você está com um problema, escute essa pessoa, porque muito provavelmente você está com um problema sim. E aí o Sistema Único de Saúde, ele está passando por um processo de qualificação em relação a cuidado de pessoas com problemas com jogos e apostas, e é uma qualificação necessária porque esse é um fenômeno novo e que do ponto de vista epidemiológico cresceu muito rápido ao longo dos últimos anos, e existe um desenvolvimento de uma plataforma de acesso a cuidado com acesso digital, através do meu SUS digital, para pessoas que têm problemas com jogos e apostas, e que funciona. Foi muito importante a gente desenvolver esse tipo de estratégia, na medida em que as problemas com jogos e apostas, muito frequentemente elas estão dentro do cotidiano delas, num ambiente digital, e que tem muito mais sentido para elas acessar o cuidado através de uma plataforma digital.
2: E nessa plataforma digital que existe, é possível ver se você tem problema, se você não tem, se alguém falou, olha, eu acho que você está com problema. Aí você pode, nessa plataforma, dentro do meu SUS digital, para poder ver, identificar, né?
1: Sim, existe uma testagem que ela tem uma sensibilidade e uma especificidade acima de 90%. A partir dessa testagem, a pessoa ela é encaminhada para uma outra plataforma, com qual ela vai receber atendimento, e aí ela vai ter um processo de acolhimento, de avaliação, e a partir daí é desenvolvendo um plano terapêutico para ela.
0: Agora, existe uma plataforma de autoexclusão para as pessoas que não querem mais jogar. Como é que funciona essa plataforma e para quem ela é direcionada?
1: Não, ela é fundamental. É fundamental porque, como se trata de um problema e que, uma vez instalado, a pessoa ela continua utilizando plataformas de uma forma compulsiva, a plataforma de autoexclusão é uma estratégia na qual ela para de receber propaganda, ela para de não tem acesso às plataformas de jogos através de um acesso que dá pelo GovBR e que ela se cadastra dentro dessa plataforma de autoexclusão. Dentro dessa plataforma de autoexclusão existe já orientações em relação a como ela procura cuidado na área de saúde mental, e nós temos identificado que mais de 30% das pessoas que se autoexcluem identificam que já apresentam algum tipo de problemas de saúde mental relacionado aos jogos e apostas.
2: Quando você se auto-exclui, o que acontece?
1: Você não consegue acessar plataformas de jogos e você não recebe propagandas relacionadas a jogos e apostas a essas plataformas.
2: E só eu posso fazer? Um parente, alguém que vê que eu tenho problemas, pode fazer isso pela pessoa?
1: Sim, o acesso é através do CPF e através do SOLGOV.
2: Ah, então se eu ver que um familiar precisa disso, eu posso ir lá colocar o CPF dele e auto-excluí-lo dessas plataformas?
1: Sim, mas de qualquer forma, a intervenção da família é muito importante que ela se dê de uma forma pactuada junto com o usuário, porque é muito importante que a família seja próxima no sentido de apoiar qualquer tipo de intervenção na área de saúde. E a plataforma de autoexclusão é bastante importante, mas quando ela está associada a um problema relacionado à saúde mental, é muito importante que a isso se some uma procura de cuidado.
2: prática. Então,
0: e uma vez feita essa autoexclusão, não tem como sair.
1: Existem algumas modalidades em que a pessoa é excluída por um mês, dois meses, seis meses ou por um tempo indeterminado. Então isso vai variar de acordo com a modalidade que a pessoa escolhe ela ser autoexcluída.

0: Então, só para destacar que esse vício é um problema, sim, de saúde mental, para as pessoas estarem de olho, a família sabe, olha, não é uma brincadeira, é um vício, é um problema de saúde pública.
1: Não, e é um problema de saúde pública bastante importante. Ao longo desses últimos anos, a gente teve um aumento de procura na área da rede de atenção psicossocial de quase 150%, um aumento ao longo desses últimos anos, e com alguns meses, né, do desenvolvimento de ações de acesso digital ao cuidado, a gente teve uma procura gigantesca ao longo dos últimos meses. Então, de fato, é um problema de saúde pública, é um problema que ele teve um crescimento bastante importante durante os últimos anos. Ele se acentua muito durante o período da pandemia e se trata, de fato, de um fenômeno novo que ele tem que ter uma atenção no campo da saúde mental.
2: Tá certo, então. Nós conversamos com o Marcelo Chimatti, que é diretor de saúde mental, álcool e outras drogas do Ministério da Saúde. Marcelo, muito obrigado pela presença aqui na Voz do Brasil.
1: Muito obrigado o convite, foi um prazer estar aqui.
0: Você que é usuário do gov.br, sabia que já pode aumentar os níveis da sua conta para ter mais segurança e acesso a serviços?
3: A conta gov.br possui os níveis bronze, prata e ouro. Cada um deles determina os tipos de serviços disponíveis e o grau de proteção.
0: E com alguns passos, você pode avançar para o nível ouro, o mais completo e seguro. Saiba como fazer na reportagem de Carlos Oliveira.
4: Aumentar o nível da conta GovBR amplia a segurança e a quantidade de serviços que podem ser acessados na plataforma. O nível mais completo é o ouro, o segundo é o prata e o bronze é o mais básico. Se sua conta GovBR for bronze ou prata, você pode subir para o nível ouro. Isso leva alguns minutos e deixa sua conta bem mais protegida contra fraudes e golpes. O diretor do Departamento de Identidade Digital da Secretaria de Governo Digital do Ministério da Gestão, Hudson Mesquita, detalha um dos caminhos para aumentar o nível de sua conta GovBR.
5: Uma das opções para fazer isso é pelo aplicativo GovBR. Para baixar, é só ir na sua loja de aplicativos, por exemplo, a Play Store ou App Store, fazer o download e instalar o aplicativo. Na verdade, com o app GovBR, a navegação na plataforma GovBR como um todo fica muito mais fácil.
4: Aí, logo na parte de cima do aplicativo GovBR, tem o botão Ver Nível. Quando você clicar nesse botão, vai aparecer o nível de sua conta e a opção Aumentar Nível da Conta. Se o seu nível não for ouro, você clica e vai seguindo o passo a passo. Uma das tarefas é o reconhecimento facial. Ao final do processo, você passa a ter a conta ouro. Um jeito ainda mais fácil é usar a Carteira de Identidade Nacional, a SIM. Se você já tirou a sua, quando abrir o aplicativo GovBR para aumentar o nível, selecione a opção de fazer isso por meio da SIM. Você usa o aplicativo GovBR para ler o código QR que fica na sua carteira de identidade nacional. Depois, é só seguir o passo a passo até concluir tudo. Com o nível ouro, é possível habilitar a autenticação da sua conta GovBR em duas etapas. Isso deixa a sua conta ainda mais protegida. E para assinar os seus documentos no GovBR, só é possível se você tiver o nível prata ou ouro. Para saber mais sobre os níveis da conta GovBR, acesse o site gov.br/conta. Reportagem Carlos Oliveira.
3: O início do inverno, marcado por tempo seco na maior parte do país, contribuiu para o desenvolvimento da safra no Brasil.
0: Por outro lado, o excesso de chuvas que atinge o Rio Grande do Sul pode trazer prejuízos para as plantações. A análise é da Conab.
6: O clima favoreceu o desenvolvimento das lavouras e o avanço da colheita na maior parte do país em julho. Mas o excesso de chuvas no sul e a falta de umidade em algumas áreas do Nordeste e do Centro-Oeste mostram que os efeitos sobre as plantações variam conforme a região e a cultura. É o que mostra o boletim divulgado pela Companhia Nacional de Abastecimento. A diretora de Política Agrícola e Informações da Conab, Nayara Andreoli Bittencourt, destaca os principais pontos do levantamento.
7: Entre 1º e 21 de julho, os maiores volumes de chuva ficaram concentrados em parte das regiões norte e sul e também no leste e no nordeste. Na maior parte do país predominou o tempo seco. Isso foi favorável porque ajudou a maturação e a colheita do algodão e também do milho na segunda safra.
6: A diretora da Conab, Nayara Bittencourt, também explica que no sul a umidade ajudou as lavouras de inverno, mas as chuvas mais intensas trouxeram pontos de atenção no Rio Grande do Sul. Já no Nordeste, a falta de água no solo afetou áreas de feijão e de milho, cultivado na terceira safra.
7: No Rio Grande do Sul, as chuvas intensas do final do período podem ter causado danos localizados por enxurrada, alagamento e também lixiviação de nutrientes.

0: Lixiviação é quando o excesso de água leva embora o nutriente do solo e reduz a fertilidade.
1: Já o algodão e o milho foram beneficiados pela falta de chuvas nas regiões centro-oeste e sudeste, diferente do que ocorreu no Mato Grosso do Sul. O tempo firme prejudicou o desenvolvimento das lavouras de trigo. Para acompanhar essas mudanças, a Conab também analisa índices de vegetação obtidos por imagens de satélite. Eles ajudam a identificar o vigor das plantas e comparar o desenvolvimento das lavouras ao longo do tempo. Reportagem Pablo Mundim.
2: Pela primeira vez, pesquisadores da Amazônia sequenciaram o genoma do açaí, um dos frutos mais representativos da economia da região norte.
3: Essa técnica fornece um mapa genético do fruto, permitindo identificar os genes responsáveis por características como produtividade e resistência a doenças.
2: Isso contribui para o desenvolvimento de espécies mais adaptáveis, produtivas e resistentes.
3: Além de abrir novas oportunidades para a indústria e a pesquisa científica.
4: Todos os dias, em uma fábrica na Flórida, toneladas de polpa do açaí amazônico são transformadas em alimentos energéticos prontos para o consumo. A produção é resultado de um trabalho que começou há mais de 10 anos, quando Débora Saraiva e o marido resolveram levar o sabor original do Brasil para o mercado norte-americano. Segundo a empresária, o açaí é reconhecido lá fora como um superalimento.
5: Existe uma infinidade de possibilidades no uso do açaí, não só no mercado alimentício, mas também na parte cosmética. Então, cada vez mais eu percebo que as pessoas têm conhecimento do fruto. Sabem que é um fruto poderoso, um fruto rico em nutrientes.
4: O fruto da Amazônia ultrapassou as fronteiras geográficas e também da ciência. Pesquisadores sequenciaram pela primeira vez o genoma do açaí. O trabalho é resultado de uma parceria entre a Embrapa e pesquisadores da Universidade Federal do Pará. O professor Rafael Baraúna, do Instituto de Ciências Biológicas da UFPA, explica quais as contribuições que esse estudo vai trazer.
6: A gente passa conhecer todo o funcionamento fisiológico daquela planta, e aí entra, por exemplo, o melhoramento genético. Cada variante daquela do açaí podem ter características específicas, como, por exemplo, melhor produtividade, maior polpa do fruto, maior resistência à seca, maior resistência à praga, maior altura e, enfim, diversas outras possibilidades.
4: A coautora do estudo e pesquisadora da Embrapa Amazônia Oriental, Elisa Moura, avalia que o conhecimento do genoma é um importante ponto de partida para identificar os genes relacionados a características desejáveis da planta.
7: Tem várias aplicações agora que a gente vai poder utilizar com o genoma e poder avançar em pesquisas variadas. Eu vou poder, ainda na fase de muda, identificar plantas que produzem frutos menores, que produzem mais rápido.
4: O estudo reuniu uma equipe de 14 cientistas brasileiros e contou com financiamento da Fundação Amazônia de Amparo e Estudos e Pesquisas e do Conselho Nacional de Desenvolvimento Científico e Tecnológico. Reportagem Gabriela Noronha.
2: Instalação de sistemas de bombeamento, compra de ração, de motor para embarcação, gelo, combustível.
3: São muitos os gastos e investimentos necessários para viver da pesca no país.
2: Uma ferramenta de cálculo pode ajudar esses profissionais a encontrar crédito para negócio.
8: Por meio do preenchimento de algumas informações básicas, pescadores e aquicultores podem fazer simulações para encontrar linhas de crédito compatíveis com seu perfil. É para isso que foi criada a ferramenta de cálculo do crédito do Programa Nacional de Fortalecimento da Agricultura Familiar, Pronaf Azul. Significa mais renda para quem tira o sustento das águas e mais alimento de qualidade para os brasileiros, como destacou Clécio Nerbi, coordenador-geral de infraestrutura e fomento do Ministério da Pesca e Aquicultura.
9: Uma iniciativa que conecta pescadores artesanais e aquicultores familiares ao crédito rural.
8: Além de atender aos produtores, a ferramenta também pode ser utilizada por técnicos de assistência técnica, extensão rural e pesqueira, cooperativas, colônias de pescadores, associações e outras organizações que prestam orientação sobre o acesso ao crédito rural. São 3 linhas disponíveis, voltadas para diferentes objetivos e faixas de renda, como exemplificou Clécio Nerbi, do Ministério da Pesca e Aquicultura.
9: Ele funciona como uma ponte inteligente, direcionando o pescador ou aquicultor para a linha de crédito que melhor se encaixe na sua necessidade.
8: Vale lembrar que a simulação tem caráter informativo e não substitui a análise realizada pelas instituições financeiras, nem representa aprovação ou garantia de contratação do crédito. O endereço para acessar a ferramenta é simuladorpronaf.com.